0: hoje, dia 25 de junho, hoje é dia do imigrante. Tem aniversário de George Michael, cantor britânico, Fernanda Lima, atriz e apresentadora de TV, Hugo Bonemer, ator brasileiro, e Rodrigo Bentancur, futebolista uruguaio. Parabéns, feliz aniversário. No tempo, foi em 1970 que o secretário de Segurança do Rio de Janeiro negou a existência do Esquadrão da Morte, a polícia que matava presos políticos. Em 1975, depois de 447 anos de dominação portuguesa, Moçambique, na África, se tornou um país independente. Em 1994, o jogador argentino Diego Maradona foi excluído da Copa dos Estados Unidos. O exame de doping mostrou que ele havia consumido substâncias não permitidas pelo regulamento. E em 1993, Kim Campbell era empossada como a primeira mulher a ser primeira-ministra do Canadá. Amanhã a gente volta com mais Agenda do Rádio. Até lá.
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1: Queridas amigas, queridos amigos, o programa Vivendo com Otimismo. E aqui hoje, eu pessoalmente estou tão feliz porque está aqui o Guilherme, né? Guilherme, que é o filho do Ricardo
2: Honório,
1: que faz o programa conosco. Ai, meu Deus.
2: Tudo bem.
1: Então, é uma felicidade, gente, uma felicidade, viu? Estar aqui com vocês hoje.
2: Olha, é o Guilherme, né?
1: Ele não é o Guilherme?
2: É, né?
1: Uhum. Foi, isso. Então, bom, já identificamos aqui, já nos apresentamos. Olhe, queridos, queridas, é uma pergunta que fica no ar. Desde o começo do programa, uma pergunta fica no ar. Por que carregar melindres? Sabe o que é melindres? Né?
2: Mágoas.
1: Porque ressentimento. Certo. Revolta. É um mal-estar com relação a uma pessoa, a situação, um acontecimento, um lugar. Quanta gente que vai trabalhar, eu odeio ir trabalhar, né? Porque não gosta do lugar que estava trabalhando. Né?
2: Sabe que uma vez um amigo meu, amigão, ele era dentista e ele era uma ótima pessoa, mas ele era meio exasperado. E ele queria, na verdade, fazer medicina, mas não foi possível, ele fez odonto. Ele dizia, eu detesto atender. O prefeito era da capital que ele trabalhava, era cliente dele. Os clientes eram ótimos, sabe? O consultório lindo. Teve uma vez que

0: estava tão abafado por fazer há tanto tempo, né, um trabalho que ele não gostava, que ele era bastante artístico, que ele bateu a porta do carro na mão. E foi meio de propósito. Para ele se permitir se ausentar. Porque ele era todo responsável. Olha que loucura que a gente faz. Porque às vezes as pessoas se machucam para evitar.
1: E aí dá aquela indagação, né, Ricardo? Por que carregar? É, a história é essa. Por que carregar esse peso na alma, na consciência, certo? De não gostar de tal coisa, de fulano, de lembranças. Porque aquela vez, né? Aquela vez, hoje, às vezes os figurantes da história já foram, né? E a pessoa carregar, a questão é essa, carregar, porque muitos carregam vida inteira, não gosto de fulano de jeito nenhum, não suporto, se estiver num lugar eu saio, né? Não quero nem olhar para ela, para ele, né? Por que carregar esses melindres? Por que carregar? O que que isso pode representar para nós, viu? De positivo? Tem alguma coisa positiva?
2: Pois é, meu amigo. Enquanto você falava, enquanto a Edith citava esse exemplo, né, que ela nos trouxe, eu fiquei pensando na pergunta que o senhor fez. Por que isso? Né?
1: Isso.
2: Por que que a gente faz isso? O melindre, você viver desassossegado com a presença de alguém, viver desassossegado porque alguém falou isso, alguém falou aquilo. E a única resposta que eu chego neste momento é a nossa ignorância. Eu estou convencido, eu digo estou convencido porque eu não posso dizer que tenho certeza, que ninguém tem certeza de nada, mas eu estou convencido que grande parte dos nossos sofrimentos, primeiro, são causados por nós mesmos. E segundo, a causa desses sofrimentos é a nossa ignorância. E por que que nós somos tão ignorantes com relação a nós mesmos? Porque nem sempre nós temos disposição para buscar um autoconhecimento, se conhecer. Vem cá, eu estou com raiva da Edith, eu não suporto a Edith. A presença da Edith me faz mal. Eu tenho que parar e me perguntar, mas por quê? Por que que a presença da Edith me faz mal? O problema está na Edith ou o problema está em mim? Sem perceber, eu fico me martirizando e muito provavelmente a Edith não está nem aí para mim. Ela nem sabe que eu estou me martirizando. É. E eu fico carregando um fardo desnecessário.
1: É.
2: Né? E isso vai trazer problemas emocionais e muitas vezes
1: físicos.
2: Né? Os médicos, os cientistas já falam, por exemplo, que o câncer, que é praticamente uma epidemia no mundo hoje, hoje em dia, uma das principais causas do câncer é a insatisfação do indivíduo consigo mesmo. Ele não gosta dele, ele não gosta do trabalho dele, ele não gosta do ambiente dele, não gosta de nada. Então, isso vai gerando um ambiente psíquico tão pernicioso que acaba gerando doenças para o próprio indivíduo. Então, para finalizar, essa pergunta que o senhor trouxe no início da sua fala é extremamente importante. Buscarmos o porquê das coisas. Por que que eu sou tão sensível a uma coisa ou outra? Por que que eu me sinto magoado por qualquer coisa? Por quê? Enquanto a gente não buscar responder para nós mesmos essas perguntas, nós vamos continuar nos adoecendo e adoecendo aquelas pessoas que convivem com a gente.
1: Isso.
2: Porque a gente se torna chato, se torna exigente, perfeccionista e ninguém aguenta conviver com uma pessoa assim, nem ela própria.
1: É natural, queridas e queridos. natural sentir-se contrariado alguma vez. Mas carregar, ter sempre uma lembrança nefasta, né? Ou palavra.
0: Hoje ele está com vocabulário, hein? Né, Ricardo?
1: Carregar algo que vem só trazendo isso que você está falando, Ricardo.
2: Mas é nefasto, é pernicioso.
1: É pernicioso. Por que fica carregando? Então nós dirigimos hoje o nosso programa às pessoas para que, na medida do possível, façam uma análise. Por que que eu tenho raiva de fulano? Por que que eu odeio isso? Por que que eu carrego o ódio? Não é só de pessoas, é de situações.
2: Uhum.
1: Ué, né?
2: Exatamente.
1: É mesmo?
2: A gente não pode esquecer.
1: Xinga o salário, né? Porque o salário...
2: E não faz nada para melhorar, né?
1: Só xinga. Talvez não. Então... indagar por que que carrega essas coisas, essa contrariedade dentro de si, esse veneno no coração.
2: É.
1: Então é isso, queridos, vamos fazer um exame e pôr uma gota de amor sozinha, resolve tudo isso. A gota de amor a você mesmo, uma gota de amor. Você já resolve isso.
2: E lembrar, seu Lorival, que o perdão, uma das principais funções do perdão é nos libertar
1: isso.
2: Daquela situação.
1: Pois é.
2: Né? Perdoa e segue livre, tua vida.
1: Livre disso.
2: Se livra daquilo, exatamente.
1: Tá bom. Um grande abraço, gente. Fique com Deus e vamos em frente.
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0: apenas ocorrem nos quatro cantos do Brasil. 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Então, não fique de fora. Reúnam seus familiares e amigos e faça uma bela festa junina.
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3: Hora certa, 9:38.
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0: Davi Alcolumbre, do União do Amapá. A PEC foi aprovada na Câmara dos Deputados por uma ampla maioria, com apenas 22 votos contrários. A semana no Senado está esvaziada pelo feriado de São João e pelo jogo do Brasil na Copa do Mundo. O presidente da CCJ, Otto Alencar, do PSD da Bahia, não marca reuniões em semanas semipresenciais devido ao baixo quórum. Enquanto isso, uma PEC alternativa apresentada pela oposição para manter a escala 6x1 e permitir contratos por hora foi despachada à Comissão de Constituição e Justiça no dia seguinte à aprovação da PEC original na Câmara. Alcolumbre criticou a pressão para despachar a matéria e sugeriu que a proposta poderia ser melhorada no Senado. E a Polícia Federal realizou uma operação contra suspeitos de fraude no Banco Digimais. A instituição é controlada pelo Bispo Edir Macedo, fundador da Igreja Universal do Reino de Deus. Além do bloqueio de bens e valores de até 670 milhões de reais, mais de 50 policiais cumpriram 9 mandados de busca e apreensão. A justiça também autorizou a queda dos sigilos bancário e fiscal dos investigados.
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3: O Museu Nacional fica localizado na Quinta da Boa Vista, em São Cristóvão, Rio de Janeiro. Palácio em estilo neoclássico foi doado por Elias Antônio Lopes ao príncipe regente de Portugal, Dom João, em 1808, quando a corte se mudou para o Brasil. O local tornou-se então residência da família imperial antes de abrigar o Museu Nacional. O palácio foi residência da família real portuguesa de 1808 a 1821. Pertenceu à família imperial brasileira de 1822 a 1889. Abrigou a primeira Assembleia Constituinte Republicana de 1889 a 1891 e é a sede do museu desde 1892. Considerado o maior museu de história natural da América Latina. Sua área de quase 10 mil quilômetros quadrados abriga um acervo de 4 milhões de objetos e desde 1946 pertence à Universidade Federal do Rio de Janeiro. O Paço de São Cristóvão foi tombado em 11 de maio de 1938 pela Secretaria de Patrimônio Histórico e Artístico Nacional. Entre as peças do acervo se encontram fósseis de várias partes do mundo, esqueletos de enormes dinossauros, indumentárias de índios, múmias egípcias, equipamentos e armas de civilizações primitivas, entre outras. Em uma sala existe um gravador primitivo fabricado pela companhia de Thomas Edison e utilizado por Rocket Pinto, que fez várias gravações de cantos e cerimônias indígenas. Entre as atrações do museu que mais fazem sucesso com o público estão os enormes esqueletos de dinossauros. Eles são mostrados sobre plataformas que simulam o local onde vive a exibição de vídeos e atividades especiais para menores.
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1: Rádio Acesa FM, 10 horas e 12 minutos.
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3: Olá, Brasil, está no ar o Central de Notícias e vamos aos destaques desta hora. Dados do Observatório das Migrações Internacionais indicam que em 2025 os cubanos ultrapassaram os venezuelanos e assumiram o primeiro lugar no ranking de pedidos de refúgio no Brasil. Segundo o estudo Refúgio em Números 2026, foram registrados 75.599 pedidos de refúgio no Brasil em 2025, sendo 41.919 de cubanos, o que corresponde a 55,4% do total. O número de cubanos representa aumento de 88,1% em relação a 2024. Os venezuelanos aparecem em segundo com 21.233 pedidos, ou 28,1% do total. Em seguida vem colombianos, angolanos, marroquinos e ganenses. A região norte registrou 52,4% das solicitações e o sudeste 29,2%. O nordeste teve o menor percentual de 1,9%, enquanto o sul registrou 13,3% e o centro-oeste 3,2%. A Receita Federal e a Polícia Federal interceptam carga de madeira com cocaína na fronteira. A Operação Timber Shield, em ação conjunta com Estados Unidos e Bolívia, pode resultar na maior apreensão da história do país. Droga estava oculta na estrutura do material. 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
1: Estamos chegando com mais um Love Music. O melhor do romantismo chegando no seu rádio. Eu sou a Maria Lima e esse é o programa que faz você se apaixonar. Vem comigo, sejam bem-vindos.
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1: Uma melhor que a outra aqui no Love Music. Voltaremos já.
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3: A seleção da França chega à Copa do Mundo de 2026, consolidada como uma das principais candidatas ao título mundial, de acordo com analistas e mercados de apostas. O capitão e grande estrela da companhia é Kylian Mbappé. Com 12 gols marcados em Copas, o atacante do Real Madrid está a apenas 2 de superar o recorde histórico de Just Fontaine, que marcou 13 vezes em 1958. Para este Mundial, a França também renovou sua identidade visual com novos uniformes. O kit reserva batizado de Liberté é uma homenagem à Estátua da Liberdade, presente da França aos Estados Unidos em 1886, apresentando uma cor verde acinzentada que remete ao cobre oxidado do monumento. Os Le Bleu estão no grupo 1, junto com Senegal, Iraque e Noruega.
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4: No inverno, o Brasil se aquenta com as festas juninas. Santo Antônio, São Pedro, São João. A festa junina foi incorporada pela Igreja Católica que cristianizou os antigos povos europeus. Neste sincretismo, a celebração adotou também elementos pagãos como a fogueira, usada para espantar os maus espíritos e proteger a colheita. Festa junina, uma tradição que não cabe apenas em um mês.
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1: 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Voltamos já.
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0: fofocas. Olha, Camila Rodrigues relembra divórcio e desabafa. Foi pega de surpresa. A Camila Rodrigues relembrou um dos momentos mais difíceis de sua vida amorosa ao responder uma reflexão sobre emoções nas redes sociais. A atriz contou que foi surpreendida pelo fim de um relacionamento justamente quando gravava Desejo Proibido 2007, novela da TV Globo, e precisou encarar uma cena de casamento apenas um dia após a separação. Fui pega de surpresa com essa separação. Um mês antes, ele me deu o carro dos meus sonhos. Embora não tenha citado nomes no relato, a atriz foi casada com Bruno Galhaço entre 2006 e 2008. Os dois se conheceram nos bastidores da novela América 2025. Cara, que história! Nem eu sabia. E eu garanto que você também não. Beijo no coração, ficamos por aqui. Eu volto amanhã fofocando muito. Tchau, tchau!
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1: É amor no ar. No Love Music é assim, muito romantismo. Daqui a pouco tem mais.
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1: Esse foi mais um bloco do Love Music. Voltamos já.
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2: É hora da hora. Hora certa.
3: Rádio Acesa FM, 11:27. 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
1: Esse foi mais um bloco do Love Music. Voltamos já.
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1: Escute Deus pela Palavra. Esse é o meu e o seu programa, o nosso programa que começa agora mais uma vez. Hoje nós temos mais um tema maravilhoso que se chama Ser Pequeno e Humilde na Presença de Deus. E para nós meditarmos esse tema, eu convido a você que tem a oportunidade de ter o exemplar da Bíblia Sagrada na sua casa, abrir em São Mateus 11, versículo 25 e 26. Meu amigo, meu irmão, que a graça de Deus possa habitar sempre no seu coração. Nós vamos aqui falar de uma coisa muito necessária na vida daquele que merece e quer crescer na presença de Deus. Ser alguém na presença de Deus. Deus ama todos, vai dizer a palavra, com amor incondicional. Mas quer crescer nesse mundo e na presença do Senhor, nós precisamos de ser humilde, procurar viver a palavra e ser pequeno diante de Deus. Porque o apóstolo São Paulo vai dizer que na minha fraqueza que Deus habita. O apóstolo, na sua santa sabedoria, sabia que na fraqueza que Deus habita, o próprio Jesus falou com ele: basta a minha força, Paulo, para que você seja tudo. Esse Deus maravilhoso que vem mostrando através da dinâmica da palavra, todos aqueles que abrem o coração, como o apóstolo São Paulo, você e eu neste momento, qual era o nosso caminho, como se tornar feliz nessa vida, como se tornar melhor, como ser mais de Deus, como amar e entender a vida. Obrigado, Senhor, pela oportunidade de escutar a tua palavra. Ainda que eu estou ministrando essa graça, Senhor, quem recebe primeiro sou eu. Porque antes que a minha palavra seja lançada, o meu ouvido, o meu coração já sabe daquilo que o Senhor está falando conosco, daquilo que o Senhor vai direcionar através do meu ministério, através daquilo que eu tenho aprendido em ti, através da minha entrega, aquilo que todos nós, rádio ouvintes, precisamos escutar da sua parte. Como é maravilhoso o Espírito Santo. O Espírito Santo está em nós pelo batismo. Ele está sempre em prontidão para que nós possamos crescer interiormente. Porque ele mostra o caminho, ele é a luz e ele nos conduz. Vem Espírito Santo nesse dia, sobre esse que está ouvindo, sobre esse que está sedento, sobre esses que estão chorando. Vem nos curando no poder do nosso amado Jesus Cristo. Muitos se falam do fim do mundo, mas aqui nós estamos falando de um começo melhor na presença de Deus. Esse Jesus Cristo amado que vem nos capacitar através desse programa, que nós possamos juntos crescer na oração, crescer na intimidade com Deus, na estatura espiritual em Cristo Jesus. São Paulo vai dizer que já não sou eu que vivo, é Cristo que vive em mim. Está lá em Gálatas 2:20. Que nós possamos ter essa perspectiva de São Paulo no coração. E melhor do que isso, poder realmente um dia dizer e viver isso que ele nos testemunha na sua carta aos Gálatas. Meu amigo, meu irmão, abre seu coração, porque o Espírito Santo vai derramar no meio de nós. Principalmente você que está chorando, você que está gritando, você que precisa mais da urgência de Deus do que eu ou do que milhares que estão nos ouvindo nesse momento. Deus é aquele, quando nós chegamos no hospital, aqueles que estão mais doentes, aqueles que estão mais acidentados, são os que são atendidos primeiro. Quando nós batemos na porta de Deus, meu irmão, ele nos atende primeiro. Se nós estivermos muito ferido, muito machucado, muito necessitando da ajuda de nosso Pai Celeste, em Jesus Cristo, ele faz tudo por nós. E é desse Deus que nós vamos meditar como nós podemos ser pequeno diante da tua presença. A palavra de São Mateus 11, versículo 25 e 26 vai dizer assim: porque aquele tempo Jesus pronunciou estas palavras: Eu te bendigo, Pai, Senhor do céu e da terra, porque escondestes estas coisas aos sábios e entendidos e a revelastes aos pequeninos. Sim, Pai, eu te bendigo, porque assim foi do teu agrado. Palavra da salvação. Meus irmãos, meus queridos, eu quero dizer que na força do Espírito Santo, seja humilde na presença de Deus e pequeno. A gente sabe quanto a gente é humilde na presença de Deus e deseja ter um encontro com Jesus Cristo, aquela sede do Senhor, aquela vontade de experimentá-lo, nós se tornamos humildes e pequenos. Nós temos, por exemplo, na Bíblia, Zaqueu. Zaqueu, todo mundo sabe, diz a palavra que ele era de pequena estatura física, subiu uma árvore para que pudesse ter um encontro com nosso Senhor Jesus Cristo. E assim ele teve, e chamou a atenção do Senhor. O Senhor veio a ele: Zaqueu, desce daí, porque hoje eu vou comer contigo na sua casa. Jesus Cristo não fala no Apocalipse 3, versículo 20: Eis que estou em sua porta e bato. Se alguém escutar a minha voz, eu entrarei e saciarei, eu com ele e ele comigo. Isso aconteceu com Zaqueu. Zaqueu era um homem que buscou humildade diante de Jesus Cristo, e por causa da sua humildade, ele subiu numa árvore e foi exaltado com o desejo de experimentar a Cristo. Cristo foi na casa dele e saciaram junto. Deus tem um maná, Deus tem para nós um grande banquete espiritual para ser realizado em nossos corações, em nossos interiores, que o lugar nenhum outro neste mundo a poder de experimentarmos algo tão gozoso assim na vida, para que sejamos verdadeiramente cheios de plenitude de vida. Se nós acharmos que nós já somos os tais, assim nós seremos humilhados. Deus exalta aquele que se humilha na sua presença. 1 São Pedro, capítulo 5, versículo 5, ele vai dizer: Deus rejeita o soberbo e dá sua graça aos humildes. Seja humilde na presença de Deus. Como aqui Jesus Cristo está falando do evangelho revelado aos humildes. Jesus Cristo poderia ser revelado primeiro nos grandes, daqueles que tinham os poderes, nos sacerdotes da época, poderia em Pilatos, nos governadores. Não, o Senhor veio se revelar por aqueles que são pequenos. Porque a pessoa, quando é humilde, ela acolhe, principalmente se há palavra de sabedoria. E Jesus Cristo é toda a sabedoria do Pai revelado nele, na pessoa dele. E todos aqueles que se cresceram na presença de Deus, se humilharam na presença de Deus, diante da grandeza de Deus, ele foi exaltado. Não só pessoas que não tinham estudo, tinham um baixo nível de estudo, mas também aquelas pessoas cultas. Já era um homem rico, poderoso, que experimentou Deus com a cura de sua filha. Apóstolo São Paulo era um homem conhecedor, grande estudo, se humilhou em Jesus Cristo, também foi exaltado. O próprio Zaqueu era um cobrador de imposto, era um homem de muito dinheiro, também se humilhou e se fez pequeno diante de Deus e foi exaltado. Quer ser exaltado, meu irmão? Quer ser que o seu coração seja arrebatado aos céus? Experimenta esse Deus maravilhoso em nossa vida, que tanto anseia que nós possamos desejar e querer abraçar esse Deus como propósito de vida, experimentando o seu milagre, que nós possamos prosseguir nessa longa estrada da vida com humildade diante do Senhor. Que nós possamos fazer a nossa vida de caridade, a nossa vida de oração, o nosso participar dos cultos a nosso Senhor Jesus Cristo, você que é evangélico, nós que somos católicos, e a Santa Missa, aos grupos de orações, aos nossos movimentos, aos encontros das pastorais, aí nos hospitais, nós se transformamos esse mecanismo de aproximar de Deus e servir a Deus, aos irmãos, nesse infinito de jeitos de chegar a Deus, servindo aos irmãos em qualquer mecanismo que seja para a nossa espiritualidade se aproximar do Senhor, que seja a nossa árvore. Nós podemos fazer isso para que nós chegamos junto ao Deus que nos espera. Nosso programa vai ficando por aqui. Que a força de Deus se manifesta cada dia em nossa vida. Eu quero dizer para você que foi bom estar aqui. Está findando o programa, mas nós sempre vamos encontrar um com os outros aqui, não é verdade? Estou em oração por você, pela sua família, que a palavra de Deus venha transformar a sua vida. Te espero no próximo encontro e eu tenho certeza que Deus vai falar conosco mais uma vez.
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2: 12:10. 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

0: Massaro.
1: Muito bem, senhoras e senhores, começando o programa Hora Extra aqui comigo, Márcio Edson, e do outro lado dos vidros mágicos dos estúdios de Wallace Disney, tem ele, o Guzula, e deste outro lado tem ela, essa maravilhosa, essa galinha deliciosa, a Brilina.

Muito bem, senhoras e senhores, hoje é dia 26 de junho e lá em 1976 teve a inauguração da Torre CN. É, lá em Toronto, no Canadá, foi inaugurada a Torre CN, que se tornou um dos maiores símbolos arquitetônicos da América do Norte. Hoje é o Dia Internacional contra o Abuso e Tráfico Ilícito de Drogas, criado pela ONU para conscientização mundial sobre a prevenção e combate às drogas. Hoje, também lá em 1970, 26 de junho de 1970, nascia Chris O'Donnell. É, ator conhecido pelos filmes da franquia Batman dos anos de 1990 e pelas séries, pelaquela série NCIS de Los Angeles. NCIS, deve ser isso aí. E uma curiosidade musical hoje, hein? Em muitas cidades brasileiras, a semana do dia 26 de junho marca o encerramento ou um dos grandes festivais das tradicionais festas juninas. Então essas cidades aí têm apresentações de forró, sertanejo, raiz e música regional. Então se você está numa dessas cidades aí, espalhada pelo Brasil de meu Deus, curta essa... esse encerramento aí das grandes das festividades aí de das festas juninas, beleza? Então é isso, é com essas informações é que vamos começando o programa Hora Extra. Então vai lá, linha, senta o dedo no play.

0: hoje não.
1: Agora você me responde, só toca o velho, né? Aqui só toca o velho. Quem no velho toca, no velho toca.
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0: escuta, o programa era essa, é bom demais. Não,
1: peraí. O Ixari Xarará, o mandarim, ele garabassará. Só que agora viemos buscar os que são nossos. O Ixará Xará.
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0: porra buscar nessas alturas. Se naquela época o povo nem máquina fotográfica tinha, o povo só tinha o dia e a noite. O dia pra passar fome e a noite pra sonhar comendo. Você tem problema, viu?
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0: cantar com uma música bem bonita pro meu pai, pra mim, pra minha mãe empurrar.
1: Lá vem Pedrada.
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0: típicas presentes nestas comemorações. As tradicionais festas juninas brasileiras incluem a fogueira, a quadrilha, os comes e bebes. Então, não fique de fora. Reúnam seus familiares e amigos e faça uma bela festa junina.
1: Meia-noite e 35 minutos.
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Gadelha, deputado federal com quem mantém um relacionamento há 8 anos. Nas redes sociais, a apresentadora aí compartilhou um álbum de fotos do casal, incluindo o registro de um beijo, e refletiu sobre a trajetória que construíram juntos. Esse é o nosso 9º Dia dos Namorados. Nem sempre conseguimos estar juntos no dia 12 de junho, mas sempre comemoramos, nem que seja um pouquinho antes ou um pouquinho depois. É o nosso dia, momento de relembrar o que fazemos juntos, o que gostamos de compartilhar, as muitas risadas e viagens. Esse ano está sendo mais difícil de estarmos perto por conta dos compromissos profissionais, iniciou ela. Por isso mesmo, esse dia juntos, né, fica ainda mais especial. Que a gente continue encontrando alegria na nossa parceria e com muitos motivos para comemorar. Feliz

0: quer mais? Claro que tem mais, daqui a pouquinho eu volto, porque a gente só tá começando as fofocas nessa nossa quarta-feira, tá? Volto já.
1: Será, hein? Altas cortes marciais.
2: Dá mais.
3: Alô?
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2: Meus parabéns, Alencar!
3: Nada, foi que houve?
2: Parabéns de aniversário hoje!
3: O meu?
2: Sim!
3: Não, não.
2: Não, Alencar, não?
3: É, mas não é meu aniversário, não.
2: Não, sério.
3: É verdade.
2: Não, sério, Alencar, deixa de brincadeira, é teu aniversário, né?
3: Não é, não. Quem tá falando?
2: Por que tu tá falando que não é hoje?
3: Ah, vou desligar.
2: Não, tô falando sério. O que é que tu tá dizendo que não é hoje?
3: Não é? Tô dizendo que não é?
2: Não, Alencar, é teu aniversário que tu deixou a gente cantar os parabéns e tudo.
3: Rapaz, você já quer duvidar, hein?
2: Não, porque a gente cantou os parabéns, você gostou e tudo, agora tá tratando a gente mais de ignorância, rapaz. É teu aniversário mesmo, né?
3: Gostado,
2: até
3: mais.
2: Não, desligue não, Alencar, porque a gente vai já aí pra comemorar e comer uma buchada de cachorro. Tu ainda faz buchada de cachorro?
3: Seu filho da p***, eu vou... Viu, seu
2: p***,
3: seu
2: fresco,
3: tem futuro.
2: Aí é tu mesmo, meus parabéns!
5: É esse fresco aí que tá falando?
2: Ei, onde é que eu deixo o cartão de aniversário?
5: No p*** da sua mãe.
2: Ei, o bolo que nós fizemos aqui?
5: O bolo você sabe no p*** da sua mãe.
2: Meus parabéns!

0: acertando os ponteiros.
1: Hora certa,
0: meia-noite e 42 minutos.

0: Olá, Brasil, está no ar o Central de Notícias nesta quinta-feira, 25 de junho de 2026. E vamos aos destaques desta hora. Ailton Moreno, a voz padrão do rádio. 835 municípios deixaram de aplicar 704 milhões de reais do Fundeb na educação infantil desde 2021, apesar da obrigação constitucional. 788 municípios também deixaram de investir 426 milhões de reais em melhorias nas redes de ensino, conforme exigência do fundo reformulado em 2021. Os dados são do Sistema de Informações sobre Orçamentos Públicos em Educação, tabulados pelo Fundo Nacional de Desenvolvimento da Educação. Com os valores não aplicados, seria possível construir 314 novas creches e gerar 30 mil vagas de tempo integral. O Brasil registrou 826 mil crianças na fila de espera por vaga em creche em 2025. O Ministério Público vai atuar em ação coordenada para garantir a recomposição dos investimentos. Uma operação da Polícia Civil do Distrito Federal prendeu três servidores do Banco de Brasília, o BRB, suspeito de operacionalizarem descontos indevidos de 3,5 mil aposentados e pensionistas vinculados ao governo do Distrito Federal. Ao todo, o esquema de descontos associativos sem autorização dos beneficiários pode ter gerado um prejuízo de mais de 5 milhões de reais. O Central de Notícias volta a qualquer momento ou em edição especial.
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tudo certo. Hoje é sábado, 27 de junho de 2026. Hoje é o Dia Nacional do Progresso. Cidade que faz aniversário, Araraquara, em São Paulo. E sabe quem completaria aniversário hoje se estivesse vivo junto conosco? O Maluco Beleza, Raul.

É sexta-feira, 26 de junho de 2026. Hoje é o Dia Internacional contra o Abuso e Tráfico Ilícito de Drogas. Cidade que faz aniversário, Macaé, no Rio de Janeiro. E quem sopra a belinha é o ator Thiago Fragoso. Parabéns!

contagiante e emocionante. Vamos nessa, claro. Nas próximas horas tem aquela trilha sonora, informações e muita música boa. É o programa Central da Madrugada que está no ar. Sejam todos muito bem-vindos. É a primeira de hoje, tá pintando agora pra você.

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0: Copa do Mundo 2026 traz curiosidades. Hoje iremos falar dos jogadores mais velhos que estão disputando essa Copa do Mundo. A edição 2026 pode entrar para a história com uma das maiores concentrações de jogadores acima de 40 anos em Copas recentes. Alguns nomes históricos ainda devem estar em campo e, se entrar em campo na estreia, podem reescrever recordes mundiais. Entre os mais velhos estão Craig Gordon, 43 anos, da Escócia, Cristiano Ronaldo, 41 anos, Portugal, Luka Modric, 40 anos, Croácia, Guilherme Ochoa, 40 anos, do México, Andy Dzeko, 40 anos, da Bósnia, Manuel Neuer, 40 anos, Alemanha, Fernando Muslera, 40 anos, Uruguai, e Vozinha, 40 anos, Cabo Verde. Caso todos entrem em campo, alguns deles podem figurar entre os jogadores mais velhos da história das Copas do Mundo. O recorde absoluto ainda pertence ao goleiro Essam El Haddari, do Egito, recordista com 45 anos de idade na Copa de 2018. São curiosidades da Copa do Mundo que você acompanha aqui no Central da Copa, da sala de redação, Manuel Silva, para o Central da Copa.
1: Não se rende à irresistível combinação de massa crocante coberta com queijo derretido e molho de tomate. Seja para um jantar descontraído, para comemorar uma data especial ou simplesmente para alegrar um momento difícil, a pizza está sempre presente nos cardápios brasileiros. Segundo dados da Associação Pizzarias Unidas do Brasil, existem mais de 45 mil pizzarias em operação no país, consolidando esse prato como uma verdadeira paixão nacional. A origem da pizza é um mistério. Alguns atribuem sua criação aos egípcios, outros aos gregos, mas foi na Itália, especialmente em Nápoles, que a pizza ganhou fama mundial. Tanto é que em 2004, legisladores italianos estabeleceram até um projeto de lei com 8 artigos e 6 cláusulas para definir o preparo da autêntica pizza napolitana. Já no Brasil, as opções de sabores são bem variadas e um tanto inusitadas. Tem pizza de goiabada com queijo, de estrogonofe, de carne seca com rapadura e até de banoffee. Porém, os sabores mais tradicionais, como calabresa, mussarela, margarita, portuguesa e frango, continuam sendo os mais pedidos entre os brasileiros. 10 de julho é um dia especial para os amantes dessa iguaria. É comemorado o Dia da Pizza, uma excelente oportunidade para saborear um pedaço desse prato tão querido.
2: No inverno, o Brasil se aquenta com as festas juninas. O linguajar do arraiá tem um vocabulário próprio. As palavras de origem francesa ditam um ritmo que os casais devem seguir nas danças juninas. As quadrilhas são inspiradas nos bailes. Os vestidos rodados e as tranças eram usados pelas damas para impressionar os cavalheiros. Festa junina, uma tradição que não cabe apenas em um mês.
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4: E aí, tudo bem? Tô chegando na quarta-feira com as notícias do mundo da música. Pra falar que Rod Belém rebobina o repertório do álbum solo inimaginável. Com uma ordem vigente no mercado fonográfico é criar produtos de forma incessante, Rod Belém rebobina o repertório do primeiro álbum solo inimaginável de 2025 em registro acústico de voz e violão. O álbum Inimaginável Acústico foi lançado nos últimos dias com a gravação ao vivo do show intimista captado no estúdio Toca do Bandido na cidade do Rio de Janeiro. Além de regravar o repertório do álbum Inimaginável, somente com o toque do violão de Dudu Castinhol, irmão do produtor musical Rafael Castinhol, o cantor revisita uma música do repertório do trio Melim, Transmissão de Pensamento, de 2018, e apresentou duas músicas inéditas. As novidades são Mágica, faixa escolhida para promover a versão acústica do álbum Inimaginável, e Como Se o Amanhã Não Fosse Chegar, parceria de Rod Melim com Gabriel Gereissati e Lucas Pierro, apresentada no mês de maio. Vale a pena conferir, hein? Daqui a pouquinho eu volto com mais notícias. Até já.
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0: Alô, meus queridos, vamos juntos, estamos de volta com o programa Central da Madrugada, seu companheiro de todas as madrugas. E agora a mensagem de hoje, sexta-feira chegou, meus brothers, dia de agradecer por tudo que passou, aprender com os erros, celebrar as conquistas e preparar o coração para o descanso. Vem aí a mensagem de hoje no Central.
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1: Uma mensagem de esperança para o seu dia a dia. Em Cristo, os desesperados encontram esperança. O tema da nossa mensagem de hoje é Começando do Fim. Com 30 anos, ela estava a ponto de desistir. Ela escreveu no seu diário: Meu Deus, o que será de mim? Não tenho mais nenhum desejo a não ser morrer. Mas as nuvens escuras do desespero deram lugar à luz e com o tempo ela descobriu um novo propósito para sua vida. Quando morreu, aos 90 anos de idade, ela tinha deixado um marco na história. Alguns acham que ela e aqueles que introduziram os antissépticos e o clorofórmio na medicina fizeram no século XIX mais do que qualquer outra pessoa para aliviar o sofrimento humano. O seu nome era Florence Nightingale, a fundadora da enfermagem. Jó foi tão longe que desejou nunca ter nascido, mas graças a Deus, ele não acabou com a sua vida. Assim como Florence saiu da sua depressão e encontrou formas de ajudar a outros, Jó passou pelo sofrimento e a sua experiência tornou-se uma imensa fonte de conforto para pessoas sofrendo. Quem sabe você já chegou ao ponto de não querer mais ir adiante. O que ainda intensifica o seu desespero é o fato de que você é um filho de Deus e se pergunta como um cristão pode se sentir assim, tão só e esquecido. Não desista. Chegar ao fundo do poço de suas emoções pode ser a experiência mais dolorosa pela qual você já passou. Você se sente no fim, mas eu digo, anime-se. Agarre-se ao Senhor com fé. Deus vai fazer algo novo na sua vida, começando do fim. A nossa mensagem de hoje foi baseada na palavra de Deus, no livro de Jó, capítulo 3, versículo 3, que diz: Pereça o dia do meu nascimento e a noite em que se disse, nasceu um menino. Amigo ouvinte, em Cristo, os desesperados encontram esperança. Reflita sobre isso.
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0: sempre essas coisas acontecem, filho. É, isso, a mensagem é para todas as mulheres. Que seja eu a corajosa e a ruim da história.
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Adivinha o que? O som foi do Lulu Santos, Roberta Miranda, Corajosa, Maiara e Maraíza, vai lá você, curtindo, sintonizando nas redes sociais, na internet, no radinho, na melhor vibe do rádio, é o Central da Madrugada, meus queridos, que legal, Éder Machado na comunicação, boa música, sucesso e alegria, vem aí, Moda de Caju.

0: e a hora certa. 1:49.
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3: Olá, Brasil, está no ar o Central de Notícias e vamos aos destaques desta hora. Juízes e membros do Ministério Público flexibilizaram regras e podem folgar até 178 dias por ano, cerca de 6 meses, combinando 60 dias de férias, fins de semana e recesso forense. O número supera por muito os 78 dias de folga de um trabalhador na escala 6x1 e os 124 dias de um funcionário na jornada 5x2. O parcelamento das férias foi flexibilizado em até 12 períodos de 5 dias cada, permitindo juntar fins de semana e feriados. Essa brecha permite folgar 9 dias com desconto de apenas 5 dias de férias. O fracionamento maior representa um privilégio em relação aos servidores do próprio judiciário e aos trabalhadores da iniciativa privada. Um homem de 49 anos morreu na sala de espera da unidade de pronto atendimento UPA do Recanto das Emas, no Distrito Federal. Vídeos que circulam nas redes sociais mostram Vilmar Pereira da Silva sentado em uma cadeira de rodas com os braços e a cabeça caídos na recepção da unidade de saúde. O caso é investigado pela Polícia Civil do Distrito Federal. O Central de Notícias volta a qualquer momento ou em edição especial.

0: legal demais. Já estamos de volta. É o programa Central da Madrugada, embalando a sua madruga com boa música, comunicação e o alto astral pra você. Hoje é sexta-feira, dia de agradecer e celebrar a vida. E agora chega o Eduardo Maidana com aquele toque mais do que especial do Almanac Musical. Vamos nessa, Maidana. Conta a história de hoje.
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2: Olá, pessoal. Almanac Musical no ar, por aqui Eduardo Maidana, e hoje nós falamos de Truly Madly Deeply, canção da dupla australiana Savage Garde, lançada como terceiro single de seu álbum de estreia de 1997. A música foi lançada originalmente em março de 1997 na Austrália e chegou ao topo da parada australiana. Devido ao sucesso, recebeu o prêmio de single do ano pela Associação Fonográfica da Austrália no mesmo ano. Nos Estados Unidos, o single foi lançado em 1998 e atingiu a posição de número 1 da Billboard, ficando por 4 semanas no topo da parada. A faixa também quebrou o recorde de permanência no ranking da revista americana, permanecendo durante 123 semanas entre as 100 mais executadas no

0: demais.
1: Pra você, Munhoz e Mariano, Jades e Jadson, péssimo negócio, bom dia, vem aí, Nuance e Doce Encontro.

0: 2:20.
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0: hoje é o Dia Internacional contra o Abuso e Tráfico Ilícito de Drogas. Hoje, dia 26 de junho, também é dia do meteorologista. Tem aniversário de Gilberto Gil, músico brasileiro, e Luísa Posse, cantora brasileira. E também tem aniversário de Jesuíta Barbosa, ator brasileiro. Feliz aniversário! Voltando no tempo, foi em 1945 que representantes de 50 países assinaram uma carta de São Francisco, criando a ONU para manter a paz internacional. Em 1962, o futebol brasileiro ganhou o bicampeonato na Copa do Mundo, realizada no Chile, ao vencer a Tchecoslováquia por 3-1. Em 1968, uma passeata contra a repressão reuniu 100 mil pessoas na Guanabara, Rio de Janeiro. Em 1996, o médico Eduardo Spínola, responsável pela Clínica Santa Genoveva, onde morreram 99 pessoas, se entregou à polícia do Rio de Janeiro. A gente fica por aqui com a agenda do rádio. Amanhã tem muito mais pra você. Até lá!
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você que está ligado conosco aqui, tem boa música, alegria, alegria, clima gostoso, os melhores ouvintes, você que tá em casa, tá no trabalho, tá ligadinho junto conosco, que bacana, a audiência é muito show, show, show, vamos nós então, é o show da madruga, aqui na programação da nossa rádio.

0: Obrigado, meu amor.
1: Coisas lindas.
0: Lindo, foi lindo. Obrigado. Chega.

Na vibe mais contagiante da madruga, Amanda Alves, grupo de pagode, participação de Acato. A gente curtiu no programa Central da Madrugada, a vibe mais vibrante. E voltamos em seguidinha, não desgruda não.

ano, o Brasil se aquenta com as festas juninas. Um dos eventos mais aguardados do ano pelos brasileiros, a festa tem origem nos antigos povos pagãos da Europa, como os bárbaros e celtas. Eles comemoravam o início do verão no hemisfério norte, que acontece no mês de junho e marca

0: o começo da colheita. Festa junina, uma tradição que não cabe apenas em um mês. 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
1: Edu Lobo é um dos maiores nomes da era dos festivais.
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1: Em 1967, ele foi o grande vencedor do terceiro Festival da Música Popular, promovido pela TV Record. Ponteio, uma parceria de Edu com Capinã, ficou na frente de outras canções históricas, como Domingo no Parque, Roda Viva e Alegria, Alegria.
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1: Quando deixou para trás concorrentes de peso, como Caetano Veloso, Chico Buarque e Gilberto Gil, Edu Lobo já era considerado um veterano dos festivais.
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1: Em 1966, duas composições de Edu foram finalistas de dois diferentes festivais. E em 65, Arrastão, composta em parceria com Vinícius de Moraes e defendida por Elis Regina, venceu aquele que é considerado o primeiro dos grandes festivais. Mas além de ser um dos maiores nomes da era dos festivais, Edu Lobo é também um dos grandes músicos de protesto da história da MPB.
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1: Representante da chamada segunda geração da Bossa Nova, Edu Lobo, junto com Carlos Lira, Geraldo Vandré e Sérgio Ricardo, é responsável pela politização do estilo, que até então abordava temas como o amor, o sorriso, a flor, o pato e o barquinho.
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1: Ao se aproximar dos ideais políticos do Centro Popular de Cultura da União Nacional dos Estudantes, o chamado CPC da Uni, Edu Lobo procurou abordar a temática da exclusão social no país.
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1: Na tentativa de utilizar a música para conscientizar o público, Edu Lobo contou com a ajuda de letristas como o dramaturgo Gianfrancesco Guarnieri e o cineasta Rui Guerra.
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1: E o engajamento de Edu Lobo não se restringiu apenas à politização das letras. Ele também promoveu uma valorização das raízes musicais brasileiras, por meio de ritmos como a embolada, o baião e a moda de viola. Para homenageá-lo, vamos ouvir um clássico dele, que é um dos expoentes da música de protesto no Brasil e um dos maiores vencedores da era dos festivais. Ponteio, com Edu Lobo.

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1: Acabamos de ouvir Edu Lobo com Ponteio, composição dele em parceria com Capinã. Essa foi a homenagem a Edu Lobo.
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0: sequência da programação, você fica com o Central da Madrugada. Claro que fica comigo. Eu tô contigo e nós estamos todos juntos e pensando em você, sempre com aquele quadro mais do que especial, que é Dicas de Saúde. Hoje é sexta-feira, dia de celebrar e cuidar da saúde e um compromisso de todos nós, todos os dias. Por isso, vamos cuidar da nossa saúde, do nosso corpo e também da nossa mente. No Central da Madrugada, vem aí Dicas de Saúde.
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2: Em caso de diarreia, descanse na cama. Dê a seu corpo a possibilidade de combater o micróbio que está lhe causando isso. Coloque uma compressa quente no estômago, pois ajudará a aliviar as cãibras abdominais.

0: Panda, mini saia sedução do forró, música boa, sucesso e o clima contagiante na madrugada é aqui. Eu volto daqui a pouquinho, segura aí Brasil.
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0: Brasil, está no ar o Central de Notícias. E vamos aos destaques desta hora. Duas crianças morreram soterradas após residências desabarem na comunidade Praia da Rosa, no bairro Tauá, na Ilha do Governador, zona norte do Rio de Janeiro, na manhã de ontem. Outras duas pessoas foram retiradas dos escombros com vida. A informação sobre as mortes foi confirmada pelo Corpo de Bombeiros no início da tarde. E o Supremo Tribunal Federal retira da pauta o julgamento sobre vínculo trabalhista entre plataformas e motoristas e entregadores, a pedido da Defensoria Pública da União. A justificativa é que uma nova norma da Organização Internacional do Trabalho passou a tratar do assunto. O Central de Notícias volta a qualquer momento ou em edição especial.
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0: 26 de junho de 2026. Prefeitura e governo de São Paulo concentravam 85% dos consignados do banco de Edir Macedo. Mendonça determina transferência de Daniel Vorcaro para Papudinha. Caixa libera dinheiro de antigo fundo PIS/PASEP. INSS exige comprovação de biometria em até 30 dias para benefícios. Eu sou Ailton Moreno e o Rádio Notícias está no ar.
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0: Prefeitura de São Paulo e o Governo do Estado concentravam juntos 85% da carteira de convênios do Banco Digimais, instituição ligada ao Bispo Edir Macedo. A capital paulista respondia sozinha por 60% da operação de consignados da instituição, enquanto 25% estavam vinculados ao funcionalismo estadual. A expansão do banco ocorreu no período em que a instituição acumulava sinais de deterioração financeira, rebaixamentos de classificação de risco e questionamentos do Banco Central. A Polícia Federal investiga suspeita de gestão fraudulenta e operações vedadas entre o banco e seus controladores. O governo de São Paulo afirmou que o Digimais atendeu a todos os requisitos exigidos à época do credenciamento. A Prefeitura de São Paulo informou que o Digimais responde por menos de 3% das consignações em folha dos servidores. O ministro André Mendonça, do Supremo Tribunal Federal, determinou a transferência do ex-banqueiro Daniel Vorcaro para uma cela na Papudinha, no complexo da Papuda, no prazo de 24 horas. Vorcaro estava preso na Superintendência da Polícia Federal em Brasília desde março para negociar um acordo de delação premiada. As duas propostas apresentadas pela defesa foram rejeitadas pela Polícia Federal e pela Procuradoria-Geral da República. A Polícia Federal pediu a transferência porque a Superintendência só tem cela para presos de passagem. Mendonça ordenou que a direção da Papudinha garanta a incomunicabilidade entre Vorcaro e o ex-presidente do Banco de Brasília, Paulo Henrique Costa, também alvo da mesma investigação.
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0: O presidente Lula escolheu a senadora Tereza Leitão do PT de Pernambuco como nova líder do governo no Senado. O cargo estava vago desde a saída de Jax Wagner do PT da Bahia, que foi alvo de operação da Polícia Federal. Lula anunciou a decisão em uma rede social. Jax Wagner deixou a liderança na última quarta-feira, dia 24, após conversa com o presidente. Jax Wagner foi alvo após os investigadores identificarem um pagamento de 3 milhões de reais de uma empresa ligada ao ex-banqueiro Augusto Lima, ao núcleo familiar do senador. Ele também teria recebido um apartamento em Salvador, avaliado em 2.500.000 reais, viagens em jatinhos e ingressos para um show em Los Angeles. A Caixa Econômica Federal começou a pagar nesta quinta-feira, dia 25, um novo lote de valores esquecidos do fundo PIS/PASEP. Podem sacar os valores trabalhadores com carteira assinada e servidores públicos que

0: para solicitar o ressarcimento vai até setembro de 2028. O pedido pode ser feito pelo aplicativo FGTS ou em uma agência da Caixa com documento oficial com foto.
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0: INSS dará prazo de 30 dias para comprovação de biometria em pedidos de benefícios. Quem traz mais detalhes é Paloma Custódio.
2: Os requerentes de benefícios previdenciários e assistenciais do INSS terão até 30 dias para regularizar o cadastro biométrico, caso sejam notificados pelo órgão. O prazo começa a contar a partir da comunicação da exigência. Se a pendência não for resolvida nesse período, o INSS poderá considerar que houve desistência do pedido do benefício. A norma se aplica aos benefícios requeridos a partir de 21 de novembro de 2025. No caso do benefício de prestação continuada, o BPC, a exigência já vale para solicitações protocoladas desde 1º de setembro de 2024. Na prática, o requerente ou seu representante legal deverá comprovar a existência do registro biométrico em pelo menos uma das seguintes bases oficiais do governo: a carteira de identidade nacional, o título eleitoral ou a Carteira Nacional de Habilitação. A portaria prevê exceções à obrigatoriedade do cadastro biométrico. Estão dispensados da exigência idosos com mais de 80 anos, migrantes, refugiados e apátridas, brasileiros residentes no exterior, pessoas impossibilitadas de se deslocar por mais de 30 dias em razão de doença ou deficiência, mediante apresentação de atestado médico, moradores de áreas remotas definidas na portaria e requerentes de salário maternidade, benefício por incapacidade ou pensão por morte. Reportagem Paloma Custódio.
0: Nova pesquisa Datafolha mostra que a expectativa dos brasileiros sobre a economia melhorou nos últimos meses. O percentual dos que acreditam em melhoria subiu de 30% para 36%. O índice de pessimismo caiu de 35% para 26%. 51% dos entrevistados esperam melhora na própria situação financeira. O otimismo é maior entre os menos instruídos e com renda de até 2 salários mínimos. O pessimismo predomina entre os mais instruídos e com renda acima de 5 salários mínimos. O cenário está relacionado a estímulos econômicos do governo, à Copa do Mundo e ao programa Desenrola. A aprovação da proposta de emenda à Constituição, que põe fim à escala 6x1, também influenciou a percepção. 45% dos entrevistados avaliam que a economia piorou nos últimos meses, contra 22% que vê em melhora. A pesquisa ouviu 2.004 pessoas em 139 municípios, com margem de erro de 2 pontos percentuais.
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pra falar de amor. Eu sei que já passou, já aconteceu, mas tudo bem, né? Fica, deixa pra ano que vem, é? Pros casaizinhos apaixonados. Porque os famosos abriram o coração e compartilharam declarações no Dia dos Namorados. E a gente não teve tempo de contar por aqui, né? Afinal de contas, o clima de romance tomou conta das redes sociais aí no Dia dos Namorados. É, diversos famosos compartilharam declarações apaixonadinhas, fotos especiais e homenagens para celebrar a data ao lado dos seus companheiros. Entre os casais que encantaram os seguidores estão Camila Pitanga,

Eder, com quem retomou o relacionamento após 5 anos, viu? E teve mais gente também. Eu conto tudo aqui, rapidinho. Ó, deixa eu mostrar aí o coraçãozinho, né? E a declaração de amor de cada um. O Rômulo Estrela disse o seguinte: é o dia. Pra gente é todo dia, né? A gente segue namorando. Já Ana Hickman disse o seguinte: amor é um privilégio que todos deveriam ter o direito de sentir. Mas ser amada é um dos maiores tesouros que descobri. É quase impossível colocar em palavras o que

Já o Lucas Lima disse o seguinte: feliz dia dos namorados, namoradinha, que sorte a nossa, né? Ah, teve a Sabrina Sato e a declaração, né? Ainda bem que eu fui naquele evento, né? Pra derrubar aí o chapéu. Ainda bem que o stand em que eu estava na semana seguinte deu superlotação e eu fui pro mesmo que você estava. Ainda bem, né? Eu não sabia, mas tinha alguém lá em cima que já era, né? Eram muitas coincidências. Essa primeira foto é da

0: nosso queridíssimo. É. Pra... Tem mais, teve sim, Otaviano Costa.
1: Uau, e quem foi o casalzinho que colocou fogo no barquinho?
0: Pra mim já tá ali

G-Show. E sim, os solteiros seguem sem um dia de paz. Disse Otaviano Costa. Ai, gente, teve muitas outras declarações de amor, né? É, Dia dos Namorados é lindo. Pega a deixa aí pro próximo ano, tá bom? É, sabe que ele e ela, né, ficam aí caidinhos.

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1: A invenção da bicicleta é um mistério. Muitos falam que foi na China, outros falam que foi na Alemanha, outros na Inglaterra. Bom, aí depende dos critérios usados para definir o que é uma bicicleta. Os elementos básicos de uma bicicleta, que são as rodas, duas evidentemente, um guidão, né, e os pedais, foram juntados no período de várias décadas, ao longo de várias décadas. Para você ter ideia, na China, a invenção da bicicleta, ela é atribuída a Lu Ban, e fez ali um rascunho do que seria o que hoje a gente conhece como bicicleta. Mas muito tempo se passou, mais de 3 mil anos, muito mais de 3 mil anos, até que outra pessoa tivesse a mesma ideia. Para você ter ideia, olha só, Leonardo da Vinci fez um rascunho do que poderia ser uma bicicleta. Para muitos, ele é considerado o inventor da bicicleta. A ideia de duas rodas e algo que faça ela se mover é uma coisa meio atávica. Eu acho que ao longo da história, muitas pessoas pensaram que seria interessante algo assim. Desde que a roda foi inventada, muitas invenções surgiram por meio dessa invenção. E evidentemente, quatro rodas, três rodas, duas rodas, algo que a pessoa ficasse em cima e pudesse facilitar o deslocamento. Isso é muito básico. Ter essa ideia é muito básica. Colocar em prática, que são elas. Olha só, em 1680, um alemão que era relojoeiro, chamado Stefan Fafler, construiu algumas cadeiras de roda que eram tracionadas por meio de manivelas. Bom, depois surgiu um outro alemão, chamado Carl von Drais. Este pode ser considerado inventor da bicicleta. Em 1817, ele fez um brinquedinho feito de madeira com duas rodas ligadas por uma viga, um suporte para que as mãos do ciclista, na época não existia a palavra, mas vamos chamar de ciclista, colocasse as mãos e por meio dos pés ele se movimentava. A coisa fez sucesso e ele apresentou essa invenção no Parque de Luxemburgo e depois chegou até a patentear essa brincadeira. Olha, o produto foi alvo de piada, muita piada. E aí surgiu uma outra pessoa, um inglês chamado Dennis Johnson. Dennis Johnson, ele desenvolveu a invenção do barão Carl Friedrich Drais. A chamada draisina passou por muitas melhorias e Dennis Johnson patenteou a draisina no dia 26 de junho de 1819. E ela passou a ser usada nas estradas da Grã-Bretanha e também lá dos Estados Unidos. Pois bem, a partir desse uso mais constante é que a coisa começou a ir pra frente. Por isso que é considerado aí uma data chave, o dia 26 de junho de 1819, quando a draisina lá do alemão foi patenteado por Dennis Johnson na Grã-Bretanha. Olha só, em 1829 houve a primeira competição envolvendo as bicicletas. Elas percorreram 5 quilômetros dentro da cidade de Munique. 10 anos depois, um escocês chamado Kirkpatrick Macmillan fez no eixo traseiro duas ligações feitas por uma barra de ferro. Ou seja, a roda traseira passou por um avanço, ficou mais estável. Em 1855, um francês inventou o pedal. Aí facilitou tudo, né? E aí a coisa passou a realmente ficar com mais cara de bicicleta. E em 1862, a prefeitura de Paris criou caminhos especiais nos parques para que essas invenções pudessem andar. Ou seja, as ciclovias, que ainda hoje são motivo de muita briga pelos ciclistas para que as cidades, né, implementem. Né? Pois é, 26 de junho de 1819. Neste dia, Dennis Johnson registrou a patente da bicicleta na Grã-Bretanha. E a música do dia é um clássico da música brasileira, de Marcos Valle, Bicicleta.

0: Você ouviu Bicicleta com Marcos Valle. No dia 26 de junho de 1819, Dennis Johnson patenteou uma invenção, na época chamada de draisina, lá na Grã-Bretanha. A partir daí, ela passou a se popularizar e, por meio de melhorias posteriores, principalmente feitas pelo francês Ernest Michaud em 1855, que criou o pedal da bicicleta, a bicicleta passou a avançar e se tornar cada vez mais popular. A música do dia volta amanhã.
1: Tudo bem? Tudo certinho com você? Depois do intervalinho, Central da Madrugada tá de volta. Bom, o silêncio aparece e a gente chega junto pra você e por você com alto astral, comunicação, quadros bacanas no programa e a madrugada mais divertida é aqui, Central da Madrugada, minha joinha, sobe o som.

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1: Pra você no Central da Madrugada, PH e Michel com Cleiton e Romário, ouvimos Toca a Chorosa. Agora vem Rabo de Saia, forrozinho pegado só.

O som do sucesso, sempre as melhores músicas desfilando pra você no Central da Madrugada. É clima gostoso, é boa música, é você sintonizado. E por aqui rolamos Batista Lima, Que Som Legal, De Que Vale Ter Tudo na Vida. É bom demais a sua companhia. Já já o Central tá de volta, segura a onda, Brasil.

0: 4:13.
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0: Olá, Brasil, está no ar o Central de Notícias e vamos aos destaques desta hora. A Agência Nacional de Saúde Suplementar, a ANS, defende que os planos de saúde passem a cobrir o exame de mamografia digital para pacientes de qualquer idade ou gênero, desde que haja indicação médica. A proposta da agência reguladora, que acaba com a limitação atual voltada apenas para mulheres entre 40 e 69 anos, foi colocada em consulta pública nesta semana para receber sugestões de toda a sociedade. Vale lembrar que a mamografia digital traz vantagens importantes na comparação com a técnica antiga, oferecendo imagens de maior resolução, menor tempo de compressão de seio e menor exposição à radiação. Três brasileiras formam o trio de irmãs mais velhas do mundo. Juntas elas têm 316 anos. Nascidas em Cedro de São João, no estado de Sergipe, as idosas migraram para o Rio de Janeiro em meados do século passado em busca de melhores condições de vida.
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2: Falando hoje da Copa do Mundo de 1954 na Suíça. A Copa de 1954 teve a maior média de gols por jogo da história dos mundiais, 5,38, 140 gols em 26 jogos. A derrota para a Hungria nas semifinais da Copa do Mundo de 1954 foi a primeira do Uruguai na história do torneio. Também em 1954, o Brasil usou as camisas amarelas e calções azuis, uniforme que seria imortalizado. Anos mais tarde, o radialista Geraldo José de Almeida criou o apelido Seleção Canarinho. São curiosidades e informações da Copa do Mundo que você encontra aqui no Central da Copa.

0: inverno, o Brasil se aquenta com as festas juninas. Trazida para o Brasil pelos portugueses, a celebração ganhou elementos da cultura africana e indígena. Como em toda festa, as comidas típicas não podem faltar por aqui. O trigo foi substituído pelo milho usado na pamonha e na canjica. Festa junina, uma tradição que não cabe apenas em um mês.
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2: De volta pra falar que Taylor Swift, com novo trabalho, cai nas paradas country. Taylor Swift lançou nos últimos dias I Need It, I Need You, canção inédita criada especialmente para a trilha sonora do longa Toy Story 5, com foco na história da vaqueira Jessie. Composta em parceria com Jack, a música marcou o retorno da artista às suas raízes e estreou direto no topo da Billboard Hot 100 e também da Hot Country Songs. O impacto imediato da produção já posiciona a cantora pop como uma forte concorrente na corrida rumo ao primeiro Oscar de sua carreira, na categoria de melhor canção original. A parceria entre a cantora e o universo Disney já começou quebrando recordes históricos na indústria da música. Daqui a pouquinho eu volto com mais notícias do mundo da música. Até já.
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3: Maravilha, já estamos de volta no Central da Madrugada, que legal a companhia de vocês, hein? Alô, alô, madrugada nordestina, alô, povo arretado do Ceará, da Bahia, de Pernambuco, alô, Maranhão, pessoal do Piauí e da Paraíba, que sempre mandam mensagem por aqui na programação da nossa rádio. E o Norte, ah, o Norte também tá firme e forte. Alô, Tocantins, Amazonas, Pará, Acre, Rondônia, o pessoal em Roraima e também no Amapá, o Brasil de verdade, todo acordado e sintonizado aqui na nossa rádio, curtindo as melhores canções que o Central da Madruga pra você e por você apresenta. Éder Machado, um amigão contigo, na melhor vibe do rádio, fazendo aquela ponte entre os estados e os corações. Ah, os corações batendo forte, porque aqui tem boa música, tem o alto astral e a alegria. Aumente o volume, carimba aí, que o som é top, porque aqui toca sucesso na madrugada mais gostosa, madrugada contagiante e a madrugada vibrante do seu rádio. Dorme não, tem mais música rolando.

esse nosso encontro super especial. Na sequência, mais uma atração chegando por aqui. Éder Machado está desejando a todos um ótimo e abençoado dia com muita paz, ótimas energias. Agradecemos a sua companhia e esperamos você na próxima edição. Fui!

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1: Olá, Brasil, está no ar o Central de Notícias e vamos aos destaques desta hora. Mãe do menino alvo de tentativa de sequestro e ex-companheiro são encontrados mortos na zona leste de São Paulo. Os dois corpos encontrados no bairro Colônia, na zona leste de São Paulo, dia após uma tentativa de sequestro de uma criança em Guaianazes, foram identificadas como sendo da mãe do menino e de seu ex-companheiro. Segundo a investigação, o ex-companheiro, identificado apenas como Hamilton, foi o responsável por planejar a ação para retirar o garoto da guarda da mãe, identificada apenas como Caroline, após suspeitar que ele sofria maus tratos. E a Anvisa e Polícia Federal apreendem mais de 25 mil cigarros eletrônicos que são proibidos no país. De acordo com a Agência Nacional de Vigilância Sanitária, um dos objetivos da operação é proteger a saúde pública. 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
3: Eu vou ligar pra Ismênia.
4: E Lênia.
3: Ela solta assim uns gásinhos. É a famosa buzina.
4: Ixi,
3: toda buzina.
4: Ismênia.
3: Eu vou dizer que a senhora esqueceu de fazer a declaração do imposto de renda.
4: Ah,
3: tem que declarar.
4: Ah, é. Essa mulher não tem juízo bom.
5: Alô?
3: Alô, dona Ismênia, tudo bom?
5: Tudo.
3: Dona Ismênia, eu tô ligando pra investigar por que que a senhora deixou de declarar alguns itens na sua declaração do imposto de renda, assim a quantidade de roupa, de sapato, quantos carros a senhora tem, quantos quilos de filé compra por dia, tá entendendo?
5: E eu nunca fiz, eu não tenho nada não, meu irmão, pra fazer declaração de imposto de renda.
3: Dona Ivânia, muita gente sonega, aí depois, ó, a senhora tá rindo, tá com alguma coisa escondendo, né?
5: Não, eu tô, sabe por que eu tô rindo? Porque, meu irmão, não tenho nada não.
3: A gente soube que o senhor tem várias calcinhas novas, compradas em Paris e não declaro.
5: Ah, eu não tenho, as minhas é tudo usada, velhinha, que eu só compro quando, só compro uma, duas, quando as outras estão se acabando.
3: Ah, mas a senhora tem um colar de rubi em casa, não tem?
5: Tenho não.
3: E o colar de pérola?
5: Tenho não, não tenho nada disso.
3: Ah, fora estudinha, a senhora não declarou que era buzina.
5: Que história da gota?
3: Tu vai declarar essa buzinazinha que tu tem, que solta gás?
5: Não, você vai declarar do... seu?
3: Não buzina agora não, viu?
6: O Ginaldo
3: tá enganado. Uma buzininha pra soltar da tinga?
4: Gases.
3: Eu não vou ligar de novo, não. Tem mais.
4: Gases, é só gases.
7: Mas ele é na
4: lanagem.
8: Vai tomar no c... filha da p... viado safado. Acaba desmoralizado, sem vergonha. Cachorro.
3: E buzina, hein?
8: Se lascar, filha da p... Fui calado aí, filha da p...
3: Buzina?
8: E não ligo mais não, hein?
3: Declare que o senhor tem a buzina afogada.
7: Desmoralizado é tu, hein, mano? É a turinha, já já nula. É o rubro, filha.

0: e 51 minutos.
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0: Dia Internacional contra o Abuso e Tráfico Ilícito de Drogas. Hoje, dia 26 de junho, também é dia do meteorologista. Tem aniversário de Gilberto Gil, músico brasileiro, e Luísa Posse, cantora brasileira. E também tem aniversário de Jesuíta Barbosa, ator brasileiro. Feliz aniversário! Voltando no tempo, foi em 1945 que representantes de 50 países assinaram uma carta de São Francisco, criando a ONU para manter a paz internacional. Em 1962, o futebol brasileiro ganhou o bicampeonato na Copa do Mundo, realizada no Chile, ao vencer a Tchecoslováquia por 3-1. Em 1968, uma passeata contra a repressão reuniu 100 mil pessoas na Guanabara, Rio de Janeiro. Em 1996, o médico Eduardo Spínola, responsável pela clínica Santa Genoveva, onde morreram 99 pessoas, se entregou à polícia do Rio de Janeiro. A gente fica por aqui com a Gina do Rádio. Amanhã tem muito mais pra você. Até lá!
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4: 4 horas e 55 minutos.
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0: 5 horas. 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
1: Olá, Brasil, está no ar o Central de Notícias desta sexta-feira, 26 de junho de 2026. E vamos aos destaques desta hora. Ailton Moreno, a voz padrão do rádio. Nova plataforma do governo pode ajudar a reduzir roubos de celulares. Banco de dados lançado pelo governo vai tentar combater o roubo de celulares em todo o país. A base nacional vai armazenar e gerenciar informações sobre dispositivos móveis com restrição decorrente de roubo e furto. De acordo com o decreto publicado no Diário Oficial da União, a medida fortalece a atuação integrada dos órgãos de segurança pública no enfrentamento dos crimes que envolvem celulares que vão além da subtração, mas também no que diz respeito à receptação e à venda, além de ajudar na recuperação do aparelho ao proprietário. E o Supremo Tribunal Federal, o STF, nega prisão domiciliar e dá 24 horas para Vó Caro ser transferida a Papudinha. O empresário, que era dono do Banco Master, está preso desde março e teve duas delações negadas.
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1: Que maravilha, ó Deus nos possibilitando de novo neste instante através do rádio. E hoje para ele, você já teve tempo? No tempo para Deus aprendemos o comportamento das portas. Porta fechada nem sempre significa porta trancada. Tem portas que precisam ser puxadas, enquanto que outras precisam ser apenas empurradas. Para a porta trancada ou fechada, puxar ou empurrar não será suficiente. Nesse caso, será preciso primeiramente liberar a trava ou trinco com a mão ou através de uma chave ou senha. Ei, Deus tem colocado muitas portas diante de nós. Algumas portas que vi aparentemente trancadas na minha vida estavam simplesmente fechadas, que ao mínimo esforço pude abri-las. Surgiram portas também que achei que estavam apenas fechadas, mas na verdade estavam trancadas com fechadura embaixo, no meio e em cima. Tive que ir em busca das chaves, o que exigiu tempo, paciência e muito discernimento. Algumas vezes orei para Deus abrir portas e sua resposta foi essa: peça que eu lhe ajude a abrir seus olhos para que você veja que na verdade as portas já estão abertas, precisando apenas de uma pequena força de impulso na sua mão. O problema é quando os meios são desprezados e a pessoa procura abrir a porta à base da força, arrombando ou quebrando tudo. Então, analise e procure agir com bastante sabedoria diante das portas que estão diante de você. Infelizmente, há muitas portas do inferno escancaradas para todos nós. Mas se estivermos firmes, passando pela verdadeira porta que é Jesus, elas não prevalecerão contra nós. Isso está aqui em Mateus, capítulo 16, verso 18.

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1: Quão formosos são os pés dos que anunciam coisas boas.
2: E você então, nesse dia, cultivando a palavra de Deus, é isso? Enchendo a sua mente dos altos e profundos louvores. A Bíblia é muito clara, diz assim: conhecereis a verdade e a verdade vos libertará. Eu pergunto, você é realmente uma pessoa livre? Quantas pessoas não têm usufruído da liberdade que Cristo lhes dá? Não conseguem dominar a si próprias? Exatamente. Quantas pessoas, infelizmente, amarradas em coisas do passado? Lamentavelmente, algumas pessoas querem a libertação, mas não se esforçam para tal. Ei, irmão, oh, irmã, é preciso saber fugir do pecado. É preciso saber evitar aquilo que certamente possibilitaria, levaria você a cair em tentação. Certa vez um homem explicou como havia deixado de fumar. Escute bem, ele disse: eu molhei meus fósforos. Quando chegava a hora de acender um cigarro, estava o quê? Sob controle. Eu pergunto, o que você precisa evitar em sua vida? Você não está andando muito com gente errada, não? Você não está no dia a dia conversando muito com gente que vem trazendo para você, sabe o que? Exemplos de perdição? Não tá na hora de você mudar um pouquinho as suas atitudes, não? Pense nisso. Será que eu estou falando isto por um acaso? Ou você acredita que Deus está me usando? Eu creio que estou aqui na condição de boca de Deus, ferramenta do Espírito Santo, para tocar em vidas como você. Vamos juntos, em nome daquele onde tudo podemos. Mas às vezes, para tudo podermos, precisamos ceder tudo.
3: Por quê?
2: Precisamos ir a uma condição de entrega completa.
3: Meu coração,
2: sem a mínima restrição. Assim, com certeza, a vida vai ficar melhor.
3: O que Deus tem para mim?
2: Tudo vai ganhar.
3: Aplauda, Senhor!
2: Uma nova cor, uma nova expressão.

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1: A previsão para esta sexta-feira, dia 26, na região sudeste, indica muitas nuvens e chuva isolada. Na capital paulista, os termômetros variam entre 12 e 17 graus. No Rio de Janeiro, a máxima chega aos 25 graus. Belo Horizonte registra temperaturas entre 16 e 26 graus. Já Vitória terá mínima de 19 e máxima de 26 graus. A umidade relativa do ar varia entre 40% e 100%. As informações são do Instituto Nacional de Meteorologia. Sofia Muniz, o tempo e a temperatura.
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2: Na série Curiosidades sobre as seleções da Copa do Mundo de 2026, o assunto deste episódio é a Bósnia. E uma das primeiras coisas que se nota é o nome do país, Bósnia e Herzegovina. Ele reflete a divisão geográfica do território em duas regiões principais. Bósnia é a parte norte e centro, enquanto Herzegovina é o sul. É um país fascinante, conhecido por sua rica mistura cultural entre Ocidente e Oriente. Uma história resiliente de paisagens montanhosas e deslumbrantes. Destaques incluem Sarajevo, que tem um dos primeiros sistemas de bondes elétricos da Europa. Uma forte cultura de café e também uma faixa litorânea de apenas 20 quilômetros. E o que falar da culinária bósnia? Uma deliciosa mistura de influências. Entre os pratos mais famosos estão o sevap, que são pequenas salsichas de carne servidas com pão, e o burek, que é uma massa folhada recheada com carne ou com queijo. Agora, se você gosta de doce, a Bósnia é um excelente lugar. Os amantes vão adorar a variedade de sobremesas, com a tradicional baklava e também o turrafjá, que é uma maçã cozida recheada com nozes. Agora, se você é fã de café, vai adorar o café bósnio. Ele é preparado de maneira semelhante ao café turco, um pó fino e com água quente, mas servido em pequenas xícaras e com um cubinho de açúcar ou um doce típico dentro. O mais legal é que tomar café na Bósnia não é apenas sobre a bebida em si, mas sobre o ritual. Sente-se em um café à beira do rio e aproveite a experiência. Esse é o lema da Bósnia e do café, que é precioso por lá. A Bósnia está na Copa do Mundo de 2026 e vai estrear diante do Canadá em Toronto no dia 12 de junho. Com curiosidades da Copa do Mundo, Daniela Esperon.
3: No inverno, o Brasil se aquenta com as festas juninas. Santo Antônio, São Pedro, São João. A festa junina foi incorporada pela Igreja Católica, que cristianizou os antigos povos europeus. Neste sincretismo, a celebração adotou também elementos pagãos, como a fogueira, usada para espantar os maus espíritos e proteger a colheita. Festa junina, uma tradição que não cabe apenas em um mês.
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5: De volta, e pra falar que a Anitta só aguarda mesmo o Super Bowl agora, viu? Anitta, que performou ao lado de Lenza do Blackpink e do rapper nigeriano Rema na cerimônia de abertura da Copa do Mundo deste ano nos Estados Unidos, tem um histórico recheado de apresentações em eventos esportivos. A cantora já gabaritou os maiores do mundo, faltando apenas ganhar o seu próprio, faltando apenas o Super Bowl agora. Vale salientar que a brasileira já possui uma relação com a Liga Esportiva dos Estados Unidos. Há uma década, Anitta se apresentou nas Olimpíadas, que foi sediada no Rio. Rio de Janeiro. A época, em 2016, a cantora ainda nem havia dado os primeiros passos mais expressivos na carreira internacional, mas já foi escalada para cantar no mega evento ao lado de lendas da música brasileira, como Caetano Veloso e Gilberto Gil. Em 2019 e 2021, a cantora se apresentou na final da Libertadores. Anitta também já se apresentou na final da Liga dos Campeões na Turquia no ano de 2023. E agora, será que vem o Super Bowl? Fique ligado, daqui a pouquinho eu volto com mais notícias. Até já.
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6: Com muita alegria, pastor Tinoni, nessa comunicação. Obrigado você que tem orado, participado direto e indiretamente, pedindo para que cada dia mais da inspiração do Todo-Poderoso, Onipotente, Onisciente, Onipresente, esteja emplacada, né? Manifesta nesta programação. E é o que eu espero e gostaria que você sempre, na medida do possível, intercedesse por nós também.

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Mas que sorriso, que linda gargalhada. Oi, irmão. Oi, irmã. Cigarrinha aprendeu a reconhecer que tudo tem seu tempo determinado e há tempo para todo o propósito debaixo do céu. É certo que a frustração pode vir quando não se consegue realizar algo bom. Só que não podemos perder o quê? A fé, a confiança, o reconhecimento de que tudo tem seu tempo determinado. O que pode trazer cegueira no coração? A ansiedade, é, a pressa, o desespero. A ansiedade, você já me ouviu dizendo por aqui, que é exagero em relação ao futuro. O que se deve fazer? Orar, claro, mas continuar trabalhando no projeto, sonhar e aguardar que Deus indique a trilha, o caminho, a maneira mais certa para seguir, ou a maneira totalmente certa. Enquanto isso, irmão ou irmã, é preciso esperar. De que forma?

Repito. Repito. Repito. Pessoas inteligentes falam sobre ideias. Pessoas comuns falam sobre coisas. E pessoas medíocres falam sobre pessoas. Que tipo é você?

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1: 5 horas e 42 minutos.

0: Olá, Brasil, está no ar o Central de Notícias e vamos aos destaques desta hora. Mãe do menino alvo de tentativa de sequestro e ex-companheiro são encontrados mortos na zona leste de São Paulo. Os dois corpos encontrados no bairro Colônia, na zona leste de São Paulo, dia após uma tentativa de sequestro de uma criança em Guaianazes, foram identificadas como sendo da mãe do menino e de seu ex-companheiro. Segundo a investigação, o ex-companheiro, identificado apenas como Hamilton, foi o responsável por planejar a ação para retirar o garoto da guarda da mãe, identificada apenas como Caroline, após suspeitar que ele sofria maus tratos. E a Anvisa e Polícia Federal apreendem mais de 25 mil cigarros eletrônicos que são proibidos no país. De acordo com a Agência Nacional de Vigilância Sanitária, um dos objetivos da operação é proteger a saúde pública. O Central de Notícias volta a qualquer momento ou em edição especial.
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1: Gostei muito de uma frase que certo escritor chegou a expor de uma maneira muito, mas muito edificante. Só podemos fazer com que outros conheçam a Deus na medida em que nós próprios o conhecemos. Você sabe, né, Maria? Oh, José, quando falo Maria, falo com você, mulher. José, homem. Certamente as pessoas estão procurando em nossa vida a mensagem que temos sem abrir a nossa boca. Você gosta de manga, não é? Principalmente aquela manga no pé, não é? Quando tem aquele pé de manga coquinho, bourbon, aquela manga coração de boi, que bom, né? Dá até água na boca. Mas quando você vai até a mangueira, o que que é? Ela fica lá dizendo: pode experimentar o meu fruto, é muito bom, é muito doce. Você vai ver que não tem nenhum igual. Ô irmão, ô irmã, normalmente não é assim. Na vida também, o fruto que o mundo procura na nossa vida, na verdade é aquele que pode ser o quê? Pode ser apreciado sem que a gente fique falando da nossa qualidade. Tem gente que, na verdade, gosta de falar demais, não é? Bom, pastor, mas sabe o que que é? Eu não sou de ficar falando, não. Mas é só para dar um detalhezinho a respeito da minha vida. Irmão, fique tranquilo, que a sua maneira de ser, com certeza, vai falar muito mais alto, muito mais forte do que necessariamente o seu vocabulário. Pode ficar tranquilo que o mundo está procurando muito mais quem? Quem é mensagem do que necessariamente aquele que tem mensagem. Por que que Jesus teve muito problema com os fariseus? Jesus os via como sepulturas, né? Catatumbas. Jesus os via bonitos por fora, exatamente. Mas por dentro, podridão, repugnância, reprovação em todas as áreas. Que não seja o seu caso, mas que na sua vida o Senhor esteja encontrando mesmo todo o fruto que procura. Assim você vai

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1: Quando o homem trabalha, ele simplesmente trabalha. Mas quando o homem ora, é Deus quem trabalha. Agora é momento de oração.
2: Diante de ti, ó Pai, a gente comparece em nome de Jesus em oração. A gente vem com o coração arrependido, pois diante das pressões e tensões da vida, facilmente o coração desliza. Obrigado por nos procurar, nos consolar, nos animar, ainda que o pecado tenha seu preço. Seu salário é a morte. A sua misericórdia tem falado mais alto, tem nos ensinado o caminho da santidade. Ah, mas a causa de não termos sido consumidos tem sido as tuas misericórdias que se renovam a cada dia. Traz cura, alívio, renovo. Motiva o coração paralisado, a alma perturbada. Traga agora restauração. Em nome do Senhor Jesus, assim pedimos. E assim.

aurora já anuncia o raiar de um novo dia, que se eleve ao Criador a prece das criaturas. Obrigado, Pai, pela vida que nos dais, pelo amor que nos faz viver. Nossa oração da manhã, hoje com o Salmo 138. Eu te celebro, ó Deus, de todo o coração, porque ouves o que meu coração te diz. Na presença dos anjos eu canto para ti e me prostro e ergo os olhos para o alto. Celebro o teu nome porque me amas de verdade. Tua promessa supera a fama que tem. Quando gritei, tu me ouviste e aumentaste a força dentro em mim. Que os poderosos da terra te celebrem, porque eles ouvem as promessas que fazes. Cantem os teus caminhos, ó Deus, e digam: a glória de Deus é imensa. Deus é sublime, ele ora para os humildes e conhece e abate de longe os soberbos. Se ando no meio de angústias, tu proteges a minha vida contra as malvadas forças do meu coração. Estendes o braço e tua mão me salva. Deus é tudo para mim. Ó Deus, o teu amor dura eternamente. Não me abandones, eu te pertenço. E agora, quero comunicar de coração a cada um de vocês a bênção bíblica sacerdotal. Deus te abençoe e te guarde. Deus te mostre seu rosto de bondade e tenha compaixão de ti. Deus volte para ti sua face de luz e te conceda a paz. Que venha sobre todos e todas e permaneça hoje e sempre a bênção do Pai, do Filho e do Espírito Santo. Amém.

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0: maravilha, hein? É providência de Deus. É som na caixa, é rádio ligado, coração sintonizado. É graça, é força do alto, o poder do Criador nos possibilitando esse tempo. Onde você estiver, escute, mastigue, ouça, tire suas conclusões. Claro, tem agora a pergunta mais importante para o dia. Para o Supremo Pai das Luzes, hoje você já dedicou algum tempo, irmão? Ou irmã?
1: Conformosos são os pés dos que anunciam coisas boas.
0: Quantas coisas, né? A gente no dia a dia ouve. Diz que é melhor ouvir certas coisas do que ser surdo, né? Mas às vezes é melhor bancar o surdo do que ficar aí absorvendo tudo, né? Alguém disse, Pastor Wilson, eu tenho orado para Deus fazer as coisas. Mas, ô irmão, responde, Deus só vai fazer o impossível. O possível cabe a você, homem. Tanta gente aí naquela filosofia, né? O dia foi feito o quê? Para descansar. A noite, para dormir. Diz que preguiça é o hábito, né? De descansar antes de estar cansado. Não é seu caso, não, né, irmão? Ei, irmão, você tem se esforçado porque é com esforço, é com determinação, é com firmeza. Porque o que tem de gente boa para começar, mas ruim para continuar, você deve conhecer alguém assim, né? Pense nisso.

0: 6:11.
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0: Hoje é sexta-feira, 26 de junho de 2026, e está no ar o Jornal do Rádio. Alô, meu amigo Sérgio Lima.
1: Olá, meu amigo Luan Costa. Ótima sexta-feira para você, aos ouvintes. Sejam bem-vindos a mais uma edição do Jornal do Rádio.
0: E hoje comemoramos o Dia Mundial do Combate às Drogas.
1: E vamos começar o Jornal do Rádio com os destaques de hoje.
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0: PF mira organização criminosa ligada a Cultivasp no DF Goiás e Maranhão.
1: Lula anuncia Tereza Leitão líder do governo do Senado.
0: Terremotos na Venezuela deixam 164 mortos e quase 1000 feridos.
1: STM mantém relator em ação sobre perda de patente de Jair Bolsonaro.
0: E agora vamos saber como fica o tempo nesta sexta-feira. A previsão do tempo no Jornal do Rádio com Ladimir Filipim.
3: Previsão do tempo para sexta-feira, 26 de junho de 2026. Região Centro-Oeste. Em Goiânia, céu encoberto nesta sexta-feira. Os termômetros da capital goiana marcam mínima de 17 e máxima de 29 graus. Umidade relativa do ar gira em torno de 80 a 30%. Campo Grande, Mato Grosso do Sul, tem céu claro, temperatura mínima de 12 e máxima de 24 graus. A umidade relativa do ar vai de 95 a 60%. Você ouviu a previsão do tempo para esta sexta-feira, 26 de junho de 2026, com informações do IBGE Cidades e do Instituto Nacional de Meteorologia, INMET, e redação de Lucília Araújo, da agência Rádio Gov em Brasília, Ladimir Filipim.
1: Polícia Federal mira a organização criminosa ligada à Condevasf no Distrito Federal, Goiás e Maranhão. Repórter Gabriel Correia.
4: Uma organização criminosa envolvida em corrupção e desvio de recursos públicos foi alvo de operação da Polícia Federal nesta quinta-feira no Distrito Federal e nos estados de Goiás e Maranhão. Segundo as investigações, há indícios da existência de uma estrutura integrada por agentes públicos e privados que supostamente desviava recursos públicos de emendas parlamentares federais. Os valores teriam sido operacionalizados por intermédio da Codevasf, a Companhia de Desenvolvimento dos Vales do São Francisco e do Parnaíba. Depois, eles eram direcionados para a contratação de empresas que seriam vinculadas direta ou indiretamente ao grupo investigado. Por isso, foram cumpridos 18 mandados de busca e apreensão expedidos pelo Supremo Tribunal Federal. Entre as apreensões, um helicóptero, celulares e uma grande quantidade de dinheiro em espécie. Os investigados podem responder pelos crimes de corrupção, peculato, lavagem de dinheiro e organização criminosa. A PF não confirmou o nome dos envolvidos e não conseguimos contato com a Codevasf. Da Rádio Nacional em São Luís, Gabriel Correa.
0: Lula anuncia Tereza Leitão líder do governo do Senado. Repórter Sayonara Moreno.
5: A senadora Tereza Leitão, do PT de Pernambuco, foi a escolhida pelo presidente Lula para assumir a liderança do governo no Senado. O anúncio foi feito nesta quinta-feira na rede social do presidente. Com isso, a parlamentar passa a ser responsável pela articulação entre o Executivo e as pautas no Senado. De acordo com Lula, ela assume a missão de articular o debate e a aprovação de projetos de interesse da população brasileira, que estão em tramitação, como o fim da escala 6x1 e a PEC da Segurança Pública, entre outros. Tereza Leitão ocupa o cargo deixado pelo senador Jacques Wagner, que anunciou a decisão em comum acordo com o presidente Lula. O parlamentar e o empresário Augusto Lima foram alvos de mais uma fase da Operação Compliance Zero da Polícia Federal. Jacques Wagner é apontado como possível beneficiário de pagamentos, favorecimentos e aquisições patrimoniais vinculadas a Augusto Lima ou ao Banco Master por intermédio de familiares e pessoas de confiança. De acordo com o senador, a relação dele com o banqueiro Daniel Vorcaro é praticamente zero e ele nunca recebeu dinheiro do Banco Master. Ao anunciar a saída da liderança do governo no Senado, Jacques Wagner disse que a prioridade no momento é provar ser inocente e se dedicar às eleições. Além de Tereza Leitão, no Senado, o governo representado pelo deputado Paulo Pimenta na Câmara e pelo senador Randolfe Rodrigues no Congresso Nacional. Da Rádio Nacional em Brasília, Sayonara Moreno.
1: Terremotos na Venezuela deixaram 164 mortos e quase 1000 feridos. Reportagem Gabriel Correia.
4: Pelo menos 164 pessoas morreram e quase 1000 ficaram feridas no desabamento de prédios após os dois terremotos que atingiram a Venezuela no início da noite dessa quarta-feira. Um de magnitude 7.2 na escala Richter, a cerca de 160 quilômetros a oeste da capital Caracas. Menos de um minuto depois, outro de magnitude 7.5, segundo dados do Serviço Geológico Norte-Americano. Tudo isso pouco depois das 7 da noite no horário de Brasília. Em seguida, foram pelo menos 30 réplicas de menor intensidade. Segundo a Telesur, emissora estatal venezuelana, esses tremores foram os mais fortes em mais de um século. Todos os esforços estão sendo para o resgate das vítimas nas dezenas de escombros em várias cidades. A agência norte-americana fala em maior probabilidade no número de vítimas na faixa entre 10 mil e 100 mil pessoas e perdas equivalentes de até 7% do PIB do país. Segundo a agência Reuters, um site de grupos de oposição ao governo registrava mais de 10 mil desaparecidos. Horas depois dos dois terremotos, a conexão pela internet ainda permanecia reduzida por causa dos cortes de energia e os danos à infraestrutura. A presidenta interina da Venezuela, Delcy Rodríguez, decretou o estado de emergência. As regiões mais afetadas ficam no centro-norte do país, inclusive a capital Caracas. Rodríguez pediu mobilização dos profissionais de saúde, suspendeu as aulas nos próximos dias e anunciou a criação de um fundo de 200 milhões de dólares com recursos da Venezuela que estão no FMI. Moradores de Roraima, Amazonas, Amapá e Pará relataram terem sentido os tremores. Alguns prédios foram evacuados em cidades como Belém, Santarém e Macapá. O governo brasileiro manifestou pesar pelas perdas em decorrência dos terremotos e solidariedade ao governo e ao povo da Venezuela. Segundo o Itamaraty, não foram identificados brasileiros entre as vítimas. Líderes da América Latina e líderes mundiais ofereceram apoio. O presidente Lula pediu para o Ministério de Relações Exteriores avaliar as medidas de assistência. Foi estabelecido um plantão consular tanto na Embaixada do Brasil em Caracas quanto em Brasília para atendimento sobre a situação na Venezuela. Da Rádio Nacional em São Luís, Gabriel Correa.
0: STM mantém relator em ação sobre perda de patente de Jair Bolsonaro. Repórter Pedro Lacerda.
2: O Superior Tribunal Militar decidiu nesta quarta-feira manter o tenente brigadeiro Joseli Camelo como relator do processo que pode levar à perda da patente do ex-presidente Jair Bolsonaro. Por unanimidade, os ministros rejeitaram o recurso da defesa que pediu o afastamento de Camelo sob a alegação de que ele teria se manifestado publicamente sobre a condenação do ex-presidente, o que o tornaria suspeito para conduzir o caso. Antes da votação em plenário, o mesmo pedido já havia sido negado pela presidente da corte, ministra Maria Elizabeth Rocha. O processo foi aberto em 3 de fevereiro, quando o Ministério Público Militar protocolou no STM ações para decretar a perda do oficialato de Bolsonaro. Pela Constituição, um oficial das Forças Armadas pode ser expulso da corporação quando condenado a mais de 2 anos de prisão. Bolsonaro foi sentenciado pelo Supremo Tribunal Federal a 27 anos e 3 meses de reclusão no processo da trama golpista. O Ministério Público também pediu a perda de patente de outros 4 militares condenados pelo STF no mesmo julgamento de Bolsonaro: os generais da reserva Augusto Heleno, Paulo Sérgio Nogueira e Braga Neto, além do almirante Almir Garnier. Com a manutenção do relator, o julgamento sobre a perda da patente do ex-presidente segue tramitando no Superior Tribunal Militar. Com informações da Agência Brasil, da Rádio Nacional em Brasília, Pedro Lacerda.
1: Governo renova cota para veículos elétricos. Repórter Gabriel Brum.
6: A renovação da cota de isenção para importação de veículos elétricos, decidida nesta terça-feira pelo governo, foi pensada no consumidor. Foi o que defendeu o ministro do Desenvolvimento, Indústria, Comércio e Serviços, Márcio Elias Rosa. Ele participou nesta quarta-feira do programa Bom Dia Ministro da EBC. Apesar de críticas das montadoras, o governo federal renovou por 6 meses as cotas para veículos eletrificados, desmontados e semidesmontados, no valor de 463 milhões de dólares. Empresas da indústria automotiva, inclusive, ameaçam ir à justiça. O ministro defendeu a decisão do governo.
7: O governo federal, de fato, tomou essa decisão ontem. Não foi para causar dano para a produção nacional, ao contrário, para favorecer, sobretudo, o consumidor, o mercado, e não ignorando que a gente tem que ter uma política, uma série de medidas para acomodar todos os interesses que são legítimos, né?
6: O ministro afirmou que o cronograma para elevar o imposto de importação não foi alterado, ou seja, a alíquota sobe para 35% a partir de 1º de julho para veículos eletrificados montados e semidesmontados. Já os desmontados continuam pagando 14% até 1º de janeiro de 2027, quando a alíquota também sobe para 35%. Segundo Márcio Elias, a decisão foi tomada porque algumas dessas montadoras estrangeiras já estão produzindo no país. Da Rádio Nacional, em Brasília, Gabriel Brum.
1: Chegamos ao final do primeiro bloco do Jornal do Rádio. Vamos para o intervalo e daqui a pouco estaremos de volta e você vai conferir.
8: Goiás Social beneficia a população de Rio Verde.
1: Goiânia e Goiás são referências no combate à perda de

0: Águas. Daqui a pouco, o Jornal do Rádio estará de volta com o nosso segundo bloco.
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3: A previsão para esta sexta-feira, dia 26, na região sudeste, indica muitas nuvens e chuva isolada. Na capital paulista, os termômetros variam entre 12 e 17 graus. No Rio de Janeiro, a máxima chega aos 25 graus. Belo Horizonte registra temperaturas entre 16 e 26 graus. Já Vitória terá mínima de 19 e máxima de 26 graus. A umidade relativa do ar varia entre 40% e 100%. As informações são do Instituto Nacional de Meteorologia. Sofia Muniz, o tempo e a temperatura.
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5: O Jornal do Rádio está de volta agora com o nosso segundo bloco desta sexta-feira, 26 de julho de 2026. Sejam bem-vindos.
6: Goiânia e Goiás são referências no combate à perda de águas. Repórter Costa Júnior.
7: De acordo com dados do Estudo de Perdas de Água 2026, elaborado e divulgado pelo Instituto Trata Brasil, em conjunto com a GO Associados, Goiânia e Goiás seguem como referência nacionais no combate às perdas de água. O documento é baseado em dados do Sistema Nacional de Informações em Saneamento Básico referentes a 2024. A publicação avaliou os 100 municípios mais populosos do Brasil, de acordo com dados do IBGE de 2024. Juntas, essas cidades concentram mais de 40% da população brasileira, sendo importante recorde para análise da eficiência dos sistemas de abastecimento de água no país. No levantamento, Goiânia aparece pelo quinto ano consecutivo como a capital com menor índice de perdas de água na distribuição, com apenas 11,45%, e também com o menor índice de perdas por ligação. Já Goiás apresentou perdas na distribuição de 27,13%, muito melhor que a média nacional, que ficou em 39,53%. Além disso, o estado apresentou o menor índice de perdas por ligação do país. Costa Júnior, da Agência Goiás de Notícias, agência.go.gov.br.
5: Goiás Social beneficia a população de Rio Verde. A reportagem com Silva Lopes.
8: Na região sudoeste do estado, o governador Daniel Vilela abriu a terceira edição do programa Goiás Social em Rio Verde. No início dos atendimentos, o governador falou dos serviços oferecidos ao longo de 2 dias e da importância da parceria com a prefeitura da cidade.
9: Sempre juntos aí em muitos projetos. Então é para que a população de Rio Verde possa aproveitar essa oportunidade. Tem também toda essa burocracia documental que pode ser feita aqui, a nova identidade sendo feita aqui pela nossa Polícia Civil, vacinas, uma série de serviços médicos também que são oferecidos aqui no nosso Goiás Social.
8: A moradora de Rio Verde, Nara Cristina Dias, de 34 anos, esteve no local para receber os benefícios do Goiás Mais Inclusivo e Mães de Goiás.
10: Vai ajudar bastante, né? Porque é só de ter um dinheiro a mais, é bom demais, ainda mais que eu sou a mãe atípica, né? Eu tenho uma criança autista, então assim, não é fácil, então quanto mais ajuda, melhor.
8: Ainda na cidade, o ajudante de mecânico Sebastião Dias, de 63 anos, foi beneficiado com o cartão Dignidade, que concede o valor de R$300 por mês a idosos a partir de 60 anos que não recebam outros benefícios, como o BPC, pago pelo INSS. Sebastião elogiou a estrutura e os investimentos do governo de Goiás.
11: Eu creio que isso é uma estrutura muito, se for observar, muito boa, que tem sempre ajudado ao cidadão, né? Que é uma coisa, um investimento muito alto, mas que está sendo bem investido. Ele pensou bem na população, né? E está ajudando porque viu como o cidadão merece, né? A dignidade, a ajuda do governo, uma coisa muito boa que nós vemos nisso aí.
8: As próximas cidades a receberem a estrutura do Goiás Social são Morrinhos e Goianésia. Singual Lopes, da agência Goiás de Notícias, agência.go.gov.br.
6: Operação reforça policiamento para Romaria de Trindade. Reportagem Eduardo Bernardo.
12: O governo de Goiás iniciou a Operação Romaria 2026, com reforço no policiamento, videomonitoramento, delegacias móveis e atuação integrada das forças de segurança. O objetivo é garantir a tranquilidade da Romaria do Divino Pai Eterno em Trindade. O esquema especial foi planejado para atender milhões de fiéis esperados dos dias 26 de junho a 5 de julho, período em que o município recebe a segunda maior festa católica do Brasil. A operação contempla o reforço do policiamento ostensivo em áreas estratégicas, patrulhamento contínuo na GO-060, conhecida como Rodovia dos Romeiros, monitoramento por câmeras e o compartilhamento de imagens de sistemas públicos e da diocese. O planejamento inclui ainda a instalação de 14 plataformas elevadas de observação e 7 postos fixos de vigilância, além da manutenção de equipes especializadas em prontidão para resposta rápida a ocorrências de maior complexidade. Já a Polícia Civil vai instalar 3 delegacias de atendimento ao romeiro em pontos estratégicos de Trindade, além da central de flagrantes na sede da Delegacia Regional, permitindo atendimento imediato aos peregrinos e agilizando procedimentos policiais. O Corpo de Bombeiros Militar vai manter postos avançados de atendimento pré-hospitalar, equipes de resgate e combate a incêndios. Já a Polícia Penal vai reforçar a vigia em pessoas submetidas à monitoração eletrônica e vai apoiar as ações integradas de custódia e condução de presos. Eduardo Bernardo, da Agência Goiás de Notícias. Agência.

0: Ao ofertar exames genéticos para diagnósticos de câncer de mama e ovário pelo SUS, Goiás avança agora na institucionalização da política pública, consolidando uma linha de cuidado integrada que envolve desde a atenção primária até os serviços especializados. A iniciativa foi desenvolvida em parceria com o Instituto Natura e conta com o apoio técnico do Instituto Protea. Entre as ações previstas estão o fortalecimento da atenção primária, ampliação da oferta de mamografias, capacitação permanente dos profissionais de saúde, campanhas de conscientização e o monitoramento contínuo dos indicadores assistenciais. Entre as ações previstas estão o fortalecimento da atenção primária, ampliação da oferta de mamografias, capacitação permanente dos profissionais de saúde, campanhas de conscientização e o monitoramento contínuo dos indicadores assistenciais. Briana Silva, da Agência Goiás de Notícias, agência.go.gov.br.
1: O projeto vai oferecer qualificação profissional a militares temporários em transição para a vida civil. Repórter Lucili Araújo.
2: Um acordo de cooperação entre os Ministérios do Empreendedorismo e da Defesa vai ampliar as oportunidades de qualificação profissional para militares temporários das Forças Armadas. A iniciativa vai ser desenvolvida por meio do projeto Soldado Cidadão e tem como foco a preparação de jovens para o mercado de trabalho após o término do serviço militar. As atividades são organizadas em duas trilhas de aprendizagem. A primeira, voltada a soldados com ensino médio completo, terá aulas sobre competências socioemocionais, comunicação, educação financeira, empregabilidade e empreendedorismo, além de mentorias individuais e coletivas. A segunda vai ser oferecida em formato digital e deve abordar temas relacionados à liderança, empregabilidade e empreendedorismo. A fase piloto começa no fim de julho nos estados de São Paulo e Rio de Janeiro, com atendimento inicial a cerca de 4 mil militares temporários. A expectativa do governo federal é que o projeto seja ampliado gradualmente e alcance até 70 mil participantes em todo o país. Os detalhes sobre inscrições e participação vão ser divulgados ao longo da implementação do projeto. Da agência Rádio Gov em Brasília, Lucília Araújo.
3: INSS dará prazo de 30 dias para comprovação de biometria em pedidos de benefício. Repórter Paloma Custódio.
4: Os requerentes de benefícios previdenciários e assistenciais do INSS terão até 30 dias para regularizar o cadastro biométrico, caso sejam notificados pelo órgão. O prazo começa a contar a partir da comunicação da exigência. Se a pendência não for resolvida nesse período, o INSS poderá considerar que houve desistência do pedido do benefício. A norma se aplica aos benefícios requeridos a partir de 21 de novembro de 2025. No caso do benefício de prestação continuada, o BPC, a exigência já vale para solicitações protocoladas desde 1º de setembro de 2024. Na prática, o requerente ou seu representante legal deverá comprovar a existência do registro biométrico em pelo menos uma das seguintes bases oficiais do governo: a carteira de identidade nacional, o título eleitoral ou a carteira nacional de habilitação. A portaria prevê exceções à obrigatoriedade do cadastro biométrico. Estão dispensados da exigência idosos com mais de 80 anos, migrantes, refugiados e apátridas, brasileiros residentes no exterior, pessoas impossibilitadas de se deslocar por mais de 30 dias em razão de doença ou deficiência, mediante apresentação de atestado médico, moradores de áreas remotas definidas na portaria e requerentes de salário maternidade, benefício por incapacidade ou pensão por morte. Reportagem Paloma Custódio.
3: Aqui no Jornal do Rádio você fica sempre bem informado e já chegamos ao final do nosso segundo bloco. Daqui a pouco estaremos de volta e você vai conferir.
1: A ANS quer ampliar a cobertura da mamografia digital pelos planos de saúde.
3: Nova plataforma do governo pode ajudar a reduzir roubos de celulares.
1: Daqui a pouco estaremos de volta com o nosso terceiro bloco do Jornal do Rádio desta

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5: Já estamos de volta com o nosso Jornal do Rádio desta sexta-feira. Sejam bem-vindos.
6: A ANS quer ampliar a cobertura de mamografia digital pelos planos de saúde. Repórter Milena Abreu.
7: A Agência Nacional de Saúde Suplementar, a ANS, defende que os planos de saúde passem a cobrir o exame de mamografia digital para pacientes de qualquer idade ou gênero, desde que haja indicação médica. A proposta da agência reguladora, que acaba com a limitação atual, voltada apenas para mulheres entre 40 e 69 anos, foi colocada em consulta pública nesta semana para receber sugestões de toda a sociedade. Com a mudança, o acesso ao procedimento mais moderno seguirá a mesma regra do modelo convencional de mamografia, ampliando a assistência e incluindo também pessoas não binárias e homens trans que necessitem de cuidado. Vale lembrar que a mamografia digital traz vantagens importantes na comparação com a técnica antiga, oferecendo imagens de maior resolução, menor tempo de compressão do seio e menor exposição à radiação. De acordo com a diretoria da ANS, a restrição etária não se justifica mais diante da consolidação dessa tecnologia no país. A medida visa acelerar a identificação de tumores em fases iniciais, o que aumenta as chances de cura e reduz a necessidade de cirurgias invasivas, especialmente em um cenário onde o Instituto Nacional de Câncer, o INCA, projeta mais de 73 mil novos casos de câncer de mama por ano no Brasil. Os interessados em analisar os documentos ou enviar sugestões para a proposta da agência reguladora podem acessar a página oficial da ANS na internet. O prazo para a participação dos cidadãos e das entidades do setor de saúde na consulta pública fica aberto até 11 de julho. Da Rádio 2, Milena Abreu.
5: Nova plataforma do governo pode ajudar a reduzir roubos de celulares. Reportagem Fabiola Altran.
8: Banco de dados lançado pelo governo vai tentar combater o roubo de celulares no país. A base nacional vai armazenar e gerenciar informações sobre dispositivos móveis com restrição decorrente de roubo e furto. De acordo com um decreto publicado no Diário Oficial da União, a medida fortalece a atuação integrada dos órgãos de segurança pública no enfrentamento dos crimes que envolvem celulares, que vão além da subtração, mas também no que diz respeito à receptação e à venda, além de ajudar na recuperação do aparelho ao proprietário. O Banco Nacional de Celulares, com restrição, será administrado pela Secretaria de Segurança Pública do Ministério da Justiça. Esse novo banco substitui o Cadastro Nacional de Celulares com Restrição. Os registros já existentes serão transferidos para a nova plataforma. Hoje já são mais de 3.300.000 informações de aparelhos que estão aptos a serem recuperados, de acordo com o Ministério. Da Rádio 2, Fabiola Altran.
9: Consignado CLT mais que dobra em um ano. Valor médio é de um pouco mais de 2.000. Repórter Milena Abreu.
7: O número de contratos de crédito consignado para trabalhadores com carteira assinada mais do que dobrou no último ano, impulsionado pela criação do programa Crédito do Trabalhador. Segundo um levantamento da Serasa Experian, as operações do tipo saltaram de 11 mil para mais de 25 mil no período. No entanto, o valor médio dos empréstimos caiu mais de 70%, passando de R$8.600 para R$2.300, o que mostra uma mudança no perfil do tomador de crédito. Os dados do Banco Central confirmam que o volume mensal liberado para o setor privado saltou de R$1,5 bilhão de reais para quase R$11 bilhões de reais no último ano. Essa expansão veio acompanhada de um aumento expressivo na concorrência, com o número médio de bancos que oferecem o consignado por meio de empresas do setor privado subindo de 4 para 21. A pesquisa também acende um alerta para o orçamento doméstico ao constatar que 78% dos trabalhadores que buscam a modalidade do crédito consignado já comprometem mais de 80% dos seus rendimentos com dívidas. Diante desse cenário de alto endividamento, analistas reforçam que a ampliação do acesso ao consignado exige planejamento e educação financeira para evitar o superendividamento das famílias. Da Rádio 2, Milena Abreu.
5: Pix agora tem opção de consulta de saldo e limite antes de efetuar uma transição. Reportagem Fabiola Altran.
8: Quem utiliza Pix por aproximação agora pode consultar o saldo e o limite da conta. A nova opção aparece quando o cliente conecta a conta em uma carteira digital ou autoriza movimentações automáticas via Open Finance. Assim, é possível visualizar quanto dinheiro há disponível na conta e verificar o limite antes de concluir a transação por Pix. A opção é chamada pelo Banco Central de jornada otimizada, justamente porque reúne etapas que eram separadas. O objetivo da instituição financeira é evitar que o cliente faça um processo de autorização para compartilhar dados e depois repita passos parecidos para vincular a conta e habilitar pagamentos. Dessa forma, serão reduzidas falhas por falta de dinheiro na conta. Mesmo se o cidadão não autorizar a visualização de saldo e limite, o pagamento e transferência seguirão funcionando. Se ele permitir, a nova opção também pode cancelar a qualquer momento. Da Rádio 2, Fabíola Altran.
9: Brasil registra queda de 11,45% nos casos de feminicídio. Repórter Priscila Machado.
10: Entre abril e maio deste ano, houve queda de 11,45% nos casos de feminicídio, na comparação com o mesmo período do ano passado. Foram 232 vítimas nos meses de 2026 e 262 nos dois meses de 2025. Os números são de levantamento divulgado pelo Ministério da Justiça e Segurança Pública. Apesar da queda, centenas de mulheres continuam sendo assassinadas em razão da condição de gênero no Brasil. Em uma ação para combater o feminicídio, o Ministério da Justiça coordena a Operação Mulher Segura, que mobiliza forças de segurança de todo o país. A operação teve início no mês de junho e, além de prevenir feminicídios, acompanha medidas protetivas e responsabiliza autores de violência contra as mulheres. Nos primeiros 15 dias da segunda edição da operação, foram registradas 630 prisões relacionadas à violência de gênero, além do atendimento e acolhimento de mais de 2 mil mulheres em situação de violência. Em maio deste ano, o presidente Lula assinou um pacote de medidas para ampliar a proteção às mulheres, como a criação do Cadastro Nacional de Agressores, o fortalecimento das medidas protetivas, a ampliação dos mecanismos de afastamento de agressores e o endurecimento das punições para autores de violência contra as mulheres. E se você quiser mais informações sobre proteção às vítimas e sobre como denunciar casos de violência, basta acionar a Central de Atendimento à Mulher, o Ligue 180. O serviço funciona 24 horas por dia
11: dia e a ligação é gratuita. Da agência Rádio Gov em Brasília, Priscila Machado.
5: Agora é hora do nosso Giro Rural. Humberto Ferretti traz as últimas do campo. Preço da soja segue firme, contratação de crédito rural cai e abates de frangos atinge recorde.
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12: Eu sou Humberto Ferretti e esse é o Giro Rural. O preço da soja se manteve firme nos últimos dias, com a saca vendida acima dos R$130 em Paranaguá, apontam dados do CPEA. Mesmo com uma safra recorde em 2026, a demanda pelo grão está acima da oferta. O que não acontece, por outro lado, com o óleo de soja, cujo prêmio de exportação está no menor patamar já apurado pelo órgão. A oferta aqui na América do Sul é alta, no momento no qual a procura não é das maiores. Em 11 meses do plano safra atual, que termina agora em junho, os produtores contrataram 433 bilhões de reais do crédito rural, indicam dados do governo. O valor leva em conta a agricultura empresarial e representa uma queda de 5% na comparação com o mesmo período do ciclo passado. Destaque positivo para a contratação de crédito para industrialização, que cresceu quase 60%, e negativo para os empréstimos voltados para investimentos, que caíram 28%, com muito produtor com o pé atrás por conta dos juros altos. O Brasil abateu no primeiro trimestre, portanto, entre janeiro e março, mais de 1.700.000 cabeças de frangos. Os dados foram divulgados pelo IBGE e representam, além de uma alta de 3,6% na comparação com o mesmo período do ano passado, o melhor desempenho já registrado nessa época. A produção de carcaça de frangos cresceu ainda mais 6,9% para 3.730.000 toneladas.
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14: Chegamos ao final do nosso terceiro bloco do Jornal do Rádio. Vamos fazer o intervalo e daqui a pouco você vai conferir.
5: Comissão adota medidas de combater a evasão escolar decorrente de maternidade e paternidade precoces.
14: CCJ vai analisar prisão preventiva para motoristas alcoolizados.
5: E todas as notícias do esporte com Jaime Ramos. Voltaremos em instantes com o nosso último bloco do Jornal do Rádio.
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16: 6:51.
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14: Jornal do Rádio está de volta agora com o nosso quarto e último bloco desta sexta-feira, 26 de junho de 2026.
5: Comissão adota medidas para combater evasão escolar decorrente de maternidade e paternidade precoces. Repórter Bruno Lourenço.
20: O projeto de lei aprovado na Comissão de Direitos Humanos impõe às redes de ensino o dever de criar condições específicas de acolhimento para que a gestação ou a chegada de um filho não signifiquem um fim dos estudos para jovens. A proposta prevê a formação de uma rede de proteção para evitar que mães, pais ou mesmo pessoas próximas responsáveis por crianças pequenas sejam privadas da formação escolar. A relatora, senadora Ivete da Silveira, do MDB de Santa Catarina, defendeu as medidas.
21: A falta dessa proteção, sabemos bem, cria pessoas que algumas das capacidades mais necessárias para a vida social, entre as quais se contam o aprendizado de padrões éticos, universais e racionais, algo diferente daqueles aprendidos no ambiente familiar, bem como a educação científica necessária como fundamento da qualificação da mão de obra, o que será imprescindível para que o futuro adulto possa adquirir bom padrão de vida.
20: O projeto, que já havia sido aprovado na Comissão de Assuntos Sociais, seguiu para a Comissão de Educação. Da Rádio Senado, Bruno Lourenço.
0: A CCJ vai analisar prisão preventiva para motoristas alcoolizados. Repórter Yasmin Rodrigues.
16: O projeto de autoria do senador Zequinha Marinho, do Podemos do Pará, muda o Código de Trânsito Brasileiro para enrijecer a responsabilização nos casos em que o condutor que dirigir sob efeito de álcool, drogas ou medicamentos causar mortes ou feridos graves. A proposta parte do entendimento de que a imprudência começa antes mesmo do acidente, no momento em que o motorista decide assumir o volante após consumir substâncias que comprometem a capacidade de dirigir. Para o presidente do Observatório Nacional de Segurança Viária, José Aurélio Ramalho, a responsabilidade pela tragédia é construída por uma sequência de negligências do condutor.
22: Antes do acidente acontecer, aconteceu uma negligência, uma imprudência ou uma imperícia. Ou seja, mesmo que a rodovia tenha alguma falha, vamos chamar assim, cabe ao condutor ter esse cuidado, esse respeito.
16: Atualmente, a legislação prevê punições para homicídio culposo e lesão corporal no trânsito, sob efeito de álcool. Mas o projeto amplia as hipóteses para prisão preventiva, reforçando o combate à impunidade e aumentando o rigor da justiça antes mesmo do julgamento. Para o presidente do Instituto Brasileiro de Segurança no Trânsito, David Duarte, dirigir sob o efeito de álcool ainda é uma prática recorrente e muitas vezes os responsáveis acabam se livrando de punições mais severas.
23: Todos os anos. Quem atropela, quem mata, quem bebe e dirige ou conduz qualquer outro veículo automotor, isso tudo é crime de trânsito. Só que ninguém vai para a cadeia.
16: O senador Marcos Duval, do Avante do Espírito Santo, afirma que a prisão tem um papel importante na conscientização e no combate à reincidência.
24: Queremos que referidos autores passem ao menos um período mínimo na prisão, como um preso comum, ainda que no regime semiaberto ou aberto. A prisão tem um evidente potencial dissuasório e não vemos por que não utilizar quando necessário.
16: A proposta já recebeu parecer favorável da relatora, senadora professora Dorinha Seabra, do União do Tocantins, e está pronta para votação na Comissão de Constituição e Justiça. Se aprovada, segue para análise na Câmara dos Deputados. Com supervisão de Maurício De Sante, da Rádio Senado, Yasmin Rodrigues.
25: Foi terrível, tudo desabou, lamenta Yusla Maris Blanco, enquanto observa atônita o desastre em que se transformou Cátia Lamar, uma das cidades mais afetadas pelo duplo terremoto que arrasou dezenas de edifícios no estado venezuelano de La Guaira. O governo interino declarou zona de desastre na região. Damos graças a Deus porque estamos vivos, mas há pessoas que estão agora sofrendo com seus familiares soterrados, com seus familiares presos sob os escombros que não conseguem tirar, disse a AFP, essa mulher de 39 anos.
26: Dois tremores consecutivos, de magnitude 7.2 e 7.5, sacudiram a Venezuela na noite de quarta-feira, provocaram a morte de ao menos 164 pessoas e deixaram quase 1000 feridos. Além de um número indeterminado de desaparecidos sobre os escombros em várias regiões do país, ao norte de frente para o Caribe, La Guaira, a 40 minutos de Caracas, onde se encontra o aeroporto internacional de Maiquetiá, foi a região mais afetada. Agora não temos nada, nem sequer forças, nem coragem para entrar ali. Imagina só, contra Léo e Rojas, aos 49 anos, é um dos milhares de moradores afetados em uma área de Catilá, com quase 200 torres residenciais.
25: Alguns desses prédios permanecem de pé como podem, com grandes rachaduras e paredes abertas visíveis do lado de fora, constatou uma equipe da AFP em um percurso pelo local. Dezenas de outros, no entanto, ficaram totalmente destruídos e reduzidos a escombros. Não há eletricidade em boa parte da área e dezenas de moradores passam a noite na rua em meio à escuridão. Temem que haja mais das mais de 20 réplicas que já sentiram. Lá embaixo há sobreviventes, alerta Lisbeth Vasquez, outra moradora que conseguiu sair com sua família de um dos prédios que desabaram.
26: E agora chegou o momento de ficarmos por dentro dos principais acontecimentos do esporte. E quem chega com todas as informações é ele, Jaime Ramos.
27: Jaime Ramos.
1: Um forte abraço a você ligado aqui no Jornal do Rádio. A Copa do Mundo ontem apresentou os seguintes jogos: Costa do Marfim 2, Curaçao 0, Equador 2, Alemanha 1, Japão 1, Suécia também 1, Tunísia 1, Holanda 3. A sequência hoje apresenta, às 16h, Noruega e França, mesmo horário para Senegal e Iraque, às 21h, Cabo Verde e Arábia Saudita, Uruguai e Espanha. A segunda fase já conhece dois confrontos: África do Sul e Canadá, Brasil e Japão. Seleções já classificadas: Marrocos, Costa do Marfim, México, Estados Unidos, Suíça, Argentina, França, Alemanha, Noruega, Colômbia, Bósnia, Equador. Notícias do futebol goiano.
2: Vila Nova.
1: O Vila Nova volta a campo hoje pela Série B do Campeonato Brasileiro, logo mais às 19h, na cidade de Novo Horizonte. O Tigrão enfrentará o Novo Horizontino, jogo da 15ª rodada. Vai defender a ponta, liderança absoluta, com 28 pontos. O atacante André Luiz vive o seu melhor momento com a camisa do Vila Nova. Aos 29 anos, o atacante aproveitou a oportunidade recebida pelo técnico Ferreira e marcou 3 gols nas últimas 4 rodadas. Guto, que deve lançar mão desta escalação com algumas dúvidas: Elton Leite no gol, Natan Camargo, Thiago Pagnussati, Caio Marcelo ou Anderson Jesus, e o Igor. No meio-campo, William Maranhão, João Vieira e Dodô ou Marquinhos Gabriel. Na frente, Rian, André Luiz e Janderson. O nosso convidado é Natan Camargo, que fala da importância desta partida contra a equipe do Novo Horizontino.
3: Cara, eu creio que a gente, estudando eles, da forma que eles têm jogado, da forma que eles têm trazido dificuldade para os adversários, a gente precisa ir lá e fazer um grande jogo, independente das circunstâncias, independente se eles estão subindo cada vez mais na tabela. E é como você falou, eles todo ano estão lá em cima, lutando por acesso. Então é chegar lá, fazer um grande jogo e, se Deus quiser, voltar com a vitória.
1: Tá aí Natan Camargo falando da nossa reportagem. O Vila Nova negocia também a contratação do atacante Everton Galdino. O atleta está no Mirassol, mas já jogou também no futebol japonês.
2: Goiás!
1: E o Goiás Esporte Clube anunciou o técnico Moser Santos. Ele tem 46 anos e assume o lugar deixado por Daniel Paulista, demitido nesta semana. Daniel Paulista imediatamente também já acertou o contrato com o Ceará, ex-time comandado pelo Moser Santos. Juntamente com o novo treinador, estão chegando 2 auxiliares, Denis Ivamura e Edu Brasil. A tendência é que o treinador possa comandar o Goiás somente na partida depois do jogo contra o Náutico Recife. Por enquanto, Moser vai apenas observar. Vai apenas treinar na 16ª rodada, partida contra a equipe do Ceará, jogo que acontecerá em Goiânia. Moser chega respaldado pelos bons resultados colhidos nos 2 últimos campeonatos brasileiros. No Mirassol, ele colocou o time na Série A. E no Curitiba, ele foi campeão da Série B do ano passado e também colocou o Coxa na Série A do Campeonato Brasileiro.
2: Atlético!
1: O Atlético Goianiense fecha hoje os trabalhos em Goiânia e se prepara em regime de concentração para a partida que terá pela frente, domingo às 16h, no Ascioli contra a Associação Ponte Preta. O Dragão vai tentar iniciar, voltar a vencer em casa para se aproximar do pelotão de frente. Terá uma baixa importante. O meia Guilherme Marques não poderá jogar e está com 3 cartões amarelos. Em contrapartida, o goleiro Paulo Vitor e o atacante Gustavo Coutinho estão de volta nesta partida contra a Ponte. Notícias da seleção brasileira. Seleção brasileira. O Brasil vai encarar o Japão na próxima segunda-feira, em jogo mata-mata, na segunda fase. A seleção brasileira que volta a campo nesta próxima segunda-feira, jogo às 14h, horário de Brasília. A equipe comandada por Carlo Ancelotti terminou a fase de grupos na liderança do grupo C. E ontem a seleção do Japão empatou com a Suécia 1-1 em Dallas e terminou em segundo lugar. Então o Brasil fará a partida contra a seleção do Japão na segunda-feira, Jogo que acontecerá às 14 horas, horário de Brasília. Vini Júnior, jogador da seleção brasileira, após a partida em que bateu a seleção da Escócia por 3-0, ele fez 2 gols, falou na zona mista, na saída para os vestiários.
4: Ah, no futebol é sempre importante estar marcando gols, sempre importante estar fazendo grandes jogos, e nos 3 primeiros jogos consegui ir muito bem e evoluir tudo que eu passei nesses anos na seleção. Sempre foram momentos onde eu não conseguia mostrar o meu futebol, e nada melhor num cenário como esse poder marcar os gols e fazer grandes jogos.
6: O que se espera de um mata-mata? Vocês também terminam o jogo mais confiantes e seguros de que vocês chegam mais competitivos e prontos para esse mata-mata? Obrigado.
4: Ah, quando empatamos o primeiro jogo contra o Marrocos, falamos que a gente ia evoluir e entender o que a competição pedia. E a competição pede você entender o melhor momento para você atacar e o melhor momento para defender e sofrer dentro do jogo. Acredito que hoje fizemos nosso melhor jogo junto com o Ancelotti. A gente tem que evoluir, melhorar, porque agora é mata-mata e é o melhor momento da competição.
1: Tá aí o Vini falando aqui a nossa reportagem. O Brasil encara então o Japão na próxima segunda-feira. No ano passado, Brasil fez uma partida amistosa contra a seleção japonesa e foi derrotado em Tóquio pelo placar de 3-2. Agora a história é diferente. É jogo da Copa do Mundo. Meus amigos ligados aqui no Jornal do Rádio, até segunda, dia do jogo do Brasil com o Japão. Até lá, bom final de semana.
25: E com as notícias do esporte, chegamos ao final de mais uma edição do Jornal do Rádio.
26: O Jornal do Rádio está em todo o território nacional e é sempre um prazer estar com você todos os dias, no mesmo horário aqui na sua querida emissora.
25: O Jornal do Rádio tem a apresentação de Luan Costa e Sérgio Lima. A redação e produção é de Luana Costa e Valdir Barbosa. Edição de áudio, Luan Costa. Um ótimo dia para você, um bom fim de semana, meu amigo Luan Costa, e aos nossos ouvintes do Jornal do Rádio.
26: Obrigado, meu amigo Sérgio Lima. E nós voltamos na segunda-feira. Tenham todos um ótimo dia, bom final de semana e que Deus abençoe a todos.

Hoje é o Dia Internacional contra o Abuso e Tráfico Ilícito de Drogas. Hoje, dia 26 de junho, também é dia do meteorologista. Tem aniversário de Gilberto Gil, músico brasileiro, e Luísa Posse, cantora brasileira. E também tem aniversário de Jesuíta Barbosa, ator brasileiro. Feliz aniversário! Voltando no tempo, foi em 1945 que representantes de 50 países assinaram uma carta de São Francisco, criando a ONU para manter a paz internacional. Em 1962, o futebol brasileiro ganhou o bicampeonato na Copa do Mundo, realizada no Chile, ao vencer a Tchecoslováquia por 3-1. Em 1968, uma passeata contra a repressão reuniu 100 mil pessoas na Guanabara, Rio de Janeiro. Em 1996, o médico Eduardo Spínola, responsável pela clínica Santa Genoveva, onde morreram 99 pessoas, se entregou à polícia do Rio de Janeiro. A gente fica por aqui com a agenda do rádio. Amanhã tem muito mais pra você.

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A Escócia continua sem saber o que ganhar do Brasil. E a próxima fase da Copa do Mundo começa na segunda-feira. Já estão anunciando ponto facultativo. Aí eu acho demais da conta, né? E ainda não sabemos com quem o Brasil vai jogar. Em Niterói, um delegado ficou assustado ao encontrar uma blitz e mandou bala. Bala nos colegas. Ele achava que a blitz era falsa. Foi baleado e está no hospital. Dois PMs foram afastados depois de ajudar um miliciano a fugir em Campo Grande. Ao invés de levar o sujeito para a delegacia, eles permitiram que o miliciano trocasse de roupa dentro da viatura e sumisse. Isso é que é ser um criminoso do Estado. A chuva e o frio, você já notou, né? Chegaram com muita força. Na Praia Rosa, em Tauá, na Ilha do Governador, um prédio de 3 andares desabou. Os bombeiros continuam procurando vítimas e já encontraram os corpos de 2 crianças. A Venezuela ainda procura os mortos debaixo dos escombros de um terremoto que também assustou várias regiões do Brasil. Teme-se que os mortos sejam milhares. Em Rio das Pedras, a guerra não para, já tem 7 dias. Traficantes disputam área com milicianos. E além de muitos tiros, até granadas foram lançadas na região. E depois de conversar 2 horas com o presidente Lula, o senador Jacques Wagner não conseguiu se manter no cargo de líder do governo no Senado. Quando chegou, o presidente já tinha outro nome, a senadora Tereza Leitão, de Pernambuco. O envolvimento com o Banco Master e quase 500 mil guardados em casa custaram o cargo ao baiano. E a investigação da Polícia Federal chegou ao topo da pirâmide financeira. 9 mandados de busca e apreensão atingiram os homens mais ricos do Brasil. Uma fraude que envolve as lojas americanas e 54 bilhões de reais. Estão sob suspeitas várias operações realizadas pelo Unibanco, Bradesco e Santander. No caso, estão também alguns dos mais bem pagos advogados do Brasil. E coisas inacreditáveis continuam acontecendo na família Bolsonaro. A ex-primeira-dama Michele Bolsonaro acusou seu enteado Flávio, candidato à presidência da República, de tratá-la como se fosse uma idiota. Flávio pediu que ela se afastasse da política, porque ela não entende nada. Os filhos se aliaram a Ciro Gomes, no Ceará, que trata toda a família do presidente como foras da lei. E até o pastor Silas Malafaia está metido nessa confusão. Agora, pensa bem, fala a verdade. Uma família assim pode dar jeito no Brasil? É de gente assim que o Brasil precisa.

0: É o Ciro Neves chamando. Fala, Ciro.
1: Fala, Lucidinha. Começando, infelizmente, com essa tragédia que abalou o Rio de Janeiro nas mortes das irmãs Agatha Aleixo, de 4 anos, e a Vitória Aleixo, de 11 anos, que morreram soterradas após o desabamento da casa onde elas moravam, de 3 andares, na região da Praia da Rosa, a comunidade que fica na Ilha do Governador. Elas estavam se preparando para ir para a escola depois que os pais saíram para trabalhar. Quando aconteceu essa tragédia, outras 2 pessoas foram resgatadas sem ferimentos. A Defesa Civil segue no local porque está chovendo muito ainda. Aquelas construções, né, sem aquele alicerce que suporte, infelizmente, o peso. Nós conversamos mais cedo com a Maria Rosalva, que era professora da menina Agatha, em uma escolinha dos bombeiros, o projeto Botinho Feliz. Crianças que são preparadas aí a receber informações de primeiros socorros e prevenção de afogamentos. Ela estava muito emocionada. Vamos ouvi-la.
2: Olha, a nossa aluna desde 4 anos, não tinha nem 4 anos ainda, que a gente recolhe. É um projeto que nós temos aqui em Praia da Rosa, a Associação de Mulheres da Ilha do Governador. Eu sou presidente da Associação de Mulheres. E a gente, todo ano, faz esse projeto Botinho, em parceria com os bombeiros. Alguns bombeiros aí até me reconheceu, né? E perguntou quem era a aluna. Aí eu falei que era...
1: É, bastante emocionada. Ela nem conseguiu falar mais. Era aluna dela, Agatha, de 4 anos, que infelizmente morreu nessa tragédia. Agatha e a Vitória, ambas irmãs, Cidinha.
0: Que coisa triste, né?
1: Tragédia.
0: Que tragédia, Ciro. Parece escolha do destino, né? Que às vezes os pais saíram para trabalhar e certamente a mais velha de 11 anos ia cuidar da menorzinha, não é isso?
1: Exatamente, Cidinha.
0: Que coisa louca, que Deus console esse casal, eles vão precisar de muita força. Valeu, Ciro. Agora é Gabriel Ferreira, fala, Gabriel.
3: Falo, Cidinha. Um asilo clandestino em Campo Grande foi interditado hoje durante uma operação conjunta da Polícia Civil, da Prefeitura do Rio e da Comissão dos Direitos da Pessoa Idosa da Câmara Municipal. Segundo os agentes, o estabelecimento identificado como Retiro Canto Verde já havia sido fechado em abril do ano passado, mas voltou a funcionar de forma irregular. Durante a fiscalização, Cidinho, os idosos foram encontrados sem alimentação adequada, em condições precárias de higiene e com medicamentos vencidos. Inclusive, a estrutura do local também era precária e apresentava problemas de saneamento. Os fiscais constataram que muitos pacientes não recebiam visita de familiares. O imóvel agora foi interditado e os idosos já foram encaminhados para outro abrigo para receber assistência das autoridades. A Delegacia de Atendimento à Pessoa da Terceira Idade investiga o caso, enquanto a proprietária do asilo foi conduzida para prestar esclarecimentos. Cidinha.
0: Precisa localizar também os responsáveis por esses idosos, né? Quem cuidava deles? Será que é o último? Eles eram as últimas pessoas que restaram na família. Você não sabe disso não, né, Gabriel?
3: Cidinha, eles foram também conduzidos, né, para prestar esclarecimentos.
0: Eles têm condições de andar, todos os velhinhos?
3: Alguns não tinham condições de andar, né, viviam em condições precárias, completamente precárias, e viviam com a ajuda de cadeira de rodas, muleta.
0: Meu Deus do céu. Meu Deus, como é que alguém pode abandonar uma pessoa nessa situação? Quem é o responsável, que é o irresponsável por eles? Será que não sobrou ninguém dessa família que pudesse dar conta dessa tarefa? Valeu, Gabriel. Valeu. A polícia tem que investigar também as pessoas que abandonam os seus parentes. Não pode responsabilizar só quem cuida do asilo, que não cuida do asilo, mas também os parentes que não são parentes. Que coisa horrorosa. Valeu, Gabriel. Agora Maria Clara Anselmo. Fala, Maria Clara.
4: Cidinho, uma aluna de 17 anos foi agredida dentro do Colégio Estadual Arnoldo da Fonseca, em Sepitiba. O ataque foi motivado por intolerância religiosa contra Kiara Bastos, que é candomblessista, alguém que frequenta o candomblé. Segundo a mãe da jovem, o bullying era frequente e os colegas de turma chegaram a compartilhar em grupos de mensagens um vídeo em que a estudante aparece usando vestes da religião. O registro virou alvo de piadas contra adolescente, que dentro de sala de aula foi agredida por 5 menores com socos, chutes e pontapés em uma cena de muita violência. A delegacia de Guaratiba, responsável pela investigação, informou que vai ouvir a diretora da escola e os familiares da vítima nos próximos dias, mas não nos passou nenhum detalhe sobre os envolvidos, Cidinha.
0: Que coisa, que coisa. Tem tragédia, tem violência em tudo quanto é canto da cidade, em qualquer situação. E é lamentável quando a desculpa para essa agressão é a escolha religiosa de alguém. cada um escolhe sua vida, escolhe a sua religião, a sua determinação sexual. Alguém tem, mas eles são educados, eles são estudantes, foram educados assim pela sua família. Talvez a culpa não seja deles, mas sim da educação que receberam dos pais. Aquela crítica que é feita assim, na hora do almoço, isso aí é do candomblé, isso aí é negro, isso aí é não sei o quê. Isso vai ficando dentro da cabeça da criança, que quando adolescente, extravasa e sai batendo em todo mundo. E escolheram uma vítima de 17 anos. Que coisa horrorosa, esse país está perdido. Valeu, Maria Clara.
5: Tempo agora. Previsão do tempo para sexta-feira, 26 de junho de 2026. Região Sudeste. Vitória, no Espírito Santo, tem previsão de céu encoberto com chuvisco nesta sexta-feira. Os termômetros registram mínima de 19 e máxima de 26 graus. Umidade relativa do ar vai de 100% a 60%. Monte Santo de Minas, em Minas Gerais, completa mais um ano com céu encoberto, podendo chuviscar pela manhã. Temperatura mínima de 15 graus e máxima de 22. Umidade relativa do ar é de 100% a 60%. Você ouviu a previsão do tempo para esta sexta-feira, 26 de junho de 2026. Com informações do IBGE Cidades e do Instituto Nacional de Meteorologia.

0: série Curiosidades dos Países da Copa do Mundo de 2026. O país em destaque é os Estados Unidos. E eles são conhecidos como a terra do basquete, do beisebol e do futebol americano. Mas o futebol tradicional, aquele jogado com os pés, vem crescendo de forma impressionante no país e já virou uma verdadeira febre entre os jovens. Uma curiosidade muito interessante é que os norte-americanos, eles chamam o esporte de soccer, justamente para diferenciar do futebol americano, que por lá é chamado apenas de futebol. Mesmo durante muitos anos ficando atrás de outros esportes em popularidade, o soccer, ou futebol com os pés, ganhou espaço rapidamente nas últimas décadas. Uma curiosidade muito legal é que os Estados Unidos, eles possuem uma das seleções femininas mais vitoriosas da história. As americanas conquistaram diversos títulos mundiais e transformaram o futebol feminino em referência no país. Jogadoras como a Megan e a Alex Morgan viraram ídolos nacionais. O país também chama a atenção pela estrutura esportiva. Muitos jogadores começam ainda crianças em campeonatos escolares e universitários, já que o esporte universitário é extremamente forte nos Estados Unidos. E existe uma curiosidade cultural bem interessante. Em dias de grandes jogos internacionais, bares e praças lotam de torcedores usando camisas de seleções de vários países. Isso reflete uma enorme mistura de culturas presente na população americana. Além do esporte, os Estados Unidos também são conhecidos por suas cidades gigantescas, tecnologia, cinema, entretenimento e agora o futebol, que cada vez mais faz parte desse cenário. E com a Copa do Mundo de 2026 sendo disputada em solo americano, a tendência é que o esporte cresça ainda mais e conquiste uma nova geração de apaixonados pelo futebol. A seleção dos Estados Unidos estreia contra o Paraguai no dia 12 de junho. Com as curiosidades da Copa do Mundo de 2026, Daniela Esperon.
1: Festas juninas ocorrem nos quatro cantos do Brasil. Além da alegria, da dança, música e das comidas típicas presentes nestas comemorações, as tradicionais festas juninas brasileiras incluem a fogueira, a quadrilha, os comes e bebes. Então, não fique de fora. Reúnam seus familiares e amigos e faça uma bela festa junina.
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3: Olá, amores! Chegando por aqui hoje, sexta-feira, finalzão em semana, né? Eita, nós, ó. E a gente vai vivenciar muito esse final de semana, né? Afinal de contas, é mês junino, mês de muita festa, de muita alegria. Na segunda já tem São Pedro, né? Então a gente emenda esse final de semana aí. Previsões astrológicas chegando, falando pra você de Áries, Touro, Gêmeos e Câncer, mas calma aí, ó. Hoje, sexta-feira, 26 de junho. 26 de junho é Dia Internacional contra o Abuso e Tráfico Ilícito de Drogas. Hoje é Dia Internacional do Apoio às Vítimas de Tortura. Bem, hoje também é dia, né? Dia do Metrologista, né? É, olha só, a data tá aí homenageando os profissionais que garantem a exatidão, né? E confiabilidade das medições em diversos setores, desde a indústria até o consumidor final. Olha só, metrologista, né? É, tem gente pra tudo, né? Então, gente, é seu aniversário! Parabéns pra você! Muitas felicidades, né? Esse é um dia especial e a gente tem mais é que festejar com alegria, comemorar muito, viu? Espero que você receba muito carinho, homenagens e boas surpresas também. Previsões astrológicas, agora sim, chega trazendo previsões pra Áries, Touro, Gêmeos e Câncer.
4: Áries, de 21 de março a 20 de abril.
3: Áries, bom dia! Conflitos emocionais podem surgir, exigindo paciência e autoconhecimento, tá? Os astros apontam para um dia de alta criatividade. Dourada é sua cor, número hoje, 33.
4: Touro, de 21 de abril a 20 de maio.
3: Touro, atenção à saúde, revisão de hábitos, evite riscos desnecessários no dia de hoje. Necessidade aí de adaptação e intensidade nas interações sociais, viu, Taurino? A cor hoje é roxo, número 22.
4: Gêmeos, de 21 de maio a 20 de junho.
3: Gêmeos, dia para focar em possibilidade, ignorar comentários negativos, focando aí em projetos. Os astros, né? Tem foco também na comunicação e a energia, claro, é positiva. Cor cinza, número 57.
4: Câncer, de 21 de junho a 22 de julho.
3: Canceriano, momento de proteger o seu espaço pessoal e ser firme em suas posições. É um momento para agir com flexibilidade, evitando inércia. Para hoje a cor é ameixa, 32 é número de sorte. Voltamos bem rapidinho com previsões para Leão, Virgem, Libra e Escorpião, tá?
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5: De volta, e pra falar que Ricom Sapiência traz Péricles no terceiro álbum, hein? Previsto pra ser lançado no próximo dia 30 de junho, o terceiro álbum de estúdio de Ricom Sapiência apresenta várias participações, hein? Breve, Dino, Funk Buia, França, Marisol, Milena e até Péricles, num trabalho com 17 faixas. A intenção foi reunir nomes de diferentes gerações e estilos em narrativa atravessada por questões de identidade racial e pertencimento, com mix de rap, samba, reggae, afrobeats e funk. O sucessor do último álbum chega ao mercado fonográfico pela M-Goma 3 anos após ter sido anunciado em maio de 2023, já com o título de Um Corpo Preto, monte do conceito que costura as 17 faixas. A edição do single Homem Gol, lançada em junho, precedeu o lançamento do álbum Um Corpo Preto, que será concluído no dia 30 de junho. Daqui a pouquinho eu volto com mais notícias. Até já.
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8: Policiais civis da delegacia da Praça da Bandeira perseguiram nesta quinta-feira um veículo com criminosos que realizaram um roubo em uma clínica de remédios oncológicos na Tijuca, zona norte do Rio. A perseguição durou até a altura de Barros Filho, na Avenida Brasil, onde houve confronto armado. Os bandidos abandonaram o carro e conseguiram fugir a pé para a comunidade Proença Rosa. De acordo com os agentes, há possibilidade de que integrantes da quadrilha tenham sido feridos durante a troca de tiros. No interior do veículo abandonado, os policiais conseguiram recuperar a carga de remédios de alto valor, além de outros materiais. O automóvel, que também era roubado, foi recuperado e apreendido para a realização de perícia para possível identificação dos autores do crime. IPCA 15 de junho ficou abaixo da taxa do mês anterior.
9: O Índice Nacional de Preços ao Consumidor Amplo 15 registrou 0,41% em junho, ficando 0,21 ponto percentual abaixo da taxa de maio. O IPCA-E, que se constitui no IPCA 15 acumulado trimestralmente, chegou a 1,93%, acima da taxa registrada em igual período do ano passado. No semestre, o IPCA 15 acumula alta de 3,45% e nos 12 meses, 4,80% acima dos 4,64% observados nos 12 meses imediatamente anteriores.
8: Delegado é baleado após atirar contra policiais durante operação em Niterói. Cantor Lionel Rich é internado às pressas após se sentir tonto em show. África do Sul faz história na Copa do Mundo e alcança a classificação inédita para o mata-mata. Agora na Rua Santa Luzia, no centro do Rio, tempo chuvoso, temperatura de 21 graus.
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13: 7:33.
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0: face dará prazo de 30 dias para comprovação de biometria em pedidos de benefícios. Quem traz mais detalhes é Paloma Custódio.
1: Os requerentes de benefícios previdenciários e assistenciais do INSS terão até 30 dias para regularizar o cadastro biométrico, caso sejam notificados pelo órgão. O prazo começa a contar a partir da comunicação da exigência. Se a pendência não for resolvida nesse período, o INSS poderá considerar que houve desistência do pedido do benefício. A norma se aplica aos benefícios requeridos a partir de 21 de novembro de 2025. No caso do benefício de prestação continuada, o BPC, a exigência já vale para solicitações protocoladas desde 1º de setembro de 2024. Na prática, o requerente ou seu representante legal deverá comprovar a existência do registro biométrico em pelo menos uma das seguintes bases oficiais do governo: a carteira de identidade nacional, o título eleitoral ou a carteira nacional de habilitação. A portaria prevê exceções à obrigatoriedade do cadastro biométrico. Estão dispensados da exigência idosos com mais de 80 anos, migrantes, refugiados e apátridas, brasileiros residentes no exterior, pessoas impossibilitadas de se deslocar por mais de 30 dias em razão de doença ou deficiência, mediante apresentação de atestado médico, moradores de áreas remotas definidas na portaria e requerentes de salário maternidade, benefício por incapacidade ou pensão por morte. Reportagem Paloma Custódio.
0: Nova pesquisa Datafolha mostra que a expectativa dos brasileiros sobre a economia melhorou nos últimos meses. O percentual dos que acreditam em melhoria subiu de 30% para 36%. O índice de pessimismo caiu de 35% para 26%. 51% dos entrevistados esperam melhora na própria situação financeira. O otimismo é maior entre os menos instruídos e com renda de até 2 salários mínimos. O pessimismo predomina entre os mais instruídos e com renda acima de 5 salários mínimos. O cenário está relacionado a estímulos econômicos do governo, à Copa do Mundo e ao programa Desenrola. A aprovação da proposta de emenda à Constituição, que põe fim à escala 6x1, também influenciou a percepção. 45% dos entrevistados avaliam que a economia piorou nos últimos meses, contra 22% que vê em melhora. A pesquisa ouviu 2.004 pessoas em 139 municípios, com margem de erro de 2 pontos percentuais.
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5: Eu tô bem.
6: Ô, Geraldão, você tá bom?
5: Tô aí, Zé Bonito. E você, como é que tá?
6: Ô, Geraldão, fiquei sabendo que você vai fazer uma tatuagem, é sério isso?
5: Eu já tenho tatuagem desde os 9 anos de idade, pra que que eu vou fazer outra?
6: Como assim, Geraldão? Sua mãe deixou você fazer uma tatuagem aos 9 anos de idade?
5: Mas foi ela mesmo quem fez, uai. Ai,
6: ai. Como assim ela mesmo quem fez?
5: Na chinelada, foi escrito Havaiana 3637.
7: Ah, é?
6: Ô, louco, Geraldão, então sua mãe é uma artista?
5: Ou se é.
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9: Vamos beber quantas? Nós vamos colocar uma meta. Vamos deixar a meta aberta. E quando a gente atingir a meta, nós dobramos a meta bebendo.
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4: 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Se queres, queres. Se não queres, tens.
12: Ah, mas é assim tanto, né? Forçado.

sexta-feira, 26 de junho, né? A gente chega pra trazer aquele resuminho de novelas e pra hoje em A Nobreza do Amor, o Nildo revela que o remédio de Tonho foi sim sabotado e Lúcia, Alicânia e Caetana se desesperam.

0: Imagine insinuou a Tereza que seria bom levar o ateliê para fora de Barro Preto. Viriato sofre ao carregar os segredos de confissão de Sebastião e pensa em alertar a Lúcia Álica sobre as verdadeiras intenções de Virgínia, né? Kênia reclama, continua por ter se tornado refém de Jendal. Ainda no capítulo de hoje, Maria Helena pensa em Murilo e Dona Menina tem um mau pressentimento e todos rezam por Tonho. Ah, Tonho desperta e chama por Álica. Tudo isso no capítulo de hoje, sexta-feira, em A Nobreza do Amor. E agora a gente vem trazendo aí o resumo de Coração Acelerado pra essa sexta-feira. Bem, no capítulo de hoje.
1: Ele falou que se eu botasse o meu chapéu acabou.
0: João confronta Nayane Bara. Palhares anuncia sua volta à rádio. Eduarda não consegue falar com agrado e desabafa com Juju sobre Leandro, né? Valmir pede perdão a agrado e afirma que a moça é o grande amor da vida de João Raul. Que romântico! Nayane arma então um plano para retornar à sua casa e Gael comemora tudo isso, né? Ainda hoje, Zilá recruta Osmar para sabotar Janete e Zuzu. Ela explica como proceder para interceptar a entrega das Marias do Caturama. E aí, Gael e Nayane se aproximam no capítulo de hoje, né? Mas vem cá, né? Ela tava namorando, pegando, sei lá, na Castela. Mas vamos lá pro que interessa. Hoje também Osmar consegue sabotar o trabalho de Janete e Zuzu. E Eduarda decide se afastar de agrado e Leandro por um tempo. E é isso, gente. Esse é o resumo do capítulo de hoje, né? Sexta-feira, 26 de Coração Acelerado. E eu volto bem rapidinho com o capítulo de Quem Ama, Cuida. Fica

0: Tá todo mundo elogiando a participação do Brasil, eu achei que deu pro gasto. Que quem entra numa Copa do Mundo não é de brincadeira, não. A Escócia é uma, timinho fraco. Muito fraco, não conseguia segurar a bola, um horror. E no Brasil tem tantos jogadores que ninguém conhece, que isso foi constatado no primeiro tempo, quando eles entraram em campo com a camisa do Brasil, porque quando tava com aquela camisa estampada tal, nem, não tinha nem certeza se era a seleção ou alguém treinando. Bom, o público só aplaudiu os jogadores que conhecia. Portanto, os aplausos foram escassos. O Ronaldinho Gaúcho aparece em tudo quanto é jogo, foi assistir em campo com a camisa amarela número 10 e com o símbolo da Globo. E a Globo entrevista toda vez que o Ronaldinho Gaúcho aparece. Mas é funcionário dela, gente. Assim é molezinha, porque exploram a identidade do Ronaldinho Gaúcho com brasileiro e garantem pelo menos uma entrevista. Ele vai estar lá, ele é pago para isso. É ruim isso. É ruim. Começa a contratar todo mundo que é estrela, daí fica mole. Não tem disputa de jornalismo, né? Eu gosto do Ronaldinho Gaúcho e ele tá fazendo o papel dele, tá ganhando dinheiro. Agora a Globo fica apresentando como se não fosse nada, é brincadeira. Gostei de ver o Ancelotti cantando o hino do Brasil. Tem brasileiro jogador que não sabe cantar. E ele estava lá fazendo o seu esforço extraordinário para cantar o hino do Brasil. E tá ganhando um trocado também com o comercial, né? Que nessa de quietinho, quietinho, ele foi faturar uma grana da Brahma fazendo comercial numa camiseta que ele timidamente esconde sob um paletó. Apesar do domínio flagrante do Brasil, o Alisson, nosso goleiro, fez grandes defesas, o que já é uma preocupação pra gente. Porque o jogo pra mim só é bom quando o goleiro fica lá dormindo, ninguém procura pra tirar a bola dele. Ô Maurício.
1: Oi, Juninho.
0: Pra você, quem foram os melhores do Brasil?
1: Pela terceira vez, Vini Júnior, né, Juninho?
0: Vini tava maravilhoso, né?
1: Estrela, gol. E a defesa do Brasil também tá muito bem, Juninho. Você vê
0: muito bem, mas chega a bola no goleiro, eu já não acho bom.
1: É, mas três jogos.
0: Ele fez grandes defesas, mas fez grandes defesas. É por isso que eu tô destacando. Se entrasse a bola, eu não destacava. Ele realmente foi bom porque não deixou passar nada contra o Brasil. Mas o fato do goleiro ser acionado, precisar dele, já me deixa apavorado. Agora o Vini, maravilhoso, né? Ele tá até falando bonito, você já percebeu?
1: Ele tá falando espanhol muito bem.
0: Não, eu tô falando português.
1: É, português também, mas
0: corretinho,
1: espanhol,
0: falando, colocando as coisas direito, muito. O Vini é uma pessoa segura, muito legal. Gostei ontem, também, desculpa.
1: Ontem eu recebi uma foto de um amigo meu lá de Niterói, Vini, quando ele se apresentou no Flamengo. Cidinha, era um menino muito raquítico, eu não lembrava que ele era tão raquítico.
0: Que coisa assim. Forte que ele ficou, né? Cada pernoca que ele tem, não é?
1: É, pequenininho ainda, entende?
0: É.
1: Muito legal mesmo.
0: Com quantos anos ele foi pro Flamengo, você lembra?
1: 8 anos,
0: Cidinha. 8 anos de idade?
1: É, uma coisa assim, é. Eu tava
0: então lá, era sustentada a mamadeira lá no Flamengo? Sabe o que botaram na mamadeira dele pra ele ficar desse jeito, né?
1: Pra Europa, pegou mamadeira de touro.
0: Bom, gostei de ver o Neymar entrando pelo Brasil. E você vê como as pessoas gostam dele, né, Maurício?
1: É verdade.
0: Parece que é só a imprensa que gosta, porque ele é muito divulgado, mas não é. Ele não chegaria onde chegou se não tivesse jogado tanto quanto joga, ainda com as deficiências que ele tem. Você viu o joelho do Neymar hoje?
1: Inchado, né?
0: Não, não é inchado, é destruído, Maurício. Uma foto, não sei qual foi o jornal.
1: Ele apanha muito, né?
0: É, eu não sei, hoje eu não li o Globo, porque não chegou aqui em Guapimirim. Um jornal que não chega em Guapimirim não é jornal, né? Poxa, tô aqui, caramba. Então eu mostro uma foto de um joelho e do outro do Neymar. É uma coisa horrorosa. Mostra o joelho dele quando ele começou e como tá agora destruído. Então, isso demonstra, Maurício, que ele é um cara de força de vontade. Porque com o dinheiro que ele tem, ele dizia, não vou acabar com essa porra desse joelho, vou ficar em casa quieto, fazendo filho, que é o que ele faz melhor. E deixa-me da vida me levar, leva o Zeca Pagodinho pra lá e fica cantando. É isso, mas ele tá lá, jogando, querendo ser estrela. É. E ontem deu uns passes muito bonitos, né?
1: É, jogou também se poupando, né, Cidinha? Não entrou muito na área ali, chutou
0: muito. Não, não é besta. Não, é.
1: Mas ele se protegeu.
0: Mas eu gostei de ver a dobradinha dele com o Vini Júnior. É. Gostei de ver, me dá uma espécie de segurança, assim. Agora, como o Brasil tem jogadores feios, hein, Maurício? Minha Nossa Senhora. É o mapa do inferno. Olha, eu não conheci o Fabinho, Maurício. Mas ele parece o ET de Cavanhaque. O que que é aquilo, gente?
1: O ET de Cavanhaque?
0: Hein? É uma coisa de louco, de feio. Mas ele vai ficar bonito, porque o Neymar também era feio. O dinheiro embeleza as pessoas, né, Maurício?
1: É verdade. É.
0: Faz bem a aparência e tal. Daqui a pouco esse menino, o Fabinho, que não é tão criança assim pela aparência, vai estar mais bonito. Se Deus quiser, porque feio assim ninguém aguenta.
1: Agora, ontem eu notei, Cidinha, uma tentativa do Galvão Bueno de reaproximação com o Roberto Carlos, da seleção brasileira.
0: Ah, porque eles são brigados? Eu não sei dessa história, conta esse bugio, Maurício.
1: Porque o Brasil foi eliminado da Copa do Mundo, foi na Copa do Mundo onde, meu Deus do céu, não lembro qual foi a Copa
2: 2006.
1: Do Mundo. Foi qual?
2: 2006.
1: 2006, porque veio uma bola no alto.
0: Esse nosso como é que chama?
1: Sonoplasta.
0: Sonoplasta. Sabe de tudo, ele é ponto eletrônico pra gente, maravilha, é o computador.
1: Mas a bola vem pelo alto e o Roberto Carlos tentou tirar a bola com uma bicicleta. Aí ele errou e o cara da Croácia fez o gol. Aí o Galvão estava transmitindo, falou assim, olha aí, o Roberto, isso é hora de fazer malabarismo, isso é Copa do Mundo, não pode brincar com a bola assim, olha o resultado.
0: E é verdade. Então por que ele tá ficou mal-humorado por causa disso?
1: Porque
0: querer dar uma bicicleta pra defender o gol.
1: Que a mãe do Roberto Carlos estava ouvindo e chorou muito.
0: Ah, mas tira a velha da sala. Olha, nós vamos pensar na mãe do jogador. É só pra xingar o jogador que a gente lembra da mãe dele.
1: É, porque o Galvão pegou mesmo, pesado. Ele falou, isso é seleção brasileira, isso aí não cabe fazer isso, essa palhaçada, malabarismo. Aí o Roberto Carlos ficou muito chateado, porque a mãe dele chorou muito. E aí falou, ele deu uma entrevista depois, falou, isso aí é papel de um jornalista? É um cara que trabalha em rádio, televisão, pode fazer... E brigou feio com o Galvão ontem. Aí ontem, então quando ele apareceu na imagem lá, o Galvão Bueno falou, eu sou o Roberto Carlos, amigo, grande figura, um craque.
0: É, mas pode ser um craque fazer uma merda, porque qual é o problema? Todo craque faz. Tem um momento na vida que ele fraqueja. Você pensa que é mole jogar contra times tão poderosos como a gente enfrenta, por exemplo, numa Copa do Mundo? E era uma Copa que nós perdemos, né, Maurício?
1: É, foi.
0: Pois é. Bom, mas ontem foi um dia bom pro Brasil.
1: Foi.
0: E a gente espera que continue. A gente só vai saber contra quem o Brasil vai jogar hoje no fim do dia, não é isso?
1: É, exatamente. E o Vinícius se tornou até agora um dos artilheiros brigando pela artilharia junto com os maiores nomes do futebol mundial, né?
0: O Vini tem quantos? Três?
1: Quatro.
0: Quatro?
1: É.
0: E os outros?
1: Os outros, o Messi tem cinco, O Cristiano Ronaldo. O Mbappé e o Cristiano Ronaldo.
0: É, então tá bom.
1: Quatro,
0: então. Não, eu acho que não dá pra bater o Messi, que tá num momento inspirado da vida dele, mas eu acho que pode chegar juntinho.
1: Pode.
0: Também a gente não quer só que o Vini faça gol. A gente quer que os outros façam e que não deixa entrar. É isso.
1: Ganhar, né?
0: É isso. É, resumindo, é isso. Agora, como o Vini tem dente, hein?
1: Tidinha.
0: Não é? Quando ele ri, meu filho, é uma coisa assim. Quantos dentes será que ele tem?
1: 68. Não, não, não.
0: Dente de... Que dente maravilhoso. É inveja. Tô falando isso de inveja.
1: Mas ele...
0: Bom, o que você ia falar, maldito? Depressa, que vai acabar esse programa.
1: O que, que eu ia falar? Não, você já falou isso, Tidinha.
0: Ah, já falei?
1: Já
0: então
1: falamos,
0: tá bom.
1: Já.
0: Tá. Agora podemos enfrentar a Yolanda, como diz a... dizia. Eu tinha me brigado e falava: o Brasil vai enfrentar a Yolanda? É, o Japão ou a Suécia, não é isso?
1: Suécia. Um dos três, tomara que seja a Suécia.
0: Tomara, por quê? Ela ganhou ontem, né?
1: É, mas é a mais adaptável a uma derrota, né?
0: A mais adaptável à derrota, essa tua frase vai pro Guinness. Com o absurdo do rádio brasileiro. Mas a Suécia é a mais adaptável à derrota. Anotem no caderninho. Vamos fazer um caderninho dos absurdos do Maurício?
1: Os meus são?
0: Só teu. Tô, eu. Você escreveu, eu escrevo de você, você escreve de mim, tá bom? Ai, meu Deus do céu. O México tá fazendo uma campanha perfeita, né, Maurício?
1: Muito.
0: Uma muito. Coisa, muito. Teve um avanço muito bom em cima da Bósnia, a Escócia nós ganhamos, que mais? A África do Sul.
1: Maravilhoso.
0: Teve uma classificação inédita, né? Para o mata-mata. Viva a África do Sul, eu torço por ela. Não contra o Brasil. Contra o Brasil não torço com ninguém.
1: Ganhou da Coreia do Sul. Quero ver ganhar da Coreia do Norte com aquele baixinho gordinho, né? Cheio de foguete.
0: Ah, meu Deus do céu. Esse programa é um absurdo. Nós voltamos já já.
2: Sete horas e 54 minutos.
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1: Já estamos de volta por aqui, Leonino, dia excelente para interações sociais e ajudar próximos com alta energia. Adaptabilidade é a chave. Aproveite o alto nível de criatividade, viu, Leoninos? A cor para você hoje, ó, é esmeralda. E seu número de sorte é o 13.
2: Virgem, de 23 de agosto a 22 de setembro.
1: Virgem, sensibilidade em alta, busque ambientes tranquilos e evite pressões também. Estudos e inovações melhorarão a sua performance no trabalho, ok? E é isso, número 38, a sua cor é nude.
2: Libra, de 23 de setembro a 22 de outubro.
1: Libra, favorecimento aí no início de novos projetos e a realizações de sonhos também, viu? Os astros revêem aí comportamentos e transformações em padrões emocionais. Então, ó, de olho no lance, pérola, sua cor número 77.
2: Escorpião, de 23 de outubro a 22 de novembro.
1: Escorpião, momento de abrir mão da teimosia e ouvir conselhos valiosos. Isso mesmo, olha só. E você poderá também resgatar elos e fazer as pazes com o seu passado. Pra você hoje, a sua cor é chocolate e o número é 5. Bem, a gente volta já com previsões para você de Sagitário, Capricórnio, Aquário e Peixes. Volto já.
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3: Eu tô impressionada com a cara de pau do senador aqui, o Wagner, como é que chama?
4: Jacques Wagner.
3: Mas é muito cara de pau, né, Maurício? É. Ele disse que só deixava a liderança depois de conversar com o presidente. Demorou pra pensar, né? O presidente foi mais rápido no tiro. Que coisa idiota. Diz que foi uma conversa muito boa, Maurício.
4: Foi boa e ele foi demitido.
3: Foi destituído do cargo de líder e diz que a conversa foi boa. Acho que ele estava imaginando que pudesse ser expulso do partido. Que é o que eu imaginei que ele merecia.
4: Quando ele chegou lá, nesse dia, o presidente já tinha um outro pro lugar dele, né?
3: Já tinha a Maria Tereza? Não sei se é Maria Tereza, mas é Tereza. Teve uma senadora lá, que parece ser eficiente e tal. Porque a gente não conhece. É senadora.
4: É de Pernambuco.
3: De Pernambuco, então. Falei o nome dela agora mesmo, já esqueci. Mas não tem problema. Eu tenho a senhora nos meus, as minhas anotações a partir de agora, tá? Bom, lá no Maranhão tem um deputado, Josimar Maranhãozinho, que já foi preso por desvio de verba de obras públicas. Ele é do PL, é o FICOS. Pô, não é que ele foi preso agora de novo, Maurício? É. Com mais dois deputados também do PL, Pastor Gil e Bosco Costa. Troca uma letra que é o Bosco. Os três arranjavam verbas para obras públicas e cobravam 25% de propina.
4: Já era o tempo que cobrava 5%, né?
3: Pois é, agora já está em
4: 25%.
3: Se não forem trancados, Maurício, não basta afastar, tirar, não sei o quê. Tem que prender. Porque senão nas próximas eleições eles serão eleitos.
4: Ah, não tem a menor dúvida.
3: Mas é isso. Nós estamos chamando o povo de besta? Não. Mas isso acontece. Eu chamava, uma vez eu fiz um discurso dizendo que o brasão era querido na Alerj, porque quanto mais bandido, mais querido. Acabou preso. Né?
4: Chega lá e começa a falar em Deus, começa a falar.
3: E eu fiquei abismada hoje também do preparo que a Michelle Bolsonaro fez em si mesma para noticiar a briga que teve com Flávio Bolsonaro. Ela tem uma voz insuportável, eu nunca tinha prestado atenção. Ela fala tudo assim, tudo cantado. Um horror. Daí ela botou uma camisa, Maurício. Não foi despreparada. Liga aí que eu vou falar dele. Não foi. ela botou uma camisa azul marinho com escrito assim: mais amor, mais carinho, mais paz, mais não sei o quê, mais escola, minha filha. Mais escola, mais fonoaudiólogo para endireitar essa voz que é horrorosa. Uma coisa de louco. E o Bolsonaro corre risco de fazer mais uma cirurgia, né, Maurício?
4: Ele não tá bem.
3: Eu acho que ele tá ficando doente por causa da mulher dele, Maurício. Ela enche tanto o saco desse homem que ele. Eu quero ir pro hospital, me interna, deve ser assim.
4: Há pouco o Flávio Bolsonaro divulgou um vídeo pedindo desculpas a ela, pelo que ele falou pra ela.
3: O que que ele falou pra ela?
4: Mas ela fica quieta, né? Que ela não entende nada de política.
3: Quem? O Flávio Bolsonaro?
4: É.
3: Ah, mas o Flávio quer se eleger, ele vai pedir desculpa pro capeta pra chegar lá, não? Não tem problema pra ele. Bom, mas ele vai, talvez, o Bolsonaro, fazer mais uma cirurgia pra acabar com aquele soluço. Você pensou que ele tá quase um ano soluçando, Maurício?
4: É.
3: Se eu fico um dia soluçando, eu morro.
4: Mesmo que tomando um susto?
3: Não, mas você pode mandar o menino lá. O Fabinho me visitar, que não...
4: Fabinho da seleção.
3: Você não me interrompe quando eu tô falando, que eu sou mais velha que você, hein, Thiago? Ah, para com isso! Gente boa, eu tô

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1: É hora da hora. Hora certa.
2: 8:03.
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6: Olá, este é o Giro de Notícias. Eu sou Alan Barbosa e você acompanha os destaques do momento. O advogado Rodrigo Pantaleão foi encontrado morto nesta quinta-feira em Florianópolis, após vizinhos reclamarem de um forte odor vindo do apartamento dele. O advogado ficou conhecido depois de concordar com as alegações do Ministério Público para a manutenção da prisão de um cliente que defendia. A juíza não concordou e declarou o réu indefeso. A Polícia Civil de Santa Catarina investiga a morte de Rodrigo Pantaleão. O ministro André Mendonça, do STF, suspendeu a aplicação de multas a empresas que descumprirem o mapeamento de riscos psicossociais no trabalho. A decisão vale por 90 dias. As multas estão previstas na norma regulamentadora número 1 e deve ser aplicada pelo Ministério do Trabalho e Emprego. Mendonça atendeu o pedido da Confederação Nacional dos Estabelecimentos de Ensino, CONAFEM, que requer mais prazo para aplicação da norma. O banqueiro Daniel Vorcaro será transferido para Papuda. A determinação é do ministro André Mendonça, que deu prazo de 24 horas para a remoção. Vorcaro está preso na Polícia Federal em Brasília. A mudança para Papudim está amparada nas duas rejeições de delação premiada por parte do banqueiro. Mendonça determinou que Vorcaro fique incomunicável com o ex-presidente do BRB, Paulo Henrique Costa, preso no mesmo local. Pesquisa Datafolha revela que 79% da população é favorável à redução da maioridade penal. O levantamento foi divulgado nesta quinta-feira e ouviu 2.004 pessoas em todo o país. O resultado é menor que o apurado em 2015, quando 84% dos brasileiros apoiavam a redução. A proposta está em discussão no Congresso Nacional. A filha do presidente do Ceará recebeu de presente uma caixa de bombons com uma bomba dentro. João Paulo Silva relatou que a filha entrou em pânico ao ver o artefato. Parte da torcida do Ceará tem protestado por conta da má campanha do time em 2026. A Polícia Civil do Estado instaurou o inquérito para apurar quem mandou o presente criminoso. O Giro de Notícias é a produção da agência Rádio Web, texto e apresentação Alan Barbosa, edição Thiago Pedruzzi.
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1: Olá, meus amigos, olá, minhas amigas, gente querida, gente do meu coração, aquele abraço. É, a partir de agora, a gente estamos chegando aí com vocês com o nosso encontro com o programa Maurício Pares e muita coisa boa vai rolar daqui até o final do programa, principalmente tristeza que nós não queremos ver de jeito nenhum. Tristeza pode sair fora, show, show, show. Nós queremos apenas alegria, que você se sinta bem, que você se sinta feliz e que você, acima de tudo, consiga ter a realização de todos os seus sonhos, de tudo aquilo que você almeja na vida, é o que eu mais desejo de coração. Então, meu abraço, meu agradecimento também a Zélia Moura, ela que é a responsável pelas montagens especiais e também pelos efeitos, pela montagem do nosso programa. Na supervisão, o Edelson Moura. E hoje eu tenho aqui a carta destaque da garota ingênua, foi uma carta lida no mês de novembro de 1987. Uma historinha interessante, viu? Vocês vão gostar de ouvir a historinha dessa menina. E olha só, a primeira música que eu trago no programa é com Maurício Rabelo e Cristiano. Essa música deu um disco de ouro pro meu companheiro Edelson Moura.

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É, você pode participar através do site, aí lá tem um quadrinho contato, então você clica no contato e vai aparecer uma página para que você possa mandar a mensagem para quem você quiser, para o programa que você quiser, e aí então você pode escrever. E tem também uma caixa postal. Eu prefiro mais o site, que no site é contato imediato, é rápido. A caixa postal, você vai ter que mandar a carta e ela demora um pouquinho mais. Mas nem por isso também, que muita gente não tem acesso à internet, não é? Muita gente está aí nos interiores que ainda não chegou à internet. Então, por isso mesmo, você pode mandar a sua cartinha também através da caixa postal 6300, programa Maurício Fares, caixa postal 6300, CEP 71749, 71749, tracinho 970, 970. Então, esse aí agora mais um endereço para o pessoal que não tem acesso à internet. Aí pode mandar a cartinha para cá e a gente, com muito prazer, com muito carinho, vai atender a todos vocês, viu? Vamos trazer agora o Maurício Fares para cantar O Que Eu Faço Amanhã. Sei lá, é só acordar. Vamos nessa.

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3: Confira agora a previsão do tempo para a sua região.
2: Sudeste.
4: A previsão na região sudeste indica muitas nuvens e chuva isolada. Na capital paulista, os termômetros variam entre 12 e 17 graus. No Rio de Janeiro, a máxima chega aos 25 graus. Belo Horizonte registra temperaturas entre 16 e 26 graus. Já Vitória terá mínima de 19 e máxima de 26 graus.

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7: No inverno, o Brasil se aquenta com as festas juninas. Um dos eventos mais aguardados do ano pelos brasileiros, a festa tem origem nos antigos povos pagãos da Europa, como os bárbaros e celtas. Eles comemoravam o início do verão no hemisfério norte, que acontece no mês de junho, e marcava também o começo da colheita. Festa junina, uma tradição que não cabe apenas em um mês.
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9: Já estamos de volta por aqui, o Sagitário, bom dia. Essas são as últimas previsões, né? Para hoje, sexta-feira, 26 de junho. Então, Sagitário, mantenha o foco nos objetivos e evite distrações com pequenos obstáculos. Você poderá resgatar elos e fazer as pazes com o passado também, tá bom? O número é 21 e sua cor é lilás.
10: Capricórnio, de 22 de dezembro a 20 de janeiro.
9: Capricórnio, a clareza na comunicação será essencial para evitar mal entendidos. O tom e a maneira de falar voltarão a pedir atenção, viu? Roxa é sua cor, número 3.
10: Aquário, de 21 de janeiro a 19 de fevereiro.
9: Aquário, ouse buscar crescimento profissional e fique atento a novas oportunidades que poderão surgir, né? Ah, aprofunde o diálogo com pare, irmãos ou pessoas próximas e resolva o que ficou pendente. A cor para você hoje é laranja, número 9.
10: Peixes, de 20 de fevereiro a 20 de março.
9: Peixes, pode enfrentar desentendimentos com amigos, exigindo paciência, principalmente no dia de hoje, viu? Olha, quite uma conta que pesava e revise um contrato com muita calma. Hoje a sua cor é cinza e o número é 38. E é isso, a gente vai ficando por aqui, de volta amanhã com previsões astrológicas, logo cedinho, viu? Tô chegando. Beijo no coração, até amanhã, tchau, tchau.

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1: Olha, eu sinceramente falei, torno a repetir, eu não gosto de discutir política, religião, futebol, que são assuntos que normalmente terminam em confusão. Quando você vai falar, porque sempre cada um quer ter a sua opinião e achar que ou minha religião é melhor do que a sua, ou meu time é melhor do que o seu, ou meu político é melhor do que o teu. Então isso aí, quando envolve esse tipo de coisa, eu prefiro não discutir. Mas também a gente não pode ficar omisso. Eu vejo aí cada barbaridade, cada coisa horrível que se faz, e aí então é que vem aquela velha pergunta: quando é que nós vamos aprender que urna, gente, não é pinico, não é coisa que você chega ali, senta em cima e despeja o que você tem aí dentro de você, dentro da urna? É porque a maioria, olha, infelizmente, a maioria, a grande maioria desses políticos que estão sendo mandados para Brasília é tudo uma porcaria só. É tudo gente que não tem um menor comprometimento com o povo, que estão comprometidos apenas com eles mesmos, com ganhar dinheiro. A ganância deles é se tornar poderoso para poder ganhar dinheiro, não é se tornar poderoso para poder ajudar o povo, não. E aí, então, quando é que nós vamos aprender que a separar esses maus políticos e eliminar isso da vida pública de uma vez por todas? Tá passando de hora da gente aprender isso, vocês não acham? Mas enquanto, infelizmente, existir também um eleitor que quer tirar vantagem do voto, aí nunca que a gente vai. A vantagem que a gente tem que tirar do voto é de colocar pessoas que têm um comprometimento com o povo. Aí sim, aí é tirar vantagem do voto. Agora, votar em determinada pessoa só porque eu tô esperando um benefício, uma ajuda da parte dele, isso é um erro muito grotesco, um erro muito grande, viu? Oh, meu Deus do céu. Aí tá faltando, tá passando a hora da gente criar vergonha na cara, viu? Olha o Péricles vai cantar agora, é a linguagem dos olhos. Roda lá, menino!

aquilo que eu tava dizendo agora há pouco, aí você vai dizer assim, uai, moço, então você acha que não existe nenhum político honesto, nenhum político direito? Claro, nós temos exceções em tudo quanto é coisa na vida, tudo quanto é coisa na vida que você fizer, nós temos as exceções. Mas infelizmente é tão grande, a maioria dos desonestos, daqueles que não valem nada, é a porcentagem maior, então faz com que os outros, aqueles que são bons, desapareçam, que aí não tenham expressão. Eles não têm poder de fazer alguma coisa porque eles se sentem minoria perante aquela grande maioria dos que não prestam, daqueles vagabundos. E é por isso, então, que esses aí dificilmente aparecem, né? Então, nós temos as exceções. Eu conheço políticos bem intencionados, políticos bons, mas que infelizmente, porque eles não se juntam a patota, a corja, ao bando de vagabundos que tem, eles não se juntam, então eles não têm condição de realizar nada, não têm condição de fazer nada. É apenas uma voz, e uma voz que não tem poder de decisão. Infelizmente é. Temos sim. É o que eu falei, toda regra tem exceção. Temos políticos bons, sim. Mas a grande maioria, se nós dissermos aqui que, olha, é 95% dos que estão aí hoje na política só pensam em tirar partido do cargo para enriquecer, 95%. Então nós temos uma minoria de 5% daqueles que trabalham em prol do povo e trabalham em prol de uma sociedade mais justa. Aí infelizmente é uma parcela pequena demais, né? Lindomar Castilho, eu vou rifar meu coração, vou fazer leilão, vou vender a quem der mais. Roda lá!

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1: O inverno é a estação mais fria, mas também é calmaria. 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
1: Hora certa, 8:33.

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0: presidente Lula escolheu a senadora Tereza Leitão do PT de Pernambuco como nova líder do governo no Senado. O cargo estava vago desde a saída de Jacques Wagner do PT da Bahia, que foi alvo de operação da Polícia Federal. Lula anunciou a decisão em uma rede social. Jacques Wagner deixou a liderança na última quarta-feira, dia 24, após conversa com o presidente. Jacques Wagner foi alvo após os investigadores identificarem um pagamento de 3 milhões de reais de uma empresa ligada ao ex-banqueiro Augusto Lima, ao núcleo familiar do senador. Ele também teria recebido um apartamento em Salvador, avaliado em 2 milhões e 500 mil reais, viagens em jatinhos e ingressos para um show em Los Angeles. A Caixa Econômica Federal começou a pagar nesta quinta-feira, dia 25, um novo lote de valores esquecidos do fundo PIS/PASEP. Podem sacar os valores trabalhadores com carteira assinada e servidores públicos que atuaram entre 1971 e 1988, além de herdeiros. Nesta rodada, recebem aqueles que fizeram o pedido até 31 de maio. O valor médio pago varia de R$ 2.800 a R$ 2.900. Reais. A consulta é feita pelo portal Repis Cidadão ou pelo aplicativo do FGTS, com login pelo gov.br. Quem não tiver conta na Caixa, receberá automaticamente uma poupança social digital pelo aplicativo Caixa Tem. O prazo para solicitar o ressarcimento vai até setembro de 2028. O pedido pode ser feito pelo aplicativo FGTS ou em uma agência da Caixa com documento oficial com foto.
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de volta! Sextou, né? 26 de junho, com o capítulo Agora de Quem Ama Cuida pra hoje. Fininho foge sem que ninguém a veja. Adriana é levada ao ambulatório. Nancy e Líris apostam que foi Zeni quem agrediu Adriana. Bruna garante a Gilda que reconquistará Pedro. E André avisa Pedro que Adriana sofreu um ataque. Brigitte diz a Edivaldo que também não acha que Adriana seja culpada pela morte de Arthur. Pilar se irrita com Rosa porque a funcionária não se mostra disponível.

para dar informações sobre a família de Adriana. Bem feito, né? A Rinance ameaça Zeni hoje. Pilar pede para Ademir colocá-la como inventariante de Arthur no lugar de Thiago. O médico então avisa que Adriana não corre mais risco. Dora se surpreende ao ver André na escola de dança. E Pedro pergunta a Adriana quem a atacou. Será que ela vai responder? Tudo isso hoje no capítulo desta sexta de Quem Ama Cuida. Beijo no seu coração. Resuminho de novela, já sabe, né? Na segunda. De volta na segunda, amanhã tem jogo. Então não tem novelas, tá? Quer dizer, não tem o capítulo de Quem Ama Cuida também. Beijos! Eu volto na segunda, amores. Tchau, tchau.

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1: Eu estava conversando com um amigo esses dias atrás no telefone e ele é um ouvinte do programa também, e ele estava aqui me recriminando, dizendo: pô, Maurício, você estava aí falando com relação aos protestos, que a gente não sabe protestar, que tudo termina em bagunça. Mas não é assim, não. Que a gente tem... Olha, eu tentei argumentar com ele, mas tem certas coisas que é melhor você deixar pra lá, que não adianta entrar em polêmica, você tentar colocar uma coisa na cabeça da pessoa quando ela não quer entender, não é? Porque o que eu tava querendo dizer com aquilo é que a gente, né, infelizmente, é cultura do brasileiro. Nós não sabemos votar. Isso aí é mais do que passivo. Todo mundo sabe que nós não sabemos votar. Infelizmente, tudo isso que está acontecendo aí, todo esse descalabro, toda essa pouca vergonha, toda essa safadeza desses políticos, vagabundos, ladrões que a gente vê aí, a todo instante que a gente vê o noticiário aí, é cada hora mais um escândalo, cada hora que aparece mais um escândalo. Quem é que é culpado disso aí? Hein? São eles? Não, somos nós. Nós é que somos culpados, porque nós é que colocamos esses filhos de uma zégua lá. Entendeu? Nós é que colocamos esses políticos lá. Nós é que colocamos esses políticos aí nas prefeituras, nas câmaras de vereadores. Então, se eles são safados, nós somos safados também. E nós é que votamos nessa corja aí e botamos e colocamos isso aí. A gente faz do nosso título de eleitor como se fosse um papel higiênico. A gente só fica envolvido com merda o tempo todo, não é? Então, gente, se a gente vai reclamar de uma situação, nós temos que pensar primeiro: pô, peraí, será que eu tô certo em ter um julgamento dessa natureza? Porque nós somos participantes, nós somos coadjuvantes dessa história, porque é com o título de eleitor, é com o seu voto que esses vagabundos estão aí aprontando, deitando e rolando. Então, meu filho, não adianta agora a gente ficar... Então, por isso que a gente tem que protestar, mas fazer um protesto limpo. O protesto é a forma mais democrática de mostrar a insatisfação popular. Mas tem que ser uma coisa limpa, uma coisa sem baderna, uma coisa sem distribuir o patrimônio público. A gente tem que fazer chegar aos ouvidos das autoridades a nossa insatisfação. Agora, no momento que mistura aí baderna com a insatisfação com o protesto, aí perdeu totalmente o sentido aquilo que está se protestando, aquilo que se quer fazer chegar aos ouvidos dos outros. Porque, na verdade, a bagunça está mostrando que nós estamos participando também da mesma vergonha que eles fazem ali. Estão participando, a gente está participando daquilo que a gente, na verdade, está querendo protestar. Então, isso é que tem que ser, é que a gente tem que repensar. Adianta eu tentar falar isso pro meu amigo? Adianta eu tentar explicar isso para ele? Ele tem um modo de encarar as coisas, então que seja da forma como ele encara, né? Chega. Vamos agora rodar aí. César e Paulinho, Noite Maravilhosa. Música bonita, viu? Roda lá, menino.

Doutor Sidney Jardim, tudo bem com você, Sidney? Ele também postou uma pra mim aqui que eu tô rindo até agora, viu? Ô dó! Olha, dói demais na gente. Você vê na geladeira um pote de sorvete, né? Aí você corre pra abrir aquele pote de sorvete e quando abre, o que tem dentro? Feijão. Dói, né, Sidney? Eita, essa aí é boa, viu? Essa aí é pra descontrair mesmo. Obrigado, meu amigão. Um abração pra você. Sucesso, felicidades aí nos seus programas, viu? É, tudo de bom. Eu vou trazer aqui agora pra cantar o Bartô Galeno. Você deixou alguém a esperar. Roda lá e daqui um pouquinho a carta destaque, viu? A historinha de hoje. Já, já. Roda aí, menino.

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1: E a hora certa.
2: 8 horas e 51.

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1: E a dificuldade era correr com o transmissor, fechar estúdio rapidinho, tirar a antena, jogar a antena no chão.
2: 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Você é acusado de, no mínimo, bandido, facção criminosa, interferências.
3: Ela fechou, aí depois nós reabrimos, aí depois fechou de novo.
4: Eu não participei porque um dia antes eu fui preso. 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

0: foram reintroduzidas as letras K, W e Y, que na verdade não tinham desaparecido na maioria dos dicionários da nossa língua e são usadas em várias situações, como por exemplo, nas abreviaturas das unidades de medida KM de quilômetro, KG de quilograma e W de watt. Lembre-se, o acordo muda somente a grafia das palavras. Restringe-se, portanto, à língua escrita e não modifica a língua falada.
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2: Olha, daqui um pouquinho, né? Depois dessa próxima música que eu vou rodar ainda aí, eu vou trazer aí a nossa carta de destaque. É a carta da garota apaixonada de Dom Eliseu no Pará. Já já nós vamos conhecer a história dessa menina. Eita! É, daqui um pouquinho, viu? Aliás, então vamos trazer logo aqui a música, né? Que eu falei que vamos rodar uma música, depois da música a carta de destaque. Vamos rodar o José Roberto. Tem um amor melhor que o seu. Esse aqui foi um grande sucesso nos anos 70, 80, né? Música muito bonita também. Legal, é o estilo daquela época. José Roberto, tem um amor melhor que o seu. Roda lá.

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0: E a história de hoje, gente, é da garota apaixonada de Dom Eliseu. Ela havia colocado Piauí, né? Aí eu fiz a correção. Dom Eliseu é no Pará, né? Porque no Piauí é Eliseu Martins. Mas ela colocou assim: olá, meu ídolo Maurício Fares, tudo bem? Tudo bem, menina. Olha, Maurício, me chame apenas de garota apaixonada de Dom Eliseu. Por favor, não fale o meu nome. Tá bom, menina, não vou falar, não. Maurício, eu sou uma mulher de 20 anos e acho que estou ficando pra titia. Eu acho que agora encontrei o que eu achava que estava ficando pra titia, mas acho que agora encontrei o que eu tanto sonhei na vida. Um rapaz decente, trabalhador, honesto e que diz me amar muito. Olha, Maurício, ele é um rapaz muito cobiçado pelas moças daqui. Pois além de tudo que eu te falei, Maurício, ele é muito lindo. A gente se vê todos os dias e quando ele vai embora eu sinto uma dor no coração por ter que ficar longe dele. Eu amo esse rapaz de verdade, Maurício. Ele sempre diz que só está esperando o momento certo para se casar comigo. Ele trabalha como motorista de ônibus e viaja sempre para Brasília. Eu conheço a família dele, todos eles gostam muito de mim, pois dizem que eu sou a moça certa para me casar com ele. Isso me deixa muito feliz, né, Maurício? Pois se até a própria família dele aceita, é sinal que nós vamos ser felizes juntos. Meus familiares também gostam dele. Só meu pai aqui fica muito preocupado, dizendo que mulher de motorista de ônibus nunca tem uma vida muito tranquila. Você acha que meu pai tá certo, Maurício? Que essa vida de motorista seja assim tão perigosa? O que eu sei é que no dia que ele me pedir em casamento vai ser o dia mais feliz da minha vida. Agradece a garota apaixonada de Dom Eliseu no Pará. Olha, menina, riscos, né? Na verdade, qualquer profissão tem, né? Por exemplo, a pessoa ficar com medo de viajar de avião ou de ser piloto de avião, de repente aqui no chão cai um avião em cima dele, pronto, vai morrer de acidente de avião. Você vai falar, mas nem no ar ele lutava, tava aqui no chão. Então, não adianta esse tipo de preocupação, não. Claro que não. Mesmo aí no que seu pai trabalha, não sei no que é que seu pai trabalha, né? Mas ele também corre risco de acidente. Então não é por ser motorista que ele vai ter um grau de risco maior do que os outros, não. Olha, eu mesmo viajei a vida toda. Se você quer saber, eu viajava todo final de semana. Eu terminava o meu programa na Rádio Nacional na sexta-feira às 10 horas da manhã, né? Eu terminava o meu horário. Às vezes tinha que sair de carro, viajar 2.500 quilômetros para ir, 2.500 quilômetros para voltar, para estar na rádio na segunda-feira de manhã. Eu saía na sexta-feira, porque nem sempre tinha avião para esses locais que a gente ia fazer shows. Então eu saía na sexta-feira depois das 10 horas da manhã, já tava minha turma me esperando, só pegava o carro, a mala já tava pronta, já vazava. Viajava à noite, na sexta-feira, a tarde toda, a noite toda, sábado, o dia todo, para chegar no local que ia fazer o show, né? Já na hora, praticamente na hora, só era tempo de passar uma água na cara e entrar pro palco para fazer o show. E na hora que terminava, ó, entrava no carro e capava o gato para trás de novo para chegar. Viajava o resto da noite de sábado, de amanhã, o dia domingo todinho, a noite de domingo para amanhecer o dia na porta da Rádio Nacional para me fazer o programa. Então você vê, era uma vida maluca. Foram 25 anos fazendo isso aí. E nós tivemos dois acidentes nesse período todo. Mas apenas danos materiais, graças a Deus, foram apenas danos materiais. Então a gente tem mais é que pedir fé e proteção a Deus, não é, menina? Então toda profissão tem risco, toda profissão tem risco. Claro que ser motorista, né, tanto faz de ônibus como de caminhão, o risco não deixa de existir. Existe o risco, mas é quem está sempre com fé em Deus, quem sempre pede a proteção, quem sempre está aí com cuidado e dirigindo com responsabilidade, praticamente elimina 80% do perigo. Os 20% fica por conta do destino, né? Esse aí a gente não tem como fugir dele. Mas então você veja que nós temos uma grande chance de, em qualquer coisa que a gente fizer, ser feliz. E olha, eu tô tentando, eu tô achando aqui, menina, que você realmente vai ser feliz ao lado desse rapaz, viu? Vai. Vai sim. É, já que existe essa aprovação por parte das famílias aí, né? Essa preocupação do seu pai é natural, todo pai se preocupa com os filhos mesmo, mas essa, já que existe essa aceitação por parte da família dele, por parte da sua família, vocês têm tudo para ser feliz. E olha, Deus ajude que não demore muito não para que ele te peça em casamento, e aí vai ser o dia mais feliz da sua vida, e você vai me mandar um convite também, que eu vou ter uma alegria, o maior prazer em saber que o seu sonho está se tornando realidade, viu? Garota apaixonada de Dom Eliseu no Pará. Minha gente, eu vou rodar aí pra você essa música, peraí, deixa eu ver qual que é, que eu vou rodar, que eu rodo pra você? Eu não sei nem o que eu vou rodar pra você. Ah, essa música aqui do Leandro Leonardo. Quanto mais o tempo passa, mais eu gosto de você, esse seu jeito de me abraçar. Essa música é bonita, não é? Então, vou rodar ela pra você, tá? É Por Você Que Canto, Leandro e Leonardo. Vamos nessa, menino!

gente, eu tenho que sempre deixar aqui o nosso endereço para que o pessoal participe, para que o pessoal escreva, não é? Quem quiser escrever, quem quiser mandar aí a mensagem por e-mail, quem quiser mandar uma correspondência através do site. Ok? Ok. Gente, vamos embora? Um abraço para todos, fiquem com Deus, muito obrigado. Menina, beijão, meu amigo, chute na canela. Ô, macho, um abraço, macho. Tchau, gente.

Brasil, está no ar o Central de Notícias. E vamos aos destaques desta hora. A Agência Nacional de Saúde Suplementar, a ANS, defende que os planos de saúde passem a cobrir o exame de mamografia digital para pacientes de qualquer idade ou gênero, desde que haja indicação médica. A proposta da agência reguladora, que acaba com a limitação atual voltada apenas para mulheres entre 40 e 69 anos, foi colocada em consulta pública nesta semana para receber sugestões de toda a sociedade. Vale lembrar que a mamografia digital traz vantagens importantes na comparação com a técnica antiga, oferecendo imagens de maior resolução, menor tempo de compressão de seio e menor exposição à radiação. Três brasileiras formam o trio de irmãs mais velhas do mundo. Juntas elas têm 316 anos. Nascidas em Cedro de São João, no estado de Sergipe, as idosas migraram para o Rio de Janeiro em meados do século passado em busca de melhores condições de vida. O Central de Notícias volta a qualquer momento ou em edição especial.

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1: Olha que maravilha, chegou Edelson Moura, aliás, chegou a turma do funil. É a turma do funil chegando, minha gente. É o Ligação Nacional entrando no ar. Que sucesso, hein? Que maravilha. Obrigado a todos vocês pela audiência desde já. Vamos anunciar os nossos companheiros de trabalho. Charles Help está querendo me processar por subacofobia, porque eu estou mangando dele, que não sei o quê. Isso é subacofobia. E eu não tô nem aí pra ele. Também Franklin Russo, as meninas do Besteirol e do outro lado Marcelo Moura, fazendo a distribuição dos nossos conteúdos, cuidando com todo o carinho do nosso trabalho. É pra isso que a gente cria os filhos, né, gente? A gente cria os meninos, os filhos, para que eles possam nos ajudar. E graças a Deus eu conto com a ajuda, se não total, mas quase que total. O apoio, a ajuda dos filhos, graças a Deus. Vamos cantar, Franklin Russo? Toque aí a primeira música pra nós.

A vida é amiga. Não pense que a vida lhe é ingrata, que mais favorece aos outros do que a você, só porque não tem o que deseja, como o benefício, a atenção, o bom emprego, o passeio, o lazer. A alegria do coração não está apenas nos desejos realizados. Mesmo aqueles a quem nada falta podem se achar infelizes. A felicidade está no achar e no aceitar quem você é, no agradecer pelas circunstâncias, no orar com fé, no ter esperanças, no amar. A vida, mesmo quando aplica corretivos, é amor em ação. A vida está sempre amando mais você do que você a ela.

0: Querido,
1: ligação.
0: Mandou hoje uma mensagem aqui pra mim.
2: Bom dia.
0: Bom dia.
2: Que é Deus, amor? Quem fala o João Amado, mais amado do mundo. Tu é um locutor bom, ó.
0: Sou um locutor bom?
2: É o João Amado de Alucidago.
0: Certo.
2: Eu tocar a música das tuas.
0: Que bacana, bacana demais.
2: Olha os quebrados, né?
0: Uhum. Muito bem.
2: Mas... rapaz, vou tu vai botar as câmeras pra fora errar. Eu trabalho contigo. Depende de tu.
0: É,
2: mas
0: verdade.
2: Tu não fala do canto dentro da vaga.
0: É, verdade, verdade.
2: Rapaz, não, não aguentava não, ó.
0: Não aguentava não, né?
2: É pessoal pra tu andar, respeitar, né?
0: Tem que respeitar, não respeita não.
2: Pra ele, por causa de tu, pra tu.
0: Respeita não, vou processar ele.
2: Mas eu te caguei, tá dizendo que não canta bem, canta dentro do muda vaga, rapaz.
0: É,
2: não,
0: é.
2: Não aguentava não, Nelson Moura.
0: Ele falou que minha voz é isso. Aham.
2: Tô certo, não fala.
0: É verdade.
2: Porque meu problema é não, o Deus Moura canta bem.
0: Uhum.
2: É gente que não cansa de cantar.
0: É.
2: Muda vaga.
0: Sem inveja, amigo.
2: Tá morando ele aí, tá morando ele aí.
0: Vou botar moral, bota moral.
2: Não quer prestar não.
0: É, tem que botar, João. Me ajude. Me ajude aí, João. Botar moral aqui nesse cara. Que ele anda falando mesmo que o jeito de eu cantar parece que eu tô cantando dentro da barriga de uma vaca. Não tem problema não. João tá me ajudando aí. Vou tocar uma música pra você, João.
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3: A previsão para esta sexta-feira, dia 26, na região sudeste, indica muitas nuvens e chuva isolada. Na capital paulista, os termômetros variam entre 12 e 17 graus. No Rio de Janeiro, a máxima chega aos 25 graus. Belo Horizonte registra temperaturas entre 16 e 26 graus. Já Vitória terá mínima de 19 e máxima de 26 graus. A umidade relativa do ar varia entre 40% e 100%. As informações são do Instituto Nacional de Meteorologia. Sofia Muniz, o tempo e a temperatura.
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11: Na série Curiosidades sobre os países da Copa do Mundo de 2026, vamos falar da Noruega. Muita gente não sabe que a Noruega tem uma forte ligação com o esporte. Embora seja uma potência nos esportes de inverno, especialmente no esqui, o futebol é o esporte coletivo mais popular do país e mobiliza milhares de torcedores. Olha, com uma população de pouco mais de 5 milhões de habitantes, a Noruega tem investido cada vez mais na formação dos atletas e tem uma curiosidade que surpreende muitos brasileiros. Você sabia que a Noruega nunca perdeu para o Brasil em jogos oficiais? Pois é, foram 4 jogos, os noruegueses conquistaram 2 vitórias e foram 2 empates, incluindo a histórica vitória por 2-1 na Copa do Mundo de 98. Agora, saindo um pouquinho do esporte, a qualidade de vida na Noruega é motivo de muito orgulho. Frequentemente, a Noruega aparece entre os melhores países do mundo para viver, com altos índices de educação, segurança, desenvolvimento humano. Uma outra característica muito interessante do país é o fenômeno do sol da meia-noite. Durante parte do verão, em regiões ao norte do país, o sol praticamente não se põe, deixando o céu claro até durante a madrugada. Agora, no inverno, acontece ao contrário, com longos períodos de escuridão iluminados pela espetacular aurora boreal. Entre montanhas, neves e campos de futebol, a Noruega mostra que é muito mais do que um cartão postal. É um país que une tradição, qualidade de vida, uma paixão crescente pelo futebol, sonhando em voltar a brilhar nos maiores palcos mundiais. A Noruega está na Copa do Mundo de 2026 e vai estrear diante do Iraque no dia 16 de junho. Com curiosidades da Copa do Mundo, Daniela Esperon.
12: No inverno, o Brasil se aquenta com as festas juninas. Trazida para o Brasil pelos portugueses, a celebração ganhou elementos da cultura africana e indígena. Como em toda festa, as comidas típicas não podem faltar por aqui. O trigo foi substituído pelo milho usado na pamonha e na canjica. Festa junina, uma tradição que não cabe apenas em um mês.
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0: Tem um neguinho aqui mesmo que eu preciso acabar com as regalias dele. Ontem nós reclamamos, mais uma vez, da bagunça que ele faz no banheiro. A bagunça que ele faz no banheiro. Ele tava me ameaçando, não tem problema não. Eu vou trabalhar com o seu Lauro Loeche. Vou lá pro hotel dele. O salário lá é grande. É 4.000, 4.500. Tava botando banco aqui. Não, vou pra posse trabalhar com o seu Lauro. Vai pra posse. Rapaz, você só trabalha lá se eu ligar pro seu Lauro. Caso contrário, eu aviso, olha, amigo Lauro. Queira não, viu? É tranqueira. Queira não. Chega de tranqueira na vida da gente, né, seu Lauro? Você é bobo, rapaz.

Mais uma vez, meus amigos, vamos divulgar aqui o recado que me mandaram. Tem um filho desaparecido. Ele tinha 8 anos na época, em 1994, dia 11 de maio. Gostaria que, se ele estivesse ouvindo, entrasse em contato por esse número: 66 992 09 2438, com a mãe dele, Iraci Lídia Santos. Desde já agradeço, Duarte da Silva. Meu filho, se tiver

0: Senhoras e senhores, vamos agora ao nosso departamento de reclamação.
1: Ei, Delcio Moura, você disse que não atende a gente ligando e a mensagem que você não escuta mesmo. Você faz de moco, né, Delcio? Quem tá falando com você é a graça da voz cumprida, escuta o Zé Mazininho, eu falei pra você. Eu botei a mensagem, já tá com meu medo, você não fala, Delcio Moura.
0: Que é isso?
1: Eu tenho seu foto aqui também, olhando pra mim, olhando pra você. E eu gosto do seu programa.
0: Minha amiga, meu Deus, Delcio Moura, atende essa mulher, Delcio Moura, é a Graça. Graça, desculpe a demora, minha amiga. Um grande abraço, viu, pra você, muito obrigado. Vai desculpando aí, é tanta gente, minha amiga. Eita, que o Delcio Moura queria ser umas 200 pessoas ao mesmo tempo. Mas eu sou só um. Jesus.
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4: 9:39.
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6: Olá, Brasil, está no ar o Central de Notícias e vamos aos destaques desta hora.
7: Ailton Moreno, a voz padrão do rádio.
6: Duas crianças morreram soterradas após residências desabarem na comunidade Praia da Rosa, no bairro Tauá, na Ilha do Governador, zona norte do Rio de Janeiro, na manhã de ontem. Outras duas pessoas foram retiradas dos

0: escombros com vida. A informação sobre as mortes foi confirmada pelo Corpo de Bombeiros no início da tarde. E o Supremo Tribunal Federal retira da pauta o julgamento sobre vínculo trabalhista entre plataformas e motoristas e entregadores, a pedido da Defensoria Pública da União. A justificativa é que uma nova norma da Organização Internacional do Trabalho passou a tratar do assunto. O Central de Notícias volta a qualquer momento ou em edição especial.
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5: Somente este ano nós ainda estamos neste mês de junho. Mais de 40 mil crianças foram sequestradas. Como é que acontece esses sequestros? Você deixa um filho seu dando sopa, vai no mercado, a criança fica para um lado, você para um corredor, a criança para o outro. O malandro pega a criança, coloca a mão na boca, some na braquiara, nunca mais você vai ver seu filho. Depois você deixa sua criança ir comprar coisa sozinha na rua. Ah, não, ela já tá grandinha, já tem 10 anos, não importa. É criança. Não tem a malícia, né, que a gente tem. As pessoas estão sequestrando adultos, estão estuprando moças, pegando moças, empurrando dentro do carro. Não se pode mais andar sozinho nesse país. A bandidagem está tomando conta em todos os lados, de todos os aspectos possíveis e imagináveis. É bandido para todo lado. Para onde você olha? Olha para a esquerda, bandido. Olha para a direita, bandido. Olha para frente, bandido. Olha para trás, bandido. Tá assim. E aí você vai deixar a sua criança dando sopa na rua, jogando bola com os outros meninos, passa um carro, empurra dentro. Os malandros chegam, escolhem as mais bonitinhas. Isso tem acontecido demais. Que absurdo, né, gente? É um absurdo. Nem brincar na rua mais as crianças podem. Eita, como eu tenho saudade dos velhos tempos.

0: aproveitar a audiência desse programa, quero fazer um apelo aos meus seguidores, sobretudo aos meus ouvintes, pedir a todos vocês que não sigam a Zélia na internet.
1: Oxe, por quê?
0: Porque ela tava com 1.000 seguidores, agora tá com 27.000. Ela tá ganhando muitos seguidores, tá igual... Tá igual vozinha da seleção brasileira.
1: É, tá vendo?
0: O que é isso? Ela tá igual vozinha.
1: E isso é porque eu não faço vídeo com a minha estampa. Imagina que eu começar a pôr minha estampa lá.
0: Ela tá ganhando mais seguidores do que eu. Daqui a pouco ela vai ultrapassar a minha pessoa. O que é que está vendo com vocês aí, seus lambigóias? O que é que está vendo, seus lambigóias? Vocês ficam só seguindo ela e não seguem eu.
2: Deixa ela postar a face.
0: Eu tô com ciúme desses lambisgoias que ficam lá seguindo a Zélia e não seguem eu. Que é isso? O que é que tá vendo?
1: Mas eu tenho muitos seguidores mulheres.
0: Eu vou deletar, viu? Vou deletar uma ruma de gente.
1: Você não sabe minha senha?
0: Aquele povo que fica lá, a senhora é muito bonita, não sei o quê. É, eu vou deletar, viu? Que é isso, rapaz?
1: Não tem nada, só tem um pessoalzinho bom lá.
0: Sim.
2: Não, aí o senhor tem que
0: falar,
1: gente, pode seguir
2: linda,
1: lá,
2: mas
1: pode
2: é minha.
1: É, tá vendo?
0: É arroba Zélia Moura, é?
1: Zélia Moura.
0: Zélia Moura. Não tem outra Zélia Moura, não?
1: Não.
0: Não, é você é a única.
1: Ah, deve ter outras Zélia Zélias lá, mas eu...
0: Mas a mais conhecida é você,
1: eu
0: né?
1: Sou única.
0: Tá certo. Vamos ao besteirol de hoje?
1: Vamos lá. O que quanto mais você divide, mais você tem?
0: O esqueleto.
1: Você tem mais esqueleto?
0: Não, mas todo mundo tem um esqueleto.
1: Sim, né? Mas quanto mais você divide, mais você tem.
0: Que é então? Quanto mais divide, mais tem. Lombriga. É lombriga.
2: Lombriga
0: se multiplica,
2: né?
1: Não, aí você não divide. É só você mesmo.
0: Que é então?
1: É o amor e risadas. Por isso que o programa é assim, né? É. A gente divide com todo mundo de casa.
0: Isso mesmo.
1: Eita.
0: Tchau, menina.
1: Tchau, Edelson.

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0: tem gente querendo falar. Vamos lá, Edelson Moura.
1: Meu amigo Edelson Moura, estou sempre ligado no seu programa, Ligação Nacional.
0: Opa!
1: Todo santo dia, aqui um abraço ao seu amigo Luiz Araújo.
0: Luiz, tudo bem, meu amigo? Muito obrigado, viu? Show de bola, meu amigo. Um grande abraço. E vamos nós, seguindo em frente.

Seguimos, meus amigos, aqui com este programa sensacional. Hoje tá demais, né? Só música boa, só bate-papo legal, só ouvinte raiz, coisa boa mesmo. Olha, chegou a hora da velharada, vamos trazer agora esta música bonita pra gente reviver o passado.

0: Já vou me despedindo, muito obrigado a todos, tá na hora do Edelson Moura partir. Eu quero dizer para vocês assim, até o nosso novo encontro por aqui. Fiquem com Deus e que mais? Rezem pelo Brasil, rezem por nós, pela população brasileira, pelo nosso povo, rezem também pelos nossos filhos, pelos nossos netos, pelos nossos pais, é de lei, né? E os nossos parentes também. Tchau e até lá, minha gente.
1: 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Dez horas e sete minutos.
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1: 26 de junho de 2026. Prefeitura e governo de São Paulo concentravam 85% dos consignados no banco de Edir Macedo. Mendonça determina transferência de Daniel Vorcaro para Papudinha. Eu sou Ailton Moreno e o Rádio Notícias está no ar.
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0: Prefeitura de São Paulo e o governo do estado concentravam juntos 85% da carteira de convênios do Banco Digimais, instituição ligada ao bispo Edir Macedo. A capital paulista respondia sozinha por 60% da operação de consignados da instituição, enquanto 25% estavam vinculados ao funcionalismo estadual. A expansão do banco ocorreu no período em que a instituição acumulava sinais de deterioração financeira, rebaixamentos de classificação de risco e questionamentos do Banco Central. A Polícia Federal investiga suspeita de gestão fraudulenta e operações vedadas entre o banco e seus controladores. O governo de São Paulo afirmou que o Digimais atendeu a todos os requisitos exigidos à época do credenciamento. A Prefeitura de São Paulo informou que o Digimais responde por menos de 3% das consignações em folha dos servidores. O ministro André Mendonça, do Supremo Tribunal Federal, determinou a transferência do ex-banqueiro Daniel Vorcaro para uma cela na Papudinha, no complexo da Papuda, no prazo de 24 horas. Vorcaro estava preso na Superintendência da Polícia Federal em Brasília desde março para negociar um acordo de delação premiada. As duas propostas apresentadas pela defesa foram rejeitadas pela Polícia Federal e pela Procuradoria-Geral da República. A Polícia Federal pediu a transferência porque a Superintendência só tem cela para presos de passagem. Mendonça ordenou que a direção da Papudinha garanta a incomunicabilidade entre Vorcaro e o ex-presidente do Banco de Brasília, Paulo Henrique Costa, também alvo da mesma investigação.
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Hoje é o Dia Internacional contra o Abuso e Tráfico Ilícito de Drogas. Hoje, dia 26 de junho, também é dia do meteorologista. Tem aniversário de Gilberto Gil, músico brasileiro, e Luísa Posse, cantora brasileira. E também tem aniversário de Jesuíta Barbosa, ator brasileiro. Feliz aniversário! Voltando no tempo, foi em 1945 que representantes de 50 países assinaram uma carta de São Francisco, criando a ONU para manter a paz internacional. Em 1962, o futebol brasileiro ganhou o bicampeonato na Copa do Mundo, realizada no Chile, ao vencer a Tchecoslováquia por 3-1. Em 1968, uma passeata contra a repressão reuniu 100 mil pessoas na Guanabara, Rio de Janeiro. Em 1996, o médico Eduardo Spínola, responsável pela clínica Santa Genoveva, onde morreram 99 pessoas, se entregou à polícia do Rio de Janeiro. A gente fica por aqui com a agenda do rádio. Amanhã tem muito mais pra você.

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5: No Pergunte ao Doutor de hoje, vamos atender aos ouvintes. Washington Vander Rampinelli, seu Desidério Mendes e Josevaldo Souza. Eles querem informações sobre depressão. Costumamos utilizar a palavra depressão para descrever nossos sentimentos quando estamos de baixo astral ou tristes. Mas estar triste não significa estar deprimido. A depressão é uma doença do organismo como um todo. Compromete o físico, o humor e, principalmente, a maneira como a pessoa vê o mundo e sente a realidade. A melhor maneira de ajudar um amigo ou um parente que se encontra depressivo não é incentivando-o a se divertir ou fazendo cobranças. Isto não vai resolver o problema. Por ser uma doença, o certo seria orientá-lo a procurar um psiquiatra, pois somente o médico poderá identificar a depressão e prescrever o tratamento adequado. Fatores hereditários, estresse e a pressão do dia a dia podem desencadear um quadro depressivo. E para que possamos entender melhor o que vem a ser esta doença, convidamos o Dr. Caio César de Araújo Júnior, que é psiquiatra. Dr. Caio, muitas pessoas acham que a depressão é uma coisa de gente fraca e chegam até a perder a paciência achando que é frescura. Depressão existe mesmo? É doença?
6: Depressão é uma doença, né? E isso daí, muitas pessoas já sofreram com esse problema da falta de informação. No passado, muitas pessoas que sofriam de depressão, elas eram julgadas pelos familiares, pelos amigos, como preguiçosas, como pessoas que não tinham força para enfrentar a vida. E mais recentemente que a depressão passou a ser mais estudada, que ela passou a ser mais reconhecida como uma doença e divulgada para o conhecimento das pessoas. Então a depressão ela é uma doença psiquiátrica que está classificada dentro dos transtornos de humor. É um transtorno de humor, na verdade.
5: E mesmo hoje, nos dias de hoje, é muito comum que as pessoas se revoltem, percam a paciência quando há um parente depressivo que não consegue reagir. Que conselho o senhor dá para as pessoas que convivem com um depressivo?
6: Em primeiro lugar, a pessoa tem que se informar a respeito da doença, para que esse preconceito e essa falta de informação acabe, né? Enquanto a família não aceita que a pessoa está doente, está deprimida, essa forma de tratar vai continuar existindo. A partir do momento que a pessoa, que o familiar aceita que o outro está doente, aí muda totalmente a maneira de tratamento, né?
5: Doutor, há muitos tipos de depressão?
6: Existem alguns tipos de depressão, né? Basicamente, a depressão é dividida em depressão unipolar e a depressão bipolar. A depressão unipolar, a pessoa só faz períodos de depressão. A bipolar, ela alterna períodos de depressão com períodos de euforia. E aí, dentro das depressões unipolar, tem outros subtipos também.
5: Doutor, qual é a diferença entre uma pessoa estar triste e deprimida?
6: A tristeza é um sentimento que todo mundo tem e é normal. Anormal é não ter tristeza. Então, todo mundo que passa por uma situação difícil, uma situação mais desgastante, reage naturalmente com um rebaixamento do humor, que é a sensação de tristeza. Então, ficar triste, todo mundo fica. Agora, a depressão, além da tristeza, que é um sintoma da depressão também, a pessoa tem vários outros sintomas. Para a gente falar que ela tem depressão, ela tem que ter tristeza e tem que ter uma série de outros sintomas.
5: E como identificar, então, que uma pessoa está deprimida, doutor? Quais seriam esses sintomas?
6: A pessoa passa a apresentar um rebaixamento de humor. Então, além da tristeza, ela vai sentir falta de energia, falta de prazer em fazer as coisas que habitualmente ela sente, vai sentir desânimo, vai ter uma baixa autoestima, pode ter alteração de apetite, tanto para mais quanto para menos, né? Pode comer demais ou pode ficar sem fome, pode ter alterações de sono, pode ser tanto insônia como excesso de sono, dependendo do tipo de depressão. Tem vários outros sintomas somáticos podem existir também, né? Como dores, como sensações físicas mesmo da depressão. Então, normalmente a gente usa alguns critérios para fazer o diagnóstico de depressão. Tem que estar presente alguns sintomas e por um determinado período de tempo, para a gente poder falar que a pessoa está deprimida e a partir daí entrar com tratamento adequado.
5: Doutor, pessoas pessimistas ou que reclamam demais de tudo, elas estão deprimidas?
6: Então, existe um tipo de depressão que se chama distimia. É um tipo de depressão, distimia. É como se fosse uma depressão mais leve e mais crônica. Então, essa distimia, ela não incapacita a pessoa como um episódio agudo de depressão maior. A pessoa pode até ter forças para trabalhar, ela não deixa a pessoa tão incapacitada. A pessoa consegue até trabalhar, às vezes, não dá aquele desânimo muito intenso. Ela consegue até funcionar normalmente, mas sempre com uma qualidade de vida muito ruim, porque ela acha tudo ruim, está sempre de mau humor, sempre com pensamentos negativos. E essa distimia, às vezes, é mais complicada, porque a pessoa, por conseguir funcionar normalmente no dia a dia dela, às vezes ela passa despercebida por quadro de depressão.
5: E para esse tipo de depressão, tem tratamento, doutor?
6: Tem tratamento também. A gente trata essas pessoas da mesma maneira que a gente trata uma depressão maior, por exemplo, que seria outro tipo de depressão, uma depressão mais aguda e mais grave.
5: Seria o mesmo medicamento, tudo igual?
6: Os medicamentos são os mesmos e, às vezes, a dose é que varia. Às vezes, numa distimia, que é essa depressão mais crônica, a gente tem que usar doses até maiores do que um episódio único de depressão maior. Cada caso é um caso, isso tem que ser avaliado pelo psiquiatra. Não significa que é uma depressão mais suave, porque ela é mais leve e não precisa de tratar com remédios.
5: Muitas vezes essas pessoas pessimistas também, agressivas, que estão sempre reclamando de tudo, também atrapalham no dia a dia dela, né, doutor?
6: Exatamente, a qualidade de vida fica muito ruim, né? Porque a pessoa não acha nada agradável.
5: É ruim de conviver com essas pessoas também, né?
6: É ruim de conviver com o do humor. É mal-humorada, normalmente tendem a ser mais irritadas.
5: Doutora, a depressão atinge em maior número homens ou mulheres?
6: A depressão unipolar atinge mais mulheres do que homens. A depressão da doença bipolar, a incidência já é igual, não tem diferença.
5: Doutor, quando é o momento de se procurar ajuda?
6: Assim que a pessoa percebe que tem alguma coisa diferente acontecendo com ela, normalmente uma pessoa, por exemplo, ela tem sempre ânimo para fazer as coisas, né? Sempre supera bem as dificuldades que acontecem no dia a dia, sempre dormindo normal. De repente, acontece, ou mesmo sem acontecer nada, ela passa a ter um comportamento diferente, tender mais ao isolamento, ficar desanimada, ficar mais triste, chorando fácil. Se isso começar a se prolongar e durar mais do que 2 semanas, que é o tempo que a gente considera o tempo limite, a pessoa tem que procurar o médico.
5: Doutora, a depressão é hereditária?
6: A depressão tem um fator hereditário, sim.
5: O que causa a depressão, doutor?
6: Então, a depressão é uma doença multifatorial, são vários fatores, assim, que em conjunto elas desencadeiam um episódio depressivo. Não é um fator único, né? Igual o infarto, por exemplo. Para a pessoa ter um infarto, normalmente ela tem uma série de fatores ali que em conjunto vão desencadear um infarto. Ela tem que ser hipertensa, obesa, fumar, colesterol alto. Junto isso tudo, a pessoa tem um infarto. Depressão é a mesma coisa. Então, normalmente, a pessoa tem que ter uma predisposição genética. Normalmente, tem pessoas na família que têm depressão. Os fatores sociais são importantes, como está o trabalho, o relacionamento familiar, né? Quando essas coisas começam a ficar pesadas, começam a ficar complicadas, juntando a predisposição genética, fatores estressantes do meio ambiente, a pessoa pode desencadear um quadro depressivo.
5: E é certo dizer que pais depressivos têm filhos depressivos também?
6: Parcialmente certo, né? Porque tem influência genética, tem. Agora, não necessariamente porque os pais são depressivos, os filhos também irão ser, né? Eles vão ter mais probabilidade, porque a genética é um dos fatores, né? Mas não é um fator isolado.
5: Crianças podem ter depressão? O que levaria uma criança a ter depressão?
6: A criança pode ter depressão, os fatores que levam a criança a ter depressão são os mesmos que levam os adultos a ter depressão. E a criança pode, inclusive, ter uma depressão grave com suicídio também. É igual a dos adultos, não tem diferença.
5: O depressivo, ele pode chegar a se matar?
6: O depressivo pode chegar a se matar. O deprimido, pessoa que tem uma depressão, ela tem um risco 40 vezes maior de cometer suicídio do que a população geral. Então é um risco bem alto, bem elevado.
5: Doutor, como que os pais podem perceber que o seu filho está entrando num quadro de depressão? Quais são os sinais que essa criança dá para os pais?
6: Então, a criança passa a ter um comportamento diferente do que ela normalmente tem. Ela pode ficar mais isolada. É muito comum a criança ficar mais agressiva. Agressividade e muda o rendimento dela na escola, muda o comportamento. Então, tem uma mudança no comportamento da criança que é perceptível, inclusive, pelos professores. E esses dados são importantes. Né? Dado escolar, isso é referido pelos profissionais da educação, isso é importante.
5: Desde pequena, a criança já pode ser afetada pela depressão por questões hereditárias, ou nesses casos, doutora, a criança pode estar sofrendo alguma pressão que está deixando que ela fique nesse estado?
6: Desde pequena, ela pode sofrer influência das questões hereditárias, até porque a gente não pode, as coisas funcionam sempre juntas, né? A parte biológica e a parte psicossocial, né? Normalmente, esses fatores eles andam juntos para desencadear um quadro depressivo, inclusive na criança. Criança, no adulto, no velho, é sempre assim. Funciona do mesmo jeito. O que muda normalmente é a sintomatologia. Né? Criança às vezes pode se manifestar só com uma irritabilidade. A criança ficou muito irritada, normalmente ela não é assim. Ela passa a ficar muito irritada, a pessoa desconfia. A minha filha está diferente, meu filho está diferente.
5: E que profissional esse pai deve procurar?
6: Deve procurar um psiquiatra.
5: O estresse, a correria do dia a dia podem também causar depressão?
6: Eles entram também como um dos fatores, né, desencadeadores. O estresse, ele pode ser um gatilho para o quadro depressivo. A pessoa está bem, mas ela já tem esses fatores aí. Tem uma carga genética ali, e aí acontece um estresse importante na vida da pessoa, ela desencadeia um quadro depressivo.
5: Doutor, qual a melhor forma de tratamento para depressão?
6: Tem o tratamento farmacológico, tem o tratamento psicoterápico e tem as medidas de higiene de vida que a pessoa tem que tomar também para ter uma melhor resposta ao quadro. Normalmente a gente associa tudo. E aí tem as peculiaridades, né? Quando é uma depressão endógena, que o fator genético, biológico é muito importante, nessas depressões, esses fatores estressantes que você falou, eles não seriam tão importantes para a gênese da doença. Então, nesse tipo de depressão, o tratamento farmacológico é mais importante. Já aquelas depressões em que o fator externo é mais importante, a psicoterapia é uma opção melhor de tratamento que a gente obtém melhores resultados. Normalmente a gente associa tudo, a gente associa a psicoterapia com a farmacoterapia e com a higiene de vida, que seria uma atividade física adequada, uma boa alimentação, diminuir a carga de trabalho se tiver em excesso. Então a pessoa tem que ter atividade de lazer, tem que ter atividade física, tem que ter a carga de trabalho dosada, porque essas coisas, quando estão em desequilíbrio ou em excesso, todos entram naqueles fatores de risco para o encadeamento do quadro de depressão. Tudo isso tem que ser corrigido. Para a pessoa se tratar, ela tem que se tratar todas essas questões.
5: E todo paciente que sofre de depressão, ele precisa tomar antidepressivos?
6: Se ficar caracterizado que é um quadro depressivo, a pessoa vai se beneficiar de um antidepressivo, em maior ou menor grau, dependendo daquilo que eu acabei de explicar. Quando é uma depressão endógena, a resposta é melhor ao antidepressivo. Quando é uma depressão reativa, com um fator bem claro, a resposta é melhor à psicoterapia.
5: Quanto tempo o medicamento demora para fazer efeito, doutor?
6: Medicamento demora umas 2 semanas para começar a fazer efeito depois que a gente inicia.
5: Depressão tem cura, doutor?
6: Depressão tem tratamento. Cura é uma palavra meio difícil de falar, porque todo mundo está sujeito a ter um novo episódio de depressão, né? Depois que tratam de um primeiro episódio. Então a gente fala que a gente trata, por exemplo, se a pessoa tem um primeiro episódio de depressão, a gente entra com tratamento, com remédio, e depois de 1 ano, a gente tira a medicação. Quando a gente tira essa medicação, a pessoa volta a ter o risco normal que ela tinha antes, desenvolveu um novo episódio. A gente só fala que é uma depressão crônica depois que a pessoa tem 3 episódios de depressão. Aí a conduta correta é manter o tratamento pro resto da vida. Se ela tiver 3 episódios de depressão, que a gente já considera uma depressão recorrente, uma depressão crônica.
5: E o paciente, ele aceita com facilidade tomar remédio para depressão, doutor?
6: Às vezes o paciente aceita e às vezes tem paciente que é mais resistente a usar medicação, né? Tem muita questão da falta de informação, as pessoas ficam com medo do remédio da dependência, de fazer algum mal. Então as pessoas têm muito medo disso também.
5: E quais seriam os efeitos colaterais das medicações, dos antidepressivos?
6: Então, existem vários antidepressivos. Cada classe de antidepressivo tem um perfil de efeitos colaterais diferente. Esses antidepressivos mais modernos, eles têm um perfil de tolerabilidade muito bom. Tem poucos efeitos colaterais, são muito bem toleráveis. É uma classe, cada vez mais os antidepressivos estão ficando mais toleráveis, com menos efeitos colaterais, bem eficazes e bem toleráveis.
5: Doutor, fatores externos influenciam na depressão? Por exemplo, o clima, o local onde você está trabalhando, essas coisas podem mudar e alterar, então a pessoa pode, apesar dela estar bem equilibrada, ela pode entrar em depressão por conta disso?
6: Pode, tem um tipo de depressão que chama depressão sazonal, ela é mais comum na Europa, porque ela está muito relacionada àquele clima cinzento que fica tempo cinzento, sem sol, então a luz é importante, o ambiente é importante, a pessoa tem que ter atividade de prazer, tem que sentir prazer durante o dia. Todos esses fatores influenciam no quadro de depressão. Se uma pessoa vive num clima sem sol, nublado, o ambiente do trabalho é ruim, ela não tem prazer nenhum no dia dela, isso contribui para o desencadeamento do quadro.
5: E como fica a vida da pessoa que está em crise depressiva, doutor? Ela pode trabalhar, dirigir, se relacionar com as pessoas? Como é que é o dia a dia dessa pessoa?
6: Um episódio leve de depressão normalmente não incapacita a pessoa para o trabalho. Ela consegue ainda exercer as atividades dela. Já uma depressão moderada, ela se caracteriza exatamente pela perda de capacidade da pessoa executar as atividades dela no dia a dia. Ela não dá conta de trabalhar, por exemplo, não dá conta de sair da cama, não quer levantar. Não consegue se relacionar bem com as pessoas, não consegue se comunicar bem com as pessoas. É uma depressão já moderada.
5: É fácil sair do quadro depressivo ou o paciente encontra muita dificuldade para sair dele?
6: É, o importante é a pessoa reconhecer que não está bem, que está doente e procurar tratamento. Aí é fácil. A depressão responde muito bem ao tratamento. Agora, se a pessoa não se tratar, aí fica difícil. A pessoa melhorar sozinha é difícil. Ainda mais se o componente endógeno for forte.
5: Doutora, a menopausa pode causar depressão?
6: Ela não está claramente, na verdade, associada com depressão. Mas existem alguns relatos de que a menopausa, pela variação hormonal que a mulher sofre nesse período, fica mais vulnerável a entrar num quadro depressivo. Mas não tem nenhum estudo se estabelecido na depressão, abaixo de tal hormônio, faz com que a mulher fique mais deprimida. Nenhum estudo muito bem estabelecido nesse sentido.
5: E o homem, ele tem uma faixa etária que tem uma predisposição maior para sentir a depressão?
6: A faixa etária que é mais comum de dar depressão é a faixa etária mais velha. As depressões mais graves, elas podem ocorrer numa fase de idade mais avançada da vida, inclusive com maior índice de suicídio, os idosos. Agora, a depressão, ela pode acontecer em todas as fases. Essa depressão mais grave, com maior índice de suicídio, ela é mais comum na terceira idade, na velhice.
5: Doutor, e por que isso acontece? Por que quando algumas pessoas envelhecem, elas vão ficando deprimidas?
6: Talvez porque quando a pessoa envelhece, ela perde muitas das habilidades e das funções sociais que ela tinha na idade mais jovem. E isso entraria como fatores externos, fatores sociais e psicológicos. O velho, ele não tem a mesma atividade, não tem o mesmo nível de relacionamento social, não tem, né, funcionamento que ele tinha. A pessoa vai perdendo. Nesse processo de perdas cada vez maiores, talvez entrasse aí a maior vulnerabilidade à depressão.
5: No programa de hoje, estamos conversando sobre depressão com o psiquiatra Caio César de Araújo Júnior.
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7: No inverno, o Brasil se aquenta com as festas juninas. O linguajar do arraiá tem um vocabulário próprio. As palavras de origem francesa ditam um ritmo que os casais devem seguir nas danças juninas. As quadrilhas são inspiradas nos bailes. Os vestidos rodados e as tranças eram usados pelas damas para impressionar os cavalheiros. Festa junina, uma tradição que não cabe apenas em um mês.
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9: Olá pessoal, Almanac Musical no ar, por aqui Eduardo Maidana, e hoje nós falamos de Is It Lovely, canção de Stevie Wonder, de seu álbum de 1976 chamado Songs in the Key of Life. A canção celebra o nascimento de sua filha Aisha. Embora a canção tenha sido muito popular e executada nas rádios de todo o mundo, ela não alcançou a parada Billboard Hot 100 americana, porque Stevie Wonder não permitiu que a Motown, sua gravadora na época, lançasse a canção como single. Uma curiosidade, em 2012, no aniversário da rainha Elizabeth II do Reino Unido, Stevie Wonder foi convidado para interpretar a canção e adaptou a letra, fazendo referência à rainha. Vamos

0: Almanac Musical de hoje fica por aqui. Até a nossa próxima edição. Tchau.
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3: Hoje começa com uma pergunta corriqueira. Como vai a vida? Com tantas más notícias, parece que tá mais difícil viver, né? Pela manhã, somos bombardeados pelos noticiosos de rádio, TV e jornais com uma avalanche de crises e crimes. Tem um apresentador de TV que eu não o assisto, pois ele me lembra e me mostra só problemas e más notícias. Se vamos nos deter frente a tudo isso que nos informa, não sairemos mais de casa. Então, para quem vive nas grandes metrópoles, de fato, está mais complicado. E na semana passada, assistindo na TV a série Brasil Visto de Cima, passeamos pelo roteiro das cidades históricas da velha Minas Gerais. Fiquei com ciúme daquela tranquilidade das ruas sem engarrafamento e do incrível patrimônio histórico que Diamantina, Mariana e Ouro Preto oferecem ao mundo. E pensei comigo, será que não está na hora de voltarmos às origens? Lembro-me de que quando era jovem, encerrava a programação da TV Piratini de Porto Alegre, altas horas da noite, e voltava para casa tranquilamente andando a pé, sem sustos e sem problemas, e namorando pelo caminho. Como diria o Roberto Carlos, velhos tempos, belos dias.
4: A estação mais fria do ano chegou. 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
0: 10:37.
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0: 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Prefeitura e governo de São Paulo concentravam 85% dos consignados no banco de Edir Macedo. Mendonça determina transferência de Daniel Vorcaro para Papudinha. Caixa libera dinheiro de antigo fundo PIS/PASEP. INSS exige comprovação de biometria em até 30 dias para benefícios. Eu sou Ailton Moreno e o Rádio Notícias está no ar.
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0: Paulo e o governo do estado concentravam juntos 85% da carteira de convênios do Banco Digimais, instituição ligada ao bispo Edir Macedo. A capital paulista respondia sozinha por 60% da operação de consignados da instituição, enquanto 25% estavam vinculados ao funcionalismo estadual. A expansão do banco ocorreu no período em que a instituição acumulava sinais de deterioração financeira, rebaixamentos de classificação de risco e questionamentos do Banco Central. A Polícia Federal investiga suspeita de gestão fraudulenta e operações vedadas entre o banco e seus controladores. O governo de São Paulo afirmou que o Digimais atendeu a todos os requisitos exigidos à época do credenciamento. A Prefeitura de São Paulo informou que o Digimais responde por menos de 3% das consignações em folha dos servidores. O ministro André Mendonça, do Supremo Tribunal Federal, determinou a transferência do ex-banqueiro Daniel Vorcaro para uma cela na Papudinha, no complexo da Papuda, no prazo de 24 horas. Vorcaro estava preso na Superintendência da Polícia Federal em Brasília desde março para negociar um acordo de delação premiada. As duas propostas apresentadas pela defesa foram rejeitadas pela Polícia Federal e pela Procuradoria-Geral da República. A Polícia Federal pediu a transferência porque a Superintendência só tem cela para presos de passagem. Mendonça ordenou que a direção da Papudinha garanta a incomunicabilidade entre Vorcaro e o ex-presidente do Banco de Brasília, Paulo Henrique Costa, também alvo da mesma investigação.
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0: O presidente Lula escolheu a senadora Tereza Leitão do PT de Pernambuco como nova líder do governo no Senado. O cargo estava vago desde a saída de Jacques Wagner do PT.

0: da Bahia, que foi alvo de operação da Polícia Federal. Lula anunciou a decisão em uma rede social. Jacques Wagner deixou a liderança na última quarta-feira, dia 24, após conversa com o presidente. Jacques Wagner foi alvo após os investigadores identificarem um pagamento de 3 milhões de reais de uma empresa ligada ao ex-banqueiro Augusto Lima, ao núcleo familiar do senador. Ele também teria recebido um apartamento em Salvador, avaliado em 2 milhões e 500 mil reais, viagens em jatinhos e ingressos para um show em Los Angeles. A Caixa Econômica Federal começou a pagar nesta quinta-feira, dia 25, um novo lote de valores esquecidos do fundo PIS/PASEP. Podem sacar os valores trabalhadores com carteira assinada e servidores públicos que atuaram entre 1971 e 1988, além de herdeiros. Nesta rodada, recebem aqueles que fizeram o pedido até 31 de maio. O valor médio pago varia de R$ 2.800 a R$ 2.900. A consulta é feita pelo portal Repis Cidadão ou pelo aplicativo do FGTS, com login pelo gov.br. Quem não tiver conta na Caixa, receberá automaticamente uma poupança social digital pelo aplicativo Caixa Tem. O prazo para solicitar o ressarcimento vai até setembro de 2028. O pedido pode ser feito pelo aplicativo FGTS ou em uma agência da Caixa com documento oficial com foto.
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0: O INSS dará prazo de 30 dias para comprovação de biometria em pedidos de benefícios. Quem traz mais detalhes é Paloma Custódio.
2: Os requerentes de benefícios previdenciários e assistenciais do INSS terão até 30 dias para regularizar o cadastro biométrico, caso sejam notificados pelo órgão. O prazo começa a contar a partir da comunicação da exigência. Se a pendência não for resolvida nesse período, o INSS poderá considerar que houve desistência do pedido do benefício. A norma se aplica aos benefícios requeridos a partir de 21 de novembro de 2025. No caso do benefício de prestação continuada, o BPC, a exigência já vale para solicitações protocoladas desde 1º de setembro de 2024. Na prática, o requerente ou seu representante legal deverá comprovar a existência do registro biométrico em pelo menos uma das seguintes bases oficiais do governo: a carteira de identidade nacional, o título eleitoral ou a Carteira Nacional de Habilitação. A portaria prevê exceções à obrigatoriedade do cadastro biométrico. Estão dispensados da exigência idosos com mais de 80 anos, migrantes, refugiados e apátridas, brasileiros residentes no exterior, pessoas impossibilitadas de se deslocar por mais de 30 dias em razão de doença ou deficiência, mediante apresentação de atestado médico, moradores de áreas remotas definidas na portaria e requerentes de salário maternidade, benefício por incapacidade ou pensão por morte. Reportagem Paloma Custódio.
0: Nova pesquisa Datafolha mostra que a expectativa dos brasileiros sobre a economia melhorou nos últimos meses. O percentual dos que acreditam em melhoria subiu de 30% para 36%. O índice de pessimismo caiu de 35% para 26%. 51% dos entrevistados esperam melhora na própria situação financeira. O otimismo é maior entre os menos instruídos e com renda de até 2 salários mínimos. O pessimismo predomina entre os mais instruídos e com renda acima de 5 salários mínimos. O cenário está relacionado a estímulos econômicos do governo, à Copa do Mundo e ao programa Desenrola. A aprovação da proposta de emenda à Constituição, que põe fim à escala 6x1, também influenciou a percepção. 45% dos entrevistados avaliam que a economia piorou nos últimos meses, contra 22% que vê em melhora. A pesquisa ouviu 2.004 pessoas em 139 municípios, com margem de erro de 2 pontos percentuais.
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4: Mais uma pegadinha, vamos ver agora, ver se fica daquele jeito queimando ruim.
5: Lange.
4: Tá chamando?
6: Alô?
4: Juvenal?
6: Oi?
4: Tudo bom?
6: Tudo bom, rapaz.
4: Natan?
6: Tranquilo, quem é que tá falando?
4: Juvenal, é o seguinte, a gente é aqui da FUFU, da Federação Universal de Futebol Unidos.
6: Sim.
4: E a gente tá fazendo uma pesquisa sobre o amor das pessoas, sobre o futebol.
6: Sim.
4: E a gente é da organização Meu Time, Minha Vida. E a gente gostaria de saber, que time é teu, hein, Juvenal?
6: Flamengo, só.
4: Ah, o Flamengo, né? Mas e qual é a importância do Flamengo pro senhor, hein, seu Juvenal?
6: É porque em algum jogo eu gosto da reação, porque eles têm raça, quando vão pra ganhar, ganha mesmo.
4: Ah, né?
6: Aqui é com o lado da moleza, mas na maioria das vezes... Reage mesmo.
4: Seu Juvenal, uma coisa, na pesquisa aqui, um rapaz falou que tatuou um escudo do Flamengo na região da glútea, aqui nas nádegas. O senhor teria coragem de tatuar o escudo do Flamengo nas nádegas?
6: Não, não dá certo.
4: Dá não, né?
6: Diz mais.
4: Eu sei. Seu Juvenal, mas assim, pro senhor ganhar aqui um ingresso pra assistir o jogo do Flamengo na Libertadores, o senhor tinha coragem de comer um molde de penteio de um jogador pra ganhar esse ingresso?
6: Sei. Eu tenho com... Sou famoso com...
4: Mas depois do jogo, uns penteios do sovaco bem suadinho.
6: Vai trabalhar.

0: dia 26 de junho de 1968, uma passeata no centro da cidade do Rio de Janeiro reuniu 100 mil pessoas para protestar contra o governo militar, iniciado em 1964 e que durou 20 anos. '68 foi um ano de protestos em defesa da democracia. O descontentamento com a repressão levou a população para as ruas em muitas cidades, junto com religiosos, artistas e intelectuais. O movimento estudantil contestava a qualidade do ensino e a reforma universitária executada pelo governo federal, que envolvia incentivos ao setor privado de educação e um convênio com uma agência norte-americana de desenvolvimento. No dia 28 de março, a polícia militar invadiu o restaurante central dos estudantes, conhecido como Calabouço, no centro do Rio de Janeiro, para conter um ato público contra o preço e a qualidade das refeições servidas. O estudante secundarista Edson Luiz de Lima Souto, de 18 anos, foi morto com um tiro no peito, disparado por um militar. 600 estudantes participavam do ato e haviam se refugiado no Calabouço. Há registros de que outro estudante, Benedito Frazão Dutra, morreu depois no hospital, após também ser atingido pela polícia durante a invasão. O mês de junho de 68 concentrou uma série de protestos estudantis, com repressão policial, prisões, feridos e mortes. Uma passeata encerrada em frente à embaixada norte-americana, no Rio de Janeiro, acabou em confronto entre universitários e policiais e resultou em 28 mortos, centenas de presos e feridos e viaturas policiais incendiadas. A data ficou conhecida como Sexta-feira Sangrenta e teve repercussão tão forte que o governo militar, presidido pelo general Costa e Silva, aceitou a realização de outra passeata, 4 dias depois. No dia 26 de junho, 100 mil pessoas se reuniram no centro do Rio de Janeiro, numa manifestação que durou 3 horas e foi encerrada sem nenhum conflito. Um mês depois, o governo proibiu manifestações de qualquer tipo no país e em dezembro de 68, decretou o AI-5. História Hoje, produção e locução, Salete Sobreira, sonoplastia, Messias Melo.
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2: Estamos conversando sobre alergia, sinusite, adenoide, desvio de septo com o Dr. Frederic Marque Vieira, que é otorrinolaringologista. Doutor, vamos atender agora então a nossa ouvinte Carla, que nos conta que o seu filho de 6 anos passou a se queixar de um incômodo no nariz. Ela relata que ao examiná-lo, ela percebeu que haviam 2 bolas inchadas no interior do narizinho dele. Então ela conta ainda que o seu filho é muito alérgico, vive coçando o nariz, sempre que espirra sai aquela secreção amarelada e comprida do nariz e às vezes até mal cheirosa. Ela conta também que já fez vários tratamentos homeopáticos, com corticoide, antialérgicos e que nada deu certo. A nossa ouvinte teve até que tirá-lo da natação quando ele ainda era pequeno, pois ele não saía da crise. Ele vivia constantemente com crises de sinusite. Ao encerrar, então, ela informa que por conta do quadro do seu filho, na sua casa não

0: Tem tapetes, não tem cortina, cobertores com lã, e ela quer saber como ela deve agir com essa criança.
1: Olha, ela precisa, inicialmente, Adriana, concentrar os cuidados do filho dela com um otorrino que tenha experiência com alergia. Porque me parece que o garoto é aquele garoto que vai ao médico quando tem complicações. Aí ele toma remédio, melhora, volta para casa e fica em casa. Aí não volta, me parece, ele não volta para que obtenha um tratamento, uma orientação, para que possa realmente melhorar e prevenir que isso volte a acontecer. Porque isso é muito comum, as pessoas vão no médico somente na crise. Na crise, o médico vai apenas tirar da crise. Não tem como você tirar da crise e já começar um tratamento preventivo profilático. Essa cliente com o seu filho devem ir ao médico durante uma crise, que é o que motiva mais as pessoas a procurar o profissional. Ele vai fazer um diagnóstico, vai fazer um tratamento. Assim que termina o tratamento, onde a criança deve apresentar as melhoras clínicas da coriza, da obstrução nasal, da coceira, aí sim ela deve procurar o profissional, doutor, e agora? Eu quero fazer um tratamento para prevenir. Aí sim o profissional vai começar a investigar o que existe crônico. Pelo que você que ela comentou nessa carta, essas bolas que ela vê dentro do nariz da criança, provavelmente é chamado cabeça do corneto inferior. E muitas pessoas pensam que isso é adenoide, que não tem nada a ver. São duas estruturas totalmente diferentes, mas provavelmente devido à idade desse menino, 6 anos. Com esse quadro crônico, ele pode ter também, junto com o aumento do corneto nasal, um aumento de adenoide e talvez até aumento de amígdala. Aí, muitas vezes, ele também tem que ser analisado sobre o risco de necessidade de um tratamento cirúrgico, para criar condições respiratórias melhores para a criança e poder tratar melhor a alergia dele. Porque é muito importante, na fase de infância, que a criança durma bem, respire bem pelo nariz, porque isso é muito importante para o perfeito crescimento da criança, um perfeito amadurecimento das células do sistema nervoso central, porque precisam de um alto de oxigênio. E essas crianças, normalmente, respirando muito mais pela boca, elas não conseguem oxigenar bem o sangue, isso não consegue ter um sono tranquilo, são crianças normalmente mais agitadas, que podem roncar. Isso vai trazer graves distúrbios no crescimento da criança, do amadurecimento neurológico, além de risco de desenvolver problemas anatômicos com relação à dentição, céu da boca, hipotonia de lábio, de bochecha. Então, isso tem que ser analisado, mas a cliente tem que escolher um profissional e fazer um tratamento de princípio, meio e fim. Porque senão continua sendo assim, só leva a criança no médico quando está passando mal. Aí o médico não pode fazer grande coisa a não ser tirar da crise.
0: Doutor, crianças que dormem mal, são muito agitadas à noite, podem ter problemas como esse?
1: Podem, é a causa mais frequente. Existem vários distúrbios do sono que afetam crianças, adolescentes, adultos e idosos. Mas na infância, esse talvez seja a causa mais frequente de desenvolver esse comportamento durante o sono da criança. A criança normalmente se torna um pouco mais irritada, mais desconcentrada, mais distraída e tem um comportamento bastante específico. Quando se resolve melhor e alguma vez até opera, os pais percebem nitidamente, em questão de 2, 3 meses, como muda o comportamento da criança e as coisas realmente fluem com mais leveza, mais naturalidade.
0: Por que que a cabeça do corneto nasal aumenta?
1: Porque normalmente o corneto nasal é a estrutura nobre da fossa nasal. Ele é o responsável por preparar o ar que passa no nariz, chegando até a garganta e chegando até o pulmão. Esse corneto, ele é revestido de sensores, de microsensores. Se ele constantemente está tendo agressões por questões alérgicas, mesmo a mãe já fazendo esse controle ambiental, tipo tapete, carpete, aparentemente isso é muito importante, mas não está sendo suficiente para o filho dela. Então, esse corneto, como reage, ele tem uma inflamação. Com a inflamação, ele incha. O grande problema é que, ao longo do tempo, esse incha, desincha, incha, desincha. Chega uma hora que ele não consegue desinchar totalmente e já começa a apresentar um crescimento permanente, que só piora na crise, mas quando passa a crise já não volta a ser o tamanho normal que deveria ter. Isso, consequentemente, vai criando cada vez mais complicações e vai desenvolvendo cada vez mais quadros obstrutivos, fazendo sinusites, fazendo bronquites, fazendo amidalites, até muitas vezes otites, que é muito comum também.
0: Essa criança também poderia ter, junto com esse aumento do corneto nasal, uma adenoide?
1: Provavelmente.
0: E nesse caso, o tratamento seria cirúrgico?
1: Em princípio, sim. Eu, particularmente, eu gosto de acompanhar a criança de 3, no máximo 6 meses, porque pode ser que esse aumento de adenoide seja relacionado ao problema da alergia e do corneto. Você, quando começa a fazer um tratamento e vê que consegue obter um bom resultado, a gente observa ao longo de um tempo que a adenoide volta até a diminuir de volume. Com isso, você pode ficar mais tranquilo que aquela criança tem uma perspectiva de evolução sem cirurgia adequada. Mas isso tem que ser acompanhado de perto, porque em alguns casos você acompanha e vê que realmente não dá para evitar mais a cirurgia. O melhor é fazer uma cirurgia, que o tratamento vai evoluir com mais rapidez e os resultados vão ser mais rápidos.
0: E como seria feito esse tratamento, doutor?
1: Investigação, 6 anos já pode fazer um teste de sensibilização alérgica, entendeu? Mas também tem que investigar esses focos inflamatórios, se tem alguma inflamação crônica de ouvido, se ele já tem alguma sinusite crônica, para tentar tratar isso tudo, para depois tratar a doença básica da alergia.
0: O senhor acha que depois que ele fizer todos esses exames, fizer todo o tratamento, isso então pode ser um quadro reversível, né?
1: Pode sim.
0: Doutor, quando a gente faz a cirurgia, por exemplo, no corneto nasal, a gente também se opera o corneto nasal ou não?
1: Opera, sim.
0: É só adenoide?
1: Opera, sim.
0: Nesse caso, a retirada do corneto e das adenoides, como é que é feita a cirurgia?
1: A adenoide, ela é removida, é uma cirurgia feita sob anestesia geral, onde nós introduzimos um aparelho, que normalmente é chamada cureta de Beckman, onde nós fazemos uma curetagem nessa adenoide. E isso, os resultados são bastante rápidos, é uma cirurgia muito simples, é indolor, pode operar numa sexta-feira, a criança volta para a escola na segunda-feira. Mas os cornetos são mais delicados, porque como é uma mucosa nobre, puramente alérgica, com vários mecanismos de estímulos, o corneto, ele realmente ele incomoda mais. Então, mas o corneto, como é uma estrutura nobre, ela tem que evitar ser removida totalmente. Existem alguns anos atrás, os otorrinos removiam totalmente o corneto inferior. Modernamente, nós sabemos que isso não deve ser feito de rotina, porque pode criar outras doenças para a fossa nasal do cliente. Então, hoje em dia, nós fazemos remoções parciais. Podemos fazer ressecção submucosa, fazer uma ressecção parcial de cauda de corneto, podemos fazer uma ressecção submucosa de barriga de corneto, e os resultados são bastante interessantes, mas os resultados ficam são sempre muito bons, a médio, a curto e médio prazo. A longo prazo depende do paciente vestir a camisa da alergia, entendeu? Porque senão, não é que vai voltar, mas ele pode voltar a ter complicações alérgicas.
0: Doutor, então, para a gente esclarecer bem para nossos ouvintes, o corneto nasal, o senhor já explicou o que era, as adenoides, e o que seria o desvio de septo?
1: O septo é uma estrutura de constituição cartilaginosa e óssea, que apenas divide o nariz em dois. A parte anterior do septo é cartilaginosa, a parte posterior é óssea. Então, o desvio tem que ser analisado, se ele é anterior, se é posterior, se são os dois compartimentos, e se esse desvio participa muito das complicações que o paciente chega até o médico. Não é porque tem um desvio que precisa necessariamente ser operado. O desvio pode ser plenamente compensado pelo próprio volume dos cornetos nasais de uma pessoa normal. Entendeu? Mas existem desvios associados a sinusites, dores de cabeça, obstrução nasal bastante grave, unilateral, que são desvios que realmente devem ser operados, porque os benefícios são bastante nítidos na recuperação pós-operatória. E é uma cirurgia relativamente simples, também não é dolorosa, a recuperação é bastante rápida e os resultados são bastante permanentes.
0: Joia, doutor, muito obrigada pela sua participação aqui no nosso programa mais uma vez.
1: Muito obrigado, Adriana. Eu que agradeço poder ajudar. Estou sempre à disposição, o que for preciso. Estaremos aqui dispostos a esclarecer algumas dúvidas.
0: Tá, bom dia.
1: Bom dia, felicidade para você.
0: Você também, tchau. Você acabou de ouvir o programa Pergunte ao Doutor. Hoje conversamos sobre adenoide, septo nasal, cornetos e sinusite com o Dr. Frederic Marque Vieira, que é otorrino laringologista. Também atendemos a ouvinte Maria Auxiliadora Félix Sotério e a ouvinte Carla. Pergunte ao Doutor. Produção e apresentação, Adriana Carla Aragão. Áudio, Josivaldo Souza.
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1: É hora da hora, hora certa.
2: 11 horas e 1 minuto.

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porque nesse exato momento se inicia mais uma edição. Assim não, né? Se inicia, é claro, mais uma edição do nosso programa Rádio Escuta, aqui na sua sintonia, aqui nessa rádio maravilhosa, que sempre nos dá essa oportunidade de chegar no seu lar, na sua casa, onde quer que você esteja. Muito obrigado pelo carinho, eu sou Wilson Meneves e a partir de agora te faço companhia no programa Rádio Escuta.

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2: De volta, e pra falar aqui é T de Kai Black, destaque da Urban Music, alcança 1 bilhão de streamings. O rapper Kai Black acabou de alcançar um dos maiores feitos da sua carreira iniciada em 2020. O EP Contradições, graças à popularidade de faixas como Melhor Só, Segredo e Preferida, ultrapassou a marca de 1 bilhão de streamings do Spotify. Lançado em 2023, o projeto, que reúne apenas 7 faixas, se tornou o primeiro EP de trap brasileiro a atingir esse número na plataforma, que até então havia sido alcançado apenas por álbuns do gênero no país. O desempenho do trabalho evidencia a força e a longevidade do projeto, que segue gerando resultados expressivos mesmo anos após a sua estreia. Desde o lançamento, todas as faixas do EP entraram no top 100 das músicas mais ouvidas do Brasil, demonstrando o impacto imediato de Contradições junto ao público. Entre as faixas do EP, 3 já ultrapassam 200 milhões de streams nas plataformas digitais, consolidando músicas como grandes sucessos da carreira do cantor. Além disso, mesmo sem o lançamento de videoclipes oficiais, Contradições soma mais de 271 milhões de visualizações no YouTube, ampliando ainda mais o alcance do projeto. Fique ligado, segunda-feira eu volto com mais notícias do mundo da música. Um bom final de semana para você e sua família e até lá. Tchau.
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4: Muito bem, gente, já estamos de volta no programa Rádio Escute. Aí você do outro lado, já tá participando, já mandou a sua mensagem, já mandou o seu pedido musical, não acredito. Se não mandou ainda, você tá perdendo tempo, hein? 98981369365, WhatsApp pra você participar. Vem que vem!

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1: E a hora certa? 11:39.
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falar pra vocês que a Mariana Fagundes esclarece confusão envolvendo Ana Castela, né? Sou eu que canto. Tá entendendo nada? Deixa eu explicar pra vocês, tá bom? A Mariana Fagundes usou as redes sociais para esclarecer uma confusão que tomou conta da internet nos últimos dias. Internautas passaram a atribuir o hit Peão Tatuado à cantora Ana Castela, gerando uma série de publicações que creditavam a música à boiadeira. Para acabar com o mal entendido, a sertaneja sul-mato-grossense gravou um vídeo cantando a capela trechos dos seus principais sucessos, incluindo o refrão aí da canção que viralizou e vinha sendo confundida pelo povo.

público. Ai, gente, agora que eu vou te contar uma coisa, né? Voz maravilhosa aí, né? Da nossa queridíssima Mariana Fagundes. Só que parece muito aí, em alguns trechos, né? Em alguns momentos, assim, a voz, claro, da Ana Castela, né? Eu até achei que era a Ana, voz gêmeas. Eita, gente, igualmente aí a da Marília Mendonça e Yasmin Santos também, né, gente? Que é muito, muitíssimo parecida, né? Caramba, e tem gente falando que sempre achou que fosse a Ana Castela quem cantava, né? E depois aí acabou descobrindo aí que era, ou melhor, é a Mariana Fagundes, que tá, as duas estão, aliás, né? Ela não tá pegando o ritmo aí da Ana. As duas estão no mesmo ritmo, assim, é, na mesma vibe, né? É uma colocação muito, muito intensa. E é isso, gente. Mas, ó, tenta aí, tá? Procura, pesquisa. É Mariana Fagundes quando ouvi cantar uma música, ou é a Ana Castela? Até eu já confundi. Eu volto já já porque tem mais aqui, tá bom? É rapidinho.

Escuta, esse é o programa Rádio Escuta, aqui na sua rádio, sempre levando, você já sabe, o melhor da música, o melhor do sucesso, o melhor do hits, né? Porque se é lançamento, é hits, a gente toca aqui no programa Rádio Escuta, e você também, já tá seguindo Wilson Meirelles lá no nosso Instagram, @Meirelles com 2 L's locutor no Instagram, segue nós.

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0: Boa música e aqui no programa Rádio Escuta, o Wilson Meirelles volta já já.
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2: 11:55.
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0: Meio-dia e 9 minutos.
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3: Olá, Brasil, está no ar o Central de Notícias e vamos aos destaques desta hora. A Agência Nacional de Saúde Suplementar, ANS, defende que os planos de saúde passem a cobrir o exame de mamografia digital para pacientes de qualquer idade ou gênero, desde que haja indicação médica. A proposta da agência reguladora, que acaba com a limitação atual voltada apenas para mulheres entre 40 e 69 anos, foi colocada em consulta pública nesta semana para receber sugestões de toda a sociedade. Vale lembrar que a mamografia digital traz vantagens importantes na comparação com a técnica antiga, oferecendo imagens de maior resolução, menor tempo de compressão de seio e menor exposição à radiação. Três brasileiras formam o trio de irmãs mais velhas do mundo. Juntas elas têm 316 anos. Nascidas em Cedro de São João, no estado de Sergipe, as idosas migraram para o Rio de Janeiro em meados do século passado em busca de melhores condições de vida.
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0: Dia Internacional contra o Abuso e Tráfico Ilícito de Drogas. Hoje, dia 26 de junho, também é dia do meteorologista. Tem aniversário de Gilberto Gil, músico brasileiro, e Luísa Posse, cantora brasileira. E também tem aniversário de Jesuíta Barbosa, ator brasileiro. Feliz aniversário! Voltando no tempo, foi em 1945 que representantes de 50 países assinaram uma carta de São Francisco, criando a ONU para manter a paz internacional. Em 1962, o futebol brasileiro ganhou o bicampeonato na Copa do Mundo, realizada no Chile, ao vencer a Tchecoslováquia por 3-1. Em 1968, uma passeata contra a repressão reuniu 100 mil pessoas na Guanabara, Rio de Janeiro. Em 1996, o médico Eduardo Spínola, responsável pela clínica Santa Genoveva, onde morreram 99 pessoas, se entregou à polícia do Rio de Janeiro. A gente fica por aqui com a agenda do rádio. Amanhã tem muito mais pra você. Até lá!
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2: Vamos lá, vamos lá. Vamos falar sobre etarismo? Porque, infelizmente, essa aposentadoria compulsória, por exemplo, do servidor público, é uma coisa inaceitável, né? É com 60 ou 65, eu não sei. Mas 65, né? Você é obrigado a se aposentar porque você ficou, segundo a ótica, né? De sei lá de quem, você ficou velho. Acabar com isso, gente, pelo amor de Deus. Esse negócio de ficar velho é uma coisa, ficar idoso é outra. A pessoa pode ficar idosa, ela não precisa ficar velha. Vamos botar isso na cabeça. O peso dos anos é o peso dos anos. Não vamos disfarçar não, porque por mais harmonização que você faça, o fígado, o rim, tá tudo lá já num processo, né? Tudo, evidente. Se você tem uma coisa durante 50 anos, mesmo cuidando, você vai ver que a coisa envelhece, tudo envelhece, até uma coisa, um objeto. Então, faz parte da vida. Bom, mas isso aí é uma outra discussão, vamos voltar aqui ao que interessa, que é o seguinte. Muito além dos gols, a atual Copa do Mundo está chamando a atenção por um motivo histórico. A lista de convocados revelou que este é, sem dúvidas, o Mundial dos Quarentões. E estão dando um show. Bom, a gente sabe que para determinar as carreiras, chegar aos 40 é liquidação imediata. Mas não, tá aí. Vou dar exemplos. Nesse Mundial, né, onde muitos decidiram desafiar o próprio tempo, temos craques como Cristiano Ronaldo, Luka Modric, Guillermo Ochoa e tantos outros que mesmo aos 40 ou 41 anos continuam correndo em alto rendimento ao lado daquela garotada também talentosa, 17, 18 anos. Então eu acho que vale uma reflexão. O que faz alguém continuar no topo desafiando o tempo? Muitas vezes, repito, a sociedade tenta nos convencer de que a vida tem prazo de validade curto e que depois de uma certa idade não dá mais para aprender algo novo, mudar de carreira ou realizar um sonho. Que besteira, que preconceito. Tantas pessoas que não tiveram oportunidade de se alfabetizar no período certo e com 80, 90 anos aprendem a ler e escrever. Meu Deus, quem botou isso na cabeça? Isso é preconceito, como existe preconceito racial, preconceito sexual, preconceito, não importa de que natureza. Então, esses atletas nos mostram que a longevidade, seja no esporte, no trabalho, na vida pessoal, é o resultado de escolhas diárias, de disciplina, de cuidar da mente e do corpo e, acima de tudo, manter a paixão pelo que se faz. Então, vamos nos conectar, vamos?
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2: Bom, vamos lá. O que que você acha que pesa mais hoje em dia? A energia ou a inovação dos mais jovens, como o garoto de 17 anos da Copa, ou a maturidade e a experiência dos mais velhos, como eu, por exemplo? O quê? Estão todos rindo de quê? Olha o preconceito aí. Nessas horas que eu vejo o quanto vocês têm preconceito com relação à minha idade. Aí, olha pra cara, ninguém sabe. E você? E você? Você então já fala?
3: Eu não falei nada, tô só olhando pra você.
2: Não, isso você faz todos os dias de forma intensa.
3: Ai, mas você é o nosso vovô garoto, Canais.
2: Bom, ok, daqui a pouco você volta, tá vendo? Já começou mal. Mas de qualquer maneira, vamos lá. Você concorda com aquele ditado, panela velha que faz comida boa? Agora eu vou dizer uma coisa pra você. A confissão rasga peito. Já vou começar me rasgando. É o seguinte, eu antigamente, eu torturava as visitas lá em casa, porque eu atochava o ar-condicionado e não importava pra mim se as pessoas estavam morrendo de frio. Tinha aquelas pastiminas, eu distribuía, ah, toma aqui pastiminas, uns até exagerados queriam um cobertor, toma aí o cobertor. Eu amava aquela coisa de 18, 19, 20 graus, e as pessoas todas congeladas. Olha, o tempo passou. O tempo passou e hoje eu não aguento mais. 21 graus aqui, hoje tá com 22 aqui, mas eu tô todo cheio de lã aqui, não tô sentindo frio nenhum. Mas esse estúdio aqui, que pra mim antes sempre foi uma coisa normal, passou a ser frio. Frio como vento. E aí eu digo, meu Deus do céu, olha só, isso é castigo. Isso foi um castigo pelo fato de eu ter sacaneado as pessoas ao longo da minha vida, impondo ar-condicionado em temperaturas baixas. Porque a temperatura conforto em ar-condicionado é 24 graus. 24 graus é aquela coisa, né? Fica uma coisa legal. Mas eu não, aqui 24, 18, 19. E hoje sou eu o primeiro aí em casa, assim, tô sentindo frio com a temperatura 22. Por quê? Porque a idade chegou. Presta atenção, meu filho. Fala!
3: Tá pique Sibéria, né?
2: O quê?
3: Pique Sibéria, pô.
2: Pique Sibéria.
3: É porque na Sibéria é frio.
2: Ah, mentira.
3: É claro.
2: É mesmo?
3: Aham. Uhum.
2: Que coisa, então é pique Sibéria?
3: Pique Sibéria.
2: É, isso aí é gíria de garotinho. Ah, sei. Eu vou dizer como é você. Última vez, hein?
3: Tá bom.
2: Criei um monstro. Tá bom? Ah, tá bom?
3: Não, tá bom não, pô. Quanto mais, melhor.
2: Hoje eu fiz um podcast com a tua chefa. E falei de você.
3: Ela tava comentando lá.
2: Ela falou de você. Eu não citei nomes. Tem apenas que você é apaixonado e que se perde em olhares lânguidos.
3: Não tenho o que falar, não, né? Tem, fiquei sem reação.
2: Ele só sente. Sentimentos puros. Sentimentos que partem do coração e afloram nos seus lábios.
3: É isso.
2: Eu vou atualizar você inteirinho.
3: Eita!
2: É pena que nem todos estejam no YouTube ou nas redes sociais para ver o rosto absolutamente apaixonado desse rapaz. É isso, seja feliz, ame quem você quiser.
3: É isso.
2: O amor não tem absolutamente fronteiras. E se alguém criticar, solenemente para essa pessoa.
3: Certíssimo, falou tudo quando ninguém ao menos chantou.
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2: Ô, Gabriel Ferreira, boa tarde.
3: Boa tarde, Canazio.
2: E Rio das Pedras, coitado, pra nós, né? O tempo passa rápido. Mas será que pros moradores de Rio das Pedras, uma semana de tiroteios, você viver durante uma semana uma situação de guerra entre Comando Vermelho e milícia? Você tem algum detalhe novo em relação a essa disputa de territorial, Gustavo? Ô, Gabriel, desculpe.
3: Temos, a situação tá tensa por lá, inclusive, né? Moradores de Rio das Pedras enfrentam, né? Como você bem mencionou, né? Inclusive hoje enfrentaram mais uma madrugada de violência. Já são 7 dias de confronto e, segundo relatos, né? Criminosos do Comando Vermelho tentaram invadir a comunidade dominada por milicianos. O tiroteio ocorreu na área de mata, conhecido como Areal, um dos acessos ao local. Houve confronto armado e os criminosos fugiram. Durante a ação, inclusive, um drone carregando uma granada caiu sobre a residência e provocou uma grande explosão, destruindo o imóvel. O policiamento já está reforçado por lá e agora a polícia investiga ainda a atuação de criminosos vindos da Gardenia Azul e da Muzema, além da possível adesão de milicianos ao Comando Vermelho, o que teria facilitado as investidas na região, Canazzo.
2: Agora você vê, né? O povo já está habituado, quer dizer, habituado é força de expressão, mas convive com bala perdida. Agora tem que conviver com granada perdida. Aí é demais, né, gente? É demais. Aí ninguém aguenta. Já tá ruim aguentar bala perdida o tempo todo, tiroteio. Agora essa história de granada que cai em qualquer lugar e aí, sinceramente, a minha solidariedade com quem tá vivendo essa situação, particularmente aí o pessoal, os nordestinos, que são a grande maioria, que vivem na comunidade, lá na favela do Rio das Pedras. A nossa solidariedade. Gabriel Ferreira, até amanhã.
3: Até amanhã, Canazzo.
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2: Vamos lá, é agora que eu quero saber. É, panela velha que faz comida boa. É, você concorda com aquele outro ditado que diz que o vinho, quanto mais velho, mais gostoso fica? Opa! Você, eu me sinto um cabernet sauvignon.
4: Ui!
2: Que isso? A gente não pode sentir nada aqui, que sempre é mal interpretado aqui, pô. Que loucura, impiedosa, hein? Desmoralizante. Só que. Eu faço como o cara, nem me atinge, ó. Vamos lá, vamos ouvir a opinião. Nós estamos falando dos maduros jogando futebol. O Cristiano Ronaldo, 41, Guilherme Ochoa, 40, Luka Modric, 40. E ao mesmo tempo uma galera aí, né? Liderada por um garoto de 17 anos aí, quer dizer, todo mundo na mesma proposta. E aí, como é que fica? Você concorda ou não?
5: Roberto Canazzo, melhor da tarde. Canazzo, aqui é o Fernando, aqui do Triângulo Mineiro. Sou carioca, mas moro aqui em Uberaba. Canazzo, eu acho que para dar certo tem que ser a mistura de ambos. A força da juventude e a experiência da maturidade. Falou? Um abraço para você.
2: Falou bonito, mas é isso mesmo. Só que na prática não funciona assim. Na prática o mais velho ele é colocado de lado. Né? Vira móveis e utensílios. Mais um.
6: Boa tarde, Roberto Canazzo e equipe. Boa Lico de Barão do Rio Paraná. Canazzo, é o seguinte, esse ditado aí acho que faz sentido, cara. Não é tu que eu, né? Sou mais velho, faço comida boa. E como você também aí, com essa idade, um programa excelente, né? Estamos juntos. Lico de Barão do Paraná, valeu, show.
2: Túlio, o Lico tá rindo de quê? Da dele ou da minha? Ou das duas? Ah, para com isso. Para com isso, Lico. Você eu te conheço pela quilometragem de participação nas rádios. Ele me segue desde o tempo da manchete, hein? É, isso aí, sei não, deve ter a minha idade. Mais um.
7: Boa tarde, Canazzo. O meu nome é Ari Israel Filho, moro no bairro Parque Engenho Pequeno, Nova Iguaçu. Eu concordo com tudo que você foi fazendo agora, tá? Em relação a preconceito, a idade e a profissão da pessoa. Tanto que muita gente hoje em dia, e quase todas as profissões, são excelentes profissionais. Mas depois dos 50, está desempregado, vai procurar um emprego dentro daquela função e outras, e são preteridas porque tem mais de 50 anos. Não viu o Fábio, goleiro do Fluminense? Tá pegando tudo, um excelente goleiro, e não foi lembrado. O Thiago Silva, ele ainda tem muito futebol para mostrar em vista de muitos jogadores que ainda jogam por aí mais jovens. Mas devido à idade, não são lembrados, não são chamados. Um abraço aí, Canário, segue ali.
2: Ah, se posiciona melhor na próxima vez, porque a sua cápsula tá estourada. Entendeu? No início tá pá, pá, pá, pá, pá. Depois você afastou do buraquinho e aí me deu uma melhorada. Então você tem que manter a distância do buraquinho aí, onde tem a sua cápsula. Tá vendo? Mas valeu, valeu. Thiago Silva voltou pro Fluminense, também não entendi nada. O cara biar, tá, é, hein? Tem 41 anos, mas fez, saiu, foi pra Europa, acabou, quem diria, no Fluminense. Então pra que foi? Pra que deu essa volta toda? Mas enfim, cada um do seu cada um. Acabou, tem mais uma? Mais uma, vamos lá.
4: Boa tarde, Canásio, Antônio Carlos de Niterói. Pois é, vou fazer 62 anos dia 26 de julho. Eu não me troco por nenhum garotão de 20 anos. No meu trabalho, quem tem mais disposição aqui sou eu. É claro, é uma dorzinha aqui, uma dorzinha ali, uma glicose que sobe, a gente faz uma dieta baixa, mas não deixo de ir para a academia todos os dias, malho, tenho disposição, e é isso aí. Nós estamos com o nosso time no campo e é pra ganhar.
2: Eu já senti tudo, já senti tudo. Ele, inclusive sexualmente, ele diz que tá marcando um golaço. Entendeu? Já senti. Você não percebeu o quê? Ele só faltou dizer isso. Bom, eu vou acreditar, tá? Não vou dizer como eu faço ser mentira. Não, eu vou acreditar que esse cara esteja aí em plena forma. Maravilha, continue sempre firme, tá bom? Valeu a participação.

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1: Na série Curiosidades sobre as seleções da Copa do Mundo de 2026, o episódio vai falar sobre a Coreia do Sul. Quando a gente fala em Coreia do Sul, muita gente lembra logo do K-pop, dos doramas e também da tecnologia. Mas o país vai muito mais além e guarda curiosidades que chamam muita atenção do mundo inteiro. Por lá, a internet está entre as mais rápidas do planeta. E é comum encontrar cafés temáticos de todos os tipos, de gatos, cachorros e até cafés inspirados em séries famosas. Em cidades como Seul, a modernidade impressiona com prédios futuristas e metrôs extremamente organizados. Mas, ao mesmo tempo, os sul-coreanos valorizam muito as tradições. Muitos jovens ainda usam o hanbok, roupa-tê. Outra curiosidade muito interessante é que a idade na Coreia, da Coreia do Sul pelo planeta. Grupos de K-pop e as séries sul-coreanas, elas conquistaram milhões de fãs e transformaram o país em uma referência mundial no entretenimento. A Coreia do Sul está na Copa do Mundo e vai enfrentar a República Tcheca no dia 11 de junho, data da estreia. Com informações das curiosidades da Copa do Mundo, Daniela Esperon.
2: No inverno, o Brasil se aquenta com as festas juninas. Um dos eventos mais aguardados do ano pelos brasileiros, a festa tem origem nos antigos povos pagãos da Europa, como os bárbaros e celtas. Eles comemoravam o início do verão no hemisfério norte, que acontece no mês de junho, e marcava também o começo da colheita. Festa junina, uma tradição que não cabe apenas em um mês.
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4: Boa tarde, José Fabiano.
5: Boa tarde, Canásio.
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5: Dupla acusada de pertencer à facção criminosa é presa na região dos Lagos.
6: Dois traficantes ligados à facção Comando Vermelho foram presos pela Polícia Civil nesta quinta-feira em Saquarema, na região dos Lagos. Durante a ação, os agentes apreenderam drogas avaliadas em cerca de R$200 mil. Segundo as investigações, os criminosos faziam parte do núcleo operacional da facção em Jacó e atuavam no fortalecimento do tráfico de drogas na região. Entre os entorpecentes apreendidos

0: proíbe a venda, distribuição, fabricação, divulgação e o uso do produto. Em nota, a Anvisa informou que a medida foi adotada porque o suplemento tem origem e composição indeterminadas, além de apresentar propagandas com alegações terapêuticas individuais indevidas para alimentos, como combater inflamações, fortalecer articulações, aliviar desconfortos e melhorar a mobilidade. Neymar revela sentimento depois de voltar a jogar pela seleção.
1: A grande novidade do Brasil no jogo com a Escócia na vitória de 3-0, dois gols de Vinícius Júnior e Matheus Cunha, foi a volta de Neymar a jogar pelo Brasil quase mil dias depois.
2: Era definir essa camisa, porque eu amo estar aqui, eu amo vestir a camisa da seleção brasileira. E então só foi de agradecimento, né? Fiquei muito feliz, muito contente, emocionado com tudo que vem acontecendo. E é isso, acho que é melhorar cada vez mais para ajudar minha equipe de alguma forma.
0: Carga de remédios para câncer roubada na Tijuca é recuperada no Rio. Lula inaugura a primeira etapa das obras da nova Serra das Araras na Via Dutra. Romário sobe no palco e celebra a vitória do Brasil com dança e música em Miami. Agora na Rua Santa Luzia, no centro do Rio, tempo chuvoso, temperatura de 21 graus.
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4: Aí vão dizer que essa música é machista, é isso, é aquilo, porque não sei o quê. Ah, vamos parar com isso também. A mulher gosta desse. Aqui, tem que perguntar a mulher sabe o limite da coisa simpática e da cafajestice. Entendeu? Ela sabe. Agora, ela não consegue viver sem a coisa clássica, entendeu? A coisa gostosa, o lado gostoso, porque afinal de contas, pô, qual é? Não receber, a mulher gosta de ser elogiada. Ela se veste para outra mulher, isso aí a gente sabe perfeitamente. Mas o elogio que conta não é o da outra mulher. É do noivo, do enfim. Agora é um capageste, né? Que se chegar pra ela, você tá linda nesse tubinho gostoso. Pronto. Ela já tá cantando, já é assédio, já é sexista, já é o escambau. Bom, negócio é o seguinte, isso aí é outra coisa. Mas a pesquisa aqui, a reflexão aqui na conexão, é a seguinte: na Copa nós estamos vendo aí jogadores maduros e ao mesmo tempo jogadores novinhos, e contrariando aquele princípio que reza na vida prática, na sociedade civil, de que envelheceu tá fora do trabalho, se é servidor é aposentado compulsoriamente, por aí vai. Vamos ver o que pensa. Vamos lá.
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6: Onde tem a sua cápsula?
5: Eu sou Braulio Neves, Braulio de Valqueire, tá? Nasci 31 de dezembro de 1943. Vou fazer 83 anos no final do ano. Sou médico obstetra, trabalho em consultório, faço cirurgias, partos até hoje. Ai. Gosto de esporte. Eu nado 3 vezes da semana, jogo vôlei 2 vezes da semana, corro na areia fofa, ando de patins, e o meu perfil é slalom, não urban. E gosto de brincar no mar. Meu passado, né, eu trabalhei como guarda-vida há algum tempo, uns vários anos, né, como guarda-vida, e trabalhei desde 3 anos de idade na fábrica Bangu, numa oficina mecânica. E quando eu jogo no meu grupo, eu não sinto, não vejo muita diferença em disposição, né? Muito pelo contrário, alguns colegas que têm bem mais novos do que eu, têm menos disposição do que eu. Eu acho que o importante é você se cuidar fisicamente, tá? E ter uma boa genética, né?
4: É.
5: Então é isso aí.
4: É médico, né? Eu ia falar exatamente isso, que às vezes você faz e não adianta, porque o corpo entra em colapso. Tem que ter genética. Tendo genética, já tem uma estrutura que favorece, facilita essa coisa. Mas evidente que a gente tem, eu tenho a genética, então não vou fazer nada. Não, tem que continuar fazendo. É, que coisa, hein? Disposição que tem. Oito. Olha só, só de tanta coisa, só de nadar 3 vezes por semana, eu já cansei. Bom, mas tudo bem, parabéns aí. Mais um.
7: Boa tarde, Roberto Canazzo. Eu acho que a velhice está na cabeça de cada um, né? Eu, por exemplo, tenho 80 anos, né? Levanto todo dia cedo, faço minha caminhada, né?

0: corro, entendeu? Eu tenho uma cabeça saudável e duas vezes por mês eu faço sexo. Fica com Deus e tenha uma boa tarde.
1: Por mês?
2: Por mês?
1: Por mês? Ah, mas antes por mês do que nada, né? A pessoa se fosse duas vezes ao ano, ou por ou semestre. Bom, mas de qualquer maneira você vê, tá aí, o cara tá fogoso. 80 anos tá lá, mandando ver, prestando atendimento. Aí você quer que ele pague todo dia? Não, também não, mano. Peraí. Tem muito garotão aí que tá usando azulzinha, verdinha, amarelinha aí, que negócio não, entendeu? Parabéns aí. Dois depoimentos de octogenários, hein? Com pessoas de mais de 80 anos. Dando um exemplo de vida pra gente que se sente velho e fora do tempo. Né? Idoso todo mundo vamos ficar agora. Velho e fora do tempo é que não dá.
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1: Ah, hoje são 26 anos de saudade. Eu adorava ele e ele foi vítima de racismo. Ele foi vítima de racismo. O Clóvis tocou Martin Luther King, tributo a Martin Luther King, porque ele era também um cara ativista, mas ele e o Erlon Chaves tiveram carreiras transformadas em inferno pelo fato de serem negros, pretos. O Erlon, no Maracanãzinho, num desses festivais que existiam lá naquela época, resolveu cantar Eu Quero É Mocotó e beijava 8 louras no palco na boca. Pronto, dali acabou. Como pode? Que indecência, que coisa absurda. E o Erlon foi jogado no esquecimento. E era um tremendo, um senhor maestro. Um cara, enfim, talentoso, mas pegou, né, um viés terrível, que foi desafiar o preconceito racial. E o Simonal também, de certa forma, ele tinha umas atitudes, ele era um cara, enfim, que fugia do padrão do preto, né? Ele era meio assim, eu acho que tinha um comportamento até meio branco, né? Se é que existe isso. Eu achava bacana porque isso era uma bandeira dele, ele defendia os pretos, mas com essa forma mais, como é que eu poderia dizer, plural, sei lá, se eu tô dizendo besteira. E o Simonal também foi vítima, inventaram que ele era caguete de ditadura, que não sei o que, não sei o que, não sei o que. E o Simonal, ó, também é exemplo do Erlon, saiu de cena. Mas são 26 anos de saudade, tá? Ele morreu no dia 25 de junho de 2000. E além do tributo a Martin Luther King, tem vários outros sucessos, como Samarina.

0: do Simonal, ele era pernóstico. Ele era, entendeu? Uma coisa assim. Não sabe o que, que é, também não sei muito bem definir, vai no Google, eu também vou, mas eu acho que é por aí. É, sabe como é que é? Vê aí, pernóstico, rapidinho aí. Vê aí, vamos lá, vê lá, fala no microfone pra gente ganhar tempo. O que, que é pernóstico? Se é exatamente aquilo que eu quis dizer. Fala que esse programa só tem uma hora, se procurar muito no Google, ferra tudo. Ah, a internet não tá ajudando? Então daqui a pouco eu defino o que, que é pernóstico, mas... Parabéns, grandes e eternos, inesquecíveis, Wilson Simonal e Maestro Erlon Chaves. Snob, é isso. E ele era snob, ele era snob, ele era, tinha aquela coisa. Então é isso. Não sei se julgava superior aos outros, mas era uma atitude assim, né? Quem conheceu o Simonal sabe disso. Não é crítica, é um fato.
1: Entre cozinhas e histórias com Tereza Klein. Você já parou para ler o rótulo da garrafa de água que está bebendo? Se já fez isso, deve ter visto que vem escrito água mineral ou água mineral natural ou ainda água adicionada de sais. Nem todos sabem a diferença entre uma e outra, muito menos o motivo de algumas águas serem bem mais caras. As diferenças são técnicas, mas não precisa se preocupar, todas são seguras para o consumo. As regras foram criadas pela Anvisa, a Agência Nacional de Vigilância Sanitária. A água adicionada de sais pode ser extraída de uma fonte natural ou não. É filtrada e passa por um tratamento químico, em que são adicionados diversos sais minerais, que devem passar pelo crivo da Anvisa. Já a água mineral é obtida de fontes da natureza, que podem ser subterrâneas ou não, como os rios e aquíferos. Ela é extraída e não há adição de produtos químicos. No entanto, antes de ser comercializada, deve passar por rigorosos testes da Anvisa para garantir a segurança necessária para o consumo. Essa análise pode levar até 2 anos. Algumas são consideradas artigos de luxo por serem retiradas de locais extremamente limpos e com a natureza preservada. Para você ter uma ideia, pode passar de R$100 mil uma garrafinha. Elas são provenientes de lugares exóticos, como o solo abaixo do Monte Fuji, no Japão, até aquíferos na Europa. A garrafa mais cara do mundo foi leiloada pelo equivalente a mais de R$120 mil. A garrafa é de ouro e prata e foi produzida pelo designer italiano Fernando Altamirano. A água é extraída na Indonésia. Essas águas de grife têm como diferencial a garrafa, que muitas vezes são verdadeiras obras de arte ou joias, e a pureza do líquido. Conforme o local e a profundidade, a água pode ser mais pura que uma água mineral comum e ter uma composição de sais minerais única. Essa composição faz muita diferença, não somente na hora de matar a sede, mas no preparo de bebidas como o café. A água deve ser tão especial que muitos baristas fabricam a própria água para garantir a pureza necessária, já que nem sempre é possível encontrar uma de alta qualidade. Eles compram água destilada e adicionam sua própria mistura de substâncias para garantir a qualidade ideal para o café. A água faz toda a diferença, inclusive na receita que você prepara em casa. Muitos chefes usam apenas água mineral em suas receitas, pois todo o processo de obtenção pode alterar pequenos detalhes da composição que vão fazer diferença no sabor final. E aí, você já tinha parado para pensar nisso? 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Tchau, um beijo!
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0: Rádio Notícias. A informação na hora certa. 26 de junho de 2026. Prefeitura e governo de São Paulo concentravam 85% dos consignados do banco de Edir Macedo. Mendonça determina transferência de Daniel Vorcaro para Papudinha. Caixa libera dinheiro de antigo fundo PIS/PASEP. INSS exige comprovação de biometria em até 30 dias para benefícios. Eu sou Ailton Moreno e o Rádio Notícias está no ar.
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0: Prefeitura de São Paulo e o governo do estado concentravam juntos 85% da carteira de convênios do Banco Digimais, instituição ligada ao bispo Edir Macedo. A capital paulista respondia sozinha por 60% da operação de consignados da instituição, enquanto 25% estavam vinculados ao funcionalismo estadual. A expansão do banco ocorreu no período em que a instituição acumulava sinais de deterioração financeira, rebaixamentos de classificação de risco e questionamentos do Banco Central. A Polícia Federal investiga suspeita de gestão fraudulenta e operações vedadas entre o banco e seus controladores. O governo de São Paulo afirmou que o Digimais atendeu a todos os requisitos exigidos à época do credenciamento. A Prefeitura de São Paulo informou que o Digimais responde por menos de 3% das consignações em folha dos servidores. O ministro André Mendonça, do Supremo Tribunal Federal, determinou a transferência do ex-banqueiro Daniel Vorcaro para uma cela na Papudinha, no complexo da Papuda, no prazo de 24 horas. Vorcaro estava preso na Superintendência da Polícia Federal em Brasília desde março para negociar um acordo de delação premiada. As duas propostas apresentadas pela defesa foram rejeitadas pela Polícia Federal e pela Procuradoria-Geral da República. A Polícia Federal pediu a transferência porque a Superintendência só tem cela para presos de passagem. Mendonça ordenou que a direção da Papudinha garanta a incomunicabilidade entre Vorcaro e o ex-presidente do Banco de Brasília, Paulo Henrique Costa, também alvo da mesma investigação.
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0: O presidente Lula escolheu a senadora Tereza Leitão do PT de Pernambuco como nova líder do governo no Senado. O cargo estava vago desde a saída de Jax Wagner do PT da Bahia, que foi alvo de operação da Polícia Federal. Lula anunciou a decisão em uma rede social. Jax Wagner deixou a liderança na última quarta-feira, dia 24, após conversa com o presidente. Jax Wagner foi alvo após os investigadores identificarem um pagamento de R$3 milhões de uma empresa ligada ao ex-banqueiro Augusto Lima, ao núcleo familiar do senador. Ele também teria recebido um apartamento em Salvador, avaliado em R$2.500.000, viagens em jatinhos e ingressos para um show em Los Angeles. A Caixa Econômica Federal começou a pagar nesta quinta-feira, dia 25, um novo lote de valores esquecidos do fundo PIS/PASEP. Podem sacar os valores trabalhadores com carteira assinada e servidores públicos que atuaram entre 1971 e 1988, além de herdeiros. Nesta rodada, recebem aqueles que fizeram o pedido até 31 de maio. O valor médio pago varia de R$2.800 a R$2.900. A consulta é feita pelo portal Repis Cidadão ou pelo aplicativo do FGTS, com login pelo gov.br. Quem não tiver conta na Caixa, receberá automaticamente uma poupança social digital pelo aplicativo Caixa Tem. O prazo para solicitar o ressarcimento vai até setembro de 2028. O pedido pode ser feito pelo aplicativo FGTS ou em uma agência da Caixa com documento oficial com foto.
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0: O INSS dará prazo de 30 dias para comprovação de biometria em pedidos de benefícios. Quem traz mais detalhes é Paloma Custódio.
2: Os requerentes de benefícios previdenciários e assistenciais do INSS terão até 30 dias para regularizar o cadastro biométrico, caso sejam notificados pelo órgão. O prazo começa a contar a partir da comunicação da exigência. Se a pendência não for resolvida nesse período, o INSS poderá considerar que houve desistência do pedido do benefício. A norma se aplica aos benefícios requeridos a partir de 21 de novembro de 2025. No caso do benefício de prestação continuada, o BPC, a exigência já vale para solicitações protocoladas desde 1º de setembro de 2024. Na prática, o requerente ou seu representante legal deverá comprovar a existência do registro biométrico em pelo menos uma das seguintes bases oficiais do governo: a carteira de identidade nacional, o título eleitoral ou a Carteira Nacional de Habilitação. A portaria prevê exceções à obrigatoriedade do cadastro biométrico. Estão dispensados da exigência idosos com mais de 80 anos, migrantes, refugiados e apátridas, brasileiros residentes no exterior, pessoas impossibilitadas de se deslocar por mais de 30 dias em razão de doença ou deficiência, mediante apresentação de atestado médico, moradores de áreas remotas definidas na portaria e requerentes de salário maternidade, benefício por incapacidade ou pensão por morte. Reportagem Paloma Custódio.
0: Nova pesquisa Datafolha mostra que a expectativa dos brasileiros sobre a economia melhorou nos últimos meses. O percentual dos que acreditam em melhoria subiu de 30% para 36%. O índice de pessimismo caiu de 35% para 26%. 51% dos entrevistados esperam melhora na própria situação financeira. O otimismo é maior entre os menos instruídos e com renda de até 2 salários mínimos. O pessimismo predomina entre os mais instruídos e com renda acima de 5 salários mínimos. O cenário está relacionado a estímulos econômicos do governo, à Copa do Mundo e ao programa Desenrola. A aprovação da proposta de emenda à Constituição, que põe fim à escala 6x1, também influenciou a percepção. 45% dos entrevistados avaliam que a economia piorou nos últimos meses, contra 22% que vê melhora. A pesquisa ouviu 2.004 pessoas em 139 municípios, com margem de erro de 2 pontos percentuais.
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5: Você conectado com a gente, dando a sua opinião a respeito de idade, né? Nós estamos aí tomando como exemplo a seleção, as seleções, a Copa do Mundo, que tem seleção aí que mistura quarentão com um cara de 17, 18 anos. Aí na vida prática, na vida civil, funciona assim, a gente sabe que não, né? Na maioria das vezes você é obrigado a sair de cena por causa da idade, né? Que você acha disso? Vamos lá, primeira participação.
6: Boa tarde, Roberto Canário. Parabéns pelo seu programa. Eu não vou me identificar, né? Porque senão eu posso me comprometer. Mas eu transo todo dia.
5: Parabéns aí.
6: Acordo 5 horas da manhã. Trabalho o dia todo. E tô aí. Com 53 anos.
5: Bom de bom. Corre todo dia. É da galáxia, né? Completamente. É uma da galáxia, como se diz, né? Coisa de doido. Parabéns. Parabéns. Continue aí nesse agito. Vamos. Mais um. Vamos lá.
7: Canazo, boa tarde. Eu moro morador de Campo Grande. Canazo, sobre a pesquisa falando da idade, do etarismo, eu acredito que algumas profissões a idade mais velha tem que estar mesclada com mais nova. A gente tira o caso do futebol porque é levado ao limite. O corpo do ser humano é levado ao limite. E chega uma hora, uma idade, que ele já não aguenta mais aquela sobrecarga. E outra profissão não, outra profissão vão tirar por vocês, que são comunicadores, são jornalistas. O Apolinho comunicou até quantos anos? O Apolinho comunicou até quase os 90.
5: Até morrer.
7: Você tira aí o Antônio Carlos, José Carlos Araújo. Também já estão numa idade bem próxima, assim, já tão próxima do que a Paulinho partido e deixou. Então acredito que algumas dá para mesclar idade com mais velha com a mais nova, e outras já é mais velha consegue suprir. Como no caso de vocês. Um abraço, boa tarde.
5: O Antônio Carlos é um fenômeno. É um fenômeno do rádio brasileiro, né? Porque ele faz isso que ele faz a.

0: trocentos anos, com a mesma garra, com o mesmo vigor, com o mesmo brilho. É um nome, quer dizer. É, e completou agora, recentemente. Ele diz a idade, Antônio Carlos, não é?
1: Sim.
0: É, ou tá com 50 ou diz a verdade?
1: Sim.
0: Não, porque eu me lembro que eu na Globo fiquei nos 38, acho que uns 7 anos. Agora não tem mais isso, não. Ele diz? A idade dele, ele fala? Não, não, não, eu não vou falar, não, porque se ele não fala, não sou eu que vou falar. Não, a gente comemorou agora, né? Bom, mas de qualquer maneira, até cada um do seu canal. Eu já, olha aqui, quem é que paga minhas contas? Devo alguma coisa a alguém? Eu quero é mais, entendeu? Fazer o que eu quiser fazer e ser feliz.
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3: Luciano Guerreiro, muito se ouve falar em relação aos felinos sobre bola de pelo. O que é bola de pelo?
4: Carla De Lucas, bola de pelo é uma massa sólida de pelos que são ingeridos pelos gatinhos quando eles ficam se lambendo, ou seja, tomando banhozinho deles. Esses pelos acumulam no sistema digestivo e faz com que eles vomitem uma bolinha cheia de pelo. Às vezes, sai nas fezes também. É importante o gato botar esses pelos para fora, para não causar obstrução intestinais graves. O mercado pet hoje tem petisco que estimula os gatinhos a vomitar esses pelos que engole. Agora, se o gatinho apresentar engasgos constantes, tosse ou não conseguir expelir a bolinha de pelo, leve ao veterinário imediatamente.
3: É isso aí, mas não esqueça.
4: Animal, não é brinquedo não. Tchau, gente.
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6: O Grêmio acertou a venda do zagueiro Vieri para a Fiorentina, encerrando uma negociação que já vinha sendo discutida há alguns meses. O defensor, revelado nas categorias de base do tricolor e destaque da equipe no primeiro semestre de 2026, despertou o interesse de vários clubes europeus, mas a equipe italiana levou a melhor e garantiu a contratação do jogador. A negociação foi fechada por cerca de 20 milhões de euros, valor que pode aumentar com metas previstas em contrato. O Grêmio ficará com parte dos direitos econômicos para lucrar em uma futura transferência do atleta. Aos 21 anos, Vieri deixa o clube após se firmar como titular e se tornar uma das principais promessas da defesa gremista, em uma das maiores vendas recentes do tricolor.
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0: Quem acompanha a Tupi pelas redes sociais, pelo YouTube particularmente, vê um painel lindíssimo, aliás, são dois painéis lindíssimos, que homenageiam as festas caipiras, as festas juninas, no caso, nós estamos em São João. São lindos os painéis, pena que o painel não caiba na tela que você vê. E o autor desses desenhos está aqui presente, eu nem sabia que era ele, que é o Alves. Eu queria parabenizar você, que é um trabalho assim de carinho, de detalhe, de sensibilidade. Muito bonito esses painéis. Muito bonito mesmo. Eu gosto dessas coisas, então eu fico até de costas para as câmeras vendo aqui toda essa movimentação que você criou em homenagem aos festas juninas. Parabéns, viu?
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0: Hoje o nosso convidado de honra é ninguém menos que a maior lenda do basquete de todos os tempos, o Michael Jordan. Mas hoje a gente não vai falar de títulos da NBA. O motivo de Michael Jordan estar na nossa sala VIP hoje é o que ele está fazendo fora das quadras. Para quem não sabe, o sistema de saúde nos Estados Unidos é caríssimo e totalmente privado. Aliás, é um problema. Saúde nos Estados Unidos é um problema. Pensa que é isso aqui. Aliás, o Brasil é único, hein? A gente fala mal da saúde pública, mas a gente for viajar, a gente viaja aí, de repente, vê cada história braba, Portugal, etc, etc, etc. Bom, mas isso aí é outro tema. Se você não tiver um bom plano de saúde lá, uma simples consulta ou um exame de rotina podem deixar você endividado. É muito caro. Milhões de pessoas vivem lá sem assistência alguma. Sabendo disso, o Michael Jordan decidiu jogar no time do bem. Ele se uniu a uma rede de saúde sem fins lucrativos e do próprio bolso, ele começou a financiar a construção de clínicas médicas comunitárias na Carolina do Norte. Os estado onde ele nasceu. E olha o tamanho desse golaço social. Ele já investiu mais de 17 milhões de dólares nesse projeto. São clínicas modernas, com atendimento de ponta, exames, tratamento de saúde mental, assistência social, um negócio top. E o detalhe mais bonito de todos, o atendimento é voltado especificamente para aquele que não tem plano de saúde ou não tem como pagar. Geralmente quem não tem plano de saúde é porque não tem como pagar, né? Às vezes o cara você não quer plano de saúde, isso é uma bobagem, mas a maioria não tem porque não pode pagar. Em uma das inaugurações, Michael Jordan disse que o maior orgulho dele é poder retribuir o carinho da comunidade que sempre apoiou ele na vida. Por isso, por mostrar que um verdadeiro campeão se define pelo tamanho do impacto que ele deixa na vida das pessoas, Michael Jordan, o tapete vermelho é todo seu.

0: ele queria me dar um beijinho, mas ele vai para o outro estúdio, não tem como dar beijo e ir para outro estúdio ao mesmo tempo. Então eu abri mão do beijo do Penido para ele ficar lá após para começar o programa dele. Penido, já sentou aí? Bom, de qualquer maneira, obrigado pelo carinho, pela audiência, pela credibilidade, fazendo mais um programa Roberto Canásio.
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2: 1 hora e 9 minutos.

0: 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A informação na hora certa. 26 de junho de 2026. Prefeitura e governo de São Paulo concentravam 85% dos consignados no banco de Edir Macedo. Mendonça determina transferência de Daniel Vorcaro para Papudinha. Eu sou Ailton Moreno e o Rádio Notícias está no ar.
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0: Prefeitura de São Paulo e o Governo do Estado concentravam juntos 85% da carteira de convênios do Banco Digimais, instituição ligada ao Bispo Edir Macedo. A capital paulista respondia sozinha por 60% da operação de consignados da instituição, enquanto 25% estavam vinculados ao funcionalismo estadual. A expansão do banco ocorreu no período em que a instituição acumulava sinais de deterioração financeira, rebaixamentos de classificação de risco e questionamentos do Banco Central. A Polícia Federal investiga suspeita de gestão fraudulenta e operações vedadas entre o banco e seus controladores. O governo de São Paulo afirmou que o Digimais atendeu a todos os requisitos exigidos à época do credenciamento. A Prefeitura de São Paulo informou que o Digimais responde por menos de 3% das consignações em folha dos servidores. O ministro André Mendonça, do Supremo Tribunal Federal, determinou a transferência do ex-banqueiro Daniel Vorcaro para uma cela na Papudinha, no complexo da Papuda, no prazo de 24 horas. Vorcaro estava preso na Superintendência da Polícia Federal em Brasília desde março para negociar um acordo de delação premiada. As duas propostas apresentadas pela defesa foram rejeitadas pela Polícia Federal e pela Procuradoria-Geral da República. A Polícia Federal pediu a transferência porque a Superintendência só tem cela para presos de passagem. Mendonça ordenou que a direção da Papudinha garanta a incomunicabilidade entre Vorcaro e o ex-presidente do Banco de Brasília, Paulo Henrique Costa, também alvo da mesma investigação.
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7: Fala, gente boa, tudo bem por aí? Tudo certinho, tudo tranquilinho? Esperamos que sim. Prazer, eu sou Eduardo Maidana. A partir de agora, no ar mais uma edição do nosso Conexão Nacional na sua rádio preferida. Hoje, dia 26 de junho de 2026, dia de número 177 do calendário gregoriano. Ainda temos pela frente 188 dias antes de um ano terminar. Hoje é dia do professor de geografia, é dia da aviação de busca e salvamento. Também é dia internacional contra o abuso e tráfico ilícito de drogas. Também é o dia das Nações Unidas de apoio às vítimas de tortura. Ainda é dia mundial da Carta das Nações Unidas. Lembro que também é o dia do meteorologista. Pois bem, junto comigo, Jane de Paula, Joel Cabral, Vini Soares, o time 10 do rádio, fazendo Conexão Nacional nesta sexta-feira, que só tá começando e tem muita coisa legal por aqui. Bora! Aqui tem música, informação e alto astral. Tem você ligado em todo o Brasil. Zezé de Camargo abre o programa de hoje. Irmão da Lua, amigo das estrelas.

chegando por aqui, olha só, estamos juntinhos, mais um final de semana, o último do mês de junho de 2026, e vamos aproveitar porque tem Natan rompendo silêncio sobre polêmica com Rafa Kalimã. Importante passar por cima. Por que que ele falou esta frase? Vem com a gente que eu conto tudo aqui, ó. O Natan falou aí, né, durante um evento em São Paulo, sobre a polêmica envolvendo Rafa Kalimã após a atriz expor sentimentos de solidão e dificuldades emocionais durante a gestação de Zuza. Ao falar sobre o relacionamento, o cantor refletiu sobre os desafios enfrentados no dia a dia. Eu acho que todas as famílias vão passar por vários buracos, várias dificuldades. Acho que o importante é saber passar por cima desses problemas. Acho que todas as famílias vão ter vários problemas. Não é o primeiro, não vai ser o último. E a gente sempre vai permanecer forte e passar por cima deles. Falou ele ao portal B News. Opa, isso aí, muito bem. É desse jeito, Natan. É a primeira vez. Daqui a pouquinho eu volto fofocando mais, tá?

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0: muito obrigado pela sua companhia e audiência, é um prazer ter você por aí, sempre ligado na nossa programação, pelo radinho, pelo site ou pelo aplicativo. Conexão Nacional tá só começando nesta sexta-feira. Já já Fernando e Sorocaba por aqui, aqui no Conexão Nacional, pera um pouquinho só, tá?
1: O Brasil se aquenta com as festas juninas. Em qualquer lugar em que se celebre, o que não pode faltar é o clima de alegria e o ritmo envolvente do baião, shot, chachado e forró. Reco-reco, violão, cavaquinho, triângulo e a sanfona são os instrumentos que também marcam a alegria nos festejos. Festa junina, uma tradição que não cabe apenas em um mês.
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0: Tá todo mundo ligado, curtindo Conexão Nacional aqui na sua rádio preferida. Obrigado pela sua companhia e audiência. Prazer imenso ter você aqui ligado conosco, fazendo a programação pelo radinho, pelo site ou pelo aplicativo. Excelente sexta-feira, vamos nessa. Seja pelo rádio, pelo site ou pelo aplicativo. Tá todo mundo aqui, ó. Fernando Sorocaba, Murilo Ruf, já vai sabendo.

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1: E aí, tudo bem? Tô chegando na sexta-feira com as notícias do mundo da música. E vem novidade da Vanessa Camargo após a Copa, hein? Vanessa Camargo está ansiosa pro lançamento do audiovisual Metamorfose, em comemoração aos 25 anos de sua carreira. O show foi gravado no ano passado, no Rio de Janeiro, e a cantora pretende lançar o material logo depois da Copa do Mundo. O carro-chefe do trabalho será a música Solo to You, gravada com a mexicana Maite Perrone, do RBD. Uma participação mais que linda. Vanessa disse em entrevista: então acabou a Copa, a gente lança. Vamos começar a divulgação em julho, adiantou a cantora. Vanessa, que se despediu da apresentação do TVZ ao vivo no Multishow nos últimos dias, sendo substituída agora por Lesha. No primeiro ato, Vanessa coloca em fila os hits que marcaram sua juventude e o pop dos anos 2000. No segundo ato, ela introduz canções mais densas e sentimentais, o momento casulo. No terceiro, o da borboleta, ela celebra a liberdade e o Nascimento. É aguardar esse trabalho, hein? Daqui a pouquinho eu volto com mais notícias. Até já.
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0: Henrique Juliano, Seja Ex, pra você ouvir aqui no nosso Conexão Nacional, programa oficial da música boa, rolando as melhores, as músicas mais bombadas, aquelas que não saem da sua playlist.
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3: Uma hora e 46 minutos.
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3: Rádio Notícias, a informação na hora certa. 26 de junho de 2026. INSS exige comprovação de biometria em até 30 dias para benefícios. Pessimismo com a economia no Brasil diminui. Eu sou Ailton Moreno e o Rádio Notícias está no ar. 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

0: se dará prazo de 30 dias para comprovação de biometria em pedidos de benefícios. Quem traz mais detalhes é Paloma Custódio.
1: Os requerentes de benefícios previdenciários e assistenciais do INSS terão até 30 dias para regularizar o cadastro biométrico, caso sejam notificados pelo órgão. O prazo começa a contar a partir da comunicação da exigência. Se a pendência não for resolvida nesse período, o INSS poderá considerar que houve desistência do pedido do benefício. A norma se aplica aos benefícios requeridos a partir de 21 de novembro de 2025. No caso do benefício de prestação continuada, o BPC, a exigência já vale para solicitações protocoladas desde 1º de setembro de 2024. Na prática, o requerente ou seu representante legal deverá comprovar a existência do registro biométrico em pelo menos uma das seguintes bases oficiais do governo: a Carteira de Identidade Nacional, o Título Eleitoral ou a Carteira Nacional de Habilitação. A portaria prevê exceções à obrigatoriedade do cadastro biométrico. Estão dispensados da exigência idosos com mais de 80 anos, migrantes, refugiados e apátridas, brasileiros residentes no exterior, pessoas impossibilitadas de se deslocar por mais de 30 dias em razão de doença ou deficiência, mediante apresentação de atestado médico, moradores de áreas remotas definidas na portaria e requerentes de salário maternidade, benefício por incapacidade ou pensão por morte. Reportagem Paloma Custódio.
0: Nova pesquisa Datafolha mostra que a expectativa dos brasileiros sobre a economia melhorou nos últimos meses. O percentual dos que acreditam em melhoria subiu de 30% para 36%. O índice de pessimismo caiu de 35% para 26%. 51% dos entrevistados esperam melhora na própria situação financeira. O otimismo é maior entre os menos instruídos e com renda de até 2 salários mínimos. O pessimismo predomina entre os mais instruídos e com renda acima de 5 salários mínimos. O cenário está relacionado a estímulos econômicos do governo, à Copa do Mundo e ao programa Desenrola. A aprovação da proposta de emenda à Constituição, que põe fim à escala 6x1, também influenciou a percepção. 45% dos entrevistados avaliam que a economia piorou nos últimos meses, contra 22% que vê em melhora. A pesquisa ouviu 2.004 pessoas em 139 municípios, com margem de erro de 2 pontos percentuais.
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4: Vamos nessa, porque o Conexão Nacional tá de volta aqui na sua rádio preferida. Muito prazer, eu sou o Edu e a gente segue se fazendo companhia. Tocando música boa, trazendo informação e entretenimento do jeito que você gosta, curte e merece. Conexão Nacional. Tamo junto sempre por aqui na rádio mais ouvida de segunda a sexta-feira. Agora tem Michel Teló, Exagerado.

falar pra vocês que a Mariana Fagundes esclarece confusão envolvendo Ana Castela, né? Sou eu que canto. Tá entendendo nada? Deixa eu explicar pra vocês, tá bom? A Mariana Fagundes usou as redes sociais para esclarecer uma confusão que tomou conta da internet nos últimos dias. Internautas passaram a atribuir o hit Peão Tatuado à cantora Ana Castela, gerando uma série de publicações que creditavam a música à boiadeira. Para acabar com o mal entendido, a sertaneja sul-mato-grossense gravou um vídeo cantando a capela trechos dos seus principais sucessos, incluindo o refrão aí da canção que viralizou e vinha sendo confundida pelo público. Ai, gente, agora que eu vou te contar uma coisa, né? Voz maravilhosa aí, né? Da nossa queridíssima Mariana Fagundes. Só que parece muito aí em alguns trechos, né? Em alguns momentos, assim, a voz, claro, da Ana Castela, né? Eu até achei que era Ana, voz gêmeas. Eita, gente, igualmente aí a da Marília Mendonça e Yasmin Santos também, né, gente? Que é muito, muitíssimo parecida, né? Caramba, e tem gente falando que sempre achou que fosse a Ana Castela quem cantava, né? E depois aí acabou descobrindo aí que era, ou melhor, é a Mariana Fagundes, que tá, as duas estão, aliás, né? Ela não tá pegando o ritmo aí da Ana. As duas estão no mesmo ritmo, assim, é, na mesma vibe, né? É uma colocação muito, muito intensa. E é isso, gente. Mas, ó, tenta aí, tá? Procura, pesquisa. É Mariana Fagundes quando ouvi cantar uma música ou é a Ana Castela? Até eu já confundi. Eu volto já já porque tem mais aqui, tá bom? É rapidinho.

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2: Vocês precisam admitir alguma coisa.

0: versão nacional, fechando assim mais uma sequência top, também a primeira hora do nosso programa. Curtiu? Já depois do intervalo tem muito mais, tem mais uma hora de música, boa informação, entretenimento e aquela vibezinha de sexta-feira que você já conhece, vibezinha de lei, né? Fica por aí que é rapidinho. Já tem Felipe Rodrigo aqui, ó.
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0: Hoje é o Dia Internacional contra o Abuso e Tráfico Ilícito de Drogas. Hoje, dia 26 de junho, também é dia do meteorologista. Tem aniversário de Gilberto Gil, músico brasileiro, e Luísa Posse, cantora brasileira. E também tem aniversário de Jesuíta Barbosa, ator brasileiro. Feliz aniversário! No tempo, foi em 1945 que representantes de 50 países assinaram uma carta de São Francisco, criando a ONU para manter a paz internacional. Em 1962, o futebol brasileiro ganhou o bicampeonato na Copa do Mundo, realizada no Chile, ao vencer a Tchecoslováquia por 3-1. Em 1968, uma passeata contra a repressão reuniu 100 mil pessoas na Guanabara, Rio de Janeiro. Em 1996, o médico Eduardo Spínola, responsável pela clínica Santa Genoveva, onde morreram 99 pessoas, se entregou à polícia do Rio de Janeiro. A gente fica por aqui com a Gina do Rádio. Amanhã tem muito mais pra você. Até lá.
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2: Muito prazer, eu sou Eduardo Maidana. Já estamos de volta com o nosso Conexão Nacional aqui na sua rádio preferida. A propósito, uma excelente sexta-feira. Obrigado pela parceria, pela companhia. Você que está em casa, no trabalho, na academia, você que está no trânsito, vamos tranquilos e de boa, fazendo Conexão Nacional de lei, fazendo a boa, tocando as melhores, do jeito que você gosta, tá? Parabéns a você que está de aniversário hoje, neste dia 26 de junho. Muito sucesso, saúde, felicidade, prosperidade, tudo de melhor na sua vida, aproveitar ao máximo sempre, tá? O Gilberto Gil, cantor e compositor brasileiro, lenda da música popular brasileira, tá de aniversário hoje, assim como outra lenda, Luísa Posse, cantora brasileira de aniversário hoje, Jesuíta Barbosa, ator brasileiro de aniversário, completando mais um ano de vida, a cantora norte-americana Ariana Grande, cantora compositora norte-americana de aniversário, assim como o Dilcinho, ele que é diferentão, sim, tá de aniversário hoje, cantor e compositor brasileiro, parabéns. Luca, a cantora do tô nem aí, enfim, ela mesma, tá de aniversário hoje. Cantora gaúcha, compositora brasileira, claro que sim. Quem mais? O Antônio Temet, ele que é ator, também é comediante brasileiro. Parabéns pra ele, sucesso, saúde, felicidade. Chris Isaac, ele que é cantor, guitarrista, compositor norte-americano. Sucesso, saúde, felicidade, tudo de melhor. E vamos juntos, o Conexão Nacional continua na sua sexta-feira. Eu mesmo, sempre por aqui, com tanto prazer e todo carinho do mundo na Rádio Mais Ouvida. Bora! Eu cumpro, tá? Felipe Rodrigo, ignora pra começar mais uma sequência.

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1: De volta pra falar que Taylor Swift com novo trabalho cai nas paradas country. Taylor Swift lançou nos últimos dias I Need It, I Need You, canção inédita criada especialmente para a trilha sonora do longa Toy Story 5, com foco na história da vaqueira Jessie. Composta em parceria com Jack, a música marcou o retorno da artista às suas raízes e estreou direto no topo da Billboard Hot 100 e também da Hot Country Songs. O impacto imediato da produção já posiciona a cantora pop como uma forte concorrente na corrida rumo ao primeiro Oscar de sua carreira na categoria de melhor canção original. A parceria entre a cantora e o universo Disney já começou quebrando recordes históricos na indústria da música. Daqui a pouquinho eu volto com mais notícias do mundo da música. Até já.
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0: Jorge Mateus, Cantada Boba, pra você ouvir aqui no nosso Conexão Nacional, programa oficial da música boa, destacando, rolando as melhores, as queridinhas da programação. Muito obrigado pela sua companhia, uma excelente sexta-feira, tem muito mais vindo por aí, tá?
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0: inverno, o Brasil se aquenta com as festas juninas. Santo Antônio, São Pedro, São João. A festa junina foi incorporada pela Igreja Católica que cristianizou os antigos povos europeus. Neste sincretismo, a celebração adotou também elementos pagãos, como a fogueira, usada para espantar os maus espíritos e proteger a colheita. Festa junina, uma tradição que não cabe apenas em um mês.
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trocando aquela ideia, aproveita para participar conosco aqui no nosso Conexão Nacional, tá? Manda seu recadinho pro WhatsApp da rádio também com a hashtag Conexão Nacional, que eu tô acompanhando tudo. Seja pelo rádio, pelo site, pelo aplicativo. Tá todo mundo aqui. Cleiton e Romário, Zé Felipe, se eu te perdoar.

de semana, Alice Wegman chamando atenção com look inspirado na literatura brasileira. Que história é essa? É exatamente isso. Alice Wegman surgiu com um vestido estampado por trechos de uma obra de Mário de Andrade durante o prêmio BTG Pactual da Música Brasileira, no Rio de Janeiro. A atriz que apresenta a cerimônia ao lado de Débora Bloch e apostou em um look que une moda e literatura. A peça foi inspirada em Pauliceia Desvalhada, obra de Mário de Andrade, né? Publicada em 1922 e foi assinada pela estilista paraibana, né? A Penha Maia. O vestido trouxe trechos do livro que retrata as transformações de São Paulo em ebulição, antecipando questões que ainda ecoam mais de um século depois. E é isso, gente. Ficando por aqui. Finalzão de semana maravilhoso pra todos vocês. E a gente volta naquele encontro Mara também, né? Na segunda-feira, fofocando muito aqui. Combinadão, então? Beijo no coração! E até segunda. Não esquece, não, hein? Que aqui tem fofoca. Tchau, tchau!

0: Zé Neto senhora. E Cristiano, pra você ouvir aqui no nosso Conexão Nacional, programa oficial da música boa, fechando mais uma sequência. Essa música é demais, eu curto demais mesmo, me amarro, confesso, tá? É uma daquelas que não sai da minha playlist, e da sua? Você tá com essa música na sua playlist? Na minha não pode faltar. Zé Neto e Cristiano são os caras e eu gosto demais. Já já tem Luan Santana. E ele não vem sozinho, não. Pera um pouquinho, só que eu te conto.
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2: É hora da hora. Hora certa.
3: 2 horas e 39.

Olá, Brasil, está no ar o Central de Notícias e vamos aos destaques desta hora. O presidente Luiz Inácio Lula da Silva do PT anunciou nesta quinta-feira 25 a senadora Tereza Leitão do PT de Pernambuco como nova líder do governo no Senado. A nomeação foi divulgada por meio de publicação nas redes sociais. Segundo Lula, a parlamentar terá a missão de articular a tramitação e a aprovação de projetos considerados prioritários pelo governo, entre elas propostas relacionadas à segurança pública e às relações de trabalho. E o frio que está deixando essa semana a mais gelada do ano em diversas cidades do país ainda influencia o tempo neste fim de semana. Segundo a Climatempo, as temperaturas seguem baixas em parte do centro-sul, enquanto a chuva volta a ganhar força em áreas do sudeste, do centro-oeste, do norte e do nordeste. 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
1: Hoje é dia 26 de junho, Dia Internacional de Combate ao Abuso de Drogas e Tráfico Ilícito.
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1: O Brasil atua hoje no combate e prevenção ao uso de drogas por meio de uma Secretaria Nacional, criada em 1998 e ligada à Presidência da República. O Sistema Nacional Antidrogas conta com a ação de conselhos na esfera nacional, estadual e municipal. Financeiramente, as ações dependem da arrecadação que a Secretaria Nacional consegue com a venda de bens apreendidos pela Receita Federal, principalmente em decorrência do narcotráfico. Estudos afirmam que as estimativas sobre o uso de drogas ilícitas estão longe de confirmar uma epidemia nacional entre os jovens no Brasil. No entanto, um fator agravante é a tendência mundial sinalizadora de que a iniciação do indivíduo no uso de drogas tem sido cada vez mais precoce e com utilização de drogas mais pesadas. Estudos realizados no Brasil a partir de 1987 pelo Centro Brasileiro de Informações sobre Drogas Psicotrópicas confirmam o aumento do consumo de substâncias psicoativas entre crianças e adolescentes. Levantamento aponta que dos adolescentes entre 10 e 12 anos, 51% já consumiram álcool, 11% usaram tabaco e cerca de 8% já fizeram uso de solventes. A idade de início do consumo situa-se entre 9 e 14 anos. A situação torna-se mais grave entre crianças e adolescentes de rua. Dados mostram que, em média, 88% dessa população fez uso na vida de substâncias psicoativas como tabaco, maconha, álcool, cocaína e derivados. Registram-se também problemas relativos ao uso de drogas pela população adulta e economicamente ativa, afetando a segurança do trabalhador.

0: trabalhador e a produtividade das empresas. A Federação das Indústrias do Estado de São Paulo realizou um estudo e descobriu que 10 a 15% dos empregados tinham problemas de dependência química. O uso de drogas aumenta em 5 vezes as chances de acidentes no trabalho.
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0: Do ponto de vista da saúde, muitas substâncias legalizadas podem ser igualmente perigosas, como por exemplo o álcool, que também é considerado uma droga como as demais. Já as drogas pesadas e ilegais, como cocaína, podem causar risco à vida e à saúde em quantidades muito inferiores, mesmo quando usadas uma única vez. O período que abrange o final da adolescência até o início da idade adulta é a fase em que existe maior risco para o início do uso de cocaína. A maconha, outra droga ilegal, afeta a mente, ou seja, altera a função normal do cérebro. Entre os efeitos a curto prazo estão problemas de memória e de aprendizagem, menor coordenação física, ansiedade e aceleração cardíaca. A lei atual brasileira prevê penas de até 15 anos para quem vender, guardar ou fabricar drogas ilícitas. Se for comprovado que a droga apreendida era apenas para uso pessoal, as medidas punitivas têm caráter educativo. Esta foi uma das inovações na lei brasileira, a de tratar o usuário diferentemente do criminoso. Mesmo assim, o usuário pego com droga ilícita tem de pagar multa, prestar serviço à comunidade e mesmo receber atendimento psicológico.
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3: É música boa que você quer ouvir? Então você tá no lugar certo. Este é o Conexão Nacional que tá de volta aqui na sua rádio preferida. Uma excelente sexta-feira. Obrigado pela companhia. Bora aumentar o volume, caprichar, porque tem música boa chegando. E você sabe, né? Aqui promessa é dívida. Tamo junto aqui na Rádio da Galera de segunda a sexta-feira. Ah, eu prometi Luan Santana e ele não vem sozinho. Vem com o Léo Foguete, a faixa é dona.

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1: De volta, e pra falar aqui é T de Kai Black, destaque da Urban Music, alcança 1 bilhão de streamings. O rapper Kai Black acabou de alcançar um dos maiores feitos da sua carreira iniciada em 2020. O EP Contradições, graças à popularidade de faixas como Melhor Só, Segredo e Preferida, ultrapassou a marca de 1 bilhão de streamings do Spotify. Lançado em 2023, o projeto, que reúne apenas 7 faixas, se tornou o primeiro EP de trap brasileiro a atingir esse número na plataforma, que até então havia sido alcançado apenas por álbuns do gênero no país. O desempenho do trabalho evidencia a força e a longevidade do projeto, que segue gerando resultados expressivos mesmo anos após a sua estreia. Desde o lançamento, todas as faixas do EP entraram no top 100 das músicas mais ouvidas do Brasil, demonstrando o impacto imediato de Contradições junto ao público. Entre as faixas do EP, 3 já ultrapassam 200 milhões de streams nas plataformas digitais, consolidando músicas como grandes sucessos da carreira do cantor. Além disso, mesmo sem o lançamento de videoclipes oficiais, Contradições soma mais de 271 milhões de visualizações no YouTube, ampliando ainda mais o alcance do projeto. Fique ligado, segunda-feira eu volto com mais notícias do mundo da música. Um bom final de semana para você e sua família, e até lá. Tchau.
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0: sexta-feira. Curtiu? Bacaninha? Espero que você tenha curtido. Eu me amarrei. Obrigado pela sua parceria durante toda a semana. Sei que esteve ligado conosco pelo radinho. Obrigado pela sintonia. Sei que esteve conectado conosco pela internet. Obrigado pela sua conexão. Voto de um excelente final de semana. Te encontro por aqui na segunda-feira em mais uma edição novinha em Folha do Conexão. Tudo de melhor. Sucesso sempre. Grande abraço. Bom fim de e até segunda. Tchau.
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2: 3:01.
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4: Aqui não tem VAR, está na área, galera. E se derrubar é pênalti. Menos para Gana contra a Inglaterra. O programa de hoje é por emoção, tem rubro-negro marcando para o maior público da Copa. Empates, onde todo mundo saiu comemorando, e gol para deixar o ex-técnico mais orgulhoso que o atual professor. A Copa do Mundo teve recorde nesta quinta. Mais de 80 mil pessoas assistiram, no MetLife Stadium, em Nova Jersey, a vitória do Equador de virada sobre a Alemanha. O gol que garantiu a classificação dos sul-americanos para a próxima fase foi marcado pelo atacante do Flamengo, Gonzalo Plata. Mas nem só a vitória traz felicidade. Às vezes, aquele empatezinho maroto enche o coração de todo mundo de alegria. Foi isso que rolou nos empates entre Suécia e Japão, em 1-1, e no 0-0 de Austrália e Paraguai. Enquanto os nipônicos e os Soccer Rules garantiram vagas pela segunda posição em seus grupos, os Vikings e os Guaranis saíram sorrindo também de campo. Afinal, as duas seleções estão praticamente classificadas para a segunda fase. Aliás, vale lembrar, hein, galera, o Japão vai ser o adversário do Brasil na próxima etapa. Porém, a melhor história da rodada veio na derrota dos Estados Unidos por 3-2 para a Turquia. Um dos gols dos estadunidenses foi marcado por Sebastian Berhalter. Ele pertence a um seleto grupo, filhos de ex-jogadores que também disputaram o Mundial. Só que a história dele ainda é mais curiosa, porque o pai dele, o Greg Berhalter, que jogou duas Copas do Mundo de 2002 e 2006 como jogador, era o técnico dos Estados Unidos até 2024, quando foi demitido e substituído exatamente pelo atual técnico, que é o argentino Pochettino. Ou seja, o cara fez um gol para dar alegria pro treinador, mas também encheu de orgulho o pai e ex-treinador. Aliás, nesta lista de jogadores cujo pai também disputou a Copa do Mundo, tem craque, hein, galera? O Erling Haaland é o maior deles. Ele é filho do Alf Inge Haaland, que jogou pela Noruega em 1994. E também tem filho de campeão do mundo.

0: É o caso do Marcos Turan. Ele é filho do lateral, o zagueiro e artilheiro de semifinais, Lilian Turan, que foi campeão pela França em 98. O outro filho de jogador campeão do mundo por essa mesma França é o Lucas Zidane, filho, claro, do Zinedine Zidane. Só que ao contrário do pai, ele não defende o país onde nasceu, e sim a terra do avô, a Argélia. Lucas Zidane é o goleiro da seleção africana. Por hoje é só, galera. A gente vai encerrando mais um Aqui Não Tem VAR. Te esperamos no próximo episódio.
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2: Hora certa, hora certa.
3: 3:04.
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0: este é o Giro de Notícias. Eu sou Alan Barbosa e você acompanha os destaques do momento. O advogado Rodrigo Pantaleão foi encontrado morto nesta quinta-feira em Florianópolis, após vizinhos reclamarem de um forte odor vindo do apartamento dele. O advogado ficou conhecido depois de concordar com as alegações do Ministério Público para a manutenção da prisão de um cliente que defendia. A juíza não concordou e declarou o réu indefeso. A Polícia Civil de Santa Catarina investiga a morte de Rodrigo Pantaleão. O ministro André Mendonça, do STF, suspendeu a aplicação de multas a empresas que descumprirem o mapeamento de riscos psicossociais no trabalho. A decisão vale por 90 dias. As multas estão previstas na norma regulamentadora número 1 e deve ser aplicada pelo Ministério do Trabalho e Emprego. Mendonça atendeu o pedido da Confederação Nacional dos Estabelecimentos de Ensino, CONAFEM, que requer mais prazo para aplicação da norma. O banqueiro Daniel Vorcaro será transferido para a Papuda. A determinação é do ministro André Mendonça, que deu prazo de 24 horas para a remoção. Vorcaro está preso na Polícia Federal em Brasília. A mudança para Papudim está amparada nas duas rejeições de delação premiada por parte do banqueiro. Mendonça determinou que Vorcaro fique incomunicável com o ex-presidente do BRB, Paulo Henrique Costa, preso no mesmo local. Pesquisa Datafolha revela que 79% da população é favorável à redução da maioridade penal. O levantamento foi divulgado nesta quinta-feira e ouviu 2.004 pessoas em todo o país. O resultado é menor que o apurado em 2015, quando 84% dos brasileiros apoiavam a redução. A proposta está em discussão no Congresso Nacional. A filha do presidente do Ceará recebeu de presente uma caixa de bombons com uma bomba dentro. João Paulo Silva relatou que a filha entrou em pânico ao ver o artefato. Parte da torcida do Ceará tem protestado por conta da má campanha do time em 2026. A Polícia Civil do Estado instaurou o inquérito para apurar quem mandou o presente criminoso. O Giro de Notícias é uma produção da Agência Rádio Web, texto e apresentação Alan Barbosa, edição Thiago Pedruzzi.
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7: Está no ar a edição desta sexta-feira do Saúde com Beleza. Sextamos. Sexta-feira sua linda. E aí, como é que você tá? Você tá bem? Ai, que delícia. Sexta-feira é tudo de bom, né? Você dá aquela respirada e amanhã é final de semana. Eita! delícia! Bora, bora, bora, porque o pezinho no final de semana a gente já encostou. Ô, trem bom! E aí, quais são os seus programas para o final de semana? Qual é a sua organização? Eu, na verdade, sempre faço mil e uma opções. Planinhos na minha cabeça, porque a teoria de veras é a coisa mais linda da minha vida, né? Agora, que eu vou colocar em prática, meu chapecó do céu! Vou falar pra vocês, que nem sempre consigo, né? Vamos lá então, gente, brincadeiras à parte, vamos lá com mais uma grande edição do Saúde com Beleza, toda a nossa equipe a postos, saudecombeleza.com.br, também através do WhatsApp 61998195151. Josi por aqui no comando da festa, hoje começamos com Rio Negro e Solimões, Romântica. Música.

0: 31ª de hoje, sexta-feira. Vamos com o nosso toque reflexivo que hoje diz o seguinte: coisas boas acontecem para aqueles que esperam. Agora, coisas ainda melhores acontecem para aqueles que se levantam e correm atrás daquilo que querem. Pense nisso. Compartilhado nosso toque reflexivo com você nesta sexta-feira. Agora tá pintando o sucesso com LS Jack, Carla.
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0: Nosso primeiro super bloco de músicas de hoje, sexta-feira, edição do Saúde com Beleza. Você conferiu sucesso com o Guilherme, Deslumbrante. Aguenta aí, daqui a pouquinho eu tô de volta por aqui.
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2: Apontada como uma das principais favoritas nas listas de apostas, a seleção espanhola busca sua segunda Copa do Mundo, ancorada no talento de jovens estrelas do futebol mundial. A principal delas, Lamine Yamal, é o jogador que todos querem assistir no Mundial. Apesar da lesão sofrida recentemente, o craque do Barcelona é o destaque em uma seleção que conta ainda com Pedri, Rodri e Nico Williams. Embalada na conquista da última Eurocopa, os espanhóis têm se alternado com França e Argentina no topo do ranking da FIFA. Para esta edição, uma das grandes novidades ficou por conta da não convocação de jogadores que atuam no Real Madrid pela primeira vez na história da seleção espanhola em Copas. A FURIA está no grupo H e estreia contra Cabo Verde. O grupo ainda conta com a Arábia Saudita e Uruguai.
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3: No inverno, o Brasil se aquenta com as festas juninas. Trazida para o Brasil pelos portugueses, a celebração ganhou elementos da cultura africana e indígena. Como em toda festa, as comidas típicas não podem faltar por aqui. O trigo foi substituído pelo milho usado na pamonha e na canjica. Festa junina, uma tradição que não cabe apenas em um mês.
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5: De volta por aqui com a programação do Saúde com Beleza, gente. E eu achei essa musiquinha que eu tô trazendo agora um tanto bonitinho, vou contar pra vocês. E o clipe também, ó, a gracinha. Vamos com a Ana Castela, Olha Onde Eu Tô. Depois tem as dicas de autocuidado pra encerrar a temática da semana aqui do nosso programa.

conferiu aí então, Ana Castela, Olha Onde Eu Tô. Música gostosa demais. E conforme prometido, anunciado e tradicional aqui no programa, vamos com as dicas encerrando a temática da semana hoje, sexta-feira. Dicas práticas de autocuidado foi o tema dessa semana então, e as dicas de hoje são as seguintes. Seja grato, exerça o sentimento de gratidão por tudo que conseguiu em seu dia, desde as coisas mais simples até as mais importantes. Foque no presente. Focar no presente sem julgamento sobre o que sentimos ou pensamos é uma prática saudável e libertadora. A sintonia conosco por meio da atenção plena reduz o estresse e aumenta o bem-estar. Desconecte. As preocupações, os e-mails, as notificações, as redes sociais deixam sim a nossa mente cansada, sobrecarregada, prejudicando a concentração e o bem-estar. Por isso é importante reservar um tempo para se desconectar de tudo isso e realmente relaxar e viver, tá bem? Encerramos então a temática de dicas dessa semana. Tô separando dicas bem interessantíssimas, como sempre, para a semana que vem. Acompanhe no nosso próximo programa. Agora tá chegando o sucesso com Papas da Língua. Eu sei.

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1: Gente, Almanac Musical no ar, por aqui Eduardo Maidana, e hoje nós vamos falar de Final Countdown, single que dá nome ao terceiro álbum da banda sueca Europe, lançado em 26 de maio de 1986 pela gravadora Epic Records. A canção alcançou o número 1 na tabela de vendas em 25 países e foi certificado ouro no Reino Unido em 1986. Nos Estados Unidos, a canção alcançou a posição número 8 na Billboard Hot 100 e ficou em 17º lugar na parada Billboard My Stream Rock Tracks.

0: Almanaque Musical de hoje fica por aqui. Até nossa próxima edição. Tchau.
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3: 3:40.
4: A Procuradoria-Geral da República rejeitou nesta quinta-feira a proposta de acordo de delação premiada apresentada por Paulo Henrique Costa, ex-presidente do BRB, o Banco de Brasília. Costa é um dos investigados pela Polícia Federal nas fraudes envolvendo o Banco Master e seu dono, Daniel Vorcaro, além da tentativa de compra da instituição financeira pelo BRB. Ao rejeitar a proposta, a PGR entendeu que Paulo Henrique Costa não apresentou elementos novos em relação aos fatos já descobertos pela PGR. Além disso, ele também não indicou eventuais valores que poderiam ser ressarcidos aos cofres públicos. Paulo Henrique foi preso em abril e desde maio está em uma cela na Papudinha, no complexo da Papuda em Brasília. As investigações apontam que ele teria combinado com Daniel Vorcaro o recebimento de mais de 146 milhões de reais em propina, valor que seria repassado por meio de imóveis. O ex-dirigente nega as acusações e a PGR também rejeitou por duas vezes propostas de delação premiada do banqueiro Daniel Vorcaro, que está preso na Papudinha. Com informações da Agência Brasil, da Rádio Nacional em Brasília, Renato Ribeiro.

Estamos de volta! E olha só, a Cíntia Chagas descarta ser mãe e explica: não me vejo doando o meu corpo. Isso mesmo, Cíntia Chagas afirmou que não pretende ter filhos e explicou os motivos durante participação no podcast Bom Dia. É, óbvios. Na entrevista, a influenciadora e escritora diz que a decisão está relacionada ao estilo de vida que deseja manter, né? Destacando que gosta de ficar sozinha e de ter a casa organizada. Segundo a Cíntia, a maternidade nunca fez parte dos seus planos ou sonhos de infância, né? Ela relatou que, quando criança, imaginava-se rica, famosa, mas não como mãe. Eu não me vejo amamentando. Eu não me vejo doando meu corpo. Eu não quero, não quero, declarou ao comentar a sua escolha de não ter filhos. Gente, você já percebeu? Cada vez mais mulheres estão tendo essa opção de não ser mãe. E ponto final nesse assunto. E a sua decisão, qual é? E a sua opinião, na verdade, qual é? Quer mais fofocas?

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1: Estamos de volta, tem mais uma grande sequência de pura música no Saúde com Beleza desta sexta-feira, chegando com o grupo Menos é Mais e o Coração Partido. Depois tem Ivete Sangalo e Guilherme Santiago.
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0: finalizar o bloco, você acabou de conferir Guilherme Santiago com a Marília Mendonça. Se ele soubesse. Ai, Lourão! Já já eu tô de volta com a última de hoje. Segura aí.
1: 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E a hora certa.
2: 3:55.
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0: E a última de hoje aqui do programa tá começando com Fidu Mijeca e a Igrejinha Azul. Depois tem Cláudia Leite, Danilo e Davi.

0: última de hoje, sexta-feira, foi com Danilo e Davi. Não teve jeito, né, minha gente? Eu tive que bater palma. Eita, coração bandido. Moçada, foi incrível a nossa programação, como sempre. Eu agradeço muito a sua companhia, a sua parceria e também toda a equipe do Saúde com Beleza sempre junto com a gente, né? Um bom final de semana, até segunda-feira com mais um programa.
1: 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Pela sua audiência, obrigado e continue ligado em nossa programação. 4:08.
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gente, hoje é o Dia Internacional contra o Abuso e Tráfico Ilícito de Drogas. Hoje, dia 26 de junho, também é dia do meteorologista. Tem aniversário de Gilberto Gil, músico brasileiro, e Luísa Posse, cantora brasileira. E também tem aniversário de Jesuíta Barbosa, ator brasileiro. Feliz aniversário! Voltando no tempo, foi em 1945 que representantes de 50 países assinaram uma carta de São Francisco, criando a ONU para manter a paz internacional. Em 1962, o futebol brasileiro ganhou o bicampeonato na Copa do Mundo, realizada no Chile, ao vencer a Tchecoslováquia por 3-1. Em 1968, uma passeata contra a repressão reuniu 100 mil pessoas na Guanabara, Rio de Janeiro. Em 1996, o médico Eduardo Spínola, responsável pela clínica Santa Genoveva, onde morreram 99 pessoas, se entregou à polícia do Rio de Janeiro. A gente fica por aqui com a Gina do Rádio. Amanhã tem muito mais pra você.

0: Começando com Gustavo Lima, Livramento, participação de Gustavo Mioto.
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O Brasil se aquenta com as festas juninas. Um dos eventos mais aguardados do ano pelos brasileiros, a festa tem origem nos antigos povos pagãos da Europa, como os bárbaros e celtas. Eles comemoravam o início do verão no hemisfério norte, que acontece no mês de junho, e marcava também o começo da colheita. Festa junina, uma tradição que não cabe apenas em um mês.

0: chegou de madrugada em casa, tava sem a chave. Aí começou a gritar na porta da casa pra mulher, né? Beijinho, ô beijinho, abre a porta, o seu maridinho querido, tô sem a chave. É, mulher, quê? Também soluçou lá, no medo. Obrigado pela ajuda.
1: Imagina.
0: Vitor, beijinho, abre a porta, seu marido querido, tô sem a chave. Não vou abrir nada, você tá bêbado. Vai ficar aí pra prender, seu bêbado. Não, beijinho, tá frio aqui fora. Vai ficar aí pra prender. Não faz isso comigo, não, amor. Eu te amo, eu te venero, eu te adoro. Eu trouxe flores pra mulher mais bonita do mundo. Aí eu ouvi flores e a mulher já se derreteu. Abriu um sorriso e na hora foi abrir a porta. Abriu, só que não viu as flores. Ele falou, é, seu mentiroso de uma figa, cadê as flores? É, e cadê a mulher mais bonita do mundo?
1: Ah, boa. Tá vendo? Todo mundo acha que o cara fica bêbado, o cara esquece das coisas ou fala coisa que não tem nada a ver. Não é bem assim, não.
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0: curtir.
1: De volta com o Jão. Super. E aí, ó o Jão aí. Bora curtir, Jão. Na sequência tem Tiaguinho, hein?
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0: Gustavo Lima, Shawn Mendes passou por aqui, Thiaguinho também. Ó, daqui a pouquinho tem as últimas, fica aí.
1: 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Hora certa.
2: 4:47.
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2: Doutor Lisboa, se o bebê acorda muito durante a noite e dorme muito durante o dia, o que eu devo fazer para tentar mudar essa situação?
3: Primeira coisa é prevenir isso, porque esse que acorda assim é o tal que fica sendo estímulo para dormir e não tomar uma providência, e principalmente esse que a família vai mexer com ele de noite. Então condiciona, então tem que descondicionar isso aqui, né? Nós temos que convencer a família para ver se não pega na criança. E aí tem uma série de métodos para isso. Um que eu uso com a criança maiorzinha é, e geralmente está tomando mamadeira, essa história aí é com crianças geralmente em torno de 8 meses, 7 meses, 9 meses. Eu mando dar um chá calmante de erva doce, de camomila, por uma outra pessoa que não seja a mãe. Por quê? Porque se a mãe chegar no quarto, ele vai querer mamar ou vai querer que a mãe pegue. E isso funciona pelo cheiro. E não é ruim, porque quando acontece isso, está se desenvolvendo uma coisa excepcional, fundamental na formação da personalidade, que é o apego. E a criança apegou na mãe. Acontece muito com criança que mama no peito, né? Pegou, ficou muito apegada na mãe. Tem um relacionamento muito forte, ela quer a mãe. Então, se ficar a mãe entrar no quarto ou abrir a porta e disser, e o que que há? Ele tá dormindo, fulano. Tem que dar de mamar. Se tiver mamando, vai ter que dar de mamar, senão ele não dorme. Então, nós substituímos uma mamadeira de um chá calmante e outra pessoa, para descondicionar uma pessoa que não esteja comprometida com a situação. Porque pai às vezes, não, mas tem um pai. E tem a avó que a gente pode usar também, em vez de babá. Mas tem a avó que também não pode usar, porque a avó é pior que a mãe. Então não pode. Então tem que pegar uma pessoa tranquila, que chorou, dar esse chazinho. Isso durante uns 15 dias. E depois, tirar do chá, para nada é fácil, mas tirar do peito e da mamadeira noturna, para nada, é muito complicado.
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1: Conheça os grupos onde o risco de contaminação de hepatite C é maior. A hepatite C é causada por um vírus que ataca o fígado de forma lenta e silenciosa, inicialmente sem sintomas físicos. O vírus pode danificar o fígado da pessoa contaminada, ocasionando às vezes cirrose e até câncer. A evolução do dano ao fígado é diferente para cada pessoa e pode levar entre 20 e 30 anos. O portador de hepatite C que desconhece estar infectado aparentemente leva uma vida normal, pois a doença, na grande maioria dos casos, não apresenta sintomas. Os riscos de contágio na vida social, na família ou no trabalho são pequenos, quando tomadas algumas precauções. Mas, silenciosamente, quem sofre da hepatite C pode estar perdendo o seu fígado. A maior fonte de contaminação aconteceu no passado com as transfusões de sangue, possibilidade hoje muito reduzida pelos testes realizados nos hemocentros. O compartilhamento de seringas e agulhas de injeção por uso médico também é coisa do passado, já que hoje o material empregado é descartável. Carlos Varaldo, presidente do Grupo Otimismo, uma ONG que ajuda a disseminar a importância da prevenção, entre outras ações, descreve quais são os grupos de maior risco de contaminação de hepatite C.
2: Quem pode ter hepatite C? São pessoas que receberam transfusão de sangue, pessoas que compartilharam agulhas, tá? Isso se acostumava muito, ex-atletas de futebol, ex-atletas de qualquer coisa, antes dos jogos aplicavam glicose na veia. Quase todas as pessoas têm hepatite C. Por quê? Porque se utilizava a mesma seringa, quando a seringa era de vidro, que era fervida. Tá? Hoje em dia, com todo o sangue testado, todo o sangue para transfusão testado, com todas as agulhas e seringas descartáveis, pouquíssima gente se infecta com hepatite C. O perigo da hepatite C é que as pessoas estão infectadas desde antes de 1993. E essas pessoas estão avançando no dano ao fígado, estão prejudicando seu fígado e estão chegando na cirrose. De aí que a lista de transplantes de fígado não para de crescer por culpa da hepatite C. Pessoas que receberam transfusão de sangue, que compartilharam agulhas, que têm tatuagem no corpo, tá? Que tiveram outras doenças sexuais, por favor, na próxima consulta médica, falem com o médico sobre a conveniência de fazer o teste de detecção das hepatites, porque o hemograma não mostra doença.
1: Mais informações sobre a hepatite C é só acessar o site www.hepato.com. Da Central de Web Jornalismo, Alexandre Salvador.
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3: Inverno, o Brasil se aquenta com as festas juninas. O linguajar do arraiá tem um vocabulário próprio. As palavras de origem francesa ditam um ritmo que os casais devem seguir nas danças juninas. As quadrilhas são inspiradas nos bailes. Os vestidos rodados e as tranças eram usados pelas damas para impressionar os cavalheiros. Festa junina, uma tradição que não cabe apenas em um mês.
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5: Maravilha, aproveitar pra você que tá curtindo a nossa sexta-feira por aí, de boa sexta-feira de Copa do Mundo, né? Oh, que maravilha. Você gosta de uma Copa, de estar torcendo pra quem? Pra seleção brasileira ou pra Argentina, viu lá Messi, né? Messi arrebentando. Vamos lá então de música.

0: Aqui eu tô de volta.
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2: O inverno é a estação mais fria, mas também é calmaria. São raras as tempestades nessa estação. É tempo de se jogar aos prazeres da época sem culpa. Curtir mais a sua casa, se permitir uma preguicinha gostosa ou até aquele chocolate quente tão acolhedor. Inverno é para apreciar, até mesmo o vento gelado no rosto. É para valorizar o aconchego e recanto do lar. É para degustar mais do que chás e cafés quentes, mas também a vida, que continua bela até nas temperaturas mais baixas. Que o inverno deste ano lhe traga ótimas sensações. Uma mensagem da
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2: 5 horas e 30.

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5: Rádio, a melhor do Brasil. Curtindo aí o nosso Nação. E você que tá programado, plugadaço aí nas redes sociais, obrigado. Ou você que tá conectado aqui na frequência. Valeu, valeu. Vamos continuar.
6: Bem, sabendo que a gente.

0: paradinha, né? A paradinha de Edir. Volta.
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3: Hora certa.
4: 5:52.
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Obrigado pela companhia. Obrigado pela audiência. Um cheiro pra você. Deus abençoe. Tchau, tchau. Se Deus permitir, tamo de volta na segunda-feira. E é só dois dias pra fechar o segunda e terça, né? De Nação Forrozeiro. Daí já entra o mês de julho. É tão difícil pra junho e julho.

0: julho. Julho, tá? Esse mês de junho tá acabando, vai vindo aí, vai tá vindo aí o mês de julho. Beleza? Um abraço, pessoal. Tchau, tchau. Fui.
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1: 6:07.
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3: Muito bem, a partir de agora está no ar o Jornal Rádio News. Informação em primeiro lugar. Brasil e o mundo passam aqui na sua rádio favorita. Sejam bem-vindos.
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4: A senadora Tereza Leitão, do PT de Pernambuco, foi a escolhida pelo presidente Lula para assumir a liderança do governo no Senado. O anúncio foi feito nesta quinta-feira na rede social do presidente. Com isso, a parlamentar passa a ser responsável pela articulação entre o executivo e as pautas no Senado. De acordo com Lula, ela assume a missão de articular o debate e a aprovação de projetos de interesse da população brasileira, que estão em tramitação, como o fim da escala 6x1 e a PEC da segurança pública, entre outros. Tereza Leitão ocupa o cargo deixado pelo senador Jacques Wagner, que anunciou a decisão em comum acordo com o presidente Lula. O parlamentar e o empresário Augusto Lima foram alvos de mais uma fase da Operação Compliance Zero da Polícia Federal. Jacques Wagner é apontado como possível beneficiário de pagamentos, favorecimentos e aquisições patrimoniais vinculadas a Augusto Lima ou ao Banco Master por intermédio de familiares e pessoas de confiança. De acordo com o senador, a relação dele com o banqueiro Daniel Vorcaro é praticamente zero e ele nunca recebeu dinheiro do Banco Master. Ao anunciar a saída da liderança do governo no Senado, Jacques Wagner disse que a prioridade no momento é provar ser inocente e se dedicar às eleições. Além de Tereza Leitão, no Senado, o governo representado pelo deputado Paulo Pimenta na Câmara e pelo senador Randolfe Rodrigues no Congresso Nacional.
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0: importante referência da cultura popular brasileira será celebrada no meio acadêmico. A Universidade Federal de Pernambuco concede o título In Memoriam de Doutor Honoris Causa para o pernambucano Vitalino Pereira dos Santos, o mestre Vitalino. A cerimônia acontece nesta sexta-feira no Centro Acadêmico do Agreste, em Caruaru, terra do mestre. A homenagem reconhece a contribuição do artesão e ceramista, nascido em 1909, para a cultura popular. Mestre Vitalino retratou por meio de esculturas de barro o cotidiano nordestino, alcançando reconhecimento internacional com exposições no exterior e peças presentes nos acervos do Museu de Arte Popular de Viena, na Áustria, e no Museu do Louvre, em Paris. A produção artística de Mestre Vitalino passou a ser iconográfica, influenciando a formação de novas gerações de artistas. Basta circular por feiras, ateliês e inclusive pelos arraiais deste período junino para encontrar os traços do ceramista nas obras produzidas atualmente por outros artesãos. Através de bonecos e bonecas de barro, a obra retrata a cultura, o folclore e, sobretudo, o povo do interior. Desde cedo, ele começou a modelar bois e cavalos em formato pequeno e, posteriormente, juntou a esse talento sua atividade como músico com o pífano. Mestre Vitalino faleceu em 20 de janeiro de 1963. Os 5 filhos, Amaro, Manuel, Severino, Antônio e Mariquinha, seguiram a profissão do artesão. Parte da produção pode ser apreciada nos museus Casa do Pontal e Chácara do Céu, no Rio de Janeiro, no acervo museológico da Universidade Federal de Pernambuco, no Recife, e em Caruaru, no acervo do Alto do Moura, onde a história do mestre com o barro começou. Mais de 200 peças originais do artista foram tombadas pelo Conselho Estadual de Preservação do Patrimônio Cultural de Pernambuco.
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2: Uma disputa interna pelo comando do bolsonarismo veio a público após a ex-primeira-dama Michele Bolsonaro divulgar vídeos expondo um desentendimento com Flávio Bolsonaro, filho do ex-presidente. O conflito, que antes era restrito ao âmbito familiar, agora ganha contornos políticos. Aliados de Flávio Bolsonaro interpretam as publicações de Michele como uma estratégia para enfraquecer o senador no presente e fortalecer a própria posição da ex-primeira-dama no futuro. A leitura é de que Michele atua na lógica do perder-perdendo, preferindo expor as divisões a ver Flávio se beneficiar. A crise, que tem o Ceará como um de seus pontos centrais desde o ano passado, é vista como uma batalha antecipada pelo espólio político do bolsonarismo no cenário pós-Lula, mirando o protagonismo nacional em 2030.
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3: Depois do intervalo, tem mais Jornal Rádio News. 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
4: 6:13.
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0: 8:14.
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2: Estamos de volta e agora vamos falar de esporte aqui no Jornal Rádio News.
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3: Icônico goleiro doméstico, Guilherme Ochoa viveu uma noite mágica. Aos 40 anos, ele entrou em campo no decorrer da vitória da seleção mexicana sobre a Tchequia por 3-0, se emocionou e ostentou um patch especial criado pela FIFA para esta Copa do Mundo. Ele esteve presente nas últimas 6 edições. Ochoa entrou ovacionado pela torcida e recebeu a faixa de capitão. Com bola rolando, o México não teve muito trabalho e viu sua seleção vencer com tranquilidade. Entre lágrimas e sorrisos, ele foi jogado para o alto pelos companheiros após o apito final e teve o nome gritado pela torcida no estádio Azteca.
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3: E a Senacom, Secretaria Nacional do Consumidor, órgão público federal vinculado ao Ministério da Justiça e Segurança Pública, abriu uma investigação para verificar possíveis irregularidades nos anúncios de apostas esportivas feitas pela Cazé TV durante a Copa. As investigações começaram após a análise de vídeos com ações promocionais de diversas casas de apostas durante as transmissões da Cazé TV. As ações serão analisadas pela Senacom, que vai verificar se as normas têm sido seguidas. As normas exigem publicidade responsável, transparente e com informações claras sobre os riscos envolvidos nas apostas. Mensagens que incentivem apostas impulsivas, sugiram ganhos fáceis ou minimizem os riscos são consideradas ilegais.
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3: E o atacante Neymar disse que foi para o vestiário e chorou sozinho com seu retorno à seleção brasileira após um intervalo de 981 dias. Entrando em campo no segundo tempo durante a vitória por 3-0 sobre a Escócia na Copa do Mundo. O jogador de 34 anos tinha atuado pela última vez pela seleção brasileira em 2023. Ele sofreu uma grave lesão no joelho em outubro daquele ano e tem enfrentado dificuldades para manter a forma desde então. Estou emocionado. Me emocionei sozinho no vestiário. Chorei sozinho por poder viver isso de novo, disse Neymar aos repórteres depois que o Brasil terminou em primeiro lugar no Grupo C.
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4: Um estudo recente apresentado em Campo Grande revela que a universalização do saneamento básico em Mato Grosso do Sul tem o potencial de gerar ganhos líquidos superiores a 25,9 bilhões de reais entre 2025 e 2040. Os benefícios abrangem saúde pública, produtividade do trabalho, valorização imobiliária, turismo e preservação ambiental. Os dados divulgados indicam que para cada R$1 investido em saneamento a partir de 2024, as 79 cidades sul-mato-grossenses podem obter R$5,90 em ganhos sociais. Este retorno é significativamente maior do que a média estimada para o Brasil, que é de R$4,10 para cada R$1 investido. O governador Eduardo Riedel destacou que o saneamento é uma política pública essencial para integrar desenvolvimento, saúde, preservação ambiental e qualidade de vida, reforçando o impacto positivo dos investimentos na área.
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5: O Tribunal Superior Eleitoral decidiu por unanimidade barrar o registro do prefeito eleito do município de Itaguaí, na Baixada Fluminense, Rubem Vieira de Souza, do Podemos, e determinou nova eleição para os cargos de prefeito e vice-prefeito da cidade. A decisão atendeu a pedido do Ministério Público Eleitoral, que contestou a validade da candidatura, apontando que Dr. Rubão, como é conhecido, estaria exercendo um terceiro mandato consecutivo, o que é proibido pela Constituição Federal. Dr. Rubão foi reeleito nas eleições municipais de 2024, mas em 2020, quando era presidente da Câmara de Vereadores de Itaguaí, acabou exercendo o comando da prefeitura, de julho a dezembro, após o prefeito e o vice terem sido afastados da função. Dr. Rubão foi reeleito nas eleições de 2020 e comandou a cidade até o final de 2020. 2024, quando disputou novamente o cargo e obteve maioria de votos. No entendimento do TSE, o político que exerce o mandato de prefeito por 6 meses antes das eleições municipais só tem o direito de concorrer ao mesmo cargo por uma única vez na eleição seguinte. Desde o início deste ano, Itaguaí está sendo administrada interinamente pelo presidente da Câmara Municipal. Agora, com a decisão do TSE, novas eleições deverão ser convocadas pelo Tribunal Regional Eleitoral do Rio de Janeiro. Por sugestão dos ministros do TSE, o novo pleito deve ocorrer no dia 4 de outubro, simultaneamente às eleições gerais deste ano.
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6: A Copa do Mundo de 2026 já está pegando fogo, mas não é só por conta dos craques em campo e dos duelos eletrizantes. É que o termômetro virou um protagonista incômodo nessa história. E a preocupação não está só no placar. As fortes ondas de calor estão transformando algumas partidas em um duelo extra contra a natureza. E isso não é exagero. Estudos apontam que 26 dos 104 jogos, ou seja, um quarto do torneio, estão sendo e serão disputados em condições térmicas consideradas perigosas. A partida final em Nova York, duas quartas de final e a disputa pelo terceiro lugar estão entre os confrontos que ocorrem nos Estados Unidos e onde os termômetros podem ultrapassar os limites seguros para a prática esportiva. Uma pesquisa liderada pela Queen's University Belfast, na Irlanda do Norte, com base em 20 anos de dados meteorológicos, indica que 14 das 16 cidades sedes da Copa podem registrar nas tardes de verão níveis de calor considerados de alto risco para a saúde dos atletas. O preparador físico de futebol Renan Capra explica o que acontece com o corpo do atleta sob condições de forte calor e desidratação.
7: As altas temperaturas, elas impactam diretamente no desempenho dos jogadores. Com o aumento da sudorese, ocorre uma perda ali de líquidos e eletrólitos, o que aumenta a fadiga e reduz a capacidade do atleta de realizar ações ali de alta intensidade, que são justamente aquelas que definem o jogo, né? Além disso, assim, um aspecto importante, assim, é que a desidratação, ela também afeta a parte cognitiva do atleta, né? A tomada de decisão numa jogada, ela é intimamente ligada à percepção de cansaço.
6: Condições de temperatura extrema também aumentam de forma significativa o risco de câimbras, insolação e exaustão. Para preservar a saúde e o desempenho dos jogadores, as equipes adotam estratégias como redução do ritmo de jogo, maior rotatividade de atletas com substituições mais frequentes e até o uso de coletes de gelo. As pausas para hidratação, por exemplo, são uma imposição da FIFA baseada em evidências científicas de que isso ajuda a reduzir não só a temperatura corporal, mas também a aceleração cardiovascular. Para Renan Capra, essas paradas são fundamentais para a recuperação física dos atletas.
7: Eu vejo a pausa para hidratação hoje como uma coisa necessária e fundamental para a manutenção do futebol moderno. Se você não propiciar esses momentos onde ele possa ter uma parada durante o jogo, você acaba tendo uma perda muito grande no espetáculo e até gera muitas lesões ali, que a gente até tem visto na Copa aí, várias lesões.
6: Já para os torcedores que sofrem nos estádios lotados, os sinais de alerta são dor de cabeça intensa, tonteira, fraqueza ou enjoo, confusão mental e sensação de mal-estar. A médica da Subsecretaria de Vigilância e Atenção Primária à Saúde do Rio de Janeiro, Daniela Vidal, explica o que fazer para evitar a desidratação ou a piora do quadro.
8: Se esses sintomas surgirem, a gente pede que se procure, né, um lugar fresco, que se ingira líquidos e que se busque um atendimento médico na piora dos sintomas ou se esses sintomas mesmo persistirem. Então, assim, a dica é, em eventos de grande porte, realizados sob um calor intenso, ter sempre disponível pontos de hidratação, áreas de sombra, um horário adequado e equipes de atendimento médico.
6: Por isso, fique atento às dicas dos especialistas e evite o sol prolongado, use roupas leves, filtro solar e água sem moderação. Também é recomendado evitar o consumo de bebidas alcoólicas.
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2: Essas foram as últimas de hoje do Jornal Rádio News. Voltaremos na próxima edição. Fique ligado.
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9: 6:24. 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
10: Sexta-feira, 26 de junho de 2026. Este é o Giro de Notícias. Eu sou Norberto Notari e você acompanha os destaques do momento. O número de mortes em consequência dos terremotos que atingiram a Venezuela já passa de 580. Os dados foram atualizados em balanço realizado pelo governo local. Além disso, aproximadamente 3 mil pessoas ficaram feridas. Os grupos de resgate continuam os trabalhos de busca. Os tremores foram de magnitude 7.2 e 7.5, os maiores do país nos últimos 100 anos. Um avião de pequeno porte atingiu o edifício mais alto de Pequim, capital chinesa, nesta sexta. O prédio tem 109 andares. A polícia da cidade foi ao local e isolou a área ao redor do edifício. Ainda não há informações sobre mortos e feridos. O ex-banqueiro Daniel Vorcaro passou a primeira noite na Papudinha após o Supremo Tribunal Federal determinar sua transferência. Ele deve continuar preso no local enquanto sua defesa avalia a possibilidade de um novo acordo de cooperação. O fundador do Banco Master teve duas propostas de delação premiada rejeitadas. O vereador de São Paulo, Cerival Moura, do PT, que foi preso ontem, teria sido condenado à morte pelo primeiro comando da capital, mas acabou perdoado em razão de sua influência política. A conclusão é da Polícia Civil e do Ministério Público de São Paulo. Ele é investigado por suposto esquema de lavagem de dinheiro por meio de uma empresa de ônibus. O Ministério da Fazenda vai impor regras para a exibição de propagandas das chamadas bets durante as transmissões de jogos da Copa do Mundo. Com a norma, o anúncio terá que incluir mensagens de conscientização, como acontece com o conteúdo sobre bebidas alcoólicas. As restrições passam a vigorar a partir de domingo, segunda fase da competição. O Japão terminou empatado com a Suécia por 1-1 e será o adversário do Brasil na próxima fase da Copa do Mundo. A Holanda bateu a Tunísia por 3-1 e terminou em primeiro lugar no Grupo F. Mais cedo, a Austrália garantiu vaga após ficar no empate sem gols com o Paraguai e a Turquia bateu os Estados Unidos por 3-2. O Equador surpreendeu ao vencer a Alemanha por 2-1 de virada e no mesmo grupo, a Costa do Marfim avançou para os playoffs após vencer Curaçao por 2-0. O Giro de Notícias é uma produção da Agência Rádio Web. Produção e apresentação, Norberto Notari. Trabalhos técnicos, Mário Melo.
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9: 2 horas e 27 minutos.
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1: Está no ar mais uma edição do seu Jornal de Confiança. Com as informações mais quentes do dia. Trazendo tudo o que você precisa saber de maneira clara e direta. Eu sou Naldo Meirelles e prepare-se para ficar por dentro do que acontece no Brasil e no mundo, com análises e reportagens especiais. A partir de agora no Repórter Brasil News. Sejam bem-vindos.
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3: A Polícia Federal iniciou nesta quinta-feira, com apoio do Ministério Público Federal, a segunda fase da Operação Disclosure, que apura supostas irregularidades da gigante do varejo brasileiro, as Lojas Americanas, cujo prejuízo pode chegar a 54 bilhões de reais. Agentes e procuradores saíram para cumprir 9 mandados de busca e apreensão em endereços no Rio de Janeiro e em São Paulo.
13: A 10ª Vara Federal Criminal do Rio de Janeiro também determinou o sequestro de bens e valores em nome dos envolvidos. A operação, que em português significa divulgação, é um desdobramento de uma outra que ocorreu em 2024, quando policiais federais cumpriram mandados de prisão preventiva e de busca e apreensão contra ex-diretores da Americanas. Na época, a PF informou que as investigações tiveram a colaboração da atual diretoria da empresa.
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4: A arrecadação do governo federal atingiu um novo recorde para o mês de maio, somando 266,8 bilhões de reais. Este valor representa um aumento real de 10,7% em comparação com o mesmo período do ano passado, marcando o maior resultado desde o início da série histórica da Receita Federal em 1995. Segundo a Receita Federal, o desempenho recorde está diretamente ligado ao crescimento da economia brasileira e aos aumentos de impostos implementados nos últimos anos pelo governo. A disparada do preço do petróleo, influenciada por conflitos no Oriente Médio, também foi um fator crucial. O incremento na arrecadação foi impulsionado por receitas de royalties, extração e taxação de exportações, demonstrando a forte influência do cenário global e das políticas econômicas internas no balanço financeiro do país.
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14: Em instantes voltaremos com mais notícias aqui no Jornal Repórter Brasil.

Aquele abraço, torcida brasileira, ligada nessa fantástica Copa do Mundo, na Acesa FM, uma rodada de muita emoção, de surpresa, e a rodada de ontem mostrando que essa Copa do Mundo é um verdadeiro cemitério de favoritos. Caiu ontem mais um grande favorito num jogo onde uma equipe sul-americana, o Equador, surpreendeu a Alemanha, vencendo por 2-1, fazendo uma partida memorável, histórica, de muita garra, muita determinação. Vamos aos resultados de ontem. Curaçao 0, Costa do Marfim 2, já era um resultado esperado. Equador 2, Alemanha 1. 90 minutos de muita emoção e o Equador demonstrando a garra sul-americana com uma determinação, uma vontade impressionante, venceu por 2-1 com gol de Plata, o gol da vitória do flamenguista Plata no finalzinho do jogo. Tunísia 1, Holanda 3. A Holanda, com essa vitória, garantiu a primeira colocação no seu grupo, grupo F, fugiu do confronto direto contra a seleção brasileira. A Holanda vai enfrentar Marrocos, enquanto que o Japão ficou no 1-1, ficou no empate com a Suécia e caiu na chave para enfrentar o Brasil. Portanto, o Japão não teve jeito, vai ter que enfrentar o Brasil na segunda-feira. Tivemos ainda os jogos da corujinha da madrugada. A Turquia vencendo os Estados Unidos por 3-2, resultado surpreendente. A Turquia, que era lanterna do seu grupo, desse grupo D, vencendo os Estados Unidos, que era grande favorito também. Olha aí, mais um favorito caindo. E o Paraguai, empatando com a Austrália em 0-0, garantiu a sua classificação como um dos melhores terceiro colocados. Como é que ficou então a classificação desses grupos da Copa do Mundo após os jogos de ontem? No grupo A, México com 9 pontos e África do Sul classificadíssimos. No grupo B, Suíça 7 pontos, Canadá 4, também classificados. Grupo C, o Brasil primeiro colocado com 7, Marrocos com 7, perde no saldo de gols. Grupo D, Estados Unidos 6 pontos, Austrália 4 e o Paraguai acabou entrando como o melhor terceiro colocado. Um dos melhores terceiros colocados. No grupo E, grupo E, portanto, Alemanha e Costa do Marfim com 4 pontos. O Equador acabou se classificando também com 4 pontos numa partida extraordinária diante da Alemanha. Já o grupo F tem a Holanda com 7, primeira colocada, e o Japão com 5 pontos, ficou em segundo e terá que enfrentar a seleção brasileira. Já os grupos G, H, I, J e L têm apenas 2 jogos. Hoje já tem jogos pelo grupo I e também o grupo H. Vai haver uma definição hoje nesses grupos. Já os outros, somente no sábado. Aí vai haver o fechamento. A seleção brasileira, falando de seleção brasileira se reapresenta, faz um treinamento hoje, depois de descansar na quinta-feira do jogo contra a Escócia. A seleção ontem passou o dia descansando, passeando, zerando todo o esgotamento físico e mental. Hoje volta aos treinos, tem um treinamento técnico e tático, desintoxicação. O técnico já declarou ontem mesmo, Ancelotti, que admite alguma pequena alteração. É claro, ele estava esperando saber quem seria o adversário. Vai enfrentar um Japão na segunda-feira, o Japão que tem um estilo de jogo de muita posse de bola, de muita movimentação e de muita velocidade. Em cima disso, ele pode fazer alguma alteração no setor de meio de campo, com um meio de campo que consiga se compactar bem, mas que tenha a habilidade de sair jogando com muita velocidade, com muita objetividade. Daí, a possibilidade, até creio eu, do Casemiro perder a sua posição para o Danilo do Botafogo, ou até mesmo por outro jogador que ele vai escolher. O Ancelotti, ele
a tendência, ele falou que admite que pode começar com a mesma base do time que venceu a Escócia, mas com a possibilidade de uma pequena alteração. A boa novidade, o Neymar não sentiu nada após participar de pelo menos 15, 20 minutos no jogo contra a Escócia, sentiu evidentemente a falta de ritmo de jogo, então ele foi um jogador neutralizado com certa facilidade, mas na medida em que os treinamentos forem acontecendo, treinamento coletivo, que deve haver um coletivo amanhã, a seleção brasileira vai fazer o treinamento coletivo amanhã e, portanto, aí o Neymar vai ganhando mais ritmo de jogo, vai soltando mais a sua musculatura e a tendência é que melhore daí para frente, com grande possibilidade de entrar no segundo tempo da partida contra o Japão, dependendo do resultado e do andamento de jogo, evidentemente. O Rafinha entrega ainda o departamento médico, tentando a sua recuperação, para na próxima fase, depois do mata-mata das oitavas de final, ele ficar à disposição do treinador. Portanto, tivemos ontem uma rodada memorável da Copa do Mundo, duas grandes surpresas, a derrota dos Estados Unidos diante da Turquia e a derrota da Alemanha, que acabou perdendo um jogo contra o Equador, um jogo cercado de muita emoção, de muita garra, de muita briga acima de tudo. Hoje teremos Noruega e França. França é favorita, sim, um pouquinho, mas a Noruega não é boba, não. É considerada uma das grandes potências do futebol europeu. Então é um clássico que teremos hoje do campeonato mundial, um jogo difícil, onde a França é favorita, onde o Mbappé, que é um cara que tem feito a diferença, grande estrela da seleção francesa, está com 4 gols e vai brigar aí pela artilharia com o Messi. Se marca hoje, empata com o Messi. Se marca um golzinho hoje, empata com o Messi. Mas do lado da Noruega também tem uma grande fera, Haaland. É outro jogador com 4 gols, também brigando por uma artilharia. O Senegal enfrenta o Iraque. É um jogo imprevisível, é um jogo de qualquer resultado seria normal. Cabo Verde, que é a grande surpresa dessa Copa do Mundo, às 21 horas, pega a Arábia Saudita e outro confronto de campeões mundiais. Uruguai e Espanha. A Espanha é favorita, vem fazendo um futebol de muita força, de muita objetividade, um futebol muito competitivo, mas não se pode abandonar a garra uruguaia, que costuma surpreender na última hora. Então o Uruguai precisa do resultado para tentar a sua passagem à próxima fase, e a Espanha entra com um ligeiro favoritismo, mas com certo cuidado para não acontecer com ela o que aconteceu com a Alemanha ontem. Pelo menos essa a nossa opinião nesta sexta-feira de mais futebol, de mais emoção dessa fantástica Copa do Mundo. Tchau, tchau.

0: Previsão do tempo para sexta-feira, 26 de junho de 2026. Região Sudeste. Vitória, no Espírito Santo, tem previsão de céu encoberto com chuvisco nesta sexta-feira. Os termômetros registram mínima de 19 e máxima de 26 graus. Umidade relativa do ar vai de 100 a 60%. Monte Santo de Minas, em Minas Gerais, completa mais um ano com céu encoberto, podendo chuviscar pela manhã. Temperatura mínima de 15 graus e máxima de 22. Umidade relativa do ar é de 100 a 60%. Você ouviu a previsão do tempo para esta sexta-feira, 26 de junho de 2026. Com informações do IBGE Cidades e do Instituto Nacional de Meteorologia, INMET.
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2: 6 horas e 39 minutos.

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4: 5:41. 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
5: Paris, 26 de junho de 2026. Estes são os destaques desta sexta-feira. Um estudo de cientistas da World Weather Attribution afirma que as mudanças climáticas são inequivocadamente responsáveis pela intensidade da onda de calor que atinge a Europa Ocidental. Os especialistas garantem que o evento seria praticamente impossível de acontecer há 50 anos. Em toda a Europa, pelo menos 101 milhões de pessoas enfrentam temperaturas superiores a 35 graus. Na França, 2/3 do país continuam em alerta vermelho para as altas temperaturas. O balanço de mortos por afogamentos subiu para 55. As buscas por sobreviventes do duplo terremoto na Venezuela se intensificam com o aumento da ajuda internacional ao país. Pelo menos 235 pessoas morreram e 4.400 ficaram feridas, conforme o último balanço oficial. O presidente da Assembleia Nacional, Jorge Rodrigues, relatou 157 pessoas desaparecidas e mais de 200 identificadas como presas nos escombros. Mas o número real pode ser bastante superior e estar na casa dos milhares. 2 espanhóis, 1 português, 2 brasileiros, 1 ítalo-venezuelano e 2 chineses estão entre os mortos. 80 espanhóis estão sem contato. Os tremores de terra ocorridos na quarta-feira destruíram edifícios inteiros, principalmente em La Guaira, ao norte de Caracas. O diretor-geral da Agência Internacional de Energia Atômica salientou que será necessário um sistema de verificação muito robusto no Irã após a guerra contra os Estados Unidos e Israel para garantir que o país não vai desenvolver armas nucleares. Rafael Grossi reiterou que esse é o principal objetivo do acordo que está sendo negociado entre Washington e Teherã. Ele disse que o governo iraniano declarou claramente que essa não é a sua intenção, mas intenções não bastam. As defesas aéreas russas derrubaram 660 drones ucranianos entre a noite de quinta e a manhã de sexta-feira, um dos números mais elevados desde o início do conflito. O Ministério Russo da Defesa informou que os drones foram destruídos em mais de 10 regiões, incluindo a de Moscou.

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1: 6:44.
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3: O Amazonas oficializou a saída de Gabriel Domingos. A rescisão contratual do volante foi publicada no Boletim Informativo Diário, BID, da CBF, encerrando sua passagem pela Onça Pintada. Com isso, o jogador não defenderá mais o clube na sequência da temporada. Gabriel Domingos já negociava sua saída nas últimas semanas, após receber propostas de equipes da Série B. O destino mais provável é o América Mineiro, que avançou nas conversas para contratar o atleta sem custos de transferência. Aos 25 anos, o meio-campista deixa o Amazonas após disputar 39 partidas, marcar 4 gols e distribuir 2 assistências, sendo um dos destaques da equipe desde sua chegada ao clube em 2024.
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3: O Brasil confirmou a liderança do Grupo C da Copa do Mundo ao vencer a Escócia por 3-0 em Miami. Vinícius Júnior foi o grande destaque da partida ao marcar 2 gols, enquanto Matheus Cunha completou o placar. A seleção comandada por Carlo Ancelotti

0: dominou o confronto do início ao fim e garantiu a classificação para o mata-mata com 7 pontos. Além da boa atuação coletiva, a partida marcou o retorno de Neymar à seleção brasileira após um longo período afastado. Com a vitória, o Brasil avançou em primeiro lugar do grupo e agora aguarda a definição do seu próximo adversário na fase eliminatória. Já a Escócia terminou a fase de grupos na terceira posição e depende dos demais resultados para saber se seguirá viva na competição.
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0: O Corinthians conseguiu quitar os salários atrasados do elenco e da comissão técnica, que estavam pendentes desde o quinto dia útil de junho. A diretoria tratou o pagamento como prioridade para evitar um desgaste ainda maior com os jogadores em meio à delicada situação financeira vivida pelo clube. Apesar da regularização dos salários em carteira, o Timão ainda não conseguiu colocar em dia os direitos de imagem dos atletas. A dívida segue em aberto e continua sendo uma preocupação interna, já que os direitos de imagem representam uma parte importante da remuneração dos jogadores. A diretoria trabalha para encontrar recursos e solucionar a pendência nos próximos dias, enquanto tenta reorganizar as finanças e evitar novos problemas fora de campo.
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0: O Cruzeiro segue firme na tentativa de contratar Gabriel Peck, atualmente no LA Galaxy, dos Estados Unidos. A primeira proposta da Raposa foi recusada pelo clube americano por estar abaixo dos 10 milhões de dólares, cerca de 50 milhões de reais. Mesmo assim, a diretoria celeste mantém confiança no negócio e prepara uma nova oferta, que deve ser apresentada nos próximos dias. As conversas com os representantes do atacante acontecem desde o início de junho e o empresário do jogador participa das negociações para tentar facilitar uma liberação. Gabriel Peck, de 26 anos, tem contrato com o LA Galaxy até 2028 e vive boa fase na temporada, com 11 gols e 4 assistências em 20 partidas. Revelado pelo Vasco, ele foi vendido ao futebol americano em 2024 e se tornou um dos principais destaques da equipe de Los Angeles.
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0: Thiago Silva usou as redes sociais para agradecer o carinho recebido da torcida do Fluminense após o anúncio de seu retorno ao clube. Em uma mensagem emocionante, o zagueiro afirmou estar comovido pelas manifestações de apoio, pelas orações e pelas mensagens enviadas pelos torcedores. O defensor destacou que esse carinho lhe dá ainda mais força para seguir em frente e enfrentar os desafios da nova etapa da carreira. O ídolo tricolor também declarou que se sente privilegiado por contar com o apoio da torcida e afirmou que sua gratidão é imensa. Thiago assinou contrato com o Fluminense até dezembro de 2026 e deve se apresentar ao CT Carlos Castilho nos próximos dias para iniciar os treinamentos. Aos 41 anos, ele retorna ao clube para mais uma passagem, reforçando a equipe na disputa do Campeonato Brasileiro, da Libertadores e da Copa do Brasil.
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2: Um estudo da UFRJ, Universidade Federal do Rio de Janeiro, encontrou sertralina, um antidepressivo, no cérebro de tubarões martelo, espécie criticamente ameaçada de extinção. A descoberta aconteceu após a captura acidental destes animais em redes de pesca no Recreio, Barra da Tijuca e Copacabana, no Rio de Janeiro. De acordo com a pesquisa, a substância chega aos mares devido à remoção incompleta de contaminantes pela rede de esgoto. A professora do Instituto de Biofísica da UFRJ, Mariana Alonso, uma das responsáveis pelo estudo, explica que ainda não é possível afirmar que essa contaminação pode gerar alterações no comportamento dos tubarões e aumentar os ataques a humanos.
3: Quanto a incidentes, né, de tubarões com seres humanos, a gente não pode afirmar nada, porque não tem como saber, não no momento. A gente está fazendo outros tipos de estudos, né, que a gente está tentando verificar um efeito fisiológico da sertralina nesses animais, mas os estudos ainda estão em andamento. E não teria como a gente comprovar, né, se eles ficariam ou não tendo um comportamento mais agressivo ou de predação. degradação.
2: A pesquisadora destaca, no entanto, que essa contaminação gera desequilíbrio para a vida marinha.
3: Com certeza pode prejudicar o equilíbrio marinho, porque para chegar nos tubarões, significa que os peixes que eles ingeriram também tinham certo ali, né? E os peixes desses peixes, né? As presas menores, né? E o problema não é só um contaminante, que aqui a gente está falando só da sertralina, mas são analisados diversos contaminantes nos animais marinhos. Então a gente fala que pode ser um coquetel, né? Que pode estar gerando sim algum efeito a longo prazo na fauna marinha.
2: Entre as conclusões do estudo estão necessidade de maior financiamento e de políticas públicas voltadas para o reconhecimento de medicamentos como poluentes emergentes e a modernização das estações de tratamento de esgoto do país.
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4: Pelo menos 164 pessoas morreram e quase 1000 ficaram feridas no desabamento de prédios após os dois terremotos que atingiram a Venezuela no início da noite dessa quarta-feira. Um de magnitude 7.2 na escala Richter, a cerca de 160 quilômetros a oeste da capital Caracas. Menos de um minuto depois, outro de magnitude 7.5, segundo dados do Serviço Geológico Norte-Americano. Tudo isso pouco depois das 7 da noite no horário de Brasília. Em seguida, foram pelo menos 30 réplicas de menor intensidade. Segundo a Telesur, emissora estatal venezuelana, esses tremores foram os mais fortes em mais de um século. Todos os esforços estão sendo para o resgate das vítimas nas dezenas de escombros em várias cidades. A agência norte-americana fala em maior probabilidade no número de vítimas na faixa entre 10 mil e 100 mil pessoas e perdas equivalentes de até 7% do PIB do país. Segundo a agência Reuters, um site de grupos de oposição ao governo registrava mais de 10 mil desaparecidos. Horas depois dos dois terremotos, a conexão pela internet ainda permanecia reduzida por causa dos cortes de energia e os danos à infraestrutura. A presidenta interina da Venezuela, Delcy Rodrigues, decretou o estado de emergência. As regiões mais afetadas ficam no centro-norte do país, inclusive a capital Caracas. Rodrigues pediu mobilização dos profissionais de saúde, suspendeu as aulas nos próximos dias e anunciou a criação de um fundo de US$ 200 milhões com recursos da Venezuela que estão no FMI. Moradores de Roraima, Amazonas, Amapá e Pará relataram terem sentido os tremores. Alguns prédios foram evacuados em cidades como Belém, Santarém e Macapá. O governo brasileiro manifestou pesar pelas perdas em decorrência dos terremotos e solidariedade ao governo e ao povo da Venezuela. Segundo o Itamaraty, não foram identificados brasileiros entre as vítimas. Líderes da América Latina e líderes mundiais ofereceram apoio. O presidente Lula pediu para o Ministério de Relações Exteriores avaliar as medidas de assistência. Foi estabelecido um plantão consular tanto na Embaixada do Brasil em Caracas quanto em Brasília para atendimento sobre a situação na Venezuela.
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5: Esse foi mais uma edição do Repórter Brasil News. Obrigado pela sua companhia e até a próxima edição.
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7: Direto de Brasília, sempre com o principal fato do dia. E o presidente do PL, Valdemar Costa Neto, estava dentro do estádio de futebol em Miami, pronto para assistir ao jogo entre o Brasil e a Escócia pela Copa do Mundo, quando ele soube do vídeo que Michele Bolsonaro tinha produzido desancando o seu enteado, o senador Flávio Bolsonaro, candidato à presidência da República pelo partido. Um dia depois, Valdemar Costa Neto resolveu antecipar a sua volta para o Brasil, onde tentará apagar esse incêndio provocado por Michele Bolsonaro. Até então, Valdemar Costa Neto estava afastado da campanha presidencial, focado somente na campanha para deputado federal. Mas agora resolveu voltar para tentar apagar esse incêndio, evitar que esse rastilho de fogo acendido por Michele Bolsonaro provoque ainda mais problemas. Porque qual é o grande problema provocado ali nesse vídeo por Michele Bolsonaro? O calcanhar de Aquiles de Flávio Bolsonaro na sua campanha é justamente o voto feminino. E hoje, quem comanda esse voto feminino dentro do PL é Michele Bolsonaro. Até então, ela vinha afastada do apoio a Flávio Bolsonaro. E esse apoio é considerado fundamental dentro do PL para que Flávio ali cresça junto ao eleitorado feminino. O vídeo que ela produziu, no entanto, vai no efeito contrário. Ela disse que foi atacada por Flávio Bolsonaro e ali deve ter produzido uma certa sororidade entre as mulheres em apoio a ela nos ataques que ela sofreu de Flávio. Depois do vídeo, Flávio pediu desculpas a Michele, Michele disse que quer ter paz, mas o vídeo está aí e certamente o vídeo vai ser vai ser usado pelos opositores de Flávio Bolsonaro na campanha presidencial. Será explorado certamente por esses opositores. Enfim, Valdemar está de volta para tentar reduzir ao máximo os danos que essa história provocou. A gente vai estar sempre acompanhando tudo para trazer para você a melhor análise e a melhor informação. Muito obrigado e até a próxima.
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8: 6:57. 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
10: No inverno, o Brasil se aquenta com as festas juninas. Em qualquer lugar em que se celebre, o que não pode faltar é o clima de alegria e o ritmo envolvente do baião, shot, chachado e forró. Reco-reco, violão, cavaquinho, triângulo e a sanfona são os instrumentos que também marcam a alegria nos festejos. Festa Junina, uma tradição que não cabe apenas em um mês.
11: O Brasil conheceu na noite desta quinta-feira o adversário da segunda fase na Copa do Mundo, e será o Japão. Os samurais azuis empataram com a Suécia por 1-1 e ficaram na segunda colocação do grupo F. O confronto entre Brasil e Japão acontece na próxima segunda-feira, às 2 horas da tarde, no horário de Brasília, em Houston, nos Estados Unidos. Em Copas, o Brasil enfrentou o Japão apenas uma vez na história, e foi em 2006, na fase de grupos. A seleção brasileira goleou os asiáticos por 4-1. Na ocasião, gols de Ronaldo Fenômeno 2 vezes, um de Juninho Pernambucano e o outro do lateral esquerdo Gilberto. Já no retrospecto geral, são 14 jogos. 12 vitórias brasileiras, 2 empates e apenas uma vitória japonesa. E esse único revés da seleção brasileira aconteceu no amistoso em outubro do ano passado, quando o Japão venceu de virada por 3-2 em Tóquio. Para este confronto, o técnico Carlo Ancelotti vai poder, se quiser, repetir a escalação da partida contra a Escócia, onde o Brasil jogou bem, dominou o adversário e ganhou muitos elogios. Rayan deve seguir como titular na vaga do Rafinha. E a expectativa fica se Neymar vai ganhar mais alguns minutos na partida contra os japoneses. Com informações da seleção brasileira, Daniela Esperon.
12: Educação ambiental.
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14: Olá, boa noite.
15: Boa noite para você que nos acompanha em todo o país.
14: Sexta-feira, 26 de junho de 2026.
15: Vamos ao destaque do dia: desenvolvimento da indústria naval brasileira.
14: Presidente Lula visita construções de barcos de apoio marítimo da Petrobras em Itajaí, Santa Catarina.
15: Eles fazem parte do programa Mar Aberto de renovação e ampliação da frota do sistema Petrobras.
14: Mais de 2.000 profissionais estão envolvidos na construção de 16 embarcações e presidente destaca a geração de empregos na indústria naval.
16: Por que que não compra da China? Porque a China não paga salário do povo brasileiro.
15: E ainda desemprego no menor patamar desde 2012.
14: Dados do IBGE apontam que taxa de desocupação ficou em 5,6% no trimestre encerrado em maio. Luana Karen.
17: Outro destaque foi a queda na taxa de subutilização, que atingiu 13,3%, o menor nível da série histórica.
15: E queda também na evasão escolar.
14: Censo da Educação mostra que abandono da escola diminuiu 61% entre 2022 e 2025.
15: Índice de reprovação no ensino médio também caiu 65% no período. Pablo Mundim.
18: De acordo com o Ministério da Educação, os resultados refletem um conjunto de políticas voltadas à permanência dos estudantes na escola. Entre elas, o programa Pé de Meia.
14: Hoje, na apresentação da Voz do Brasil, Mariana Jungmann e Luciano Seixas.
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14: O presidente Lula acompanhou hoje o andamento da construção de 16 barcos da Petrobras em Itajaí, Santa Catarina.
15: O programa Mar Aberto prevê a renovação da frota da companhia, com previsão de entregar 98 embarcações nos próximos 7 anos.
14: Lula também participou do lançamento ao mar de uma fragata da Marinha, a primeira de 4 unidades que estão sendo construídas para aprimorar a defesa marítima do país.
15: O presidente Lula visitou as construções de barcos de apoio marítimo da Petrobras em Itajaí, Santa Catarina. Mais de 2.000 profissionais estão envolvidos nas obras de 16 embarcações. A iniciativa faz parte do programa Mar Aberto de renovação e ampliação da frota do sistema Petrobras. Com previsão de entrega para julho, uma das embarcações em construção no estaleiro Detroit, em Itajaí, é a Starnave Electra de transporte de suprimentos. O barco conta com sistemas de geração e distribuição de energia, além de novas tecnologias de pintura e de sistemas anti-incrustação, contribuindo para menor consumo de combustível e menor nível de emissões de poluição. Segundo a presidente da Petrobras, Magda Chambriá, os empreendimentos se alinham com a política verde da empresa.
19: Esses barcos têm tecnologia atual embarcada, respeitam o nosso Acordo de Paris, respeitam as nossas intenções de sustentabilidade, apoio ao meio ambiente.
15: O presidente Lula destacou o fortalecimento da indústria naval brasileira.
16: Ah, a coisa custa 10 milhões mais barato. Por que que não compra da China? Porque a China não paga salário do povo brasileiro. Mas quando você compra de lá, você não desenvolve a indústria nacional. Quando você compra de lá, você não desenvolve tecnologia aqui. Quando você compra de lá, você não gera emprego aqui.
15: O programa Mar Aberto prevê a construção de 96 embarcações até 2032, com investimentos estimados de R$ 32 bilhões na indústria naval brasileira. Mais cedo, o presidente Lula participou em Itajaí da cerimônia de lançamento ao mar da fragata Cunha Moreira. Com 107 metros de comprimento, com vés de voo e hangar para helicópteros, a fragata conta ainda com radares, sistemas de armas avançados e sensores integrados. Nesse projeto, o governo do Brasil está construindo 4 navios de guerra, com investimentos de quase 14 bilhões de reais do Programa de Aceleração do Crescimento, o novo PAC. Reportagem Graziele Bezerra. A taxa de desocupação entre março e maio desse ano foi de 5,6%, menor patamar da série histórica.
14: E o rendimento médio do brasileiro aumentou.
15: Dados mostrados pela PNAD Contínua, divulgada hoje pelo IBGE.
17: O número de brasileiros procurando por uma oportunidade de trabalho retornou ao menor patamar da série histórica, iniciada em 2012. A taxa de desocupação no trimestre encerrado em maio foi de 5,6%. O índice ficou estável na comparação com o trimestre anterior e teve queda de 0,6 pontos percentuais em relação ao mesmo período do ano passado. Outro destaque da Pesquisa Nacional por Amostra de Domicílios Contínua foi a queda na taxa de subutilização, que atingiu 13,3%, o menor nível da série histórica, como explica o analista do IBGE, William Kratochwil.
20: Mais importante é quando observamos a subutilização do mercado de trabalho, ou seja, aqueles que trabalhavam menos horas do que gostariam, aqueles que estavam desalentados, aqueles que estavam fora do mercado de trabalho, mas estão potencialmente ligados a ele, que apresentaram reduções nos seus contingentes, e isso diminuiu a taxa de subutilização do mercado de trabalho, o que é um fator importante, mostrando que o mercado ele continua absorvendo a mão de obra que não estava sendo utilizada.
17: No caso dos empregados com carteira de trabalho assinada, o índice se manteve estável, com quase 40 milhões de pessoas formalizadas. No começo do ano, a gerente Fabiana Barros foi contratada em uma loja no centro de Brasília. Para ela, o cargo com carteira assinada representa tranquilidade.
21: Eu acredito que a vantagem ela é muito boa, porque além de ter os benefícios que a própria empresa fornece, que é o 13º, as férias, então assim, é muito bom.
17: O rendimento médio do brasileiro também subiu, como explica o subsecretário de Política Macroeconômica do Ministério da Fazenda, Rafael Ramires Leão.
22: O rendimento médio real dos trabalhadores no trimestre foi de R$ 3.726, uma alta de 4% em relação ao mesmo período do ano anterior. E na comparação com 2022, esse rendimento está 20% mais alto, um avanço que mostra que a queda no desemprego veio acompanhada de ganho real no bolso do trabalhador.
17: A taxa de ocupação medida pelo IBGE leva em conta empregados com ou sem carteira assinada, funcionários públicos, trabalhadores domésticos e trabalhadores que atuam por conta própria. O número de brasileiros ocupados chegou a 102.700.000, uma alta de 0,5% em relação ao trimestre anterior, o que representa 558 mil pessoas a mais incluídas no mercado de trabalho. Reportagem Luana Karen.
14: O governo do Brasil trabalha para tentar atualizar o teto dos microempreendedores individuais.
23: Durante participação no programa Bom Dia Ministro, produzido pela empresa Brasil de Comunicação, o ministro do Planejamento e Orçamento, Bruno Moretti, explicou que um projeto de lei será enviado ao Congresso e prevê atualização entre 2027 e 2028.
24: A gente está trabalhando aqui com a perspectiva de atualizar esse teto para um patamar aí entre 130 e 140 mil, que é mais ou menos a reposição da inflação. Isso é absorvível desde que isso seja feito de maneira escalonada, entre 2027 e 2028. Fazendo isso de forma escalonada, a gente consegue absorver nas contas públicas, a gente consegue, inclusive, cumprir todo o nosso regramento orçamentário e fiscal.
14: Criação de gado irregular, garimpo ilegal e desmatamento em área de conservação.
23: Todos esses crimes foram desarticulados em uma operação do ICMBio no estado do Pará, que terminou essa semana.
14: Durante a ação de fiscalização, o órgão encontrou fortes indícios de criação clandestina de gado dentro da estação ecológica da Terra do Meio.
25: Uma área de proteção ambiental que abriga diversas plantas e animais, como o macaco-aranha da testa branca, que está em perigo de extinção. Essa é a estação ecológica Terra do Meio, localizada entre os rios Xingu e Iriri, no Pará. Foi nessa importante área de proteção ambiental que o Instituto Chico Mendes de Conservação da Biodiversidade realizou a operação Pasto Nulos para acabar com o desmatamento ilegal, a criação de gado irregular e o garimpo ilegal. A ação começou no dia 3 de junho e foi marcada por resistência dos invasores, que ameaçaram policiais, destruíram pontes e tentaram furtar o gado apreendido. Ao todo, foram aplicados 6.500.000 reais em multas, além de bens retidos, como escavadeiras, trator, motocicletas e motores estacionários. Fiscais também apreenderam ouro ilegal e mercúrio, que é um metal altamente tóxico que contamina água, peixes e seres humanos, e 436 cabeças de gado, que agora terão outro destino, como explica o presidente do ICMS Bio, Mauro Pires.
0: E esse gado depois foi destinado para programas sociais, né? Para combate à fome, para a merenda escolar, né? De escolas municipais, também para hospitais, é importante dizer.
25: De acordo com Mauro Pires, os criminosos eram reincidentes, já tinham sido multados e foi encontrada uma grande rede de atividades ilegais.
0: E não se trata ali de um pequeno produtor que tinha duas, três vacas de produção leiteira ou para sua família. A gente estava falando de uma rede clandestina de criação de animais em áreas protegidas e prejudicando aqueles produtores que seguem as regras. Aquele produtor que vacina os seus animais, registra os seus animais no órgão sanitário estadual.
25: Além do ICMBio, a Operação Pasto Nulos contou com apoio da Força Nacional, Polícia Federal, Polícia Militar do Pará e IBAMA. Reportagem Raquel Mariano.
23: O INSS inaugurou hoje a 7ª unidade do PrevBarco, a agência flutuante da Previdência que leva atendimento a comunidades afastadas dos centros urbanos.
14: O novo PrevBarco foi inaugurado em Belém, no Pará, e vai atender municípios do arquipélago do Marajó e do Amapá.
1: Uma nova agência flutuante do INSS foi inaugurada nesta sexta-feira em Belém, no Pará. O PrevBarco Belém 2 vai levar serviços previdenciários e assistenciais a comunidades ribeirinhas, indígenas e quilombolas de difícil acesso no Marajó e no Amapá. Os atendimentos ocorrem de forma direta, sem a necessidade de agendamento prévio. Durante a solenidade, o ministro da Previdência Social, Volney Queiroz, revelou o impacto pessoal que a iniciativa causou em sua gestão.
2: Esse PrevBarco, desde quando nós tivemos o primeiro contato na Previdência Social com a política do PrevBarco, foi uma coisa que me emocionou, chamou minha atenção e fez com que eu quisesse me dedicar a aumentar o número de PrevBarcos e a fortalecer essa política.
1: A presidente do INSS, Ana Cristina Silveira, defende que a nova estrutura flutuante consolida uma previdência social mais inclusiva e acolhedora.
3: O PrevBarco é, acima de tudo, um símbolo do Estado, cada vez erguemos para chegar às pessoas, símbolo de uma gestão que não espera o cidadão, que vai para ele e garantindo que nenhum brasileiro fique para trás.
1: O modelo operacional destaca-se por ser resolutivo, ou seja, ele permite que o cidadão saia com o resultado do requerimento na hora. O tratorista Isaías Rosário da Silva, de 65 anos, conseguiu a concessão da aposentadoria diretamente no barco e celebrou a agilidade do serviço.
4: Foi feliz, porque já estou com a carta já aposentado. Vai ajudar bastante, sem nem palavra, né? E agora foi maravilhoso.
1: Com a chegada do Belém 2, o Ministério da Previdência Social eleva para 7 o número de PrevBarcos em atividade simultânea nos rios da região norte. Reportagem Pedro Sardinha.
23: As Relações Exteriores confirmou as mortes de uma brasileira e um brasileiro entre as vítimas dos fortes terremotos que atingiram a Venezuela na última quarta-feira.
14: O Itamaraty afirmou em uma rede social que está prestando assistência consular às famílias das vítimas.
23: Hoje, uma missão humanitária do Brasil partiu de Guarulhos, em São Paulo, com destino a Maracay, na Venezuela.
14: Foram enviados cães, farejadores e equipamentos especializados para busca e resgate urbano, além de equipes e materiais médicos para cuidado das vítimas.
5: O Brasil enviou nesta sexta-feira ajuda humanitária para a Venezuela. A aeronave KC-390 Millennium da Força Aérea Brasileira decolou de Guarulhos, em São Paulo, com destino a Macaray, na Venezuela. Foram enviados médicos, cães farejadores e equipamentos especializados para apoiar a Venezuela após os terremotos da última terça-feira. São 12 toneladas de material de apoio e uma equipe de busca e resgate urbano. ano, que reúne profissionais da Secretaria Nacional de Promoção e Defesa Civil, de militares do Corpo de Bombeiros de Minas Gerais, São Paulo e do Paraná, além de especialistas da Agência Nacional de Telecomunicações, a Anatel. A missão humanitária brasileira é coordenada pela Agência Brasileira de Cooperação do Ministério das Relações Exteriores. Priscila Machado, para a Voz do Brasil.
23: De acordo com o último balanço divulgado pelo governo da Venezuela, 920 pessoas morreram e mais de 3 mil ficaram feridas.
14: Ainda segundo o governo venezuelano, mais de 4 mil pessoas estão desalojadas e mais de 300 edificações foram afetadas.
23: Agora há pouco, a Força Aérea Brasileira informou que um hospital de campanha da Marinha do Brasil será transportado neste sábado para apoiar a Venezuela após os terremotos registrados na última quarta-feira.
14: A FAB disse que a aeronave KC-390 Millennium vai transportar, além de estrutura do hospital, equipe médica que prestará apoio aos venezuelanos.
23: A decolagem está prevista para as 8 horas da manhã, horário de Brasília, na base aérea do Galeão, no Rio de Janeiro.
14: Um estudo promovido entre pacientes com obesidade grave ou associada a outras comorbidades, como hipertensão, vai medir os impactos de canetas emagrecedoras à base de semaglutida sobre o Sistema Único de Saúde.
23: Anunciado hoje pelo ministro da Saúde, Alexandre Padilha, o estudo vai ser feito ao longo dos próximos 2 anos, com 250 pacientes do Grupo Hospitalar Conceição, do Rio Grande do Sul.
14: O ministro explicou que um dos objetivos é observar as vantagens da aplicação da medicação para o SUS e para os pacientes que por vezes não estão aptos à cirurgia bariátrica, por exemplo.
6: Pessoas que estão esperando na fila de cirurgia bariátrica, mas que não tem condições clínicas sequer de fazer a cirurgia. Então, se pacientes que estavam esperando conseguem reunir as condições clínicas para fazer a cirurgia bariátrica, ou mesmo se tem um impacto a ponto de reduzir a necessidade de fazer a cirurgia bariátrica. Como também nós vamos observar pacientes que têm obesidade e comprometimento cardíaco. Então, o que que isso tem de impacto nesses pacientes?
23: Padilha destacou também que a adoção das canetas emagrecedoras como protocolo permanente do SUS contra a obesidade e outras doenças depende da produção da medicação no Brasil.
6: Mais da metade da população brasileira tem sobrepeso, a partir da pesquisa feita pelo Vigitel do Ministério da Saúde, que faz a vigilância nas capitais do país, e 1/4 da população brasileira que estão obesas. Então, nós estamos falando de dezenas de milhões de pessoas. Toda vez que você fala na medicação para larga escala de uso no SUS, você tem que conseguir produzir no Brasil, ou senão você não tem sustentabilidade dessa oferta.
14: A pesquisa será realizada com recursos transferidos ao hospital pela Fundação de Apoio da Universidade Federal do Rio Grande do Sul, provenientes de aporte financeiro da produtora do medicamento.
23: A educação pública brasileira avançou em indicadores importantes.
14: A taxa de reprovação no ensino médio e de abandono escolar caíram em torno de 60% em 3 anos.
23: Por outro lado, aumentou a taxa de aprovação dos estudantes.
14: Resultados do censo escolar divulgados hoje pelo Ministério da Educação
23: contribuíram para o resultado um conjunto de políticas públicas, com destaque para o programa Pé de Meia.
7: Mais estudantes permanecendo na escola, passando de ano e concluindo o ensino médio. É o que mostram os dados do censo escolar divulgados pelo Ministério da Educação nesta sexta-feira. Entre 2022 e 2025, a reprovação no ensino médio caiu 62%. O abandono escolar diminuiu 61%, enquanto a distorção idade-série, indicador que mede o atraso escolar, foi reduzida em 28% em 3 anos. No mesmo período, a taxa de aprovação aumentou 11%. Uma revolução na educação brasileira, avaliou Leonardo Barchini, ministro da Educação.
8: Para todos os indicadores, a gente teve uma melhoria significativa que a gente há muito tempo não via. E pela primeira vez, esses três indicadores estão juntos: diminuição do abandono, diminuição da repetência e diminuição da distorção. A gente, em história recente do Brasil, nessa revolução que a gente fez nas últimas décadas de botar todo mundo para dentro da escola, a gente não tinha visto que esses fatores concomitantemente melhoraram no país.
7: De acordo com o Ministério da Educação, os resultados refletem um conjunto de políticas voltadas à permanência dos estudantes na escola. Entre elas, o programa Pé de Meia, que oferece incentivo financeiro para que alunos do ensino médio frequentem as aulas, concluam os estudos e participem do Enem. Foi o que destacou o ministro Leonardo Barchini.
8: A retomada dos programas do MEC, dinheiro direto na escola, a melhoria da alimentação escolar, do recurso para alimentação escolar, para o transporte escolar, tudo isso contribui para um conjunto de melhorias que nós vislumbramos nos últimos 4 anos. Mas eu poderia dizer que o pé de meia é o carro-chefe dessa política toda de melhoria que foi implementado desde 2023.
7: O censo também aponta avanços em outras áreas da educação. As inscrições de concluintes da rede pública no Enem cresceram 46% entre 2022 e 2025. A educação em tempo integral passou de 15% para 25,8% das matrículas, atendendo quase 9 milhões de estudantes. E o número de escolas com internet para uso pedagógico aumentou 43,7%, beneficiando cerca de 24 milhões de alunos. Os resultados são confirmados pela PNAD contínua do IBGE. Em apenas um ano, aumentou o número de jovens de 15 a 17 anos matriculados no ensino médio e caiu a proporção de estudantes fora da escola. Reportagem Pablo Mundim.
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14: Quando obras visuais não são cuidadas, cores se desbotam, traços se perdem e até o mais importante, pode se apagar, aquilo que as obras representam para a história.
23: Por décadas, isso ocorreu com o mural de 15 metros que habita o nono andar do edifício sede do Ministério da Educação em Brasília.
14: A obra da artista carioca Gilda Reis, batizada de Educação, é um retrato das desigualdades do país e um lembrete de que o conhecimento é o caminho para a justiça social.
23: Na reportagem especial de Thaís Antônio, você vai saber como a restauração desse mural é também um resgate do direito à memória.
10: Uma obra marcada pela passagem do tempo, mas que passou por meses de restauração para recuperar suas cores, formas e a identidade artística originais. O mural Educação fica no nono andar do edifício sede do MEC em Brasília. Produzido nos anos 60, a convite de Oscar Niemeyer, o mural de 15 metros quadrados integra o projeto original do prédio e retrata desigualdades sociais brasileiras, destacando a educação como instrumento de transformação. A obra é da artista carioca Gilda Reis Neto. A filha de Gilda, Marta Reis, participou da cerimônia de entrega do painel restaurado. Ela não conhecia o painel pessoalmente, mas relembra que ouvia a mãe se queixar do estado em que a obra se encontrava.
11: Ela sonhou em ver esse painel restaurado. Ela passou muitos anos fora do Brasil. Quando ela voltou, ela veio a Brasília e ela disse: alguém tem que fazer alguma coisa, não pode deixar.
10: A restauração do painel contou com a participação de mais de 30 pessoas da Universidade Federal de Pelotas. Um trabalho complexo que envolveu muita pesquisa e inovação, como lembra a professora Karen Caldas, que atuou ativamente durante o processo.
12: Esse é um painel que tem uma simbologia gigantesca. Ele fala de inclusão, ele fala de educação, ele tem tudo a ver também com um projeto de pensar a educação como base.
10: João Ribeiro, servidor do MEC, se impactou ao encontrar a obra desgastada quando entrou para o quadro do Ministério há mais de 20 anos. Desde então, acompanhou e defendeu a ideia de ver a restauração acontecer. Agora, ao acompanhar o resultado final, João conta que a emoção falou mais alto.
13: Essa utopia de Brasília, essas realidades que são mostradas aqui, nessa inclusão, nessa tentativa de inclusão, de construir uma sociedade mais democrática, essa ideia da democracia que a gente precisa construir diariamente, né?
10: O processo de restauro do mural preserva uma obra que atravessa décadas e ajuda a contar parte da história do Ministério e também de Brasília, como destaca o ministro da Educação, Leonardo Barchini.
18: Essa reinauguração dessa obra de arte é um dia muito marcante, especialmente para mim, e desde o começo vim aqui visitar o nono andar e ficava matutando por que que esse painel estava tão escondido e tão maltratado. Hoje é um dia de muita emoção para nós e para todos aqui que são servidores do MEC, que estão aqui há muito tempo.
10: A reinauguração encerra uma trajetória de abandono dono da obra, que chegou a ficar coberta por tapumes. Em 1992, técnicos do IFAM redescobriram o mural já deteriorado. Na época, uma tentativa de restauração não avançou e o Ministério optou apenas por proteger o mural com portas de vidro. O processo de restauro começou em 2025 e foi concluído este ano com suas características originais. Reportagem Thaís Antônio.
14: E essas foram as notícias do Governo do Brasil.
23: Uma realização da Secretaria de Comunicação Social da Presidência da República.
14: Com produção da Empresa Brasil de Comunicação.
23: E agora com as notícias do Poder Judiciário e do Congresso Nacional. Boa noite, um bom fim de semana.
14: A gente volta na segunda-feira. Boa noite.
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19: Justiça em números 2026, estoque de processos cai e ano de maior demanda da série histórica.
20: STJ determina a criação de plano para atuação da PM paulista em manifestações públicas.
19: Justiça do Trabalho determina que a empresa recontrate tratorista demitido após voltar de internação psiquiátrica.
20: Boa noite, eu sou o Arthur Filho.
19: E eu sou Walter Lima.
20: O Poder Judiciário encerrou 2025 com 75,5 milhões de processos em tramitação, segundo dados consolidados do relatório Justiça em Números 2026, apresentados pelo Conselho Nacional de Justiça.
19: O resultado representa redução de 3,4 milhões processos em relação ao ano anterior e deixa o acervo em patamar inferior ao registrado entre 2020 e 2023, período em que chegou a 84,3 milhões processos.
20: Os dados evidenciam que a redução do estoque processual ocorreu de um ano de alta demanda. Em 2025, ingressaram 40,9 milhões processos judiciais, 1,4 milhão a mais do que em 2024. Esse foi o maior volume de casos novos da série histórica iniciada em 2009.
19: O relatório também traz dados sobre a presença do judiciário no território nacional. Dos 5.571 municípios brasileiros, quase metade são sedes de comarca na Justiça Estadual.
20: STJ determina que o Estado de São Paulo apresente protocolo para a atuação da Polícia Militar em manifestações públicas.
19: O plano deverá ser apresentado em 60 dias corridos após a elaboração de diagnóstico inicial. Fátima Uchoa.
21: Entre as diretrizes do plano está a proibição do uso de armas de fogo fora das hipóteses legais. Caberá ao juízo da execução aprová-lo e acompanhar a implementação. A decisão da primeira turma do STJ atendeu a pedido da Defensoria Pública de São Paulo, que apontou abusos da PM durante manifestações como detenções indevidas, uso excessivo da força, de bombas de efeito moral e balas de borracha sem justificativa. O colegiado concluiu ser legítima a intervenção judicial no caso, pois a omissão do Estado em regulamentar e controlar eventuais excessos da PM e não há protocolo atual com parâmetros de atuação policial em manifestações públicas. O relator foi o ministro Paulo Sérgio Domingues.
20: A empresa deve recontratar tratorista demitido após voltar de internação psiquiátrica.
19: Para a Justiça do Trabalho, a demissão foi discriminatória. Marla Lacerda.
22: O trabalhador foi afastado das atividades por orientação médica após quadros severos de depressão. 8 dias após retornar ao trabalho, foi dispensado. O reconhecimento de demissão discriminatória foi negado em primeira instância, mas o TRT reconheceu a gravidade da doença e condenou a empresa ao pagamento de R$ 6.000 de indenização e a reintegrar o tratorista. A discussão foi levada ao TST. O colegiado manteve a condenação, porque teria havido preconceito por parte da empresa, o que já é de entendimento do TST sobre casos que envolvam doenças psiquiátricas graves, como é o caso do trabalhador.
20: Estão abertas as inscrições para a 30ª edição do curso para candidatas eleitorais Edição Brasil, voltado à formação de mulheres que vão disputar as eleições gerais de 2026.
19: A ideia é fortalecer a participação feminina na política. Adriana Carrara.
26: O curso será realizado em formato híbrido. Nos dias 8 e 9 de julho, as atividades presenciais acontecem em Brasília. Já a etapa virtual será realizada no dia 17 de julho. Ao todo, serão selecionadas 480 candidatas para a modalidade online e até 100 participantes para a etapa presencial. O curso para candidatas eleitorais é promovido pela Comissão Interamericana de Mulheres da Organização dos Estados Americanos, em parceria com a Escola de Governo da OEA e a Associação Nacional das Defensoras e Defensores Públicos, com apoio do Tribunal Superior Eleitoral e do Governo da França. A abertura do evento será transmitida ao vivo pelo canal da Justiça Eleitoral no YouTube e pela TV Justiça. As inscrições podem ser feitas até o dia 30 de junho por meio de formulário que está disponível no site tse.jus.br.
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20: A você, uma boa noite.
19: Bom fim de semana e até segunda-feira.
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2: Eu sou Paula Groba.
3: E eu sou Ricardo Nakaoka.
2: E estes são os destaques de hoje do Jornal do Senado, que começa agora.
3: Avançam medidas para combater evasão escolar de pais e mães jovens.
2: Projeto sobre atendimento médico em instituições para idosos gera debate no Senado.
3: Senadores manifestam solidariedade às vítimas de terremotos na Venezuela.
2: Boa noite.
3: Boa noite.
2: A evasão escolar provocada pela maternidade, paternidade e parentalidade precoce pode ganhar um novo enfrentamento no país. Avançou no Senado um projeto que estabelece uma série de medidas para garantir a permanência de estudantes na escola nessa situação.
3: Entre as ações previstas está a obrigação de as instituições de ensino oferecerem condições adequadas para o aleitamento materno. O repórter Bruno Lourenço traz os detalhes.
4: O projeto de lei aprovado na Comissão de Direitos Humanos impõe às redes de ensino o dever de criar condições específicas de acolhimento para que a gestação ou a chegada de um filho não signifiquem um fim dos estudos para jovens. A proposta prevê a formação de uma rede de proteção para evitar que mães, pais ou mesmo pessoas próximas responsáveis por crianças pequenas sejam privadas da formação escolar. A relatora, senadora Ivete da Silveira, do MDB de Santa Catarina, defendeu as medidas.
17: A falta dessa proteção, sabemos bem, cria pessoas que algumas das capacidades mais necessárias para a vida social, entre as quais se contam o aprendizado de padrões éticos, universais e racionais, algo diferente daqueles aprendidos no ambiente familiar, bem como a educação científica necessária como fundamento da qualificação da mão de obra, o que será imprescindível para que o futuro adulto possa adquirir bom padrão de vida.
4: O projeto, que já havia sido aprovado na Comissão de Assuntos Sociais, seguiu para a Comissão de Educação.
2: E o tratamento da hemofilia no Brasil ainda esbarra em desafios importantes, especialmente nas desigualdades de acesso a medicamentos e terapias mais avançadas entre as diferentes regiões do país.
3: Esse foi o tema de uma audiência pública realizada na Comissão de Assuntos Sociais do Senado, que buscou discutir formas de ampliar e qualificar o cuidado oferecido aos pacientes. Repórter Marcela Diniz.
24: O tratamento preventivo básico é oferecido no SUS e recentemente foram incorporados medicamentos mais tecnológicos e menos invasivos para alguns tipos de hemofilia, doença que afeta a coagulação do sangue. O Brasil é referência internacional no tratamento da doença, mas o acesso ainda não é equitativo. Pessoas que vivem longe de capitais ou regiões metropolitanas são as mais prejudicadas, segundo a presidente executiva da Associação Brasileira de Pessoas com Hemofilia, Indianara Galhardo.
25: Chega lá, olha, não tem a dose total do mês, tem a dose da semana e volta para casa e tem que ir toda semana e geralmente o hemocentro não notifica antes o paciente.
24: A inclusão da hemofilia na Política Nacional de Doenças Raras e a construção de uma linha de cuidados no SUS foram outras reivindicações apresentadas durante a audiência. O senador Flávio Arnes do PSB do Paraná se comprometeu a elaborar um documento sistematizando essas demandas.
27: Nós vamos elaborar no Senado, como desdobramento dessa audiência pública,
1: também um documento da linha de cuidados, ciclo da vida. Ciclo da vida é o acompanhamento de políticas públicas e precisamos avançar para coisas novas.
24: O Programa Nacional de Coagulopatias Hereditárias acompanha atualmente 35.852 pacientes. 34% deles têm hemofilia do tipo A, a mais comum, e 6% hemofilia do tipo B.
5: E o projeto que garante atendimento médico em instituições de longa permanência para idosos foi tema de debate na Comissão de Direitos Humanos do Senado. A proposta, já aprovada pela Câmara dos Deputados, recebeu críticas de todos os participantes da audiência.
3: As preocupações giram em torno da forma como o texto foi construído e dos impactos da medida na rede de cuidados aos idosos. Repórter Márcio Maturana.
6: O projeto foi criticado por todos os debatedores. O texto determina que esses estabelecimentos atuem em conjunto com o Sistema Único de Assistência Social e com o Sistema Único de Saúde. Foram apontados problemas pela representante do governo, Daniela Jenkins, do Ministério do Desenvolvimento e Assistência Social.
25: Caso isso passe, a gente vai ter um resultado absurdo, desastroso, né? E também aumentar a desigualdade. Por quê? Porque se a gente não tem um serviço público, quem depende de serviço público não vai ter acesso. Agora, quem pode pagar, vai ter.
6: A presidente da comissão, Damaris Alves, do Republicanos do Distrito Federal, quer debater mais o assunto.
7: Escrever um texto sem ouvir realmente quem precisava ser ouvido. E eu tô sentindo o peso da minha responsabilidade agora.
6: Depois da Comissão de Direitos Humanos, o texto precisa ser analisado ainda na Comissão de Assuntos Sociais.
5: E está pronto para ser analisado pelo plenário do Senado um projeto que obriga órgãos públicos de proteção e defesa do consumidor a oferecer atendimento à distância, preferencialmente pela internet. Pelo texto, o poder público fica obrigado a garantir à população acesso a esses serviços para o recebimento e processamento de representações e denúncias.
3: De acordo com a relatora da medida, senadora Damaris Alves, do Republicanos do Distrito Federal, a falta de atendimento digital eficiente dificulta a proteção do consumidor no cenário do comércio eletrônico. A parlamentar ainda pontua que a proposta fortalece a cidadania, amplia a transparência e garante que os direitos do consumidor sejam protegidos na prática.
8: A ausência de canais digitais eficientes de atendimento público compromete a efetividade da proteção do consumidor. É necessária uma solução urgente, pois a cada ano mais e mais brasileiros são afetados e o fluxo de comércio continua a crescer aceleradamente.
5: O plenário do Senado fez um minuto de silêncio em homenagem às vítimas dos terremotos que atingiram a Venezuela. Senadores também manifestaram solidariedade às famílias e defenderam o apoio humanitário do Brasil ao país vizinho.
3: O presidente da Comissão de Relações Exteriores, senador Nelsinho Trade, do PSD de Mato Grosso do Sul, destacou a participação de equipes brasileiras na missão de ajuda e ressaltou a importância do fortalecimento dos corpos de bombeiros para atuação em emergências e resgate.
5: O Capital Moto Week, encontro de motociclistas, música e gastronomia que acontece todos os anos em Brasília, pode passar a fazer parte do calendário turístico oficial do Brasil.
3: Um projeto apresentado no Senado reconhece o evento como de relevante interesse turístico nacional. Repórter Henrique Nascimento.
9: Brasília já é parada obrigatória para motociclistas de várias partes do país durante o Capital Moto Week. O evento reúne motos, shows, gastronomia, camping e programação cultural todos os anos na capital federal. A Vanderleia de Oliveira acompanha de perto essa movimentação e diz que o encontro já virou tradição.
11: É um evento maravilhoso, tem gastronomia, tem como você pagar e montar sua barraca para dormir, tem shows, tem de tudo.
9: Um projeto da senadora Leila Barros, do PDT do Distrito Federal, reconhece o Capital Moto Week como evento de relevante interesse turístico nacional e inclui um encontro no calendário turístico oficial do Brasil. Esse calendário foi criado para divulgar festas e eventos capazes de atrair visitantes e movimentar a economia local. Durante a discussão da proposta que criou o calendário, o então senador Fernando Farias de Alagoas destacou o potencial turístico da medida.
27: São festas e eventos que marcam os diversos calendários municipais e que poderão atrair mais turistas, desenvolvendo inclusive regiões menos conhecidas desse nosso país de dimensões continentais.
9: O projeto que reconhece o Capital Moto Week como evento de relevante interesse turístico nacional ainda vai passar pelas comissões do Senado.
3: edição de Paula Groba e trabalhos técnicos de João Lira, o Jornal do Senado fica por aqui. Acompanhe agora as notícias do Tribunal de Contas da União e da Câmara dos Deputados. Boa noite.
2: Boa noite e um bom fim de semana.
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10: O Tribunal de Contas da União avaliou o programa Agora Tem Especialistas, do Ministério da Saúde. A iniciativa busca ampliar o acesso da população a consultas, exames e cirurgias com especialistas pelo SUS, o Sistema Único de Saúde. O principal ponto analisado foi a estrutura para reduzir a espera por consultas, exames e outros atendimentos. A auditoria apontou que falta integração e eficiência nos sistemas de tecnologia que deveriam gerenciar as filas e os recursos da política. Em 2025, o programa não conseguiu manter o desempenho dos anos anteriores na realização de cirurgias. Uma das razões é a falta de monitoramento, que impede que as informações sejam acompanhadas de forma adequada. O tribunal fez recomendações ao Ministério da Saúde para aprimorar a gestão do programa. Saiba mais em tcu.gov.br.
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0: Diante desse cenário, a Comissão de Integração Nacional e Desenvolvimento Regional aprovou o projeto que estabelece regras específicas para o atendimento de pessoas com deficiência ou com mobilidade reduzida em situações de emergência. O texto aprovado incorporou as modificações da Comissão de Defesa dos Direitos das Pessoas com Deficiência e define que o Sistema Nacional de Proteção e Defesa Civil será responsável pela coordenação, implementação e monitoramento desses protocolos. O relator da proposta, deputado Tiago De Joaldo, destaca que essas pessoas enfrentam barreiras físicas, comunicacionais e sociais que dificultam a evacuação e o acesso à ajuda e que a adoção desses protocolos é fundamental para garantir mais segurança.
1: A gente sabe da dificuldade que as pessoas com deficiência principalmente têm, né, de participar do processo de evacuação, do processo de resgate, e esse projeto de lei ele busca exatamente trabalhar antecipadamente, né, a política nacional voltada a se prever, inclusive a identificação de mapas, onde é que existem pessoas com deficiências, em lugares de riscos, para que antecipadamente a Defesa Civil possa preparar planos de evacuação específico, que aqueles lugares que poderão servir como local de concentração das pessoas evacuadas e resgatadas tenham acessibilidade, enfim, de uma forma que essas pessoas sofram menos quando essas situações difíceis acontecerem.
0: De acordo com o IBGE, o Brasil tem mais de 14 milhões de pessoas com deficiência, o que representa 7,3% da população com 2 anos ou mais. Esses números reforçam a necessidade de políticas públicas específicas para garantir segurança e atendimento adequado em momentos de emergência. Entre as medidas previstas na proposta estão a identificação e o cadastramento de pessoas com deficiência que vivem em áreas de risco, a inclusão de um capítulo específico nos planos de contingência, a capacitação de agentes para atendimento especializado, além de garantia de acessibilidade em abrigos e centros de assistência. O projeto também prevê a divulgação de informações em formatos acessíveis e a criação de mecanismos de coordenação entre órgãos públicos, a sociedade civil e instituições especializadas. O projeto, que busca melhorar os protocolos de segurança e atendimento das pessoas com deficiência ou com dificuldade de mobilidade no âmbito da Política Nacional de Proteção e Defesa Civil, agora aguarda análise na Comissão de Constituição e Justiça. Da Rádio Câmara de Brasília, Júlia Lopes.
2: Meio Ambiente.
3: Felipe Beccari, do Podemos de São Paulo, apresentou o projeto que institui a Virada Nacional da Castração de Cães e Gatos. A iniciativa prevê a realização anual de mutirões gratuitos de esterilização em todo o país, com prioridade para famílias de baixa renda e animais em situação de rua.
4: Segundo Felipe Beccari, a proposta busca reduzir a superpopulação e o abandono de animais, além de prevenir doenças que podem afetar a saúde pública. O texto também prevê a ações de educação para guarda responsável e integração com campanhas de vacinação e proteção animal.
2: Transportes.
3: Comissão aprova projeto que aumenta a segurança de pedestres com deficiência. A repórter Maria Neves tem mais informações sobre o texto.
5: A Comissão de Viação e Transportes da Câmara aprovou o projeto do deputado Murilo Galdino, do Republicanos da Paraíba, que visa aumentar a proteção da pessoa com deficiência ou com mobilidade reduzida no trânsito. A proposta prevê expressamente que condutores de qualquer tipo de veículo serão sempre responsáveis pela segurança dos pedestres, especialmente das pessoas com problemas de locomoção. Como ressalta o relator, deputado Alexandre Guimarães, do MDB do Tocantins, o Código de Trânsito já determina que os motoristas são responsáveis pela segurança dos pedestres, mas não faz menção específica à proteção das pessoas com deficiência.
6: O projeto visa alterar do artigo 29 do Código de Trânsito Brasileiro, que é um artigo que visa a proteção dos carros maiores para os menores, dos menores para os ciclistas e motocicletas, dos ciclistas e motocicletas todos para os pedestres. Traz uma condição declaratória de proteção ainda maior para as pessoas com vulnerabilidade e deficiência no trânsito. Então, essas pessoas com capacidade reduzida e deficiência são inseridas agora no corpo desse texto.
5: Alexandre Guimarães ressalta que o Brasil já conta com normas

0: Normas que reforçam a proteção das pessoas com deficiência no trânsito, como a Lei Brasileira de Inclusão. O deputado sublinha que essa legislação impõe ao poder público e aos particulares o dever de garantir a acessibilidade e segurança no uso das vias públicas e dos serviços de mobilidade urbana. No entanto, na opinião do deputado, ainda assim, as mudanças na lei são fundamentais por dar ênfase ainda maior à responsabilidade dos motoristas. Segundo ele, sem isso, a proteção dos pedestres com deficiência ou mobilidade reduzida permaneceria prejudicada. A proposta que reforça a proteção de pessoas com deficiência ou mobilidade reduzida no trânsito ainda será analisada pela Comissão de Constituição e Justiça. Da Rádio Câmara de Brasília, Maria Neves.
1: Direitos Humanos.
2: Comissão aprova infiltração policial para investigar exploração sexual de crianças e adolescentes. A repórter Mônica Tati explica a questão.
3: Projeto aprovado pela Comissão de Segurança Pública e Combate ao Crime Organizado da Câmara dos Deputados prevê medidas de reforço contra o tráfico, a prostituição e a exploração sexual de crianças e adolescentes. O texto reconhece essas práticas como atividades típicas de organizações criminosas e permite a adoção de instrumentos legais, como a infiltração de agentes policiais. Segundo o autor do projeto, o deputado delegado Paulo Bilinski, do PL de São Paulo, a infiltração já está prevista na Lei das Organizações Criminosas, mas é preciso prever uma nova legislação no caso específico de crimes sexuais contra crianças e adolescentes. Paulo Bilinski ressalta que muitos aliciadores e intermediadores operam por meio de redes sociais, fóruns fechados e plataformas de comunicação criptografadas, de difícil acesso para investigação.
4: A característica do crime de pedofilia, de tráfico de crianças, a característica, principal característica é que são ambientes extremamente fechados. Como você investiga um lugar da onde não sai informação? A única forma de investigar é com a infiltração. O Brasil tem uma dificuldade de fazer infiltração policial, que é um ambiente sem a prática e sem o costume. É um método de produção de prova que existe no Brasil, na legislação, faz tempo, mas não é empregado dessa forma, com essa facilidade.
3: O texto também amplia as medidas de proteção aos agentes infiltrados e aos seus familiares, como escolta, alteração de identidade, mudança de domicílio e eventual inclusão em programas especiais. A proposta busca ainda aprimorar a cooperação internacional, facilitando o intercâmbio de informações e operações com outros países. O projeto, que reforça o enfrentamento ao tráfico e à exploração sexual infanto-juvenil, será analisado pelas comissões de Previdência, Assistência Social, Infância, Adolescência e Família e de Constituição e Justiça e de Cidadania. Depois seguirá para a votação no plenário da Câmara. Da Rádio Câmara de Brasília, Mônica Tati.
1: Saúde.
5: Josivaldo JP, do União do Maranhão, defende a aprovação de projeto que cria uma política nacional de apoio a crianças e adolescentes neurodivergentes. Autor da proposta, ele explica que o objetivo é ampliar o acesso a diagnóstico, terapias e apoio escolar, com prioridade para famílias em vulnerabilidade.
2: Josivaldo JP também aponta que o projeto prevê a criação de um fundo nacional para financiamento de centros de atendimento, serviços itinerantes e formação de profissionais especializados. De acordo com o congressista, a maior parte dos recursos será destinada a famílias inscritas no CadÚnico.
1: Segurança Pública.
5: Proposta em debate na Câmara impõe medidas mais rígidas para acusados que cometam novos crimes. Saiba mais na reportagem de José Carlos Oliveira.
6: A Câmara dos Deputados analisa a proposta que altera o Código de Processo Penal para impor regras mais duras para criminosos reincidentes. O texto do deputado Domingos Sávio, do PL de Minas Gerais, permite à Justiça decretar a prisão preventiva de acusado preso novamente em flagrante após ter sido liberado em uma primeira audiência de custódia. Domingos Sávio argumenta que a medida vai prevenir a repetição de crimes cometidos por pessoas que já possuem histórico criminal e processos pendentes.
7: Prendeu uma vez, teve audiência de custódia, você tem o direito de ficar livre para responder em liberdade, mas foi preso pela segunda vez, houve uma reincidência, ele fica preso preventivamente enquanto tramita o seu julgamento para decidir qual é a pena. Ou seja, acaba com esse prende e solta. Isso está desmoralizando a polícia e incentivando o crime. Portanto, o meu projeto de lei que irá contribuir nessa guerra contra o crime.
6: A proposta foi aprovada na Comissão de Segurança Pública, inclusive com novas regras para facilitar a ação policial nas prisões em flagrante. Uma das alterações valida o flagrante baseado em denúncia anônima ou fundada suspeita, desde que haja descrição detalhada das circunstâncias objetivas que levaram à ação policial. O texto aguarda a análise da Comissão de Constituição e Justiça, onde já recebeu apoio da relatora. A aprovação definitiva na Câmara depende da apreciação do plenário. Da Rádio Câmara de Brasília, José Carlos Oliveira.
1: Comissões.
2: Relatório de comissão externa sobre feminicídios no Rio Grande do Sul, aprovado neste primeiro semestre, propõe diversas medidas para combater o problema. A repórter Daniele Lessa nos conta as medidas sugeridas.
8: O feriado de Páscoa do ano de 2025, com 12 assassinatos de mulheres, foi o motivo de criação da comissão externa sobre feminicídios no Rio Grande do Sul, que após realizar 43 reuniões e ouvir mais de 300 pessoas, aprovou seu relatório final, com um diagnóstico da violência e com 95 propostas para o Estado e para uma política nacional de enfrentamento. A coordenadora da comissão, deputada Fernanda Melchiona, do PSOL Gaúcho, disse que o trabalho continua, agora levando as propostas a diferentes órgãos e cobrando medidas efetivas.
9: E a ideia não é um relatório final da comissão, é um relatório parcial para que a gente possa, até o ano de 2026, final do ano, a nossa comissão tem até janeiro de 2027, cobrar o que está sendo feito.
8: Entre as propostas estão o aumento da estrutura de atendimento à mulher, especialmente em pequenas cidades rurais e no litoral norte, que não conta com nenhuma delegacia da mulher, ampliar o alcance de ações que funcionam, como colocar tornozeleiras eletrônicas em agressores, garantir o aumento de recursos federais para o combate ao feminicídio nos estados, por meio de aprovação de projeto de lei, e também ações de educação e comunicação que possam alterar a cultura de violência.
10: Que esclareça, que enfrente, não apenas que anuncie tantos feminicídios. Não basta para nós apenas a contabilidade macabra e perversa. Nós queremos que se fale da vida dessa mulher, que se humanize, que se diga que ela era mãe, que se diga que ela era filha.
8: Em 2025, no Rio Grande do Sul, foram 80 feminicídios consumados e 264 tentativas. Da Rádio Câmara de Brasília, Daniele Lessa.
1: Justiça.
5: A Comissão de Relações Exteriores aprovou o projeto que restringe a prisão preventiva de policiais investigados por ações em serviço. A reportagem é de Luiz Cláudio Canuto.
11: A Comissão de Relações Exteriores e de Defesa Nacional da Câmara aprovou o projeto que restringe a prisão preventiva e medidas cautelares contra agentes de segurança investigados por atos praticados durante o serviço. O texto altera o Código de Processo Penal. Segundo o projeto, juízes só poderão determinar prisão preventiva ou medidas cautelares daqueles profissionais se houver demonstração inequívoca de que a conduta não ocorreu em legítima defesa ou no estrito cumprimento do dever legal. O autor da proposta, deputado Coronel Assis, afirmou que o objetivo é proteger quem atua em situações de alto risco. O relator, deputado General Girão, do PL do Rio Grande do Norte, recomendou a aprovação do texto. Na avaliação dele, a proposta não afrouxa o controle penal, mas exige uma motivação mais robusta para que não haja a prisão do policial.
12: Esse poder de polícia nunca foi tão desmoralizado no nosso país. Nós precisamos tratar com rigor a criminalidade. E é claro, e precisamos dar respaldo aos nossos policiais que combatem a criminalidade para que eles não sejam perseguidos. O que se vivencia hoje no Brasil é isso. Muitas decisões são tomadas derrumpante por magistrados, condenando policiais, às vezes até mesmo dentro da própria corporação, tirando da rua, proibindo promoções policiais, policiais que foram envolvidos em algum tipo de atuação de enfrentamento ao crime, já considerados no carimbo na testa como sendo culpados. Não, não é assim que deve se tratar o policial. A gente tem que dar respaldo para que ele possa ter, sim, a autoridade de defender a sociedade.
11: A regra valeria para policiais, militares, policiais penais e, por sugestão do relator, também para os integrantes de polícias legislativas. Segundo o texto, para decretar a prisão, a autoridade judicial deve comprovar que o ato do agente não se enquadra em duas situações específicas: excludente de ilicitude prevista no Código Penal, como legítima defesa, e estrito cumprimento do dever legal. E também contexto de risco iminente ou ameaça grave à ordem pública ou à integridade física, inclusive de outra pessoa, em que o uso da força tenha sido necessário e proporcional. O projeto que restringe a prisão preventiva de agentes de segurança em serviço está na Comissão de Segurança Pública e Combate ao Crime Organizado. Em seguida, vai à Comissão de Constituição e Justiça antes de seguir para o plenário. Da Rádio Câmara de Brasília, Luiz Cláudio Canuto.
1: Trabalho.
2: Debate proposta que garante a manutenção do auxílio alimentação durante as férias. O texto já está sendo analisado pelas comissões, como informa a repórter Sofia Peçanha.
13: A legislação trabalhista considera que o auxílio alimentação não integra a remuneração do empregado. E com isso, muitas empresas descontam o valor do vale quando o trabalhador sai de férias ou de licença, por exemplo. Esse entendimento, no entanto, pode mudar se avançar na Câmara dos Deputados o projeto sobre o assunto. O autor da proposta, o deputado Acácio Favacho, do MDB do Amapá, entende que quando a empresa concede o auxílio alimentação, o empregado passa a contar com o valor no orçamento, não sendo justo reduzi-lo em situações justificadas de ausência, como férias, uso de banco de horas, motivo de doença comprovada, acidente de trabalho, licença maternidade e licença paternidade. O projeto já foi aprovado pela Comissão de Trabalho, onde o relator, o deputado Ricardo Maia, do MDB da Bahia, reforçou que a alimentação é um direito social essencial à dignidade e ao bem-estar do trabalhador. Ele concordou que a manutenção do benefício em períodos justificados de ausência é uma forma de garantir segurança alimentar e proteção social.
14: A finalidade principal do auxílio alimentação é promover a segurança alimentar, um pilar que não pode ser removido justamente quando o trabalhador mais precisa da tranquilidade para o seu descanso e recuperação.
13: Segundo a proposta, a regra não vale para afastamentos com recebimento de benefício previdenciário, como nos casos de auxílio doença pago pelo INSS. O projeto, que proíbe o desconto do auxílio alimentação durante as férias e outras faltas justificadas, será analisado agora pela Comissão de Constituição e Justiça. No entanto, o deputado Jorge Guitten, do Republicanos de Santa Catarina, apresentou um requerimento de redistribuição para que o texto também seja analisado pela Comissão de Finanças e Tributação. Esse pedido ainda aguarda a decisão da Câmara. Da Rádio Câmara de Brasília, Sofia Peçanha.
5: Glauber Braga, do PSOL do Rio de Janeiro, reclama da demora do Senado para votar o fim da escala 6-1 já aprovado na Câmara. O parlamentar cobra que os senadores avancem na análise da matéria sem novos adiamentos.
2: Glauber Braga argumenta que o fim da escala 6-1 dará mais tempo de descanso e melhores condições de vida para os brasileiros. O parlamentar afirma que o modelo atual prejudica trabalhadores submetidos a jornadas exaustivas, especialmente em atividades de maior desgaste físico.
5: Termina agora o Jornal Câmara dos Deputados, produzido pela Rádio Câmara, com trabalhos técnicos de Wellington Teles e a apresentação de Val Monteiro e Luciana Vieira. Uma boa noite para você.
2: A Voz do Brasil volta na segunda-feira. Boa noite e bom fim de semana.
1: 8 horas.
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6: Doutor Lisboa, que cuidados os pais precisam tomar com as crianças que começam a engatinhar?
7: Tem até escrever um livro, chama assim, O Seu Filho no Dia a Dia, porque por acaso até hoje no consultório eu atendi uma mãe que estava aflita, porque o menininho dela está com 11 meses e ele não engatinha. Mas esse menininho de 11 meses já está andando. Então, existem crianças que pulam esse passo do engatinhar. Eles passam a andar sem engatinhar. E sobre isso existem muitas histórias que se não engatinhar, a criança vai ter um problema de desenvolvimento e uma série de histórias que são contadas nesse sentido. Na minha experiência, eu nunca vi acontecer nada de mal para essas crianças. Quer dizer, o bebê queima uma etapa, ele passa diretamente para andar sem a etapa de engatinhar. E isso sem problema nenhum.
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8: 8 horas e 5 minutos.

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1: A seleção da França chega à Copa do Mundo de 2026, consolidada como uma das principais candidatas ao título mundial, de acordo com analistas e mercados de apostas. O capitão e grande estrela da companhia é Kylian Mbappé. Com 12 gols marcados em Copas, o atacante do Real Madrid está a apenas 2 de superar o recorde histórico de Just Fontaine, que marcou 13 vezes em 1958. Para este Mundial, a França também renovou sua identidade visual com novos uniformes. O kit reserva batizado de Liberté é uma homenagem à Estátua da Liberdade, presente da França aos Estados Unidos em 1886, apresentando uma cor verde acinzentada que remete ao cobre oxidado do monumento. Os Le Bleu estão no grupo 1, junto com Senegal, Iraque e Noruega.
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4: O disco Selvagem dos Paralamas do Sucesso trouxe novidades para o som da banda e também para o rock nacional.
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4: Lançado em 1986, Selvagem faz uma conexão sonora entre Europa, Jamaica e África.
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4: Mas as antenas da banda não estavam apenas voltadas para ritmos estrangeiros. O disco marca também o encontro do rock, reggae e ska dos Paralamas com a MPB, principalmente por meio do baiano Gilberto Gil. Gilberto Gil participa da faixa Alagados e assina a letra de A Novidade. De trilhar novos caminhos musicais, o disco Selvagem marca uma politização do grupo, principalmente nas letras de Herbert Viana.

0: Quebra ainda traz uma versão reggae da música Você, de Tim Maia.
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0: Outra mudança trazida por Selvagem foi o aumento significativo da popularidade dos Paralamas do Sucesso. Enquanto o primeiro disco da banda vendeu 35 mil cópias e o segundo 100 mil, Selvagem, que é o terceiro, vendeu mais de 750 mil exemplares. O sucesso dos Paralamas foi tanto que extrapolou as fronteiras brasileiras e deu início à carreira internacional da banda. Hoje, Selvagem é considerado um dos álbuns mais importantes do rock brasileiro. E sua influência é perceptível em diversos trabalhos, como os do Mangue Beat na década de 1990.
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0: E é do disco que trouxe novos ares ao rock e à música brasileira nos anos 1980, a faixa que vamos ouvir agora. Alagados, com os Paralamas do Sucesso.

0: acabamos de ouvir Alagados, com os Paralamas do Sucesso. Composição de Herbert Viana, Bi Ribeiro e João Baroni.
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2: 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E a hora certa.
3: 8:43.